0: Souza, Gabriele Nascimento. É um prazer estar com vocês aqui, levando para vocês, né, informação, direito, deveres, não só para o universo doméstico, mas eu acho que para todos, porque quando se fala no universo doméstico, sempre alguém tem uma pessoa que trabalha como empregada doméstica, uma tia, um parente, conhece alguém, e a gente nunca fica só naquele universo doméstico, a gente sempre entra em pautas que falam para todo mundo. Então, para mim, é um prazer estar mais uma vez aqui, tá levando para vocês. Eu quero dar um bom dia para o Rei, bom dia para o Vini. Bom dia para todos os ouvintes, quem está acompanhando a gente aqui pela rádio, pelo YouTube. Daqui a pouquinho eu vou estar apresentando o nosso convidado. Muitas pessoas pediram para a gente recebeu muitas mensagens que a gente trouxesse essa pauta para cá, para ser falado. Então, daqui a pouquinho a gente já vai falar. Vou dar um bom dia pra Gabi.
1: Bom dia, Jana. Bom dia, doutor. Bom dia, Rei. Bom dia, Vini. Bom dia a todos os ouvintes. Vocês que estão nos escutando, acesse no YouTube Capital com você. Capital. Tô aqui no YouTube com a Monique Venturelli, a Carla Fofa, Eli Anderson Diego, Domingas Conceição, Bruna Baldasso, Gabriel Vieira, Adriana Fernandes, Creuza Cordeiro, Marcelo de Giuseppe, o Valdir do Algodão Doce. Bom dia a todos, deixe seu comentário e aquele esquema de todos os sábados. Agora me manda aqui no comentário da onde que você está falando. Então, bom dia pro pessoal da Zona Norte, Zona Leste, Zona Sul, Centro-Oeste, Diadema, também Jundiaí, Osasco, Guarulhos. Me manda aqui a sua região, que a gente quer saber de onde são todos os nossos ouvintes. 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E Domésticas em Destaque, reprisa terça-feira às 21h. E também, gente, quem tá ansioso pra nossa inauguração da segunda-feira lá no Alphaville, a Jana vai falar um pouco sobre. Algumas ouvintes me mandaram mensagem que vão estar conosco lá, que foram sorteadas, que me mandaram mensagem lá no nosso WhatsApp que eu passei na semana passada. Então, deixe seu comentário, manda sua cidade e fique ligadinhas no nosso Instagram na segunda-feira, @programa Domésticas em Destaque.
0: Eu vou falar bem rapidinho, porque hoje eu falei que eu não quero... É um tema que realmente é necessário, porque eu sofro com isso, né? E eu acho que tem muitas pessoas que sofrem também, então daqui a pouquinho a gente vai entrar... no tema, e eu queria falar a inauguração na segunda-feira, a partir das 15 horas. Pra mim é muito satisfatório, é um orgulho chegar onde a gente tá chegando, né? O Sindoméstica, o Sindicato da Grande São Paulo de Trabalhador Doméstico, pra gente, tá entrando numa região onde a gente sabe que tem tantas trabalhadoras domésticas que sofrem muito na parte de direito, na parte até do não conhecimento de direitos, deveres. Para mim, tá entrando para lá, tá chegando lá, inaugurando esse sindicato. Sindicato não, né? Que é uma base do que eu já tenho, uma sede do que eu já tenho aqui na Casper Libero. É um orgulho imenso. Então, lá a gente vai estar fazendo um trabalho bem grande para que vocês possam... Quem sempre achou, mas vocês estão ali na Casper Libero, para nós sair aqui de Barueri, Alphaville, Jandira, é muito longe. Então, assim, agora a gente está mais pertinho, a gente vai estar ali no centro comercial, bem na entradinha, bem na entrada da Alphaville. Eu vou estar falando sempre daqui de lá, então não percam, a partir de segunda-feira, terça-feira já começam os atendimentos lá, então eu espero que a gente possa chegar um pouquinho mais longe. Para que essas meninas saibam aonde procurar para saber seus direitos e obter bastante informação. Hoje eu estou recebendo aqui o Dr. André Segueta, médico oftalmologista. Muitas pessoas falaram assim para mim, para Gabi: quando que vocês vão levar? Pronto, gente, a gente conseguiu trazer, encontramos. E a gente vai falar um pouquinho desse probleminha que... Eu acho que mais da metade, né, doutor? Do Brasil tem problema de teve ou tem problema de visão, né?
2: Sem dúvidas. Bom dia, gente. Na verdade, problemas na visão é muito comum. Então, hoje em dia, a gente sabe que a maioria das pessoas tem problema da visão e muitas delas nem sabem. Isso que é a grande surpresa. A gente acha que a gente vai ter dificuldade para enxergar em algum momento da vida, só que muitas pessoas enxergam bem, só que lá dentro do olho tem muitas estruturas e pode sim ter alguma doença. Por isso é importante sempre passar no oftalmologista.
0: E doutor, hoje, qual que é o problema que o doutor vê, a doença que o doutor vê, que é mais comum nas pessoas?
2: O mais comum hoje em dia, sem dúvida nenhuma, é a miopia. A miopia é aquela dificuldade que a gente tem para enxergar de longe. E isso é causado pelo excesso de telas e pela genética. Como o aumento de celular, computador, teve um boom, né, que a gente diz, da miopia. Começou a ter muitos casos. Além disso, olho vermelho, pessoas que vivem coçando os olhos, gente que mora em grandes centros, né, como São Paulo, Rio de Janeiro, tem muita poluição. Isso aí também acaba afetando a visão.
0: E hoje o doutor falou de telas, né? O doutor vê que as pessoas, a faixa etária vem diminuindo para essas pessoas que estão com problema de visão hoje em dia?
2: Sem dúvida nenhuma, Janaína. Na verdade, a miopia tem aumentado cada vez mais, principalmente porque crianças têm usado telas. Hoje em dia, você vê crianças de 3, 4, 5, 6 anos já com celular. A Sociedade Brasileira de Pediatria recomenda, se você tem menos de 2 anos de idade, não é para você utilizar telas, nem televisão, nem celular. De 3 a 10 anos, no máximo 2 horas por dia. E se você tem mais de 10 anos, no máximo 3 horas por dia.
0: Sim, agora a gente estava colocando tudo em ordem
1: hoje
0: aqui.
1: Hoje a gente tinha separado o tema, além de miopia, astigmatismo, que com certeza a gente vai entrar no assunto que é muito comum, inclusive eu tenho miopia, astigmatismo. A gente separou o tema, chama de glaucoma e catarata, os sintomas, diferenças, tratamento e as principais doenças oculares do envelhecimento. Então, se você tem sua dúvida, se você quer perguntar, mande aqui no chat pra gente, o doutor vai responder todas as dúvidas que vocês têm. Doutor, quando a gente fala do glaucoma e catarata, muita gente acaba confundindo. Qual que é a principal diferença entre eles?
2: Na verdade, quando a gente fala de catarata, a gente está falando de uma lente natural que a gente tem no meio do olho que chama cristalino. Quando a gente nasce, é como se fosse as águas cristalinas, é uma lente bem transparente. Com o passar da idade, ela vai ficando amarelada e a gente chama de catarata. Já o glaucoma acontece no nervo óptico, então a parte de trás do olho. A gente começa a ter perda de camadas de fibras nervosas e isso vai ocasionando o glaucoma.
0: E Gabi, hoje eu vou tomar a vez da Gabi aqui. A gente tá com uma convidada. É porque eu já trouxe pro programa. A gente tá hoje acompanhando a live no YouTube. A doutora Carla Rezende, ela é presidente do CDESP e eu já trouxe ela aqui, é o sindicato patronal. E empregadores que estão acompanhando, doutora Carla Rezende é do sindicato patronal, então vocês têm sindicato. Ela deixou uma mensagem pra gente aqui, ela fala que mais uma vez ela tá prestigiando o meu trabalho. E para mim também é muito bom ter a doutora acompanhando, porque ela é uma das que... A gente sabe, os sindicatos, eles têm diretorias diversas que fazem parte, e ela foi uma das diretoras que a gente, das presidentes que a gente conseguiu ter um relacionamento que realmente a gente brigasse e lutasse pelos direitos positivos da categoria. Então, doutora Carla, muito bom estar a doutora acompanhando. Logo vou trazer ela aqui, porque faz tempo que ela não participa e tem muitos empregadores com dúvidas pra gente poder estar vindo aqui. Então, logo, logo a doutora vem. E doutor, a gente tava conversando com o doutor antes de começar o programa, e eu sofro de um problema que o doutor até me deixou assustada. Eu tenho ceratocone, eu acho que é desde os 31 anos de idade, eu descobri, o médico, quando eu descobri, eles falam que aquele tardio, né, que foi, o meu foi depois dos 31 anos. Eu já tô num grau muito elevado, então o pessoal que me vê com um óculos mais que garrafão, é porque realmente eu não enxergo, tem que usar. E o doutor tava falando pra mim que essa doença, eu perguntei, doutor, é uma doença que tem frequentemente no consultório do doutor? A hora que o doutor me respondeu, eu falei, gente, eu não imaginava. O doutor falou que era de 6 a 7 casos por mês, né, doutor?
2: É. muito frequente.
0: E o doutor tava me dando, assim, falando os motivos. Eu falei, gente, eu faço tratamento, né, desde esse período, mas eu não imaginava como que ele vinha. Eu não...
2: É, bem complexo, né? Úlcera tocônea, quando a córnea, a parte da frente do olho, em vez dela ser retinha, ela tem o formato de cone. E isso faz com que a luz não entre correta no olho. Além disso, a córnea ela vai ficando mais fina que o normal. Então, normalmente, os pacientes com ceratocone, eles têm um astigmatismo mais elevado e também relacionado com a miopia. E, para você que gosta de coçar o olho, pode parar. Se você já me segue nas redes, você tem que saber qual que é o jeito certo para coçar o olho. Sempre assim, na lateral. Nunca faça isso, aprendi. Nem isso, muito menos isso.
1: Aprendeu?
2: Isso faz com que aprendi. O ceratocone vá aumentando.
0: Eu aprendi porque, gente, o meu tá num grau tão elevado que os médicos eles já estão na fase de pensar em transplante. Então eu tô fazendo todo um tratamento no hospital em Sorocaba para que a gente não consiga chegar nisso daí. Então prestem muita atenção no que o doutor falou aqui, porque foi muito muito importante.
1: Doutor, chegou aqui para mim no YouTube uma dúvida do Rodolfo Dias. Ele falou, doutor, fala sobre ceratocone. Eu já fiz transplante em 2008, precisarei fazer outro transplante porque ele diz que a córnea vence. Hoje transplante está difícil, tem outro tratamento mais rápido?
2: No ceratocone, a gente sempre divide em leve, moderado ou grave. Ceratocone leve, a gente usa óculos ou lentes de contato. Ceratocone moderado, cirurgia de anel intraestromal. E ceratocone avançado, aí sim, transplante de córnea. Então, quando o ceratocone tá avançado, não tem jeito, é o transplante mesmo.
0: Caramba! Rodolfo! Não sabia, Rodolfo. Você te acompanha nisso, viu? Doutor, o glaucoma costuma ser chamado de doença silenciosa. Por que ele pode avançar e a pessoa nem perceber que ela tá com ela, que tá com isso?
2: Nesses casos, o glaucoma, ele é considerado uma doença silenciosa porque o olho não dói, o olho não coça, o olho não fica vermelho, não dá sintoma nenhum e a pessoa vai perdendo a visão. E, por incrível que pareça, a visão periférica, a visão dos lados, começa a ser perdida primeiro. Então, o olho ele vai se acostumando com essa situação e nem percebe que está perdendo a visão. E quando vai descobrir, é muito tarde, muitas vezes não dá para fazer nada e a pessoa acaba ficando cega.
0: Quais são os sinais que podem indicar que algo da visão não está bem, está com alguma coisinha ali que está pegando?
2: De uma forma geral, o principal sinal é quando começa a ter dificuldade para enxergar. Então, isso vale para todas as doenças. Se você está vendo de perto com dificuldade, ou se você começou a ver de longe, se você está sentindo, às vezes, dor dentro do olho, uma coceira, qualquer sinal de olho vermelho, é importante passar no oftalmologista.
1: Doutor, o doutor comentou sobre a miopia, que ela é hereditária também. O glaucoma na família, ele tem que ter um cuidado maior? Ele também é hereditário?
2: Sim, o glaucoma ele é uma doença hereditária, mas existem casos também que a pessoa não tem ninguém na família com glaucoma e ela tem. Mas todo mundo que tem mãe ou pai com glaucoma tem 5 vezes mais chance de ter glaucoma.
1: De ter, sim. Chegou também uma dúvida aqui no YouTube da Creuza Cordeiro, nossa querida de Diadema. Ela falou, bom dia, doutor, por favor, quem tem glaucoma e toma vários medicamentos, não pode tomar remédio para depressão porque pode levar à cegueira?
2: Na verdade, quando a gente fala do glaucoma, a gente fala mais do uso do corticoide. O corticoide, sim, ele aumenta a pressão dentro do olho. Remédios para depressão não têm, assim, uma relação direta com o glaucoma. Mas, claro, sempre é importante ver qual é o remédio que está sendo usado.
1: Caramba! Chegou uma para mim aqui no WhatsApp também, vocês que também têm perguntas, pode mandar no WhatsApp. A Denise, que é do Capão Redondo, da Zona Sul de São Paulo, um beijo, Denise. Ela colocou, Gabi, Jana e doutor, bom dia. Em todos os lugares, a gente só vê as pessoas olhando no celular, sabemos que faz mal. O que essas pessoas podem fazer para não ter ou evoluir os problemas oculares, já que o celular é inevitável?
2: Olha, Denise, na verdade, quando a gente fala do uso do celular, a gente tem algumas técnicas para você não ficar tanto tempo. Tem uma técnica que chama 20-20-20. A cada 20 minutos que você fica no celular, você dá uma pausa durante 20 segundos olhando para longe, olhando numa distância de 20 pés, que seria a 6 metros. Então, a cada 20 minutos que você está trabalhando ou mexendo no celular, para um pouquinho por 20 segundos e olha para longe. Isso já vai dar um conforto melhor. O ideal é não usar tanto tempo de tela. Eu sempre falo para os pacientes, se você usa celular, sempre coloca uma distância maior dos seus olhos, nunca muito próximo.
0: E a gente tem o costume, tem o costume, né? Tá ali no celular à noite.
1: Deita de noite, fica só vendo Reels. Rolando a tela e o celular na cara.
0: Só vendo. Ó, o rei. O rei acho que faz, ó.
1: Ó, não, e o rei, vou dar um spoilerzinho também. O rei é gamer. É computador e celular.
0: Não, e ele tá falando ali que ele tira o óculos,
1: tira o óculos,
0: rei.
1: Olha só. Pra olhar.
0: Pra olhar. Como que... Mas por que tira o óculos? Ó... Oh, eita, rei.
1: Eita, uma... rei. Olha o doutor tá aí.
0: Por que, doutor, tirar o óculos pra olhar o celular?
2: Porque, assim, tem uma doença na oftalmologia que chama miopia. Na miopia, a gente tem dificuldade de ver de longe, mas de perto a gente vê muito bem. Então, as pessoas que têm miopia tiram o óculos pra mexer no celular, porque acaba enxergando melhor.
0: Caramba, lá, ó, isso mesmo que ele tá concordando.
1: Em casa eu tô tendo os dois casos. Meu pai, eu herdei a miopia, astigmatismo dele. Ele desenvolveu a perda de visão de perto agora depois dos 40. Então agora ele tá no celular, aí ele fala, não, acho que eu vou precisar mudar. Aí ele tira o de longe, coloca o de perto pra olhar, porque senão ele tem que tirar o de longe e ficar com o celular bem próximo do rosto dele mesmo.
0: Ah, é complicado. E eu acabei esquecendo no comecinho de falar, meninas domésticas, meninos, trabalhadores também, vocês têm que ficar ligadinho na convenção, porque na convenção a gente tem o BMSP. BMSP, ele tem oftalmologia, então assim, vocês têm como passar pra estar verificando. Então, trabalhadores domésticos, convenção coletiva, trata do BMSP e traz essa especialidade pra vocês. Então, ó, não tem motivo pra não passar em oftalmo, hein? Fiquem ligadinhos. E, doutor, diabetes, pressão alta e outras doenças podem aumentar o risco de ter problema?
2: Isso daí, sem dúvida, né? Acaba influenciando. A gente sabe que diabetes, hipertensão, muitas vezes fibromialgia, artrite, artrose, pode fazer com que a catarata que você já tenha vá evoluindo mais rápido, pode fazer com que o glaucoma também evolua mais rápido, pode fazer com que até apareça a catarata mais precocemente. Então, estilo de vida saudável não é só bom assim para o corpo, para o olho é fundamental. Se não tá fazendo exercício, se não tá fazendo uma dieta, se não tá, né, se tá acima do peso, se tá com diabetes, é um problema muito grande. Pode levar até a cegueira nos olhos. Quem tem uma diabetes muito descontrolada, sim, quem usa insulina, pode ter sangramento dentro do olho. Tanto que é a terceira principal causa de cegueira no
0: Brasil.
2: Caramba,
0: e agora tá uma, a gente não vai entrar pra falar sobre, mas tá uma polêmica, né, doutor, com as canetas, oftalmologia... A gente só vai acompanhando.
2: Sempre dá um probleminha,
0: mas, doutora,
2: né?
0: Eu vou te falar o que aconteceu. Eu comprei a caneta uns meses atrás. Na minha geladeira, a minha geladeira que tava emagrecendo. Comecei a tomar agora a caneta. E todo mundo da minha família, não, meus irmãos, não. Até o meu irmão que eu compro pra você toma, vai, faz. Comprei. Doutor, no dia que eu tomei, foi o dia que foi o boom dessa matéria. Foi pra todos os lugares. Meu irmão me liga desesperado. Olha, você, cuidado, não vai tomar porque eu vi isso na televisão. Falei, calma, tudo tem que ver primeiro. Não é já, é estudos, né, doutor? Porque eles ainda vão fazer estudos sobre isso, né?
2: Tudo é muito recente,
0: tudo,
2: né?
0: Tudo é muito recente.
2: Então, assim, tudo que sai, a gente fica assustado, mas ainda precisa de muitos estudos pra comprovar alguma coisa.
0: E aí eu peguei e falei assim, calma, gente, não é agora que eu, né, que eu tô tentando ir, que aí vai e já me... Eu falei, ô, Jesus... E chegou,
1: sim,
0: Gabi.
1: Chegou uma pergunta aqui no WhatsApp também. Ela mandou, bom dia, amores. É a Cléo Alves, aqui da Zona Sul. Um beijo, Cléo. Ela falou, Gabi, pergunta pro doutor. A minha mãe teve 11 filhos e tem 3 deficientes visual. O meu irmão, a minha irmã e eu. Isso é genética? Eu tenho a doença DMRI e minha irmã tem a doença que é a getinose. E meu irmão tem problema nas córneas. Esse DMRI não tem cura, né? Pergunta para ele. Fiquei cega com 57 anos, ou melhor, com 55. Cléo Alves, da Zona Sul.
2: Olha, na verdade, Cléo, existe sim relação da genética com a visão. Na DMRI, é uma degeneração macular relacionada com a idade. Então, é mais relacionado em pessoas que têm a pele bem clarinha e depois dos 60 anos começa a ter alguns acúmulos de pigmentos na retina. Já a retinose pigmentar, essa sim, um caráter genético muito maior. Então, ela é um caráter genético dominante. Então, se seu pai ou sua mãe tem a retinose pigmentar, a chance de você ter é muito maior.
0: Caramba, retinose. Gente, é umas doenças que eu nunca tinha ouvido falar. Retinose pigmentar. Caramba. Doutora, existe algum cuidado no dia a dia que ajuda a preservar a saúde dos olhos no envelhecimento?
2: Sim. A gente sempre fala, quando você está envelhecendo, o ideal é ter assim, uma alimentação mais saudável. A gente sabe que tem muitos alimentos que vão prejudicar a visão. Alimentos esses com alta taxa de caloria, e isso pode fazer com que você desenvolva pressão alta, diabetes. Em relação à limpeza dos olhos, higiene, isso é sempre muito importante. Sempre ao acordar, é importante você passar ou aquele shampoo de criança ou alguns produtos específicos nos cílios, porque a gente pode acumular algumas caspinhas ali.
0: Sim. Eu tenho que fazer isso todos os dias, rei. Todos os dias. E 3 vezes por dia ainda, pra fazer essa limpeza. E eu não... Gente, é coisa que você vai aprendendo com os problemas que aparecem. Eu nem imaginava isso, viu, doutor? Eu fui aprendendo e tive que colocar isso na minha vida.
1: Chegou uma pergunta muito interessante, que eu tinha essa dúvida também. A Marinalva, da Zona Leste, ela perguntou: tem gente que compra óculos pronto na farmácia ou na internet. Isso pode prejudicar a visão?
2: Olha, na verdade, a gente nunca recomenda comprar um óculos assim pronto, né, na farmácia. Eu sempre falo para os meus pacientes que para um quebra-galho, você vai numa reunião importante, uma coisa esporádica, não tem problema. Agora, se você ficar usando todos os dias, pode causar dor de cabeça, o olho pode ficar vermelho, pode causar mais dificuldade para enxergar, pode fazer o grau do óculos aumentar, então não é indicado.
1: Sim. Agora, é uma pergunta que eu separei, Jana, que eu acho muito interessante para as empregadas domésticas.
0: Ah, sim, com certeza.
1: Essas, doutor, domésticas que passam horas trabalhando com produto de limpeza, poeira, produtos químicos, elas têm que tomar um cuidado especial ao manusear tudo isso?
2: Depende muito do produto em si. Tem muitas que têm alergia, e aí é importante usar, sim, colírios lubrificantes e colírios antialérgicos, e sempre tomar muito cuidado para manusear perto dos olhos. Tem muitas, às vezes, que deixa cair no olho sem querer, e aí pode dar lesão na córnea, pode dar lesão, às vezes, irreversíveis. Então, sempre tomar muito cuidado. Se você tem alergia, utilizar colírio lubrificante ou antialérgico e sempre ir acompanhando.
0: E, doutor, hoje no Brasil, a fila para transplante é muito grande?
2: Quando a gente fala de transplante de córnea, a fila é muito grande.
0: É muito grande.
2: Tem muitos lugares que fazem particular, mas a grande referência do Brasil é o BOS, que é lá em Sorocaba. Lá a fila normalmente de 6 meses a 1 ano para fazer o transplante. Então, o transplante de córnea a gente faz em casos que tem lesão da córnea, em casos de ceratocone avançado, em casos que a visão já está muito dificultada pela córnea.
0: E lá, como eu tô fazendo o meu tratamento agora lá, quando você chega assim, é muita gente. Só que você separa e fala assim, nossa, eu vou levar o dia inteiro. Gente, eles têm um atendimento. Eu passei nos dois, tanto no hospital, quanto tem um instituto que fica do lado, que é onde a gente já tá, onde eu tô tratando. E assim, o atendimento deles, doutor, eu fiquei assim, chocada. Porque é muita gente, mas não é aquilo que a gente vai e fica o dia inteiro. É muito organizado, eles têm uma organização muito grande. E eu nunca tinha, eu nem imaginava. Quando me indicaram lá, a primeira coisa eu falei, nossa, vou sair daqui que hora? Então lá realmente eu tô vendo que o atendimento deles é diferente. Eles têm um atendimento.
2: Lá é como se fosse de primeiro mundo,
0: isso,
2: né?
0: Isso, doutor, eu falei isso.
2: Você chega muito bem tratado, sim, vai gente do Brasil inteiro. Você já imagina que vai ter muita gente que você não vai ser atendido.
0: Sim.
2: E não é assim. Tudo muito organizado.
0: E o doutor, inclusive o doutor André também, que tá me atendendo. A Gabi me acompanhou na primeira consulta e...
1: Dedurei ela na consulta.
0: Ela me dedurou na consulta e assim... Eu me senti... Eu já fui... Eu fiquei... Quando falaram do transplante, foi meu pior mês. Eu falei assim, gente, como assim? Eles só chegaram para mim e falaram, olha, onde eu tava tratando, você vai precisar de um transplante, eu vou te indicar o Boss, e lá eles vão ver tudo. Eu já achei, meu Deus, eu vou chegar lá, o médico não vai fazer exame, ele já vai falar que eu vou ter que fazer o transplante. Como assim? E aí, quando eu cheguei lá, não, ele sentou, ele conversou, ele me falou da minha vista. Ele falou assim, calma, não é assim. Então, realmente, lá é um doutor, um atendimento humanizado. Atendimento humanizado. E, doutor, a Gabi falou, né, para trabalhadora doméstica. De quanto em quanto tempo, oftalmologista, as pessoas têm que tá passando?
2: O ideal, uma vez por ano.
0: Uma vez por ano.
2: Se você não tem nenhuma doença, né? Se você não tem catarata, se você não tem glaucoma, uma vez por ano. A partir do momento que você tem ceratocone, glaucoma ou catarata, é importante pelo menos de 6 em 6 meses para ver se tá tudo certinho dentro dos olhos.
0: Que legal, né, Gabi? É por isso que é bom a gente fazer... A gente faz pergunta pessoal, porque às vezes as nossas perguntas...
1: Então eu tô em dia ainda, que eu tô indo uma vez por ano certinho.
0: Não sei, viu, gente? Porque esse ano aqui, a bonita aqui do lado, Rei, só foi porque eu fiquei no pé insistindo.
1: Sim.
0: Quando eu falei do que aconteceu com a minha vista, aí bateu o medo, correu marcar consulta.
1: E assim, é falta de vergonha na cara mesmo, porque eu marquei e tinha horário pra mesma semana. Acho que 2 dias depois, né?
0: Sim. A gente vai dar uma paradinha. Eu sempre puxo... Pode deixar, viu, Rei? Essa parte eu faço direto. Puxa a orelha da Gabriele. A gente vai dar uma paradinha agora e daqui a pouquinho a gente tá de volta.
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0: Voltando aqui mais um pouquinho com Domésticas em Destaque. Hoje a gente não pediu áudio porque eu falei assim, a gente quer ficar... ver as perguntas dos ouvintes para poder estar tirando as dúvidas.
1: Sim,
0: né?
1: Eu tenho umas 3 perguntas aqui.
0: Pode fazer, Gabi.
1: Olha, doutora Creuza Cordeiro, ela perguntou, doutor, por favor, quando o grau tá muito alto em um olho, dos olhos com glaucoma, o médico aumentou o uso para mais colírios, mas não diminuiu o grau, o que fazer?
2: Nesses casos, o colírio, ele serve para baixar a pressão. Então, não tá relacionado com os graus do óculos. Se aumentou o grau do óculos, é bom usar o grau correto, continuar usando os colírios. No glaucoma, o único controle que a gente tem é utilizar os colírios e fazer os exames. Então, nesse caso, usa o óculos e nunca deixa de pingar os colírios.
1: Sim, e o Gabriel Vieira, ele colocou: meu olho ultimamente está ficando muito vermelho, muito irritado, com muita frequência. O que pode ser?
2: Normalmente, pode ser duas coisas. As principais, ou o olho que está seco, ou alergia. Se o olho está seco, utiliza colírios lubrificantes, de preferência sem conservantes. Então, usa de 4 em 4 horas. Além disso, lembra de beber bastante água. A cada 20 quilos que você pesa, 1 litro de água. Se você pesa 60 quilos, 3 litros de água por dia. Isso ajuda bastante. Agora, se você tem rinite, sinusite, já é caso de alergia. Então, já pensa em colírios antialérgicos. Mas antes, sempre consulte com o oftalmologista.
1: Sim, e o Rodolfo Dias também perguntou: esses colírios populares também vendidos em farmácia, é verdade que também podem prejudicar os olhos?
2: Sem dúvida nenhuma, né? Quando a gente pergunta pro farmacêutico, me passa um colírio bom pros olhos, meu olho tá vermelho, ele sempre vai passar aquele que é mais indicado da farmácia. Pra vocês que estão aqui ouvindo a gente, presta atenção. Se o colírio tiver nafazolina, nunca utilize esse tipo de colírio. Aqueles colírios famosos, azulzinhos, como Mora Brasil, Claril, Claroft. Como tem nafazolina, a nafazolina é um vasoconstritor. E isso cria um ciclo vicioso no olho. Quando você pinga, o olho fica branquinho. Depois de 10, 15 minutos, o olho volta a ficar vermelho. Se você não pinga o colírio, ele fica mais vermelho. Não utilize jamais esses colírios.
1: É, uma dúvida também da Daiane Gomes, ela é de Salto. Ela colocou: gostaria de saber se alongamento de cílios podem prejudicar a visão.
0: Muito boa essa pergunta.
1: Pergunta polêmica,
0: viu? Polêmica.
2: É, tudo depende do local aonde você faz, né? Tem local que faz, que deixa a cola cair dentro do olho, que aí pode dar úlcera de córnea, pode até fazer perder a visão. Se for feito de uma forma correta, não tem problema. E é importante sempre você ver se você tem alergia a esse tipo. Porque é comum no consultório pessoas chegarem com o olho vermelho, às vezes até saindo pus de dentro do olho, porque teve uma reação muito grave.
0: Eu já vi, não.
1: Profissionais de cílios, eu já fui uma profissional de cílios, mas fui para outra área, agora estou em outra área. Façam cursos, pesquisem, estudem, é muito importante.
0: Né?
1: Você tá cuidando do olho de alguém, é gravíssimo. Tô gostando muito da interação dos ouvintes hoje, que tá chegando bastante pergunta.
0: Chegou
1: aqui.
0: Chegou agora, da
1: Chegou
0: Antônia
1: também,
0: da Zona
1: da
0: Sul.
1: Antônia da Zona Sul. Ela falou, perguntou: vista cansada é a mesma coisa que problema de visão?
2: Vista cansada é, a gente fala, que tem a ver com a idade, a presbiopia. Então, depois dos 38, 40 anos de idade, a gente começa a esticar o braço para conseguir ler, e tem uma hora que a gente não consegue mais. Aí a gente precisa da bengala dos olhos, que a gente chama de óculos. Sempre que você tem vista cansada, você tem que utilizar um óculos de descanso, um óculos para perto, para você fazer leitura, mexer no celular, às vezes costurar, tudo que for de pertinho.
1: Doutor, uma dúvida pessoal minha, que esses dias até aconteceu com a Janaína e também já aconteceu comigo. Quando você tá num pico enorme de estresse, e aí a sua vista começa a embaçar, tem a relação com o estresse?
2: Muita relação. O estresse, ele tá ligado em todo o corpo e no olho também. Quando a gente tem um pico de estresse muito grande, a gente chama de uma enxaqueca ocular. O que acontece nesse quadro? Às vezes você pode ter um apagão, tudo ficar escuro. Às vezes você pode começar a ver uns flashes, você fica desesperado, você acha que você ficou cego. Mas aí você vê que depois de 10, 15, no máximo 20 minutos, já melhora.
1: Nossa, é uma sensação horrível.
0: E foi porque a gente foi para uma reunião, eu cheguei para a Gabi e falei assim: nossa, eu tinha passado por um estresse. E eu não tinha raciocinado direito. Aí eu olhei e falei: nossa, Gabi, eu não tô conseguindo... Tá muito mais turvo do que tá. Eu não tô conseguindo prestar muita... olhar muito. Não tá dando pra enxergar. E aí, doutor, de lá pra cá, eu tô reparando o quê? Cada vez que eu tenho um estresse, a vista meio que dá uma bugada.
2: É isso aí. É a enxaqueca ocular. Então tem gente que tem alguns gatilhos. No seu caso foi o estresse. E aí a vista fica borrada, você fala:
0: isso,
2: meu Deus,
0: borrada,
2: do céu,
0: doutor,
2: que será que tá? Tipo, perde a nitidez total.
1: Ou às
2: né?
1: vezes é só um cantinho assim do olho, um olho só, e eu fico: meu Deus do céu. E aí quando eu vou parar pra prestar atenção, na hora que eu descanso, eu falo: meu Deus, eu tive um estresse antes disso acontecer.
2: E aí você já percebeu que tá relacionado,
1: né? E aí você já percebe que tá relacionado.
0: Ainda eu falei pra Gabi, na minha próxima consulta, que gente, eu sou muito neurótica. Aí eu já falei assim: meu Deus, é do meu cérebro que tá tendo alguma coisa, porque eu falei assim, não é possível. Aí eu vejo que aí eu acalmo, eu sou uma pessoa muito estressada. Então aí eu vejo que depois eu tô tentando controlar, Tô tentando. Aí eu acalmo e aí a vista vai voltando. É muito doido isso, não?
2: Tem essa relação, incrível, né?
0: É incrível.
2: Quando a pessoa tem muito estresse, além disso, ela pode ter a mioquimia, que a gente chama daqueles tremores. Tem gente que tem uns tremores aqui embaixo, aqui isso. Em cima, ah, fica
1: eu
2: tremendo.
1: Já, eu já tive esse tremor em cima, é uma sensação horrível também.
2: É, a pessoa acha que é um AVC, que é alguma coisa assim.
0: Eu sou meio assim,
1: a primeira vez que eu tive isso, eu falei, meu Deus, eu tô tendo um treco.
0: Eu penso nisso mesmo, doutor. Que estranho, não?
2: É, muito relacionado com o estresse, às vezes pessoas que ficam muito tempo no celular, computador, pessoas que tomam café o tempo inteiro, pode acontecer.
0: Pode ter casos. Isso também.
2: Mas caramba. Não é nada de grave, é algo que assusta, mas assim, não
0: é, precisa eu se já preocupar. Tô conseguindo, agora eu tô tentando controlar, então, é, um dia sim, um dia não, ela fica. Mas não, eu, mas eu
1: às
0: tô
1: vezes
0: associando.
1: Isso, meu namorado tem a vista perfeita. Nossa, não, é, não tem meu, nunca vai saber o que é miopia, astigmatismo, tem, incrível. Às vezes ele fala, nossa, ele falou, mas é muita coisa no seu olho. Eu falo assim, ixi, acostuma. Falei assim, porque é olho tremendo, é a vista embaça, é não enxergar.
0: E o pessoal tá mandando muita mensagem. A gente teve agora da Joelma, ela de Osasco. Ela tá perguntando... Joelma. Ela tá perguntando, doutor, quem já fez cirurgia de catarata? Pode voltar e ter que fazer de novo?
2: Essa é uma dúvida muito comum. Na verdade, a catarata é como se fosse um dente. Você tirou, você nunca mais vai ter. O que pode acontecer é, depois que você faz a cirurgia de catarata, a lente que foi colocada, ela pode ficar um pouco suja, que a gente chama da casinha da lente, a cápsula posterior fica um pouquinho suja, e aí parece que a catarata voltou. Na verdade, é a sujeira que acontece, aí você faz um procedimento a laser, chamado YAG laser, e aí já fica limpinho de novo. Então, não é nada de cirurgia. Se você fez cirurgia de catarata e ficou com a visão embaçada depois de um tempo, provavelmente é a lente que está suja e aí você precisa fazer o YAG laser. A notícia boa é que só fica sujo uma vez. Depois você nunca mais vai precisar
0: Caramba,
2: fazer nada.
0: Doutor. Uhum. E isso é falado, doutor, quando faz a cirurgia de catarata?
2: Sempre tem que ser falado.
0: Tem que ser falado.
2: Tem que ser falado. Você vai fazer a cirurgia depois de um tempo, provavelmente a lente vai ficar suja e aí você tem que fazer essa limpeza.
0: Caramba. Sim.
1: O Eli Anderson Diego mandou aqui na live também uma pergunta. Ele falou, bom dia, doutor. Quando a pessoa tem glaucoma, ela tem que usar o óculos direto?
2: O glaucoma, ele não tem a relação com o óculos, né? Então, como o glaucoma é uma doença silenciosa, no glaucoma tem vários pacientes que não utilizam óculos nenhum, porque ela não está relacionada com miopia, hipermetropia, astigmatismo. O glaucoma, o que, que você tem que fazer é controlar a doença, controlar através de colírios para controlar a pressão e fazer exames. Agora, tem gente que tem miopia, hipermetropia, astigmatismo e também tem o glaucoma.
0: Caramba! E, doutor, a partir de qual idade é recomendado consultas oftalmológicas?
2: O ideal, a partir de 6 meses de vida, porque existem alguns tipos de doenças que podem dar em recém-nascidos, então é sempre importante. Sempre que você nasce, você faz o teste do olhinho, e aí quando completa 6 meses, já começa a passar no oftalmologista. Até os 2 anos de idade, o ideal é passar de 6 em 6 meses, quando completa 2 anos a partir uma vez por ano, tá bom.
0: Caramba, o doutor falou de glaucoma. O glaucoma é quem tem. É possível ter o glaucoma e continuar enxergando normalmente no início, doutor?
2: Sim, o glaucoma é muito comum isso. A pessoa tem o glaucoma, a pessoa não sabe que tem e tá enxergando normal. Às vezes nem precisa de óculos, o olho não fica vermelho, o olho não dói. A doença que não dá sinais nenhum.
0: Isso que é pior então, né, doutor?
2: Isso que é muito pior. Porque a pessoa tem a doença e não percebe. Por isso que a gente fala que é uma das doenças mais perigosas que tem. Por isso que é a principal causa de cegueira irreversível, porque a pessoa só vai descobrir no oftalmologista. E tem muitos lugares que a pessoa não tem acesso ao oftalmologista. A maioria das pessoas hoje não sabe que tem glaucoma e, na verdade, não. Tem.
0: Caramba! E ele dá a partir de qual idade, doutor? Tem uma idade, sim?
2: O glaucoma, o mais comum, depois dos 40 anos de idade. Mas, claro, existem formas congênitas. Tem gente que nasce com glaucoma, tem gente que desenvolve glaucoma de tanto usar corticoide, tem gente que tem glaucoma por uma pancada no olho. Existem Caramba. Muitas causas, mas a mais comum é por causa da idade.
0: Nossa, o Rei tá avisando que a gente tem um áudio. Pode rodar, Rei.
9: Bom dia. Eu tenho ceratocone. No lado esquerdo, eu tenho que usar lente. No lado direito, eu fiz o transplante de córnea, graças a Deus, tudo bem. Isso já faz 30 anos, né? Eu fiz na Escola Paulista de Medicina, graças a Deus, nunca me deu problema. Aí eu fiquei só usando lente do lado esquerdo. Há mais ou menos uns 3 anos atrás, o que aconteceu? Eu tava fritando um bolinho e o óleo quente caiu no meu olho. Espirrou. Graças a Deus, eu não estava com a lente. E o médico mandou eu ficar sem a lente. Isso já faz esses 3 anos, eu nunca mais fiz lente, eu tô aposentada, eu fico em casa. Só que de longe eu não enxergo. Claro que o óculos não dá a visão. Só que eu percebi alguma coisa. Agora sem lente, eu consigo ler, eu consigo fazer um monte de coisa. Claro, de longe não, mas voltou como se voltasse à visão normal. É aconselhável eu voltar com a lente agora, que eu já estou independente dela para ver de longe? Ou existe um óculos? Obrigada.
2: Na verdade, depende muito de cada caso, né? Em casos de ceratocone, às vezes o óculos não vai ficar tão bom que nem a lente. No seu caso, provavelmente você tem miopia, por isso que sem a lente você consegue enxergar bem de perto, mas para ver de longe, tem que passar no oftalmologista para ver se é caso de óculos ou se só a lente vai resolver o problema.
0: Caramba, e ela falando agora do ceratocone, doutor, quando eu descobri que eu tinha, sabe como que eu descobri? Eu comecei a ver de dois.
2: Ah, duplicado, né?
0: Duplicado. Eu comecei a ver duplicado e aí eu procurei o oftalmo. Aí foi onde descobriu que eu tinha o ceratocone.
2: E é muito assim, no ceratocone, o astigmatismo que fica mais alto, a pessoa pode ver duplicado. Às vezes a cor já não fica igual, o branco já não fica tão branco, as luzes incomodam muito, muito estourada, né? Você olha para um ponto de luz, parece que é um sol. Então são alguns sinais que podem indicar que a pessoa tem ceratocone.
0: E foi do nada, doutora, eu tava em casa, eu falei assim, não é normal, eu tô vendo duplicado. Eu falei assim, eu te olhava, eu falava assim, não, eu acho que eu já usava o óculos. Não, não usava não. E aí eu falei assim, gente, como que pode? Eu tava vendo tudo de dois. Aí foi onde foi fazendo exame fundo do olho. E aí viu minha córnea já tava afunilada já. Falei, caramba, gente, como que pode? Do nada, assim, você vê duplicado.
1: Sim, chegou uma pergunta também da Marli. Ela falou, oi, bom dia, eu moro em Osasco. Eu tenho glaucoma. Pergunta para o doutor, por que tem colírio de glaucoma que cada um tem um tipo de reação? Um exemplo, uns deixam cílios grandes, outros deixam com olheiras, por quê?
2: Como se fossem drogas, né? Então a gente sabe que os colírios do glaucoma sempre fazem bem para baixar a pressão, mas eles têm efeitos colaterais. Tem colírio que se a pessoa tem muita tosse, se a pessoa tem asma ou tem problemas no coração, não pode ser utilizado, como é o caso do Timolol. Tem colírios que é que nem o latanoprosta, que é um colírio de prostaglandina, que você, se utilizar, os cílios crescem de tamanho, o olho pode ficar vermelho, pode ficar com mancha no olho ao redor aqui, pode ficar mais escurecido. Tem colírios como o dorzolamida, que se você utiliza, você não pode ter problemas nos rins, porque ele dá efeito nos rins. Tem paciente transplantado renal que jamais pode utilizar.
0: Caramba! Gente, olha a coisa que a gente...
1: É muita
0: os
1: coisa.
0: Os cílios cresceram... Nossa, eu não sabia!
1: Chegou também um comentário da Estela Barbosa. Ela falou, bom dia, pergunta pro doutor o que fazer que uma das minhas vistas começou a lacrimejar.
2: Isso, o lacrimejamento. A principal causa disparado é o olho seco. Sempre que o olho tá muito seco, o olho mesmo começa a produzir água, como se fosse um mecanismo de defesa. Ah, eu tô aqui, tá tão seco que eu vou começar a produzir água. E aí a água começa a escorrer dos olhos, começa a lacrimejar. Nesses casos, o indicado é utilizar colírios lubrificantes de preferência sem conservante, como o Yabac, o Luna, o Lunera. Além disso, beber muita água. Então lembra, a cada 20 quilos que você pesa, 1 litro de água. E claro, passar no oftalmologista para ver se precisa de mais alguma coisa.
1: Sim, chegou também aqui da Vanessa Neri, ela é do Jardim Macedônia. Ela falou, olá, bom dia a todos da Rádio Capital. Gostaria de uma orientação ou informação. Em abril, meu pai foi encaminhado para fazer uma cirurgia de catarata. Só que na hora cancelaram porque ele tem demência, então no caso ele deve ser sedado. Então gostaria de saber o risco de que uma pessoa idosa nessas condições pode ter, uma vez que ele tem diabetes e é hipertenso. Janaína, eu tenho isso na minha visão também, estou aguardando para fazer um mapeamento.
2: Nesse caso, sempre que a gente vai fazer uma cirurgia de catarata, a gente pede uma bateria de exames. Exames de sangue, exames do coração, exames dentro do olho. Se tudo estiver normal, dá para fazer a cirurgia. Pacientes com diabetes, com pressão alta, se estiver controlado, não tem problema de fazer a cirurgia. O problema é quando o cardiologista não autoriza a cirurgia ou tem alguma doença grave dentro do olho, como um descolamento de retina, como uma uveíte, ou em casos que a diabetes não está controlada, aí é melhor não fazer a cirurgia.
1: Sim, chegou também da Creuza Cordeiro, de Diadema. Ela falou, eu estou passando com glaucoma lá no instituto que passo. Falam que tenho que dar injeção nos meus olhos para diminuir o grau do glaucoma. Isto, injeções para glaucoma, existem?
2: Existem. Nesses casos, é glaucoma muito avançado. A gente aplica injeções dentro do olho, que servem para controlar a formação, a proliferação do glaucoma. Ele nunca vai melhorar o glaucoma, mas serve para a doença não avançar tão rápido.
1: Ah, que incrível. A Alessandra Reis, ela colocou um comentário que ela falou, bom dia, esse doutor explica muito bem, parabéns ao programa de vocês.
0: E tem até agora, chegou, Gabi, uma mensagem da Sônia de Barueri. Qual que é o melhor dos colírios, doutor, para quem tem glaucoma?
2: Isso daí não existe, né? É como se fosse aquela pílula mágica que vai melhorar tudo. É muito de avaliar, né? A gente sempre que vai tratar o glaucoma, né? Controlar o glaucoma, a gente tem que avaliar ele por completo. Ver se ele tem problema no coração, tosse, bronquite, problema nos rins. Ver se ele já tem os cílios mais alongados. Tudo isso para passar o melhor medicamento pro paciente.
1: Olha só, a Fátima Souza, de Jabaquara, ela falou, após fazer as cirurgias de catarata, meu olho lacrimeja o dia todo, tem jeito de parar?
2: Sempre que a gente faz a cirurgia de catarata, o olho acaba ficando mais seco que o normal. Então, nesses casos de secura, é aquilo lá, gente, colírios lubrificantes, de preferência sem conservante. Lembra de beber bastante água, pelo menos eu sempre recomendo para os pacientes 15 copos de água por dia, 5 de manhã, 5 de tarde e 5 à noite. E se for o caso, existe até pomada de lubrificante para passar dentro dos olhos, mas sempre acompanha isso com o oftalmologista para ele passar o tratamento correto.
1: Sim, chegou uma pergunta muito interessante do Raimundo da Zona Leste. Ele falou assim, quem trabalha no sol, na rua ou em serviço pesado, precisa ter um cuidado especial com os olhos?
2: Olha, Raimundo, se você tem muito contato com poeira, se seu olho vive vermelho, coçando, é importante, sim, pelo menos de 6 em 6 meses, passar no oftalmologista. Se os sintomas persistirem, tem que descobrir sempre o tratamento correto. Você nunca pode falar, ah, não, é uma coceirinha no olho e vai passar. Não, se ela está persistindo, é porque tem alguma causa e precisa ser tratado.
1: O óculos de sol ajuda bastante, doutor?
2: O óculos de sol a gente sempre tem que tomar muito cuidado, porque hoje em dia existem muitos óculos de sol que são piratas, sim, né? Que são falsificados, e aí esses fazem muito mal. O mecanismo do óculos de sol é que ele tem que ter raios UVA e UVB para proteger. Se eles não têm, é melhor não usar óculos de sol do que usar um óculos de sol pirata.
1: Olha só, doutora,
0: a catarata, ela pode causar cegueira.
2: É a principal causa de cegueira.
0: Principal cegueira que tem. Em quanto tempo isso leva, doutor? Ou é...
2: Aí varia muito conforme a catarata vai avançando. Tenho pacientes com 90 anos de idade que a catarata ainda não está tão grande. A gente divide a catarata em 4 graus. 1, 2, 3, 4. Sempre que a catarata chega no grau 3, aí é a hora certa para fazer a cirurgia. Sim. Hoje em dia, você não precisa esperar tanto tempo. Tem pessoas que querem se livrar do óculos, por exemplo, e a catarata tá no grau 1. Já dá para fazer a cirurgia e nunca mais usar óculos.
1: Olha só. A Joana, de Diadema, ela colocou, se a pessoa acorda e vê umas mosquinhas pretas ou pontinhos pretos, precisa procurar um médico ou estou maluca?
2: Na verdade, essas mosquinhas é sinal que precisa ir no oftalmologista, sim. Como que funciona o mecanismo? Sempre que você vê mosquinhas, cobrinhas, algumas coisinhas na visão, o ideal é passar no oftalmologista, porque pode ser duas coisas. A primeira delas é assim, dentro do nosso olho a gente tem um gel que chama vítreo. Quando a gente nasce, ele é grudadinho na retina, bem na parte de trás dos olhos. Com o passar da idade, esse gel ele vai descolando da retina e a gente pode ver essas mosquinhas que é como se fossem os pedacinhos desse gel. Isso não tem nenhum problema. Agora, se for um descolamento de retina, se a retina tiver descolado, tem que correr no oftalmologista e às vezes até fazer cirurgia de urgência, porque senão você pode ficar cego.
0: Caramba, hoje, olha...
1: Hoje foi pra esclarecer tudo.
0: Eu falei pro doutor, a gente não fica muito na pauta, porque quando é um tema que as pessoas realmente se interessam e é necessário, eles veem que são coisas do dia a dia da vida deles, a gente meio que não fica em pauta, porque realmente as perguntas vêm de fora. Eu queria fazer a gente daqui a pouquinho tá chegando no final, e antes eu queria deixar um convite, doutor, pra gente fazer um tema que eu nunca falei aqui no programa, e eu tenho uma pessoa com, então eu acho que muitas, é uma das doenças também que acomete muitos brasileiros, é a diabetes. Eu queria fazer um convite para o doutor estar fazendo uma pauta com nós aqui para falar sobre a oftalmologia versus a diabetes, que é necessário, e eu vejo

0: até pra dona Gabriele já verificar certinho pra gente trazer esse tema que é necessário.
1: Chegou uma última aqui, que é da Marlene, da Zona Norte. Ela falou, doutor, tem como saber se uma criança está enxergando mal? Mesmo, ela nunca reclama, mas ela esbarra nas paredes, nas pessoas, e começou isso no início do ano.
2: Pra criança é muito difícil. Porque a criança, antes dela ir pra escola, por exemplo, ela só brinca, ela só faz as coisas assim dentro de casa, e é muito difícil. Então, um sinal é esse. Se começou a esbarrar nas coisas, já tem que levar no oftalmologista. Se ela, quando ela tá brincando, ela aproxima muito, assim, pra enxergar, também é outro sinal que ela não tá enxergando direito. Se ela vive coçando o olho, outro sinal também. Então, são alguns sinais que a gente vai percebendo. Se você conseguir, tampa o olho da criança de um lado, tampa do outro e vê se tem alguma alteração. Às vezes, as crianças ficam irritadas quando tampam, também é um outro sinal.
0: Nossa, Gabi, tinha pergunta. Mais uma
1: tem
0: hora.
1: Tem que ter mais uma hora de programa.
0: Mais uma hora de programa, mas a gente já tá chegando no finalzinho. Doutor, pra quem quer conhecer um pouquinho mais o doutor André, qual que é as redes sociais?
2: Redes sociais, doutor.dr.andré.sigueta. Sou oftalmologista, especialista em cirurgia de catarata e cirurgia refrativa, atendo todos os dias em Moema, na Avenida Ibirapuera. Lá a gente faz consultas de pelo menos 30 minutos, onde já está incluso 5 exames, acuidade visual, biomicroscopia, tonometria. E nesses exames a gente consegue ver como que está a saúde visual, se você tem alguma doença dentro dos olhos, se precisa de óculos ou se precisa de exames para fazer cirurgia.
0: Doutor, muito obrigado pelo doutor ter aceito o nosso convite. Já aproveitei, né? Não sou boba, já fiz um... convite para a próxima pauta, né?
1: Sim.
0: Gabi vai verificar tudo certinho, entrar em contato. Eu agradeço ao doutor ter aceito o convite e ter feito esse programa com nós hoje, que foi tão importante, tão necessário.
2: Muito obrigado, viu, Jana? Muito obrigada, Gabi. Precisando,
1: obrigada.
2: Tô aqui.
1: Obrigada.
0: Pessoal que acompanhou, hoje a Gabi vai deixar a Gabi finalizar. Eu quero desejar um ótimo final de semana para todo mundo. Segunda-feira a gente vai colocar nas nossas redes sociais a inauguração da nova sede. Trabalhadoras domésticas, se a gente faz tudo isso daqui, o programa, a inauguração de sede, é para que vocês possam pelo menos ter um pouquinho de cuidado. Então não deixa de procurar o sindicato. A gente está aqui na Avenida Casper Libero 383, no 13º andar, sala 13C, as meninas, a Layara, a Maria, a doutora Fernanda, elas estão lá para receber vocês e verificar se realmente vocês estão aí com o BMSP, que eu já falei, se vocês é para a sua saúde, para o seu cuidado, o bem mais familiar. A gente está aí com o odontológico, que graças a Deus a gente está vendo que muitas domésticas estão tendo acesso e estão conseguindo os empregadores estão vendo e estão fazendo. Então não perca nosso programa de sábado que vem. Eu vou deixar agora a Gabi se despedir. Um ótimo final de semana para todo mundo.
1: Pessoal, muito obrigada. Espero vocês no sábado que vem. No sábado que vem estaremos com a doutora Elaine Santos, nossa querida psicóloga. Aproveitar Dia das Crianças, semana que vem tem sorteio de Dia das Crianças também. E ela vai falar sobre o tema, ensinando a dizer não ao seu filho, que é um tema extremamente importante. Então fiquem ligadinhos. A partir de terça-feira, o atendimento lá no Alphaville vai estar começando também. Então se você quer saber onde é a nossa sede, a gente fica na Rua Calçada das Violetas, número 307, no primeiro piso, no Centro Comercial de Alphaville. Espero vocês, então, sábado que vem. Vão conhecer a nossa subsede lá em Barueri, Alphaville. Um beijo, bom fim de semana e descansem, aproveitem e até semana que vem.
0: 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Bom final de semana e até sábado que vem. Tchau!
1: Beijo!
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5: Está no ar a Voz do Brasil. As notícias do governo federal que movimentaram o país no dia de hoje.
6: Olá, boa noite.
7: Boa noite para você que nos acompanha em todo o país.
6: Terça-feira, 6 de outubro de 2026.
7: Vamos aos destaques do dia.
6: Sites e aplicativos de apostas online estão oficialmente proibidos no Brasil a partir de hoje.
7: Empresas de bets têm até amanhã para enviar relatório com saldos finais de apostadores.
6: E mais de 26 milhões de usuários não fizeram resgate voluntário dos valores disponíveis. Nazi Brum.
8: Segundo a Secretaria de Prêmios e Apostas do Ministério da Fazenda, ainda restam R$1.325.000.000 na carteira das bets.
7: Alerta climático.
6: Novo boletim sobre o El Niño aponta risco de eventos extremos e altas temperaturas em boa parte do Brasil entre outubro e o início de 2027.
7: Plataforma digital reúne alertas meteorológicos e orientações para produtores rurais durante o fenômeno. Cleide Lopes.
9: Essas ações têm como foco fortalecer a gestão integrada e prevenir cenários e reduzir riscos.
6: Educação profissional e tecnológica.
7: Modelo de ensino completa 117 anos com oferta de qualificação técnica e ingresso no mercado de trabalho. Gabriela Noronha.
10: Hoje são mais de 3 milhões de matrículas na educação profissional técnica de nível médio, segundo o Censo Escolar da Educação Básica.
6: Hoje na apresentação da Voz do Brasil, eu, Mariana Jungmann e Luciano Seixas.
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6: Quem ainda tem dinheiro nas plataformas de apostas online, as chamadas bets, vai receber os valores diretamente na conta bancária nos próximos dias.
7: A Secretaria de Prêmios e Apostas do Ministério da Fazenda divulgou um novo cronograma para a devolução.
6: De acordo com a pasta, um total de R$1.300.000.000 ainda não foram resgatados pelos usuários.
8: Foi encerrado ontem, segunda-feira, o prazo para o resgate voluntário dos valores disponíveis nas plataformas de apostas, as bets. Mas, segundo a Secretaria de Prêmios e Apostas do Ministério da Fazenda, ainda restam R$1.325.000.000 na carteira das bets, que devem ser devolvidos aos apostadores. A retirada vale para as empresas que tiveram a autorização de funcionamento no país. Segundo a secretaria, um dos fatos para a demora na retirada é a quantidade de contas com valores reduzidos. Pelo menos 86 milhões de contas possuem saldos de até 99 centavos, totalizando mais de 15 milhões de reais. Agora, as empresas têm até amanhã, dia 7, para informar as instituições financeiras os saldos de cada postador. De acordo com o ministro da Fazenda, Dario Durigan, o dinheiro deve estar disponível nas contas entre os dias 9 e 14 de outubro.
4: As BETs vão ter que informar para os bancos qual é o saldo no seu CPF que ficou lá sobrando. E os bancos, no dia 9 a 14 de outubro, vão devolver o seu dinheiro. Caso tenha qualquer problema, a Caixa vai receber o recurso e intermediar a devolução do seu dinheiro. Não confie em sites, em links que te mandarem, que facilitem a devolução do seu dinheiro.
8: O fim das atividades das BETs no país foi determinado por uma medida provisória. Só no dia de hoje, 1.500 sites de plataformas de apostas foram derrubados. Com isso, a partir desta terça-feira, os sites de aplicativos das plataformas deverão ficar indisponíveis. Reportagem Nazi Brum.
7: E para fortalecer as ações de combate à oferta de apostas de cota fixa no país, o Ministério da Justiça e Segurança criou novas estruturas no âmbito da Secretaria Nacional do Consumidor, a Senacom.
6: O Departamento de Fiscalização e Prevenção de Danos ao Consumidor vai atuar na prevenção e repressão das apostas ilegais e também na manipulação de resultados esportivos.
7: Já a Secretaria Nacional de Direitos Digitais vai acompanhar sistemas e políticas adotados pelas plataformas, analisar relatórios de transparência e notificar provedores e aplicativos que violem a medida provisória.
6: Pagar a mesma conta duas vezes por engano ou ter dor de cabeça com golpes e fraudes são alguns dos problemas enfrentados pelos usuários do Pix.
7: Para evitar situações como essas, o Banco Central aprovou novas regras para reforçar as operações financeiras no país.
6: Além de novas medidas de segurança, trabalhadores poderão utilizar o Pix automático em contas salários para pagamentos recorrentes.
11: O Banco Central aprovou novas regras para aperfeiçoar o Pix, ampliar suas funcionalidades e reforçar a segurança do sistema. As mudanças incluem novidades no Pix automático, regras específicas para cobranças híbridas e novos procedimentos contra fraudes. A partir de 1º de julho de 2027, o Pix automático poderá ser usado em contas salários para pagamentos recorrentes autorizados pelo cliente. A medida amplia as possibilidades de uso da ferramenta, mantendo as restrições já existentes para recebimento e outras operações nessas contas. Outra novidade envolve a cobrança híbrida, que reúne boleto e QR Code do Pix no mesmo documento. Para evitar pagamentos em duplicidade, a nova regra determina o cancelamento automático de um dos instrumentos assim que o outro for pago. Em caso de falhas, o regulamento define responsabilidades das instituições que devem comunicar ao usuário quando houver registro de suspeita de fraude, informar a data da marcação e permitir a revisão da medida. Se a suspeita não for confirmada, o registro deve ser cancelado. Claudimário Carvalho, para a Voz do Brasil.
7: A balança comercial brasileira registrou superávit de 7 bilhões 740 milhões de dólares em setembro, uma alta de 146% em relação ao mesmo período do ano passado.
6: Isso significa que o Brasil vendeu mais mercadorias e serviços para outros países do que comprou, resultando em um saldo positivo para a economia do país.
7: Os dados foram divulgados hoje pela Secretaria de Comércio Exterior do Ministério do Desenvolvimento, Indústria, Comércio e Serviços.
6: Os destaques nas vendas foram para o petróleo bruto, minério de cobre, combustíveis, soja, farelo de soja e café não torrado.
7: Aparelhos auditivos, cadeiras de rodas, camas hospitalares e até mesmo mudanças em imóveis para pessoas com algum tipo de deficiência.
6: Esses são alguns dos itens que podem ser financiados através de crédito acessibilidade, que oferece linha de crédito nos bancos públicos federais para aquisição de produtos e serviços de tecnologia assistiva.
7: Os equipamentos e dispositivos são voltados para dar mais autonomia e independência às pessoas com deficiência.
6: Saiba mais na reportagem de Luana Karen.
12: A linha de crédito Acessibilidade financia a compra de equipamentos, dispositivos e soluções que ajudem na autonomia de pessoas com deficiência. Isadora Nascimento, secretária nacional dos Direitos da Pessoa com Deficiência do Ministério dos Direitos Humanos e Cidadania, lista os itens mais procurados para financiamento.
13: Aparelhos para audição, amplificação sonora, cama hospitalar e também cadeira de rodas, que podem ser elétricas.
12: Entre os demais itens financiáveis estão órteses, próteses e dispositivos de acessibilidade para computadores. A linha também contempla o financiamento de adaptações em imóveis residenciais para acessibilidade. Tanto o Banco do Brasil quanto a Caixa Econômica oferecem a linha de crédito. Sérgio Fernandes de Carvalho Júnior, porta-voz do Banco do Brasil, detalha as condições oferecidas pelo banco.
14: O crédito é destinado a pessoas com renda mensal de até 10 salários mínimos. Os valores financiados podem variar entre R$ 70 e R$ 30 mil e podem financiar até 100% do valor do produto ou do serviço adquirido. O prazo para pagamento é de até 60 meses. A taxa de juros é de 6% ao ano para quem possui renda de até 5 salários mínimos e de 7,5% ao ano para quem possui renda acima de 5 e até 10 salários mínimos.
12: A concessão do financiamento depende da análise de crédito e dos requisitos de cada banco. Por isso, o interessado deve consultar a instituição financeira antes da contratação para verificar valores disponíveis, taxas, prazos e documentação necessária. Reportagem Luana Karen.
7: Uma plataforma digital reúne informações de voluntários da Força Nacional do SUS, que atuam em desastres e emergências de saúde pública.
6: É o Sou Força, que já conta com 3 mil profissionais cadastrados.
7: Os profissionais podem ajudar em cenários de desastres naturais, epidemias e até mesmo para conter os impactos do fenômeno El Niño.
15: O sistema foi criado para organizar a força de trabalho e a mobilização de profissionais voluntários que desejam atuar em desastres e emergências de saúde pública por meio da Força Nacional do SUS. Na plataforma digital Sou Força, estão reunidas informações sobre formação, competências, experiências e disponibilidade de cada profissional cadastrado. Rodrigo Stabile, diretor da Força Nacional do SUS, exemplifica como esses dados são usados na prática.
16: Aconteceu um deslizamento de terra numa tal região. Então eu sei que eu vou precisar de profissionais da logística, profissionais da enfermagem e de medicina. Eu tenho capacidade agora de acionar o voluntário, saber se ele está disponível para aquela missão.
15: O sistema Sou Força, criado em parceria com a Universidade de Brasília, conta com cerca de 3 mil profissionais voluntários cadastrados atualmente. Para Jonas Brandt, epidemiologista e professor do Departamento de Saúde Coletiva da UNB, a ferramenta vai ser uma ajuda importante no enfrentamento dos efeitos de fenômenos climáticos como o El Niño.
17: Cada vez mais a gente tem aumentado essa frequência dos eventos extremos, as mudanças climáticas. O Brasil é um país que tem perspectivas de ser muito afetado pelo El Niño, seja na região norte do Brasil por causa da seca, seja na região sul do Brasil por causa das chuvas. Ter essa lista organizada é muito importante para que a gente possa dar conta dessa resposta esse ano.
15: Quem deseja se voluntariar pode acessar o sistema diretamente pelo site plataforma-fnsus.saude.gov.br. Reportagem Luciana Colares de Holanda.
6: Calor acima do normal, risco de incêndios florestais e mudanças extremas no volume de chuvas.
7: Outubro chegou e os brasileiros vão continuar sentindo os impactos do El Niño em diferentes regiões do país.
6: A previsão dos Centros Nacionais de Monitoramento indica que o fenômeno tem mais de 95% de chance de atingir intensidade muito forte entre outubro e dezembro, com efeitos que devem se prolongar até o início do ano que vem.
18: O Instituto Nacional de Pesquisas Espaciais, INPE, e o Centro Nacional de Monitoramento e Alertas de Desastres Naturais, CEMADEM, alertam para os efeitos do El Niño em todo o país. A quarta edição do painel El Niño 2026-2027 atualiza o cenário do fenômeno climático no Brasil. Entre outubro e dezembro, há probabilidade superior a 95% de que o El Niño alcance intensidade muito forte. Os estudos indicam que o fenômeno deve permanecer pelo menos até o início de 2027. A previsão indica probabilidade de chuva acima da média na região sul, em parte do sudeste e no leste do nordeste. Já em grande parte do norte e em áreas do nordeste e centro-oeste, a tendência é de volumes abaixo da média. As temperaturas devem permanecer acima do normal em quase todo o país. Na agricultura, a menor disponibilidade de água no solo no centro-norte pode interferir na germinação e no estabelecimento da soja da safra 2026-2027, além de afetar pastagens e a oferta de água para os rebanhos. No sul, a maior disponibilidade hídrica favorece o milho de primeira safra, mas o excesso de umidade pode aumentar a ocorrência de doenças no trigo e dificultar a semeadura da soja e do arroz irrigado.
7: Ainda falando de El Niño, para garantir uma boa safra, um dos pontos que o produtor rural deve observar é a previsão do tempo.
6: Com essa informação, é possível definir a melhor época para plantar, reduzindo o risco de perda.
7: E com previsão de intensidade do fenômeno climático, os dados sobre temperatura e clima passam a ser ainda mais importantes.
6: Agora, o agricultor pode contar com mais uma ferramenta, uma página oficial com informações e orientações sobre o El Niño e seus possíveis impactos na agricultura e na pecuária brasileira.
9: Excesso de chuvas ou longos períodos de seca. O fenômeno El Niño deve trazer grandes desafios para a agricultura nos próximos meses. Por isso, o Ministério da Agricultura e Pecuária, em conjunto com o IMET, Instituto Nacional de Meteorologia, criou um site com o objetivo de oferecer prevenção e mitigação para os agricultores. A página traz, por exemplo, informações como clima, seguro rural, zoneamento agrícola de risco climático, assistência técnica e formas de crédito rural. Também estão disponíveis avisos meteorológicos de eventos severos, previsão do tempo para capitais brasileiras e informações técnicas voltadas à agricultura, incluindo tecnologias de ponta desenvolvidas pela empresa brasileira de pesquisa agropecuária, a Embrapa. Essas ações têm como foco fortalecer a gestão integrada dos riscos climáticos, combinando prevenção, boas práticas de manejo, assistência técnica e instrumentos de proteção ao produtor, como o seguro rural. A ideia é prevenir cenários e reduzir riscos. A página na internet pode ser acessada pelo Ministério da Agricultura no endereço gov.br/agricultura. Cleide Lopes, para a Voz do Brasil.
7: Organizações e moradores de 44 cidades da Bahia e de Pernambuco já podem apresentar projetos destinados a ações de recuperação ambiental.
6: A chamada pública do Banco Nacional de Desenvolvimento Econômico e Social, o BNDES, é voltada para a restauração da vegetação e dos recursos hídricos no entorno das usinas de Sobradinho e Itaparica, no Rio São Francisco.
19: Estão abertas as inscrições para o edital Águas do São Francisco, que vai apoiar ações de restauração ecológica da vegetação nativa e revitalização dos recursos hídricos nas áreas de influência dos reservatórios das usinas hidrelétricas de Sobradinho e de Itaparica, na região entre os estados da Bahia e de Pernambuco. A região de abrangência do edital contempla 25 municípios na área do reservatório da usina de Sobradinho e 19 municípios na área do reservatório da usina de Itaparica. O edital é fruto de uma parceria entre o BNDES, Banco Nacional de Desenvolvimento Econômico e Social, e a conta do Programa de Revitalização dos Recursos Hídricos das Bacias Hidrográficas do Rio São Francisco e do Rio Parnaíba. A gerente do Departamento de Meio Ambiente do BNDES, Vera Guedes, detalha os objetivos da seleção.
20: Serão ao todo 20 milhões de reais para apoiar ações de recuperação da vegetação, além de projetos que contribuam para melhorar a quantidade e a qualidade da água, conservar a biodiversidade, mitigar as mudanças climáticas e ampliar a oferta de serviços ecossistêmicos.
19: As inscrições para o edital Águas do São Francisco vão até o dia 2 de dezembro. Você pode obter mais informações no site chamadas.fumbio.org.br. Reportagem André de Barros Lima.
7: Estudantes de instituições federais têm até o dia 14 de novembro para se inscrever no exame de proficiência em língua inglesa.
6: As inscrições podem ser realizadas através do portal epli.ifsp.edu.br.
7: A iniciativa é um exemplo das possibilidades de formação e qualificação oferecidas pelas instituições, que hoje reúnem 755 unidades em todo o país.
6: E nesse mês, a educação profissional e tecnológica completou 117 anos de história no Brasil.
7: Ao longo desse período, ampliou a oferta de cursos técnicos, de graduação e outras oportunidades de formação para milhões de brasileiros.
6: Saiba mais na reportagem de Gabriela Noronha.
18: A técnica de segurança do trabalho, Patrícia Colasso, hoje atua em uma importante empresa de engenharia. Paranaense do município de Araucária, ela conta que a formação no Instituto Federal do Estado foi fundamental para a sua trajetória.
21: Eu trabalhava como operadora de máquinas, aí eu quis um crescimento profissional mais avançado. E hoje em dia eu sou formada, eu já faço uma outra graduação, mas tudo se deu início devido a essa formação em segurança do trabalho.
18: O diploma do Instituto Federal também é a aposta de Franciele Pereira para um futuro melhor. No campus estrutural em Brasília, ela é estudante do curso técnico integrado em meio ambiente e participa de pesquisas, ações de extensão e projetos que relacionam o conhecimento aprendido em sala de aula aos desafios da comunidade.
22: Minha mãe falou que queria muito que eu entrasse no Instituto Federal de Brasília e, cara, representa muita coisa no meu futuro, não só pelos trabalhos que eu desenvolvo aqui e por esse negócio de você apresentar muitos projetos.
18: Os institutos federais são entidades especializadas na educação profissional e tecnológica, oferecendo também educação básica e superior. Atualmente, a rede federal conta com 755 unidades entre campi e polos de inovação. Para Marcelo Brega Gnoli, secretário de Educação Profissional e Tecnológica do Ministério da Educação, o diferencial desta modalidade de ensino é o compromisso com o desenvolvimento social e econômico da região.
23: Aquelas matérias que muitas vezes ele não tem uma associação dentro de sala de aula, ela sempre vai estar vinculada a alguma questão prática de resolução com arranjo produtivo, com arranjo social.
18: Embora os institutos federais tenham sido criados em 2008, a educação profissional e tecnológica faz parte da história do Brasil há 117 anos. Uma caminhada que começou oficialmente em 1909. Naquela época, o objetivo era oferecer um ofício aos jovens das classes menos favorecidas. Hoje, são mais de 3 milhões de matrículas na educação profissional técnica de nível médio, segundo o Censo Escolar da Educação Básica, e cerca de 2 milhões de estudantes em cursos tecnológicos de graduação, conforme o Censo da Educação Superior. Para a presidente da Associação Quilombola de Faceira de Chapada do Norte, em Minas Gerais, Ana Maria Pereira, contar com um campus da EPT Quilombola representa uma oportunidade de acesso à formação profissional para indígenas e quilombolas da região.
24: O Campus Quilombo ele vem para nos fortalecer, para garantir para que nós, nossa juventude, permaneça em nossos territórios.
18: O acesso à educação profissional e tecnológica varia conforme a instituição, o curso e o nível de ensino. Na rede federal, as regras de ingresso são definidas por cada instituição e divulgadas em edital. Nos cursos de graduação, a seleção pode ser feita pela própria instituição ou pelo SISU, conforme as regras de cada curso. Reportagem Gabriela Noronha.
6: Então, para quem quiser fazer o exame de proficiência em língua inglesa, eu vou repetir o portal onde as inscrições podem ser feitas. epli.ifsp.edu.br.
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1: Meu nome é Ana Beatriz Silva e minha dúvida é: como controlar o tempo durante a prova?
2: Quem responde a Ana Beatriz é o professor Tiago Diana. Ele aproveita para dar dicas sobre os principais temas da prova de história. Vale a pena conferir.
3: Fala pessoal, dica importantíssima para você que vai fazer a prova do Enem. E eu vou dividir a minha fala aqui em dois momentos diferentes. O primeiro é sobre a organização da prova e a sua estratégia. São duas provas longas e você aproveitar bem o seu tempo vai ser um grande diferencial competitivo. São 3 minutos por questão. Investe muito no tempo de qualidade, leitura e interpretação da prova. Agora, nos temas de história, que é sempre muito recorrente, tem uma aposta grande na recorrência do tema Brasil-Colônia e principalmente os aspectos da escravidão. Toda vez que você pensar em aspectos de trabalho, economia, cidadania, direito, esses temas estarão presentes na prova e farão você acumular muitos pontos. Em história geral, a pegada história contemporânea, tentando se aproximar dos tempos mais atuais, é muito forte. Você tem uma grande prova e aproveite muito todo o seu estudo e toda a sua dedicação.
2: É isso aí. Se prepare e acompanhe as nossas dicas toda terça-feira aqui na Voz do Brasil e também na radiogov.ebc.com.br.
7: Estudantes indígenas ganharam mais tempo para reunir a documentação e garantir a participação no Programa de Desenvolvimento Acadêmico Indígena.
6: O prazo de inscrições para a seleção, que terminaria no dia 1º de outubro, foi prorrogado e agora segue aberto até o dia 26.
7: Com a alteração, o calendário do processo seletivo precisou ser ajustado e tem novas datas.
5: Candidatos interessados em participar do Programa de Desenvolvimento Acadêmico Indígena, o PEDAI, tem até 26 de outubro para se inscrever na seleção. O prazo inicial, previsto para 1º de outubro, foi ampliado pela Coordenação de Aperfeiçoamento de Pessoal de Nível Superior, a CAPES, autarquia vinculada ao Ministério da Educação. As candidaturas poderão ser enviadas até 26 de outubro, no horário de Brasília, exclusivamente pelo sistema eletrônico de inscrição da CAPES. Com a mudança no prazo, todo o cronograma foi reajustado. Agora, a análise documental está prevista para o período de 27 de outubro a 5 de novembro. O resultado será divulgado em 6 de novembro, com prazo para recursos entre 9 e 11 de novembro. A matrícula e o início das atividades seguem previstos para o primeiro ou segundo semestre de 2027. Para mais informações, acesse o portal gov.br/mec. Locução, Thalita Albuquerque.
6: Para as notícias do governo federal.
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7: Fique agora com as notícias do Poder Judiciário e do Congresso Nacional. Boa noite.
6: Uma boa noite, até amanhã.
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27: CNJ e Bacen propõem novas regras e limites para negociação de precatórios.
28: Justiça Eleitoral convida eleitores para contar como foi a experiência nas eleições 2026.
27: STJ anula júri e autoriza que peritos sejam ouvidos em caso sobre sobre morte de bebê após parto.
28: Boa noite, eu sou Marcela Luiz.
27: E eu sou Walter Lima.
28: O presidente do Supremo Tribunal Federal e do Conselho Nacional de Justiça, ministro Edson Fachin, e o presidente do Banco Central, Gabriel Galípolo, receberam nesta terça-feira uma nota técnica com novas regras e limites para a negociação de precatórios.
27: O evento ocorreu na sede do STF em Brasília. A nota foi entregue pelo Grupo Executivo Interinstitucional criado pelo CNJ, o Banco Central e pela Advocacia Geral da União. Na ocasião, Fachin destacou que a nota técnica é fruto de um trabalho conjunto das instituições para dar uma resposta firme, mas cuidadosa à realidade do mercado.
29: É dessa matéria complexa, sensível e de impacto prático que nós hoje aqui estamos a cuidar. Como sabemos, a cessão de crédito de precatório é um instituto constitucionalmente admitido e garantido. Por isso, o desafio é exatamente esse, o de garantir que essa circulação ocorra com informação adequada, rastreabilidade, transparência, proteção do cedente, respeito à ordem constitucional de pagamento e o controle pelo tribunal competente. Por isso, regular não é impedir que o crédito circule, é assegurar que ele circule com segurança. E é justamente esse chamado que a nota técnica procura aqui atender.
28: Segundo Fachin, a nota técnica será submetida à análise do plenário do CNJ e da instância competente do Banco Central.
27: O presidente do Supremo ressaltou ainda que o normativo deverá ser apreciado e aprovado ainda neste mês de outubro.
28: Justiça Eleitoral convida eleitores para contar como foi a experiência nas eleições 2026.
27: A enquete anônima está disponível no site do Tribunal Superior Eleitoral até 31 de outubro. Mariana Fabre.
6: O objetivo é entender como foi a experiência de quem participou das eleições e o que pode ser melhorado nas próximas. Além de uma avaliação geral, o eleitor ou a eleitora pode compartilhar sua experiência sobre o acesso à informação, o deslocamento para a sessão eleitoral e sobre a própria votação. A participação é voluntária, feita pela internet, no site tse.jus.br e leva cerca de 3 minutos.
28: STJ anula júri em que médico e enfermeira são acusados por morte de bebê após parto domiciliar.
27: Segundo os ministros, a defesa foi prejudicada ao não obter autorização para que 2 peritos fossem ouvidos. Fátima Uchoa.
4: O Tribunal de Justiça do Rio Grande do Sul negou o pedido de oitiva dos peritos por avaliar que a defesa perdeu o prazo para indicar os assistentes técnicos a serem ouvidos, mas o STJ anulou o júri, considerando que as particularidades do caso e a necessidade de compreensão da atuação médica são suficientes para autorizar a oitiva dos peritos em novo júri e que a perda de prazo não pode prevalecer sobre o princípio da plenitude da defesa. O relator foi o ministro Reinaldo Soares da Fonseca.
28: A Justiça do Trabalho manteve uma indenização de R$3 mil a um empregado agredido pelo supervisor.
27: O caso aconteceu em Ituiutaba, Minas Gerais, mas o trabalhador também contribuiu para o conflito. Simone Moura.
8: O empregado fotografava o supervisor sem autorização e publicava as imagens com comentários depreciativos no grupo de WhatsApp da empresa. Em uma dessas situações, ele foi agredido pelo chefe. Para a justiça, a agressão não se justifica, mesmo com provocação. Mas a conduta do trabalhador também foi considerada na fixação da indenização no valor de R$3 mil.
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28: Uma boa noite.
27: E até amanhã.
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11: Eu sou Paula Groba.
12: E eu sou Humberto Pinheiro.
11: E estes são os destaques de hoje do Jornal do Senado, que começa agora.
12: Senadores iniciam sessões de discussão da PEC que acaba com a escala de 6 dias de trabalho e 1 de folga.
11: Projeto no Senado prevê inclusão de artesãos de baixa renda na Previdência Social.
12: Senado discute medidas para enfrentar impactos de Super El Niño.
11: Boa noite.
12: Boa noite.
11: Mais dias de descanso e menos dias de trabalho. O Senado começou a discutir o fim da escala 6x1. A proposta pode mudar a rotina de milhões de trabalhadores.
12: Segundo o presidente do Senado, o texto pode ser votado em primeiro turno já na próxima semana, após 5 sessões de discussão. Repórter Alexandre Campos.
13: O Senado fez nesta terça-feira a primeira de 5 sessões de discussão da proposta de emenda à Constituição, que acaba com a chamada escala 6-1, antes da votação da matéria em primeiro turno. Na prática, a PEC prevê que a jornada de trabalho passará de 44 para 40 horas semanais, sem redução de salário e com direito a 2 dias de folga, sendo um deles preferencialmente aos domingos. Essas regras não valerão para os servidores públicos, mas alcançarão os terceirizados de órgãos públicos. Também não serão aplicáveis para os trabalhadores da iniciativa privada que tiverem diploma de curso superior e que receberem um salário maior que 2,5 vezes o teto da Previdência Social, salvo se o empregador, por vontade própria, decidir o contrário. A diminuição será gradual. Se aprovada a proposta, 2 meses depois de sua promulgação, o tempo de trabalho por semana passará de 44 para 42 horas. Um ano depois da implementação dessa primeira etapa, vai diminuir para 40 horas. Sem se manifestar sobre o mérito da PEC, a senadora Damaris Alves, do Republicanos do Distrito Federal, defendeu que o início da discussão da proposta em plenário deveria ocorrer depois do segundo turno das eleições.
9: É uma matéria delicada, uma matéria que diz respeito a inúmeros segmentos e a matéria de mais interesse do trabalhador. Como é que você pega uma coisa que vai mexer com milhões de vidas e você coloca num período eleitoral? Eu acho que essa discussão, pé no chão, tinha que ser pós-eleição. É desrespeito à vida do trabalhador.
13: Mas o senador Paulo Paim, do PT do Rio Grande do Sul, afirmou que a redução da jornada de trabalho é uma pauta antiga no país. Ele lembrou que o ex-presidente Getúlio Vargas, diante da falta de limite, fixou a jornada em 48 horas semanais.
14: Depois, na Constituinte, nós conseguimos reduzir de 48 para 44. De lá para cá, eu apresentei acho que uma meia dúzia de PEC. Realizamos dezenas de audiências públicas e aqui no plenário também 2, 3 sessões temáticas. Para mim, as eleições devem acontecer sim, sempre. No Brasil acontece 2 em 2 anos, que é os prefeitos e depois governadores e o Congresso, né? E a presidência da República. Então, cada vez que tiver uma discussão de uma campanha eleitoral, não se vota mais nada. É totalmente absurdo.
11: O presidente do Senado, Davi Alcolumbre, afirmou que vai cumprir todas as etapas previstas para a análise da proposta que acaba com a escala 6-1. Segundo ele, a PEC passará por 5 sessões de discussão antes de uma eventual votação em primeiro turno. Se for aprovada, serão necessárias mais 3 sessões de discussão antes da votação em segundo turno.
12: Alcolumbre também destacou que cumpriu o compromisso de levar a proposta ao plenário e afirmou que, no momento da votação, cada senador e senadora terá liberdade para decidir sobre a redução da jornada de trabalho dos quase 40 milhões de brasileiros que, segundo ele, atualmente trabalham na escala 6-1.
15: Qual é o meu desejo? É cumprir integralmente o rito constitucional, sem atropelos, sem acelerar nada, para na semana que vem termos sessões terça, quarta e quinta, e se caso todos nós pudermos concluir as 5 sessões de debates na semana que vem, do ponto de vista regimental, colocar para sua deliberação em primeiro turno.
11: Quem vive do artesanato poderá ter direito à proteção da Previdência Social.
12: Um projeto em análise no Senado prevê que artesãos de baixa renda sejam reconhecidos como segurados especiais, com acesso a benefícios previdenciários. Repórter Marcela Cunha.
16: O projeto da senadora Lurdinha Pereira, do PSB do Maranhão, inclui entre os segurados especiais da Previdência o artesão que trabalha em regime de economia familiar. O segurado especial é uma categoria da Previdência que reúne trabalhadores que vivem da própria atividade e tem regras específicas de contribuição. Para ser enquadrado nessa categoria, é preciso ter o artesanato como profissão habitual ou principal meio de vida. Além disso, a renda obtida com a atividade não poderá ultrapassar 1 salário mínimo. A regra valerá tanto para quem vive no campo quanto nas cidades. A senadora Zenaide Maia, do PSD do Rio Grande do Norte, destaca que, para muitas famílias, o artesanato também representa fonte de renda e sustento.
17: O artesanato não é só beleza, ele é cultura, é renda, é dignidade e é desenvolvimento para muitas comunidades.
16: A condição de artesão deverá ser comprovada de acordo com a Política Nacional do Artesão.
11: Chuvas intensas, secas, enchentes e ondas de calor podem se tornar mais frequentes e intensas com a previsão de um super El Niño.
12: O fenômeno acende o alerta para os impactos no Brasil e o Senado já discute e aprova medidas para preparar o país e reduzir os prejuízos causados por eventos climáticos extremos. Repórter Patrícia Oliveira.
0: A previsão a partir de agora em outubro e para os próximos meses é de chuvas acima da média em partes da região sudeste do Brasil e principalmente no sul, com a possibilidade de ciclones. Enquanto outras regiões, como o Nordeste e a Amazônia, podem enfrentar períodos mais secos e maior risco de queimadas. Um projeto transformado em lei da senadora Tereza Cristina, do Progressistas de Mato Grosso do Sul, impede o bloqueio dos recursos do pagamento do seguro rural para proteger o produtor contra grandes perdas no campo. Outra proposta do senador astronauta Marcos Pontes, do PL de São Paulo, cria uma política nacional com um sistema de informações para prevenção e monitoramento dos riscos de desastres.
1: E isso é extremamente importante para que os nossos municípios fiquem mais preparados para enfrentar situações de emergências climáticas, e elas vão aparecer cada vez mais.
0: O projeto está pronto para votação na Comissão de Constituição e Justiça.
3: Respeitar a vontade do eleitor expressa nas urnas é fundamental para fortalecer a democracia. A avaliação é do presidente do Senado, Davi Alcolumbre, após o primeiro turno das eleições.
12: Ele pediu respeito ao resultado também no segundo turno, marcado para o dia 25 de outubro. Repórter Raíssa Abreu.
18: Ao chegar ao Senado nesta terça-feira para retomar as sessões plenárias, o presidente da Casa, Davi Alcolumbre, cobrou dos brasileiros respeito ao resultado das urnas no segundo turno.
19: Que o povo brasileiro possa, a partir deste segundo turno para presidente, nos estados que teremos segundo turno, fazer a escolha com a sua consciência livre de escolher o que é melhor para o Brasil. Como presidente do Congresso Nacional, eu tenho a convicção, primeiro, que todos nós precisamos respeitar o resultado das urnas. Isso é questão fundamental para o fortalecimento da democracia.
18: O segundo turno das eleições está marcado para 25 de outubro.
3: Já o senador Confúcio Moura, do MDB de Rondônia, defendeu uma atuação política sem radicalização e voltada à solução dos problemas concretos do país. Ele afirmou que o próximo Congresso deve priorizar medidas graduais e destacou a importância da educação, da pesquisa científica e da valorização de professores e pesquisadores.
12: Para Confúcio, governos de diferentes linhas políticas precisam concentrar esforços em fazer o básico bem feito. Ele destacou que é completamente injustificável adotar posturas contrárias ao avanço do conhecimento.
20: Não pode nenhum governo de direita, conservador ou esquerda, no mundo da tecnologia, do avanço da inteligência artificial, de tudo isso, a gente ser contra a pesquisa científica, contra o pesquisador brasileiro, contra o professor. Isso não justifica em nenhum partido do mundo.
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12: Edição de Paula Groba e trabalhos técnicos de Eliseu Caires. O Jornal do Senado fica por aqui. Acompanhe agora as notícias da Câmara dos Deputados. Boa noite.
3: Boa noite e até amanhã.
22: Jornal Câmara dos Deputados. Bancadas discutem pautas prioritárias para o período depois das eleições.
23: Homens brancos e com graduação são maioria entre os deputados eleitos.
22: Primeiro turno teve maior número de abstenções desde a redemocratização.
23: 23 deputados federais vão assumir outros cargos no próximo ano.
22: Boa noite. A partir de 2027, pelo menos 23 deputados que cumpriam o mandato parlamentar na Câmara nesta legislatura vão ocupar outros cargos, como informa o repórter Luiz Cláudio Canuto.
24: 23 deputados federais foram eleitos para outros cargos, como governador, senador e deputado estadual. 17 deputados federais foram eleitos para o Senado e 2 foram eleitos na chapa para o Senado, como suplentes de senador. Em nível estadual, o deputado Zuco, do PL do Rio Grande do Sul, foi eleito em primeiro turno governador do estado. Em Tocantins, o deputado Vicentinho Júnior, do PSDB, disputará o segundo turno contra a senadora professora Dorinha, do União. Segundo o cientista político Paulo Castro, a Câmara dos Deputados costuma ser o ponto de partida para uma carreira política em nível nacional. E é natural que deputados, após algum mandato, passem a disputar vagas no Senado, prefeituras ou governos de estado.
2: Então o eleitor percebe isso, ele sabe que essa atuação política aqui na Câmara dos Deputados também gera muito aprendizado, aprendizado político, consolida também as bases de atuação desses parlamentares nos seus municípios, principalmente depois que nós tivemos aí a possibilidade de flexibilizar, vamos dizer assim, a forma como eles disponibilizam, direcionam emendas parlamentares para os seus eleitores, e o eleitor valoriza essa experiência. Então é comum, porque dentro da política, né, quem tem mais exposição, quem tem mais presença, costuma sair à frente na eleição. Então, certamente um deputado federal que disputa outro cargo já tem esse recall.
24: 5 deputados federais foram eleitos para assembleias legislativas e 4 ficaram como suplentes nas chapas eleitas para os legislativos estaduais. Outros 31 deputados candidatos não foram eleitos. Da Rádio Câmara de Brasília, Luiz Cláudio Canuto.
26: Eleições.
23: O perfil dos deputados permaneceu quase inalterado em relação às legislaturas anteriores e a maior parte da Câmara segue sendo formada por homens brancos e com nível superior. Saiba mais detalhes sobre o perfil dos parlamentares eleitos na reportagem de Agui Pontes.
4: Com a contagem dos eleitos, a Câmara dos Deputados mantém perfil social majoritariamente branco, masculino e com idade média em torno de 49,9 anos. Segundo o cientista político da Universidade de Brasília, Murilo Mendes, o rosto da Câmara é muito próximo do que ela já vem tendo há muito tempo.
5: A Câmara dos Deputados manteve o mesmo perfil, muito parecido, o perfil social de outras legislaturas, majoritariamente formada por homens, brancos, de ensino superior também, de maior renda.
4: Segundo o último levantamento dos perfis dos deputados, dos 513 representantes na Câmara, 421 possuem ensino superior. Deputados do sexo masculino ocupam 404 cadeiras e 374 dos representantes são brancos. Esses mesmos fatores encontram pouca correspondência na população geral, segundo dados do IBGE. Enquanto deputados com ensino superior são 82,1%, esse mesmo perfil representa 21,4% da população. A população masculina corresponde a 48,5% do povo brasileiro. Já na Câmara, 78,8% dos eleitos são homens. E apesar de 72,9% dos deputados serem brancos, 10,2% dos brasileiros se autodeclaram da mesma forma. Representantes pretos e pardos somam 26,4%, em torno de um quarto da Câmara. Pessoas indígenas têm 3 representantes, um a menos se comparado à legislatura anterior. E pessoas amarelas de ascendência asiática têm 1 representante, 2 a menos do que antes da eleição, o deputado Kim Kataguiri, do Missão de São Paulo. Segundo o cientista político Murilo Mendes, apesar do perfil da Câmara se manter muito próximo ao que sempre foi, houve um aumento da presença feminina. Foram mais 19 cadeiras com as eleições de 2026, fazendo com que elas passassem de 17,7% das candidatas eleitas em 2022 para 21,2%.
5: Hoje as mulheres são vitrines eleitorais dos partidos, funcionam como puxadoras de votos em muitos estados. Então hoje o investimento em candidaturas femininas deixou de ser apenas para cumprir a nominata, para cumprir a cota de gênero. E hoje elas são cabeças de chapa da disputa proporcional.
4: No recorte de faixa etária, a média de 49,9 anos se mantém constante em comparação a outras magistraturas, mas apresenta diversidade de idades na casa. A maior fatia dos deputados, 31%, tem entre 40 e 49 anos. Cerca de 24% tem entre 50 e 59. 17,5% possui entre 60 e 69. Entre 21 e 34 anos, são 9,7%. E 70 anos ou mais, são 6%. Os deputados mais idosos, com 78 anos, são Magna Mofato, do PL de Goiás, e Luiz Carlos Busato, do União do Rio Grande do Sul. O mais jovem, com 21 anos, é Alvinho Lira, do PP de Alagoas. A composição da Câmara contou com uma maioria de deputados reeleitos. Aproximadamente 58% estão renovando o pleito. Da Rádio Câmara, de Brasília, Agui Pontes.
22: Na próxima legislatura, 29 deputados federais voltam a exercer o mandato na Câmara. é o maior número de ex-deputados que retornam à casa desde 2010. Confira os detalhes na reportagem de Antônio Vital.
6: Dos 513 deputados federais eleitos este ano, 29 já tinham exercido o mandato antes e estavam fora da Câmara. Esse número representa menos de 6% do total, mas inclui ex-parlamentares conhecidos em seus estados, como o ex-presidente da Câmara João Paulo Cunha, do PT de São Paulo, e o ex-líder do governo Bolsonaro na casa, Major Vitor Hugo, do PL de Goiás. Dos ex-deputados que retornam à Câmara, 12 são do PL, 7 do PT, 3 do MDB e os demais do PP, Podemos, União Brasil, Novo, PSD e PRD, com um representante cada. O número de ex-deputados que retornam à Câmara é o maior desde 2010. Em 2010 foram 28 e em 2022 foram 17. Esses deputados não estão incluídos nos cálculos de renovação da Câmara, que só considera os eleitos para o primeiro mandato. Esse número é de 183, o que representa uma taxa de renovação de pouco mais de 35%. Dentre os outros nomes conhecidos que ocuparão cadeiras de deputados no ano que vem, estão Freixo, do PT do Rio de Janeiro, Agnello Queiroz, do PT do Distrito Federal, e Subtenente Gonzaga, do PL de Minas Gerais. Para o cientista político Ricardo de João Braga, são políticos experientes que enfrentaram uma tarefa difícil ao se elegerem sem estar ocupando um mandato.
7: Quem estava fora da política no sentido dos cargos teve que subir uma montanha relativamente alta. E quem estava fora da política mesmo, eu acho que teve que trabalhar vários anos para conseguir reconstruir a sua rede de relacionamento. Esse retorno, primeiro, é o reconhecimento do eleitor, ou então é simplesmente até um recall, como a gente costuma dizer, aquela lembrança. Mais uma coisa que é interessante é que é uma volta de parlamentares experientes.
6: Entre os que voltam a exercer um mandato este ano estão apenas três mulheres: Perpétua Almeida, do PCdoB do Acre, professora Rosa Neide, do PT de Mato Grosso, e Rose Modesto, do União de Mato Grosso do Sul. Da Rádio Câmara de Brasília, Antônio Vital.
26: Política.
23: O primeiro turno das eleições registrou o maior número de abstenções desde a redemocratização. Quem explica os detalhes é a repórter Kate Nayane.
8: Neste domingo, o primeiro turno das eleições de 2026 registrou o maior número de abstenções desde 1998. Ao todo, foram 21,08%, o que equivale a 33,4 milhões de eleitores, segundo dados do Sistema de Totalização de Votos do Tribunal Superior Eleitoral. O especialista em relações governamentais, Eduardo Galvão, analisa que o percentual já era esperado, considerando as últimas eleições. Para ele, a alta expectativa dos brasileiros sobre os candidatos causa uma espécie de frustração, o que pode levar o eleitorado a se abster do direito ao voto.
9: Tanto aqui no Brasil quanto em outros países também da América Latina, que é a alternância muito rápida de poder entre espectros políticos. Ou seja, vota-se na direita, não consegue resolver os problemas, vota-se na esquerda tentando resolver os problemas, não se consegue esse resultado, o imediatismo das pessoas, do eleitorado, por soluções.
8: Ele afirma ainda que essa expectativa explica não só a alternância no poder, quanto à desmotivação das pessoas para ir às urnas exercer a sua cidadania.
9: Na minha visão, esse dado, ele conversa muito com essa tendência de alternância de poder, porque isso demonstra uma insatisfação muito grande das pessoas em relação ao ambiente político, em relação aos próprios representantes. Na percepção das pessoas, as demandas sociais não estão sendo atendidas nem por um projeto de governo, nem por outro projeto de governo.
8: Em 2022, a porcentagem de abstenção foi de 20,95% na primeira etapa da votação. Em 2026, 158,7 milhões de eleitores foram considerados aptos a votar. 125 milhões compareceram às urnas. Entre os votantes, 2,2 milhões dos votos foram em branco e 3,6 milhões nulos. Os votos brancos e nulos são geralmente de pessoas que não se identificam com nenhum candidato ou partido. É tido como um voto de protesto e pode demonstrar o descontentamento da população em relação às opções de governantes disponíveis para ocupar as cadeiras do plenário. Da Rádio Câmara de Brasília, Kate Nayane.
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11: Economia.
13: Arthur Oliveira Maia, do União da Bahia, é favorável à proposta de emenda à Constituição que limita a alíquota máxima do IPVA a 1% do valor de venda do veículo. A PEC também altera a base de cálculo do imposto para considerar o peso de fábrica do automóvel em vez do valor de mercado.
14: Arthur Oliveira Maia explica que a ideia é tornar a cobrança mais previsível e evitar que o valor do IPVA aumente de forma excessiva em razão do preço do veículo. O texto ainda permite que os estados concedam descontos para veículos menos poluentes.
13: Fernando Coelho Filho, do União de Pernambuco, apoia a criação de uma frente parlamentar em defesa do mutualismo. O colegiado visa garantir uma alternativa viável e competitiva ao mercado tradicional de seguros de veículos.
14: Fernando Coelho Filho ressalta que a iniciativa busca articular ações entre o governo, a iniciativa privada e a sociedade civil para fortalecer o setor. Segundo ele, o colegiado é importante para garantir um ambiente regulamentado que amplia a proteção do patrimônio da população.
11: Agricultura.
13: Gabriel Mota, do União de Roraima, defende a aprovação de projeto que cria um Programa Nacional de Assentamentos Produtivos.

0: Das eleições, os partidos começam a discutir pautas prioritárias. O PL, com a maior bancada eleita para a Câmara e o Senado, defende mais flexibilidade nas relações trabalhistas.
1: A federação PT, PCdoB, PV, com a segunda maior bancada eleita para a Câmara, diz que o fim da escala 6x1 é uma demanda da sociedade. A repórter Silvia Munhato tem as informações.
2: Com a definição das novas composições da Câmara e do Senado para a próxima legislatura, os partidos já começam a discutir as pautas legislativas prioritárias. A partir da força eleitoral do PL mostrada nas urnas, o deputado Maurício Marcon, do Rio Grande do Sul, vice-líder do partido na Câmara, acredita que haverá menos espaço para medidas que busquem regular as relações trabalhistas, como as discussões sobre a jornada de trabalho máxima.
3: A gente tem exemplos dos Estados Unidos, do Canadá, da Austrália, da Inglaterra, que fazem a questão por horas trabalhadas com os direitos trabalhistas garantidos de forma proporcional, onde as pessoas vão fazer as suas horas de trabalho que assim desejarem. Se quiserem trabalhar 2, 3, 4, 5, 6 dias, elas vão ter liberdade.
2: Para o deputado Daniel Almeida, do PCdoB da Bahia, vice-líder do governo no Congresso, a sociedade se mostrou favorável ao fim da escala 6x1, porque quer mais tempo livre.
4: Quem está contra isso está contra a evolução natural das coisas, está contra a opinião da sociedade, está contra os trabalhadores brasileiros. Esse debate de que o mercado regula as relações na sociedade, regula as relações no mundo do trabalho, as relações econômicas, é uma falácia. Não é assim que as coisas funcionam.
2: Maurício Marcon afirma que o partido deve trabalhar pelo corte de impostos e até para suspender a reforma tributária, aprovada em 2023 pelo Congresso. Outro movimento, segundo ele, será na direção do corte de gastos, além de outras pautas.
3: Fim das decisões monocráticas do Supremo Tribunal Federal, que está lá esperando há muito tempo lá, e a gente precisa votar, redução da maioridade penal. Então a gente tem várias pautas aí para serem aprovadas.
2: Daniel Almeida acredita que o país terá que fazer um enfrentamento mais firme do crime organizado e citou a proposta em discussão que busca reestruturar o sistema de segurança pública.
4: Criou-se o fundo eleitoral, mas a presença do poder econômico e de forma especial de setores do crime organizado na vida política está cada vez mais intensa, então tem que fazer uma reforma político-eleitoral.
2: O vice-líder do governo também acredita que será necessária uma discussão sobre o Supremo Tribunal Federal no sentido de fixar mandatos para os ministros. Da Rádio Câmara de Brasília, Silvia Munhato.
0: Segurança Pública. Mário Negro Monte Júnior, do PSB da Bahia, apoia a proposta que amplia a coordenação da União na segurança pública e integra os órgãos federais, estaduais e municipais. A PEC também reforça a atuação da Polícia Federal contra organizações criminosas e milícias.
1: Mário Negro Monte Júnior destaca ainda a criação da Polícia Viária Federal, com atuação em rodovias, ferrovias e hidrovias, e a inclusão das guardas municipais no sistema de segurança pública. Ele acrescenta que a proposta também prevê recursos para os fundos nacionais da área.
0: Marangoni, do Podemos de São Paulo, é autor de proposta que altera o Código Penal para aumentar a punição a quem comete o crime de ato obsceno em locais de uso coletivo. De acordo com a matéria, a punição passa a ser de 2 a 5 anos de reclusão, além de multa.
1: Marangoni afirma que a medida alcança banheiros, vestiários, escolas, transportes coletivos, centros comerciais e outros espaços frequentados por crianças e adolescentes. Ele considera que esses ambientes exigem proteção reforçada contra a exposição a atos de conteúdo sexual.
0: Marussa Boldrin, do Republicanos de Goiás, propõe criar diretrizes nacionais para transformar as salas lilás em uma política de atendimento humanizado a mulheres e meninas vítimas de violência. A implantação seria gradual, respeitando a autonomia de estados e municípios.
1: A proposta, relatada por Marussa Boldrin na Comissão de Saúde, garante acolhimento, escuta especializada e integração com a rede de proteção. Também prevê treinamento contínuo das equipes e protocolos nacionais para orientar o atendimento às vítimas.
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1: Previdência. Vander Lubé, do PT de Mato Grosso do Sul, apoia o projeto que regulamenta a aposentadoria especial por penosidade no regime geral de previdência social. A proposta define o conceito de penosidade e estabelece critérios para a concessão do benefício.
2: O texto de Vander Lubé prevê a aposentadoria após 25 anos de trabalho em condições de grande desgaste físico ou mental, mediante comprovação por perícia técnica. O projeto também cria regras específicas para motoristas do transporte rodoviário comprovarem o direito ao benefício.
1: Termina agora o Jornal Câmara dos Deputados, produzido pela Rádio Câmara, com trabalhos técnicos de Everson Urani e apresentação de Luciana Vieira e José Carlos Andrade. Uma ótima noite para você.
2: A Voz do Brasil volta amanhã. Uma boa noite para você.
3: 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Boa noite.

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1: Demorou. Falei pra você que ele vinha, Fernando, aí.

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do Brasil! Brasil! Excelente dia de A a Z, de 0 a 100, que é pra de ninguém esquecer! É o Fernando Riquetti, Ju, turma, chegando junto no Balaio do Gato aqui com toda a sua comitiva pra mais um Brasil Caminhoneiro aqui na capital. É quarta-feira, meio de semana, o calendário marca a alvorada do dia 7 de outubro de 2026, é primavera brasileira, termômetro na casa dos 17 graus aqui nos digitais da Avenida Paulista, e segundo a Clima Tempo vamos chegar hoje a máxima de 26. Legal! O sol pinta já pelas bandas do leste às 5 horas e mais 41 minutos e se esconde atrás da Serra da Cantareira pelos lados do oeste às 18 horas com mais 7 minutinhos. E comigo fazendo essa edição do Brasil Caminhoneiro lá do outro lado do vidro, meu querido Luiz Jesus. Bom dia, Jesusinha! Tudo bem? Hã? E o potão de sorvete que Bom Vazio trouxe? Já vê? Aê! Ele trouxe hoje. O pote é azul claro, tampa vermelha. Oh, devia ter combinado. Como diz a minha mãe, tem que ornar as coisas. Que sumiu a tampa, a mão. A mãe que fala, às vezes ela tem as, faz as coisas em casa. Às vezes leva pra um, pra outro lá, tá, nunca bota os tupperware dela. Aí ela começou a fazer com um pote de sorvete, né? Ela manda o pote de sorvete, quando o pessoal se devolve, devolve o negócio sem tampa. Ah, mas eu mandei um negócio com tampa pra você, devolve sem tampa. Eita, nós. Ah, tá valendo. É hoje, hein? Feijuquinha lá no bumbum de fora. Vamos junto nesse balaio do gato, hein? Pois é, gente, hoje dia 7, né? 7 de outubro é um dia que reúne pra gente hoje lembranças difíceis, né? Momentos de fé, cultura, trabalho e também de um chamado muito especial à solidariedade, tá bom? Hoje, ó, completam 3 anos dos ataques do dia 7 de outubro. Lembra que foi lá em 2023 que teve aquele bando dos terroristas lá do Hamas, lembra? Que invadiram ali Israel, mataram um monte de jovens ali. Vocês lembram?

0: Pois é, gente. 3 anos já disso daí. 3 anos disso aí. Foram milhares de vítimas, né? E a partir dali, deu início a uma nova e dolorosa fase do conflito entre Israel e Hamas, né? Uma guerra que até hoje continua trazendo sofrimento e que lembra mais uma vez pra gente, né, do quanto que a paz é necessária. Hoje também celebramos o dia do compositor brasileiro. Eita, não. Você já compôs alguma coisa, ô Jesusinho? Já? O que você já compôs? Meu Deus do céu. Ele tá convivendo muito com o Marquinhos. Aí eu compus um prato muito bonito. Coloquei arroz no lado, feijão do outro, batatinha, carne, salada. Tá, deixa pra lá, vai. Pois é, gente, hoje dia 7 de outubro, né? Essa homenagem aí, ó, criada em 1948 pelo compositor e cantor Erivelto Martins. Justamente para reconhecer esses artistas, né? Que transformam sentimentos, histórias, momentos da nossa vida em música. E aqui a gente toca cada modão bonito, né, filho? Eita, doido. Legal. Hoje também é o Dia Mundial do Trabalho Decente, né? E trabalho decente a gente sabe que tem tudo a ver com quem tá na estrada, né? Com respeito, segurança, dignidade, condições de trabalho, né? Para que o estradeiro possa ir voltar para casa depois de cumprir a sua jornada. E é claro que o trabalho decente tem que ser feito por todos nós, independente da profissão que você tem. É fazer a coisa direitinho, como manda o figurino. Fazer até além daquilo que é necessário. Ah, você puxa saco do patrão, Riquete? Não é nada disso. Mas isso é para mostrar o quão profissional você é no teu dia a dia. Tá legal? Vamos supor, você está responsável por lavar a louça. Ah, não, enxugar a louça é outro departamento. Vai lá, pai, enxuga a louça também, entrega, faça um pouquinho, já fazer muita, mas não, pouquinho a mais do que você faz ali, você pode ter certeza ali que já vai estar dando uma grande diferença ali no teu dia a dia, tá bom? Sabe o que é isso? É o segredo pra você, é o que as empresas, que as boas empresas fazem, entendeu? Então vamos supor, uma empresa de pintura. Ela vai lá, pinta a parte, dependendo do contrato. Ó, vou fazer toda a parte de pintura interna do prédio, tá bom? Então é você botar na cabeça da turma, ó, gente, ó, vai fazer a pintura, forra o chão tudo bonitinho, faz os cantinhos ali entre o teto e a parede, né? Dá aquele capricho legal, entendeu? Deixa tudo limpinho, deixa tudo bacana, deixa tudo bem arrumado. Saiu um pouco ali da porta, viu que tem um lugar ali que tá meio descascado, tá meio feio, precisa passar uma mão de tinta, vai lá e faça esse serviço. Poxa, você acha que o dono lá não vai perceber? Pô, rapaz, olha aqui, tá tudo arrumado, tudo bonitinho. Pô, rapaz, você viu a empresa ali? Você viu aqueles meninos lá? Pintaram até essa outra parte que não tava nem aqui previsto deles fazer, eles fizeram, olha que legal. Às vezes não pode ser uma parede inteira assim, sabe? Tá fácil de fazer o serviço? Junta a turma lá, gente, vamos dar uma arrepiada aqui, vamos fazer esse serviço aqui. Você pode ter certeza, gente, que isso daí só vai trazer benefício pra você, vai trazer benefício pra tua empresa também. Legal? Tá dada a dica aí pra você. E hoje celebramos também o Dia Mundial do Algodão, viu, gente? Atividade muito importante aí. Pro campo brasileiro, né? E para toda a cadeia, né? Que envolve desde a produção, o transporte, a indústria, o comércio. E no Minuto AgroJornal hoje a gente vai passar limpo para você como é que está esse mercado mundial do algodão e falar aqui, ó, sobre as principais regiões produtoras no nosso país aí também. Legal? E no nosso calendário litúrgico celebramos hoje o dia de Nossa Senhora do Rosário. Ah, rapaz, eu confesso para você que eu sempre tive muita vontade de ter essa prática orante de pelo menos rezar um terço por dia. Mas é difícil, viu, gente? Mas pelo menos uma dezena eu tô rezando. Ué, o meu pai ensinou uma vez, você não tem 10 dedos na mão? Tem gente que tem 9, né? Mas tem gente que tem 10 dedos na mão. Então você pega aí e vai rezando uma Ave Maria. Tá no ônibus, tá no trem, tá andando na rua, vai contando nos dedos e tudo direitinho. Já fica uma dezena aí pra você poder rezar. Tá legal? Então hoje, né, pra você que é devoto de Nossa Senhora do Rosário, né, é importante a gente lembrar que essa devoção, ela vem ali depois da grande batalha de Lepanto. Mas a grande devoção mesmo de Nossa Senhora aconteceu em 1208, quando Nossa Senhora apareceu diante dos olhos de São Domingos de Guzmão. Tanto é que São Domingos de Guzmão, gente, ele foi o fundador da Ordem dos Dominicanos. Então a partir dali, São Domingos de Guzmão fundou a Ordem dos Dominicanos e tendo essa grande devoção aí a Nossa Senhora do Rosário, que pediu, assim como Nossa Senhora de Lourdes, para que rezássemos sempre, fizéssemos sempre a reza do terço todos os dias aí também, legal? Então que Nossa Senhora do Rosário dê a todos os devotos, né, todos aqueles que acreditam em Nossa Senhora, essa graça de compreender a grandiosidade de você fazer sempre a reza do Santo Rosário. E importante lembrar também, viu gente, já que estamos falando do Rosário, que nessa época do ano, né, tem muita gente que está com o terço na mão e o pé na estrada rumo ao Santuário Nacional de Aparecida. Então são romeiros, famílias, grupo de amigos, gente caminhando sozinho, tem outros que estão indo de bicicleta, outros estão indo de carro, de ônibus, enfim, é todo mundo enfrentando aí, ó, o trecho, encarando o trecho. Então fica aí o nosso pedido aí para você que é motorista, que está fazendo rastros aí pela rodovia Presidente Dutra principalmente, e das estradas, né, secundárias que dão acesso ao santuário. Vamos com paciência, vamos com atenção. E se você puder prestar aí um pouco de solidariedade para a turma, faça isso. Mas como é que eu faço isso, Riquete? Ó, se você encontrar um romeiro no acostamento, reduza a velocidade, cai para a faixa da esquerda, dê espaço. Vamos respeitar quem está fazendo essa caminhada de fé. Porque a gente sempre fala de segurança nas estradas, né, gente? A responsabilidade nas estradas, ela não depende de uma só pessoa. Depende da atitude de todos nós. Tá legal? Então que Nossa Senhora do Rosário acompanhe esses romeiros e todos aqueles que estão acelerando o carrão aí pelas estradas do Brasil. E que Nossa Senhora também nos ensine, né, Jesus, que muitas vezes uma pequena atitude de cuidado pode fazer uma enorme diferença na vida de alguém. Isso vale para a vida nossa, não é só apenas para a estrada, não, viu, gente? Em todo o nosso dia a dia também. Beleza? Vamos mandar abraço para as cidades aniversariantes aí, ô Jesusinho. Vamos nós? No estado do Tocantins. Hoje feriado no município de Tocantinha, município de Pacatuba, no estado de Sergipe. Nas Minas Gerais, hoje feriado em Bonfim, Dom Viçoso, Januária e também município de Varginha. Onde teve o ET de Varginha. Conhece lá, Jesus? Já passou ali, né? Tá aí, tudo lá tem, lembra o ET de Varginha. Até a caixa d'água fica lá no alto da cidade, ali na praça. Os caras fizeram um disco voador lá no desenho da caixa d'água. Eita, nós. Rio Pardo, no Rio Grande do Sul. E no estado de Goiás, hoje feriado em Firminópolis, Perolândia e Pirenópolis. É, eu acho que o Zezé de Camargo e o Luciano são lá de Pirenópolis. Não, são mais Zezé de Camargo, o Leonardo. Ih, rapaz, pô, eu vou ver direitinho aí. Tinha produção de tomate lá. Acho que foi, né? Que foi o Zezé de Camargo e o Luciano. Vamos dar uma checada depois, a gente confirma pro povo aí também, tá legal? E lembrando, gente, pra você que tá aí pelo estado do Paraná, você estradeiro, hoje é feriado em Paranaguá, capital do Rato Gordo aí, viu, gente? Por conta de Nossa Senhora do Rosário, né, que é padroeira do município. Então hoje também é feriado em Paranaguá. Não é porque é aniversário do município não, tá? Mas por conta do dia de Nossa Senhora do Rosário. Legal? Além do meu querido Luiz Jesus, que tá fazendo essa sonoplastia qualificada lá do outro lado do vidro, Reinaldinho Alves está na Central Técnica, Jeová e Batatinha nos transmissores lá em Diadema. E é isso aí. Apresentações feitas, barriga vazia, mão lavada, simbora nós acelerando o carrão FM 77.5, 1040 kHz na AM, para você que nos acompanha pelas redes sociais, pelo aplicativo, para você que está sempre ligado conosco pelo YouTube, youtube.com/capitalcomvocê. Agradecer a todos vocês que estão conosco aí nas redes sociais, viu? Obrigado pelo carinho, obrigado pela beira, tamo junto no balaio do gato. E se você puder dar uma moral pro Riquete também, tô lá no YouTube, tô lá no Instagram, tô no Facebook também. É só você colocar o Riquete Repórter, tá bom? Arroba Riquete Repórter. O Riquete se escreve com R-I-C-H-E-T-I. Vira e mexe, tô sempre com uma postagem, sempre com uma atualização legal aí pra você que tá no dia a dia. Viu? Quantas opções pra você tá sempre ligadinho aqui com a gente. 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
0: Olha ele chegando aí, ó, atendendo o pedido, Chitãozinho e Chororó, 100% adrenalina, vamos ver.
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0: Tá aí o Chitãozinho e Chororó com 100% adrenalina e você participa aqui com a gente pelo DDD 11 98334577. Anotou? DDD 11 São Paulo 98334577.
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0: Vamos nós? Beijo aqui pra Dona Sônia na Vila Mariana, o Zé Salomão lá em Mirandópolis. Oi, Ket, saindo pra tirar o leite das tetudas. Eita, nós. Valeu, Zé, aquele abraço pra você. O Reinaldo lá da Capelini Transportes em Campinas. Conosco também o Alexandre Pitoli, que é radialista lá em Bauru. Ah, quem tá com a gente também é a Rosalinde Bassi e o Luciano e a Didi. É, o Luciano tá lá acelerando a Sprinter dele. Sprinter não, desculpa. A Daily. Acelerando a Daily. Lá pelos lados da Rádio Leste, lá levando a Dona Didi pro serviço. Um abraço pra vocês, turma. O Joca lá na Vila Alpina, ele e a esposa Regina ligados ali com a gente. Ixi, na Vila Alpina tem uma comitiva grande aqui, ó. Tem o Banana Tapeceiro, tem o Roberto Cadastra, que é mecânico. Ah, dá pra você fazer uma geral no teu carro por lá, viu? Só bota o funil. Ali foi usado ali do onde o Banana Tapeceiro tem ali na olaria, tinha um funileiro chamado Bagdá. Rapaz, o cara era bom, filho. O cara era bom. Só que pra você conseguir botar o carro lá pra ele fazer um serviço, meu irmão, era uma lista de espera de quase um ano. Sem brincadeira. O camarada era um artista, velho. Era um artista. Eu lembro uma vez que eu tava lá na oficina com o tio, que ele foi levar ali, tinha um Corcelzinho GT. Cor de abóbora,

0: e precisava fazer um reparo na saia traseira do Corcel, né? Isso aí foi nos anos 90, o Corcel dele era 75, se eu não me engano. Acho que era 75 o Corcelzinho dele. E aí eu lembro o cara que não achava aquela dita daquela saia traseira para poder trocar. E o tio, ah, vai encher de massa aí não, né? Deixa comigo. Rapaz, ele fez uma saia, cara, ele comprou a chapa, foi enrolando, dobrando, fazendo todo o trabalho no martelinho ali, a dobra. Cara, mas ficou melhor do que de fábrica, cara. Foi uma chapa um pouquinho mais espessa ainda, né? E aí ele fez todo um tratamento com os arcão ali na parte de trás da chapa para não botar ela crua. Eu acho que o Corcel foi embora, aquela saia deve estar inteira até hoje, cara. Mas ficou show de bola. Fez um recorte ali pra saída de escapamento. Meu, o cara caprichoso, cara. Caprichoso por demais, viu? Quem tá com a gente também lá na Vila Alpina é a Dona Nina. Na Vila Bela ali pertinho tá lá a Dona Zumiro, Dito, a sua mãe Lourdes também ligado com a gente. No bairro do Grajaú tá lá a Elisângela, sua irmã Regina, o sobrinho Bruno. Ê, Brunão, um abraço pra você, guri. Tamo junto. Pedindo pra mandar um beijo, um abraço pro seu Benício, que é o pai, né, da Elisângela e da Regina, que tá lá pelos lados de Sapopemba, ligado aqui com a gente. Valeu! O Roberto e o Carlos Rabelo, lá da Zoom Mob, também sempre na sintonia com a gente. O Paulo Roberto, lá em Fernandópolis. Ah, Fernandópolis! Um abraço pra todo mundo aí na região de Rio Preto. É, o Sidão, lá de Rio Preto, também já tá ligado aqui com a gente. Ó, o povo acordou cedo aí, viu? A Maria Auxiliadora de Itaquera, também ligada com a gente. Bel, do Parque Bancário. O Luiz Cláudio, da Vila Natal. Quem tá com a gente também, que é o vovô Josué, lá na cidade de Fátima, na Bahia. Ô, vovô, sua bênção, obrigado pelo carinho. A Dona Cida, lá da Vila dos Idosos, também desejando uma abençoada quarta-feira aqui para todos os ouvintes aqui da Rádio Capital. Muito obrigado pelo carinho, daqui a pouquinho tem mais recado aí para vocês, tá legal? Dá para trazer só uma informação da estrada, ô Jesusinho, pode ser? Rapidinho, viu, gente, que é o seguinte, ó. Ah, você que está fazendo rastros aí pelo sistema Anchieta Imigrantes, até domingo, dia 11, viu, gente, nós vamos ter bloqueios noturnos, tanto na Anchieta quanto na Rodovia dos Imigrantes em trecho de serra, tá bom? Então, dia 8 é amanhã, né? Então, amanhã e sexta-feira, a pista norte da Rodovia dos Imigrantes vai ser interditada a partir das 11h30 da noite. Aí é para fazer um transporte de carga dimensionada, tá bom? Aí entre dia 8 e dia 10, a subida vai ser feita pela Via Anchieta, tá bom? Além disso, o pessoal também está programando na pista sul da Imigrantes obras de manutenção, e a gente pode também ter outros bloqueios noturnos, claro que com mudança temporária no sentido de circulação, dependendo das condições do tempo e também da evolução dos trabalhos aí também. Então às vezes é um trabalho pontual aqui, outro ali, então o pessoal joga esse aviso geral para a turma aí ficar atenta, porque pode pintar sempre aí uma restrição de circulação no sistema Anchieta Imigrantes aí também, tá legal? Então a dica para você durante essa semana é redobrar a sua atenção, tanto para subir quanto para poder descer a serra, respeitar a sinalização, que o pessoal vai estar colocando ali aqueles tipo um trailer, né, com informações ali atualizadas de interdições ali das rodovias, e fique sempre atento a tudo aquilo que está acontecendo, ligado aqui com a gente também, beleza? Se você tiver alguma informação das estradas para dividir com a gente, manda para cá, parceiro, você não é bom para guardar segredo? DDD 11 98334-5777.
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0: Estreando aqui na programação do Brasil Caminhoneiro na Capital, os Agroboy, com participação especial de Israel e Rodolfo, pau mandado. Rapaz, vamos ouvir.

0: Tá aí os Agroboy, participação do Israel e Rodolfo com o pau mandado. Você é pau mandado na tua casa lá também, tá, ô Jesuidinho? É? Como é que é? Ah, na tua casa é você que dá sempre a última palavra. Essa eu conheço. Isso, tô indo, amor, tô indo. Ah, mas você é frouxo, cara. Em casa minha mulher pra falar comigo tem que ficar de joelho, cara. Ah, é que eu tô sempre escondido debaixo da cama. Eita, não, comenta aí se você é pau mandado no teu dia a dia também, parceiro. DDD 11 983 345 777.
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0: É isso aí, gente, hora do Minuto Agrojornal. E hoje na abertura do programa falamos, né, que hoje é o Dia Mundial do Algodão. E toda vez que a gente fala de algodão, né, Jesus, muita gente pensa logo aí na roupa que a gente tá vestindo, né? A camisa, a blusa, a calça, a toalha, exatamente a toalha que nós se enxuga lá pra tomar banho no lençol, onde a gente dorme toda noite. Mas é o seguinte, viu, gente, essa fibra, ela tem uma importância muito maior, viu? Ela movimenta campo, indústria, comércio exterior e principalmente o transporte. E ó, o Brasil tá entre os gigantes mundiais do algodão. Hoje, só para você ter uma ideia, somos o terceiro maior produtor de algodão, atrás da China e da Índia. Só que somos o maior exportador mundial da fibra. E os números, gente, mostram a força desse mercado. No ano comercial, encerrado agora no mês de julho, né? Então o pessoal fecha o ano, né? No Natal, no Ano Novo, não. Sempre acabam fechando o ano comercial, né? Por conta da colheita, sempre no mês de julho. Então, gente, nesse ano comercial, o Brasil exportou um recorde de 3.370.000 toneladas de algodão. Isso aí gerou uma receita de aproximadamente 5 bilhões e 300 milhões de dólares. Como diria o Silvio Santos, é dinheiro ou não é? Rapaz, 5 bilhões é grana, hein? Tá doido, gente. E a expectativa continua positiva, viu? Porque para a safra 26-27, a Conabe está projetando aí cerca de 4 milhões e 200 mil toneladas de pluma no Brasil. Ó, olha, quase 1 milhão de toneladas a mais, viu, gente? Ó, no mês de julho, que a gente comentou agora, né, fechamento do ano comercial, 3 milhões e 370 mil toneladas. Para a próxima safra, 4 milhões e 200 mil toneladas. Quase 1 milhão a mais aí, tá bom. Mato Grosso e Bahia são os principais estados produtores. E no Mato Grosso aqui estão os importantes polos produtores como Rondonópolis, Primavera do Leste, Campo Verde, Sorriso, Nova Mutum ali perto também tem muita produção de algodão, Sapezal tem também, Campo Novo dos Parecis também grande produtor. No estado da Bahia o destaque fica para o oeste do estado, né? Ali Barreiras, Luiz Eduardo Magalhães, São Desidério, Correntina, Formosa do Rio Preto. E gente, como é bonito, né? Uma vez eu lembro que primeira vez ali que eu fui para Luiz Eduardo Magalhães e a gente saiu para quem estava indo sentido Tocantins. Cara, eu lembro de uma hora que a gente tava num top, assim, numa subida, lá do alto, cara. Olha que abriu um baita de um campo dos dois lados, papai, tudo branquinho de algodão. Rapaz, parecia que tinha nevado, cara. Coisa mais linda do mundo. É, tá doido. Ah, falando em transporte, ó, tem uma oportunidade para quem tá no trecho aí, viu, gente? Porque durante a colheita e o escoamento da produção, todas essas regiões aqui que eu comentei, ó, movimentam uma cadeia muito forte de fretes aí, viu, gente? E são fretes que vai além da pluma, viu? Porque tem o transporte da produção até as algodoeiras, tem o transporte até o armazém, tem a movimentação do caroço, do farelo, do óleo, além dos insumos e dos equipamentos utilizados na lavoura. E boa parte dessa produção de algodão, gente, claro que segue para os portos e depois para a indústria, onde o algodão brasileiro acaba ganhando o mundo, né? Vai além fronteiras, né? E olha, tudo no algodão, praticamente tudo pode ser aproveitado, né? A gente falou da pluma, que, né, que vai para a indústria têxtil, mas tem o caroço também, né? Que dá para a gente tirar dele o óleo que é utilizado na indústria de alimentos. E aí o que sobra, né? Depois da extração do óleo, vira farelo e vira também torta de algodão. Só que não é para a gente comer não, viu, gente? Vai virar uma torta de algodão que é para poder ser utilizado aí na alimentação de animais. Legal. Ou seja, né? Aquela plantinha que começa lá na lavoura, pequenininha, frágil, termina fazendo parte aí da roupa que a gente veste. da alimentação dos animais, da indústria, das exportações brasileiras e, claro, né, de oportunidades de trabalho para a turma do trecho. Legal? Então, para você que está aí, ó, no puxa do algodão, na produção do algodão, nosso, ó, abraço mais apertado que alicate de pressão. É o Minuto AgroJornal, pegando sempre uma beira, uma carona na boleia do Brasil Caminhoneiro, FM 77.5, 1040 kHz na M, pelas redes sociais.
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0: Atendendo o pedido da turma, Carlos César e Cristiano, o Expresso Boiadeiro. Vamos ouvir.

0: Tá aí o Carlos César e Cristiano com o Expresso Boiadeiro, marcando presença na boleia do Brasil Caminhoneiro. Vamos lá tomar uma água, um cafezinho, um cavalo? Vamos nessa? Rapidinho, rapidinho, que o horário tá correndo e já já tem a nossa reza aqui no programa. Não vai longe não, o intervalo é rápido, voltamos já!
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3: Muita felicidade. Corria o ano de 1942. E aí a Rádio Tupi do Rio de Janeiro resolveu fazer um concurso de quadrinhas para substituir a letra em inglês daquela famosa música americana que provavelmente todo mundo já ouviu, chamada Happy Birthday to You. Hã? Só que na versão estrangeira original, o título da canção era repetido 4 vezes. E na terceira repetição, o pessoal colocava a palavra dear, né, que significa em inglês querido ou querida, né? E aí você colocava o nome do aniversariante. Happy birthday to you, happy birthday to you, happy birthday to Jesus, happy birthday to you. É? É, não, cantei bonito, hein? Vou ganhar o troféu abacaxi do Chacrinha. Então, gente, né, voltando aí para nossa história, né, para fazer a substituição, né, dessa do parabéns aí a você do inglês, foram mais de 5 mil inscritos aí, né? E aí o júri da Rádio Tupi foi composto por imortais da Academia Brasileira de Letras, né? E os versinhos vencedores foram da paulista Berta Celeste Homem de Melo. Os jurados escolheram a sua obra por trazer principalmente versos diferentes em cada linha, ao invés de ficarem se repetindo como na versão americana, né? Então foi uma fórmula, né, que fora seguida pela grande maioria dos candidatos. Todo mundo acabou indo pela mesma coisa, ela fez a coisa diferente e acabou ganhando o concurso aí, né? E a Berta Celeste, gente, até ela morrer em 1999... ela fazia a questão de que as pessoas cantassem a letra da exata maneira que ela escrevera. Então ela escreveu assim: parabéns a você nessa data querida. Muita felicidade e muitos anos de vida. E aqui tem 2 detalhes importantes que a gente gostaria de destacar para você. Primeiro, que a autora, gente, em todas as entrevistas que ela dava, ela frisava que a letra original dizia a você e não pra você. Né? O pra você, ele foi se popularizando através dos anos em algumas regiões do país, tá? Não deixa de estar correto, né? Mas não é fiel à letra original ali da Berta, né? E segundo, e aqui que está o item mais interessante, não é muitas felicidades, é muita felicidade, porque felicidade é só uma. Então, quem sabe, né, durante esse tempo todo, né, de nossa história como humanidade, a gente tenha buscado apenas colecionar muitas felicidades. E aí aquela tão sonhada vida plena, né, aquela que julgamos estar no final de tudo, lá estaria montada, né, com a soma de todas essas felicidades escolhidas pelo caminho. Então vamos pensar um pouquinho sobre isso hoje, gente. Não parece uma visão muito pequena? Será que a nossa felicidade íntima é feita apenas dos bons momentos que vivemos? Momentos felizes são importantes, não estou discutindo nada disso. Esses momentos importantes nos animam, nos dão energia, nos dão vontade de viver. Momentos inesquecíveis ao lado de quem se ama nos dão forças para seguir, nos dão identidade, nos dão raízes. Momentos de vitórias, de conquistas, realizações fazem parte da construção segura da felicidade completa da alma. Então, gente, ser feliz é um passo além de ter. Né, de ter, por exemplo, no caminho muitas felicidades. Há quem diga que é possível, inclusive, ser feliz sem tê-la simples, né? Ser feliz até na dor. Então, gente, os momentos de luta árdua, né, de prova dolorida, de sofrimento, tudo isso daí edifica a felicidade verdadeira. Que a felicidade é como se fosse um edifício, né, que vai sendo construído em meio aos momentos felizes e infelizes da nossa vida, né? Pois ela está no que se aprende com eles. Então, sabe, as belas telas são feitas de luz e de sombra. As esculturas, né, que encantam os olhos, né, foram moldadas não apenas pelo caminho de mãos dedicadas, mas principalmente, né, pelo cinzel insistente e seguro. Estamos todos nós, gente, todos nós sendo moldados nessa vida, sendo formados, esculpidos, né, para que a gente construa aqui parte da nossa felicidade, né, com muitas felicidades, ou então, muitas vezes, sem elas. Não tem jeito. A vida vai transcorrendo. Então, vamos procurar aproveitar esses momentos felizes enquanto a gente não encontra a nossa felicidade plena também. Tá legal? Vamos nesse momento então colocar todas as nossas intenções particulares, hoje dia de Nossa Senhora do Rosário, para que a gente tenha a capacidade de a gente lembrar, né? Se não conseguir rezar o terço inteiro, pelo menos uma dezena, né? Lembrar de Nossa Senhora, Mãe de Jesus, ela que foi o primeiro sacrário, ela que teve essa graça, né, tão grande de ser a escolhida por Deus para poder receber o seu filho. E é Deus feito homem que habitou e habita dentro de nós também. Vamos rezar então para que ela nos ajude a conquistarmos sempre a nossa felicidade. Ave Maria, cheia de graça, o Senhor é convosco. Bendita sois vós entre as mulheres. Bendito é o fruto do vosso ventre, Jesus. Santa Maria, Mãe de Deus, rogai por nós, pecadores, agora e na hora de nossa morte. Amém. Pai nosso que estais no céu, santificado seja o vosso nome. Venha a nós o vosso reino. Seja feita a vossa vontade, assim na terra como no céu. O pão nosso de cada dia nos dai hoje. Perdoai-nos as nossas ofensas, assim como nós perdoamos a quem nos tem ofendido. E não nos deixeis cair em tentação, mas livrai-nos do mal. Amém. Que Nossa Senhora, Mãe de todas as glórias e graças, São José Operário, seu esposo, São Cristóvão, padroeiro dos viajantes e dos motoristas, e Nossa Senhora do Rosário, que todos os anjos e santos nos abençoe e nos protejam por todos os dias de nossas vidas, que assim seja. Amém.

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1: 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Final nessa edição do Brasil Caminhoneiro. 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
6: 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Beleza? Jesusinho, aquele abraço, meu irmão. Obrigado pela gentileza, tamo junto. Ó! Daqui a pouco não vai encher a barriga de pão, não, pra gente mandar bala naquela feijuquinha mais tarde aí, tá bom? Reinaldinho vai estar junto com a gente. Obrigado, viu, Reinaldinho? Tamo junto. Daqui a pouquinho ele assume a mesa de som pra poder aí, junto com a Ângela, trazer mais um programa qualificado aqui na Capital. Aí fica brabo comigo, fica Ângela, Ai, não fica zoando comigo. Tchau, turma. Fiquem todos com Deus e até amanhã.

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3: Meus amigos de todo o Brasil, quem os cumprimenta é o Padre Jader Pereira. Daqui a pouquinho vamos ouvir música bonita. Daqui a pouco eu vou responder as pessoas na tribuna dos aflitos. No final do programa tem um momento de reflexão e paz. A maior corrente de fé do rádio brasileiro. Olha, não esquece de chamar alguém para ouvir o nosso programa. A Viola e a Fé está começando aqui pela Rádio Capital.

Muito bem, meus amigos, mais uma vez nos encontramos aqui na Rádio Capital. E que bom saber que você está sempre aí ouvindo nosso programa, ouvindo a Viola e a Fé. Programa este que toca música bonita e fala de Deus. Olha, neste momento, gente, existem milhares de pessoas nos ouvindo por todo o Brasil. Tem pessoas que nos ouvem no sítio, no interior. Tem pessoas que nos ouvem na fazenda, no radinho de pilha. É, onde quer que você esteja me ouvindo, receba o meu abraço e o meu aperto de mão. E que nosso Senhor Jesus Cristo cubra você com seu manto sagrado e abençoe você e abençoe toda a sua família.

0: Muito bem, gente, deixa eu pegar a minha caixa de promessa. Deixa eu abrir aqui, vou puxar uma lâmina. Vamos ver qual a mensagem vai sair hoje para nós. Olha, já saiu Lamentações, capítulo 3, versículo 25. O Senhor é bom para todos os que confiam nele.
1: 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Parar para refletir, refletir para recomeçar.

Muito bem, gente, olha, para começar bem o programa, vamos ouvir uma música muito bonita. Daqui a pouquinho eu volto.

0: Meus amigos, eu quero chamar a sua atenção, porque quarta-feira agora, nessa quarta-feira, o padre estará realizando uma missa muito forte e especial. Quarta-feira agora é dia 7 de outubro. E essa missa que eu vou realizar nessa quarta-feira, missa de cura e libertação, é uma missa de grande força espiritual. Quarta-feira agora, eu convido as pessoas que sofrem, as pessoas que choram, você que tem um problema sem solução, convido você a estar comigo quarta-feira, porque essa missa lhe ajudará. Lhe ajudará a encontrar a solução deste problema. Talvez esse problema é um problema de difícil solução, um problema amoroso, um problema financeiro. Talvez é na saúde, talvez é na sua família. Qual é o problema que você está atravessando? Você vai encontrar a solução, pode ter certeza. Porque para Deus não tem nada impossível. É verdade ou não é? Eu creio. Você crê? Então vem estar comigo nessa quarta-feira. Quarta-feira agora, o padre vai dar a bênção do Santo Sacramento. Jesus Cristo vivo no meio de nós. A maior bênção de todas, o padre ele vai descer do altar e vai andar no meio do povo com o Santo Sacramento em mãos, abençoando pessoa por pessoa. E eu estou pedindo para que você traga nessa quarta-feira objetos para abençoar, fotos, roupas, algo que representa o seu trabalho, para você estender na direção do Santo Sacramento. Que é Jesus Cristo vivo no meio de nós. Toda vez que estamos diante do Santo Sacramento e que estendemos nossas mãos, nossos objetos, bênçãos do céu são derramadas. Então, nesta quarta-feira, olha, dia 7 de outubro, eu vou realizar esta missa forte e quero que você participe dessa missa para que você receba também as bênçãos do céu. Quarta-feira agora são duas missas, tá? Quarta-feira são duas missas, 9 da manhã ou 3 horas da tarde. Quarta-feira são duas missas. E eu estarei nos dois horários, 9 da manhã ou 3 horas da tarde. Aqui no Santuário do Bom Jesus. Vai ser um trabalho muito forte, vai ser uma missa muito forte. Eu vou fazer a libertação de São Miguel, a gente vai estar continuando a trezena de São Miguel, que eu tenho rezado, a trezena poderosa, né, que eu tenho rezado com as pessoas. Tá bom, gente? Olha, nesta quarta-feira, dia 7 de outubro, 9 horas da manhã ou 3 horas da tarde. Eu vou dar o endereço para você, mas antes do padre dar o endereço, eu quero que você ouça pessoas que já vieram nas missas e que foram muito abençoadas, e você também será. Vamos ouvir.
1: Mora aonde, Zilma?
2: Morato.
1: Qual foi a graça alcançada no Santuário do Bom Jesus, participando das novenas com o padre Jader Pereira?
2: Recebi muita graça e Deus está me dando vitória, irmã. Problema de coluna que eu não podia falar, minha casa tudo bagunçada, Deus está me dando força, eu estou fazendo a novela direitinho e estou acompanhando as orações, estou muito feliz. Coloquei o nome das minhas colegas, graças a Deus, estou muito feliz e contente, estou frequentando aqui.
1: Está fazendo a novena?
2: Estou, direitinho.
1: Graças a Deus, vamos aplaudir a Jesus.
0: Graças a Deus, tá vendo as novenas, as trezenas que o padre faz aqui? Elas são muito abençoadas, por isso que o povo conta suas bênçãos. E por isso que eu estou dizendo para você que você também vai receber a sua bênção. Então, olha, nesta quarta-feira, vamos estar juntos. Venha receber a bênção do Santo Sacramento. Venha participar dessa missa forte de cura e libertação. Quarta-feira, 9 da manhã ou 3 horas da tarde. Aqui no Santuário do Bom Jesus.
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0: Olha, gente, então deixa eu dar o endereço. Deixa eu dar o endereço aqui do Santuário do Bom Jesus. Pegue um papel, uma caneta, anote direitinho e vamos estar juntos nesta quarta-feira. Quarta-feira, 9 da manhã ou 3 horas da tarde. O endereço é Rua Capitão Faustino Lima, número 101. Fica do lado da estação do metrô Pedro II, em São Paulo. Rua Capitão Faustino Lima, número 101, ao lado da estação do metrô Pedro II. Quando você chegar no metrô Pedro II, sai pela saída da Rua da Figueira, é atrás da Rua da Figueira. Rua da Figueira é a rua do metrô. Quarta-feira, dia 7 de outubro, 9 da manhã ou 3 da tarde. Eu espero você e toda a sua família.
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0: Muito bem, gente. Olha, vamos ouvir uma música bonita. Daqui a pouquinho eu volto.

0: Não perca a hora, são 6:19.
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0: É, estamos de volta. Daqui a pouquinho nós vamos formar a nossa grande corrente de fé. Você também pode participar aqui da Tribuna dos Aflitos. E é muito fácil. Mande a sua mensagem de voz aqui para o nosso WhatsApp. Você manda uma mensagem de voz contando o seu problema. E o padre vai ouvir, vai analisar e vai responder você aqui no ar. Quando você mandar a sua mensagem de voz, diga também o seu nome e o lugar de onde você está falando, tá? Então mande a sua mensagem de voz, a sua mensagem de áudio, contando o seu problema. Aqui para o nosso WhatsApp, você sabe o número? É 9-4030-7365. 9-4030-7365. O código de São Paulo é o 11. Então mande a sua mensagem para mim. Eu vou incluir a sua mensagem na Tribuna dos Aflitos.
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0: Já tenho aqui uma mensagem de voz, gente. Quem mandou a mensagem foi o Marcos da Silva. Ele é lá do Paraná. E ele mandou a mensagem para o padre contando o seu drama. E eu quero ouvir. Eu quero ouvir com você. Vamos ouvir.
1: Padre, o que pode ser? Sofro dor no corpo, costa, perna, peito. Já fiz exame, nada deu. Já tomei vários remédios, nada adianta. Acho que pode ser inveja. Marcos da Silva, de Mato Rico, Paraná.
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1: Meu amigo Marcos, ouvi a sua mensagem de voz. Enquanto eu ouvi a sua mensagem, eu senti uma coisa muito negativa. Você diz que tem dor no corpo e que já fez muitos exames e não deu nada, que já tomou muitos remédios e também nada. E você diz assim: padre, eu estou desconfiado que é espiritual, eu estou achando que isso é inveja, padre. O meu amigo Marcos, preste atenção no que eu vou te dizer. Olha, não é só problema de inveja, não. Não. Alguém que não gosta de você fez algo contra você. Isso é um problema espiritual, sim. Olha, é por causa deste mal espiritual que você está sentindo essas dores. E essas dores que você sente no corpo, isso não acusa no exame, né? Você vai fazer exame, isso não acusa. Então você tem problema, a sua saúde não está bem, e você vai no médico, faz o exame e não dá nada, né? E o pior, te dão um remédio e o remédio não faz efeito nenhum, não é? É a mesma coisa de estar bebendo água. Por que isso acontece? Por que que o exame não dá nada? Por que que o remédio não faz efeito? Porque o que você tem, filho, não é físico, é espiritual. Olha, o mal espiritual, pessoas que têm doenças espirituais, os males não se curam com remédio. Para tirar o mal espiritual, é só com trabalho espiritual. Doença física se cura com remédio, mas problema espiritual se cura com trabalhos espirituais. Você vê, você já foi no médico, né? Já fez exame, teve que ir fazer o exame, não foi? E não resolveu nada. Porque você foi no lugar errado. Você tinha que procurar o padre, porque o problema é espiritual. Então preste atenção. Você quer tirar esse mal? Você quer tirar essa força negativa? Então você deve me procurar. Venha me procurar. Do mesmo jeito que você foi até o médico, não é? Agora você vai vir até o padre. O padre vai ajudar você. Que eu vou te ensinar o tratamento correto. O seu tratamento não é tratamento com remédio, com exame. É espiritual. Este mal espiritual precisa ser tirado. E assim que este mal for tirado, você vai ver que as dores vão cessar. Você vai ver que os remédios vão fazer efeito. Mas tem que tirar essa maldade. Então, meu amigo, e eu vou te dizer mais, tem que tirar esse

0: mal antes que seja tarde demais. Então venha me procurar. Pode vir domingo que vem, tá? 7 horas da manhã, ou 9 horas da manhã, ou 3 horas da tarde. E eu vou ensinar o que você deve fazer para a gente tirar essa força negativa da tua vida, para desfazer esse mal que foi feito. E pode ter certeza, depois que você rezar comigo o trabalho espiritual, você vai sair da tribuna dos aflitos e vai subir à tribuna dos vitoriosos. Olha, deixa eu chamar a atenção de todos os nossos devotos que nos ouvem sempre aqui na Rádio Capital. Domingo agora, domingo que vem, o padre Jader Pereira vai fazer uma missa muito especial. O padre vai distribuir para o povo gratuitamente a água benta milagrosa. A água que jorra da fonte do Senhor Bom Jesus. A água abençoada, a água exorcizada. Então traga uma garrafinha vazia, domingo que vem, para você encher com a água benta que jorra da fonte do Senhor Bom Jesus. Esta água você vai levar para casa, vai dar para o doente, para o viciado, para o perturbado, vai jogar na tua casa, benzer o seu lar, no seu comércio, benzer a sua ferramenta de trabalho, seu carro. Então vem buscar água benta, é domingo que vem, 7 da manhã, ou 9 da manhã, ou 3 horas da tarde. Toda vez que eu distribuo essa água benta, vem pessoas de todo o Brasil para buscar. Esta água tem sido um santo remédio. O bom Jesus coloca nesta água uma gotinha da sua bênção. Nossa Senhora coloca nessa água uma gotinha da sua luz. Venha buscar esta água. Domingo agora, 7 da manhã, 9 da manhã ou 3 da tarde, aqui do Santuário do Bom Jesus, Rua Capitão Faustino Lima, número 101, ao lado do metrô Pedro II. Rua Capitão Faustino Lima, número 101, ao lado do metrô Pedro II. Atrás da Rua da Figueira e em frente ao portão principal da Congás. Domingo, 7 da manhã, 9 da manhã ou 3 horas da tarde.
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0: Gente, vamos ouvir uma música bonita. Daqui a pouquinho eu volto.

0: Bom dia, são 6h34. 6h34.
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3: Ótimo dia, os ouvintes da capital. Destaque para o trânsito nesta manhã de quarta-feira, para falar do corredor norte-sul, que já tem trânsito carregado no sentido zona sul de São Paulo, tem ocorrência na ligação, tem obras na passagem pela 9 de julho e excesso de veículos, que vai desde a Praça Campo de Bagatelle até a ligação. Depois o caminho melhora. No sentido zona norte, quem está no corredor norte-sul reduz a velocidade na Avenida Interlagos até a passagem pela Avenida Santa Catarina. Esse trânsito volta a ficar intenso na cabeceira do aeroporto de Congonhas e vai assim até um pouquinho depois da Avenida dos Bandeirantes. Depois, o caminho é livre. Tudo ok com transporte público, ônibus, trens, a CPTM, metrôs e via mobilidade funcionam normalmente nesta manhã. 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

0: Meus amigos, atenção! Neste mês de outubro, eu vou iniciar aqui no Santuário do Bom Jesus um trabalho espiritual muito forte para te ajudar. Para ajudar as pessoas que sofrem, as pessoas que se encontram no fundo do poço. Talvez você que me ouve agora se encontra no fundo do poço. Tudo está dando errado. Tudo parou na sua vida, as coisas não vão para frente. Você se sente preso, amarrado. Você sente uma força ruim, uma energia negativa que acompanha a sua vida. Uma sensação que todo mundo anda para frente, menos você. Que tudo que você põe a mão dá tudo errado. Muitas pessoas se sentem assim por causa da inveja, sabia? Olha, eu atendo muitas pessoas aqui na igreja e eu vejo o quanto as pessoas sofrem com a inveja. Perseguições, olho gordo. Às vezes você tem inimigos e não sabe. Pessoas que vivem torcendo pelo seu mal, pela sua queda. Quantas pessoas falam para mim, aonde eu moro, eu sou muito invejado. Eu não posso ter nada. Que as pessoas ficam comentando, falando, olhando. As pessoas jogam coisas na minha porta. Tentam me prejudicar. Esses dias eu conversei com um homem que tem um comércio. Ele falou, padre, de uns tempos para cá ninguém entra no meu comércio. E foi depois que abriu uma loja do meu lado e aonde eu sinto que dali vem muito olho gordo, muita inveja. E tem gente que não faz o mal a ninguém. Só ajuda as pessoas quando é necessário, para quando as pessoas precisam, eu ajudo. E mesmo assim, tem gente que lhe deseja o mal. E como é que faz para combater isso? Como é que a gente faz para quebrar isso? Ora, tem que fazer um trabalho muito forte. E eu vou começar um trabalho forte agora em outubro, no dia 18 de outubro. É, gente, dia 18 de outubro, eu vou iniciar aqui no Santuário do Bom Jesus a novena contra a inveja com São Jorge. São Jorge Guerreiro. São Jorge Forte. O santo forte que venceu o dragão. A novena contra a inveja com São Jorge. Gente, é muito forte esse trabalho. Eu sinto que você está precisando de fazer esse trabalho, de fazer essa novena forte, viu? É muita inveja no seu caminho, isso amarra a sua vida. Isso amarra, você tenta fazer as coisas e não consegue. Quando você acha que vai dar certo, não dá. Por quê? Muita inveja. Olho grande. E pior que tem gente que diz para mim assim: padre, eu não tenho nada. Eu não tenho nada, padre, eu não sou rico. Mas eu sinto que eu sou invejado, invejada. Tem que quebrar essa inveja. A inveja tem que ser quebrada. E eu vou iniciar uma novena forte que vai quebrar toda a inveja. Dia 18 de outubro, aqui no Santuário do Bom Jesus. Agora olha, atenção. Dia 18. O padre vai fazer um benzimento forte em você para quebrar toda essa inveja da tua vida, para te proteger contra essa inveja. Eu vou fazer o banho de São Jorge. Dia 18, tá? Eu vou iniciar a novena de São Jorge contra a inveja e vou fazer um banho para te proteger. Você e sua família. Dia 18 de outubro, em três horários, tá? Em três horários, 7 horas da manhã, ou 9 horas da manhã, ou 3 horas da tarde. Anotou? Marque aí, porque nós temos um compromisso com São Jorge esse dia. Dia de quebrar a inveja. Tá? 7 da manhã, 9 da manhã ou 3 da tarde. Dia 18. Vai cair no domingo. Olha, eu quero que você ouça agora com muita atenção depoimentos de pessoas que já vieram nas missas e que foram muito abençoadas.
1: Severina. Mora aonde, Severina?
2: A Vila Prudente.
1: Qual foi a graça alcançada no Santuário do Bom Jesus, participando das novenas, com o padre Jader Pereira?
2: Ah, padre, eu recebi muita graça e estou recebendo, fazendo essa novena com o padre Jader Pereira. Eu sentia muita dor nesse joelho aqui, eu não podia nem drobar o joelho. Agora eu estou drobando o joelho, graças a Deus. Já fui no médico, tudo, tirei chapa, estava tomando um monte de remédio. Aí eu falei assim: quer saber, eu não vou tomar remédio mais não, meu bom Jesus vai curar meu joelho. E graças a Deus, estou sentindo bem, graças a Deus.
1: Está feliz?
2: Eu estou muito feliz.
1: Graças a Deus, vamos aplaudir a Jesus.
0: Graças a Deus, e o bom Jesus curou. Está vendo? Por causa da fé dela. Porque ela fez a novena aqui com o padre. Então, gente, atenção. Marque esse dia e vamos estar juntos aqui no santuário. Vem fazer comigo essa novena forte contra a inveja com São Jorge. E vem que eu vou fazer um banho de proteção contra a inveja em você. Tudo isso vai ser diante de São Jorge, que estará conosco para nos abençoar. Eu vou preparar esse banho com as ervas, viu? São ervas preparadas nos pés de São Jorge. Dia 18, aqui no Santuário do Bom Jesus. Você sabe o endereço, não sabe? Rua Capitão Faustino Lima, número 101, metrô Pedro II. Rua Capitão Faustino Lima, número 101, estação do metrô Pedro II. Quando você chegar na estação do metrô Pedro II, você sai pela saída da Rua da Figueira. É atrás da Rua da Figueira. A Rua da Figueira é a rua do metrô, tá bom? Então prepare-se, gente. Dia 18 de outubro. 7 da manhã, 9 da manhã ou 3 da tarde. Cai num domingo. O início desta novena forte contra a inveja com São Jorge. E o banho da proteção com as ervas preparadas nos pés de São Jorge, para quebrar a inveja. Eu espero você e toda a sua família.
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0: Muito bem, gente. Vamos ouvir uma música bonita. Daqui a pouquinho eu volto.

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2: Rodovias que cortam o estado de São Paulo, a chegada a São Paulo pela rodovia dos Bandeirantes tem trânsito carregado a partir do quilômetro 16. Ali na passagem pela Avenida Mutinga, esse trânsito vai assim até o acesso à Marginal Tietê. A Anhanguera é opção, mas tem ocorrência bem no cruzamento com o Rodoanel Mário Covas e esse trânsito volta a ficar ruim no quilômetro 17, seguindo assim até o acesso à Marginal. Para Campinas Interior, essas duas rodovias funcionam bem até o momento. 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

0: da Santíssima Virgem Maria, santo das causas perdidas e dos males desenganados, olhai por nós neste momento. Aumentai o nosso amor e a nossa fé. Abençoai a nossa casa e a nossa família. Prosperai o nosso trabalho e as nossas mãos. Fortificai a nossa saúde e o nosso corpo. Ó meu bom Jesus, santo protetor daqueles que em vós confiam, sei que serei atendido, pois igual ao teu nome, mais poderoso não há. Meu bom Jesus, rogai por nós. Abençoe-vos o Deus Todo-Poderoso Pai, o Filho e o Espírito Santo. Amém.
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7: Às 7 horas tem rodízio válido para veículos com placas finais 5 e 6. Esses não podem circular no centro expandido de São Paulo até as 10 da manhã e depois entre as 5 da tarde até as 8 horas da noite. Destaque para a Zona Leste de São Paulo: a Radial Leste já com trânsito carregado no sentido centro, desde o metrô Patriarca até a passagem pelo viaduto Engenheiro Alberto Badra. Esse trânsito volta a ficar intenso no metrô Belém e segue assim pelo viaduto Bresser até a ligação. Tem obras e tem acesso de veículos, isso vai dificultar a vida do motorista. Rua da Moca e a Celso Garcia são opções para chegar ao centro de São Paulo. Para o bairro, quem está na radial não enfrenta dificuldades. 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

0: eu tô. Você tá animadão? Ó quem tá ali fora. 7:03. Neném tá chorando, meu bem. Pega no colinho, vai.
1: Bom dia!
0: Teve criança, né?

nem manda, nem vai pra escola. Aliás, falando em escola, semana maluca, né? Que, na verdade, quem fica doida são os pais, quem cuida, a avó. Eu esqueci ontem de mandar o João pra clínica vestido de alguma coisa. Acabei esquecendo, mas ele voltou com um balão amarelo, voltou feliz da vida. Mas aí que eu, quando eu vi uns meninos de cabelo colorido, eu falei, ah, é a semana maluca. Lá no condomínio, a mulherada postando lá no grupo, o Ciro com uma mochila maluca, meia de uma cor, meia... É aquela coisa, a criatividade, né, minha gente? 7-4, ó. Eu não sei se são todas escolas do estado, mas é que meu filho estuda, sexta-feira vai ter reunião de classe, então já não vai ter aula, tá? Então já veja aí com quem que você vai deixar a menina, o menino, que sexta, pelo menos, nessa do estado. Mas eu acho que acaba sendo para todas, né? Vai ter reunião do conselho, de classe, zero aula. Eu não faço ideia do que eu vou bolar pro João, mas eu vou bolar uma coisa.

0: maravilhosa que a gente já vai celebrar, mas antes, mandar aqui um abraço pros cobradores, motoristas, motorista de app, quem tá no busão nos ouvindo, tá no metrô, trem, pelo menos por enquanto, o que eu vi ali, mas o Vandeco vai adoçar minhas palavras. Era assim que falava, Reconda? Adoçava o cheque? Como é que era aquilo?
1: Endossava o cheque.
0: Ah, eu sabia que eu tava ali na família. Daqui a pouco o Vandeco vai adoçar minhas palavras.
1: E assustava, não assustava, tá?
0: Ah, e talvez, não sei se ele vai assustar ou não, mas pelas imagens que eu vi da CT, tá tudo mais ou menos tranquilo, exceto um movimento na Vila Formosa, é uma reintegração de postes na Zona Leste. Isso é tão triste. Vários caminhões de pequeno porte para tirar os móveis do povo, muita viatura da GCM, tem um efetivo grande lá da polícia. Mas pelo que eu tô vendo de imagens, eu acho que a galera, né, já sabe, né? A gente sempre sabe antes. É, tem pouca gente, mas assim, tem móveis, né? De repente você não conseguiu tirar todas as suas coisas. E sempre tem um ou dois ou três ou quatro famílias que não tem, assim, pra onde ir com criança pequena, é uma loucura. Graças a Deus que por enquanto não tá garoando. Eu tô até bem vendo ali um astro. Já já o rei vai adoçar minhas palavras. Vai me falar se isso é um sol ou é uma nuvem de tempestade disfarçada aí de semana maluca da criança, né? Dia das crianças, não sei, talvez, tá? Então, gente, 7:07, olha, significa. Olha, ó, 7:07, pega no verde pra te dar uma sorte, faça uma oração. Padre Jader já nos abençoou. 7:07 agora, tem efeméride musical. Já já trago aqui as nossas notícias para que a gente possa juntos comentar o que tá rolando na nossa cidade, Brasil e mundo. Eu, quando trago as folhas, é que eu tenho anotações, né, Ray? Tenho anotações. E hoje eu... Bete, bom dia para você, viu? Hoje eu bom e o Ray viemos juntos, né, Ray? Conte
1: essa
0: história.
1: Cada um de sua casa, né?
0: Ai, Reinaldo, eu queria que você deixasse um fogo no ar.
1: É o seguinte, geralmente eu chego mais cedo aqui na rádio.
0: Eu queria quando gerar eu tô uma fake news.
1: É, não, mas não vai dar.
0: Ah, deixa, Rei, vai. Só pra gente ter engajamento.
1: Geralmente eu chego 15, 10 minutos cedo, mais cedo, né? Hoje eu tava um pouquinho atrasado, quando não eu chego no horário.
0: Mas por que você atrasou?
1: Ah, o metrô, né? Daquele jeito, né? Aí no final das contas, quando eu tô atrasado ou tô no horário, eu encontro duas pessoas sempre. Ou a Ângela, que é o anjo... Ou Jesus.
0: Olha só,
1: então eu já vim abençoado pra cá, né?
0: Muito.
1: Então eu encontrei a Ângela esses dias, foi na escada rolante, né, Ângela?
0: Foi na escada rolante.
1: Hoje você entrou na porta do metrô.
0: E hoje na porta do metrô eu entrei com um homem que tava perdido.
1: Tava dando informação, foi, né?
0: Eu já entrei a garota que informa.
1: Isso.
0: Aquela ali, ó, pede informação pra aquela ali de saia. Isso,
1: a gente tem cara, não tem?
0: Tem, eu acho que às vezes tem dia que eu tô com essa cara.
1: É, às vezes eu tô aqui esperando o ônibus, ou aqui naquela banca, conversando com o tiozinho da banca ali, aí as pessoas vêm pedir informação, vem pra quem? Pra mim, conheço tudo daqui, né?
0: E aí,
1: só assim, sei chegar
0: quando
1: aqui.
0: Quando eu tô com a cara boa, a pessoa acha que já chega junto, mas tem dia que eu saio de casa já com cara do crime.
1: Mas eu fiquei impressionado com a sua desenvoltura em passar na frente como Maria.
0: Você viu? Eu não... O quê?
1: Como Maria, passando na frente. Meu, ela sobe, ela entra na frente
0: das pessoas. E eu tenho poucas palavras. Você viu que eu tenho poucas palavras? Que eu venho bem focada. É
1: focada. Aí parece um cavalo em disparado.
0: Eu tenho bem
1: esse resultado, foco. Ângela Matos na escada, lá no topo e eu lá embaixo.
0: Mas eu olhei pra trás pra ver cadê o rei. O Reinaldo tava lá embaixo, ainda que uma mulher, ele não
1: uma.
0: Sei, permitiu que uma, duas passassem na rei.
1: É, gente, é assim, eu sou muito
0: é a educado. Luta contra o tempo.
1: Eu percebi que as pessoas, elas vão na mesma vibe sua,
0: eu
1: né?
0: Vou, filho, eu vou andando.
1: É no fluxo. Gente, vocês abrem, assim, com respeito da palavra, vocês abrem as asas e vão atropelando.
0: Inflo. A impressão que eu mesmo tenho do meu corpo é que...
1: Você infla.
0: Que eu inflo, então, tipo, ninguém passa na minha frente.
1: Percebi, é você, eu Dona
0: já
1: Beth,
0: a asa.
1: Isabela, o único lerdo lá em casa sou
0: Cara,
1: eu, pelo
0: por
1: jeito.
0: Por quê, meu? É. Vamos estudar isso,
1: esses
0: rei.
1: Esses seus cabelos brancos.
0: Ah, garoto.
1: De olhar cansado.
0: Rei, 7:10, Capital. E aí a gente conversou, assim, trocamos trocamos poucas palavras dentro do vagão.
1: É porque a gente fala muito aqui, lá fora não, tá?
0: E uma delas, olha isso.
1: Não é?
0: E uma delas
1: não,
0: foi...
1: Não, foi o que eu quis dizer.
0: Sim, aí vocês estão vendo. A gente conversa aqui, quando sai, a gente nem olha na cara um do outro.
1: Mentira isso.
0: 7, 10, aí uma delas a gente começou a falar, conversa de elevador.
1: Isso.
0: E o tempo.
1: Ah, claro.
0: A gente, ai que garoou, né, a madrugada toda. Choveu.
1: Foi meu, bem
0: que
1: isso.
0: Foi aquele...
1: Foi bem isso.
0: Acho que a gente tava acordando também, né?
1: É, verdade.
0: Sabe, você foi a primeira pessoa... Ah, não, eu dei bom dia pra Rosinha do Bolo.
1: Você deu bom dia pro tio da informação?
0: Não, mas não? Pro homem, pra Rosinha do Bolo, Rosinha o tio Bolo. Da informação...
1: E o cara que tava te cobrando ontem durante o programa aí, você encontrou com ele lá, tal?
0: Eu...
1: Você nem sabe quem é.
0: Tá xingando. Ah. Eu dei pra Rosinha do Bolo, pro homem do metrô e depois pra você. Então eu tava assim...
1: Acordando. Bom...
0: Acordando.
1: O sol tá aqui, você já percebeu, né?
0: É, e você falou pra mim que não ia ter sol.
1: Eu já falei pra você, pra Ju Alcântara.
0: Quer dizer, pro mundo.
1: Eu falei pro mundo. Na verdade, é a previsão de pancadas de chuvas isoladas. Aí a Ju Alcântara falou, nossa, isoladas, graças a Deus. É isso aí, Ju, graças a Deus. Porque de madrugada já tivemos garoa, chuva, tivemos de tudo, né? Hoje a máxima não passa dos 26.
0: Tá gostoso.
1: É, tá gostosinho. E amanhã vai subir a temperatura. Amanhã a máxima é 29.
0: Ai, que delícia. Eu tenho planos para o fim de semana.
1: É mesmo?
0: Tenho.
1: É, só que não há previsão de chuva amanhã. Hoje ainda tem chuvas isoladas. Então vai ser um final de semana, creio eu, bem proveitoso para quem gosta de sair, para quem gosta de passear. Você que faz o seu dia, né? 7h12, agora de manhã eu acordei. Você viu, né? Que eu mudei, né? A gente muda. A gente muda, né, gente? Que é verdade, ontem a Ângela pegou e me chamou a atenção, entre aspas, de uma coisa, que assim, o dia não vai estar muito proveitoso, mas pra quem, né? Às vezes a pessoa não tem opção, a pessoa tem que trabalhar, opção, é ela verdade. Tem que sair, ela tem que ir pro médico, tem que ir pra clínica, tem que fazer exame, tem que ir pra escola. Então, ele é proveitoso, né? E às vezes, assim, tem coisas que a gente vai riscando no nosso vocabulário, como, por exemplo, hoje o dia tá meio xixilento. Xixilento pra quem? De repente a pessoa gosta de um tempo mais cinza, de um friozinho mais... Eu gosto do céu azul, de sol.
0: Eu gosto de cozinhar.
1: Né? Eu gosto de cozinhar. Não, assar também não. Mas eu gosto de um sol, céu azul. Mas tem gente que prefere esse clima meio londrino que a gente tá vivendo, né? Então aproveita o dia, hoje a máxima é 26.
0: Esse dia londrino. Mas ontem eu peguei garoa. Eu peguei uma garoinha à tarde. Eu fui pro... Agora não é mais... Você falou as palavras, não sei o quê. Não é mais reunião, né? Eu fui
1: agora,
0: pra uma devolutiva.
1: Devolutiva.
0: Lá na clínica.
1: É na Faria Limers que vocês estão fazendo devolutivas?
0: Por quê?
1: É porque lá o povo fala assim, né?
0: Devolutiva.
1: É o meu deadline? Qual é o seu deadline?
0: Aí eu fui pra essa devolutiva, mas saí bem feliz lá da clínica pra ver a evolução do João. E aí eu peguei garoa. Eu esperei um pouco a garoa passar e tal, mas foi coisa assim rápida, mas molhou o chão.
1: Ah, molha o chão, estraga o cabelo, né?
0: Pois é.
1: Daquele jeito.
0: Pois é isso.
1: Gente.
0: É isso. É isso pra hoje, tá? 7h13. Ô, rei, põe aí uma trilha em homenagem a Cidinha pra.
1: Quem é Cidinha?
0: Ué? Nossa Senhora! Nossa Senhora!
1: Sidoca, por favor.
0: Pode ser Sidoca, Cidinha. Ai, eu fiquei tão emocionada de ver, eu tava vendo agora um grupo de 200 amigos conhecidos, pessoas que se juntaram, estão seguindo pra Aparecida, né, os Romeiros de Aparecida, e vi um cara, Rei, que aí eu lembrei de você.
1: De mim?
0: Ele saiu do Tatuapé e ele tava num desses, dessas tendas, né, ele deu uma parada numa tenda, tá com o pé cheio de bolha, cara.
1: Caminhada é...
0: Um cara, o pé tá cheio de bolha. Aí ele falou que agora tá pegando mesmo. Uhum. Aí tinha um estudante nessa tenda, um estudante de enfermagem. Esses voluntários são maravilhosos. É, colocando um curativo, passando alguma coisa pra dar uma amenizada ali nos pés, né? Desse rapaz e de outros. Aí a ideia desse é que ele chegue... Ou amanhã, ou sexta. Mas ele acha que provavelmente será na sexta, porque o pé dele tá com muitas bolhas. Não tá bem sensível, sabe?
1: É uma
0: sabe?
1: Caminhada meio longa,
0: cara,
1: exaustiva. Né? E olha que ele saiu do Tatuapé, que é lá em caminho da Dutra.
0: Quem saiu do Tatuapé, eu tô acompanhando, né, essa... Que eu achei legal também quando tem uma pessoa famosa, tal, que eu acho que acaba inspirando também. Thiago Rocha, nosso repórter, jornalista de celebridades, apresentador e tal, ele tá indo pra Aparecida. É, então, assim, é esse momento de fé, de agradecimento, de compaixão, dar um tapete vermelho para os voluntários. Vi umas mulheres já com suas tendas, com bolo, café, e não paga água. Nada, tá, gente?
1: Sim.
0: Água, café, frutas, monta ali uma espécie de uns dormitórios, espalha colchonete para aquele que...
1: Para atender o Romero, né?
0: Vai tirar uma soneca de 3 minutinhos ou dar só uma relaxada no corpo, que nem esse estudante de enfermagem, né? Eu vi mais uns 3, 4 estudantes que se propõem nesse período a doar o seu tempo, né? Em nome de uma causa, em nome de Nossa Senhora Aparecida. Então, assim, é uma semana muito bonita, né? E aí, mais uma vez, que os motoristas consigam visualizar essa turma, que essa turma também use roupas, principalmente à noite.
1: Refletivas,
0: que
1: né?
0: Que chame a atenção.
1: Ou algum adesivo.
0: Graças a Deus, tomara que não. Eu não vi nenhuma notícia de morte de Romero.
1: Graças a Deus.
0: Ano passado não. A gente noticiou, essa semana ainda não vi nenhuma e tomara que não tenha. E ao todo, 23,6 a quanto, rei? Eu
1: tenho 29, gente.
0: 29 tendas espalhadas, anotei aqui, ó. Tem 6 tendas com tudo isso, fruta, água, café, na rota ali de luz, né? Nas rotas da luz, e 23 tendas instaladas na rodovia Dutra para atender esses romeiros, né? Que estão deixando São Paulo rumo à Aparecida.
1: E vale a pena para quem é devoto. Lá em casa todo mundo
0: ainda
1: é devoto de Nossa Senhora Aparecida.
0: Tu já teve essa ideia? Já passou pela tua cabeça? Ou não?
1: Do quê?
0: De fazer essa
1: peregrinação? Não, nunca passou pela minha cabeça, porque eu vou muito do que o Padre Juarez fala, né?
0: Tu é que nem piolho, vai pela cabeça dos outros?
1: Não, é que ele é um padre, é um sacerdote, ele fala que exige um sacrifício do qual você, às vezes, não consegue fazer, não justifica.
0: Mas tu acha que tu não consegue ou tu acha que
1: é muito longe? Talvez um dia ainda faça aquela que as pessoas vão do meio do caminho.
0: Eu tenho muita vontade.
1: Eu acho que vale a experiência, né? Por tudo que a gente já passou, por todos os milagres, tem gente que acredita, tem gente que não acredita. Lá em casa todo mundo é devoto de Nossa Senhora Aparecida. Hoje minha família, parte dela é evangélica, parte, mas assim, a minha tia tem Aparecida no nome, minha mãe tem Aparecida no nome, a Beth tem Aparecida no nome, a Bela tem Aparecida no nome. Então você imagina que nós somos todos devotos de Nossa Senhora Aparecida. E eu tenho um contato muito especial com a mãezinha, porque todas as vezes que eu atendi, e eu sei que ela atendeu, foi um papo reto entre eu e ela. Então eu sou muito grato por todas as coisas boas que aconteceram. E detalhe, todas as vezes que eu pedi, não foram para mim. Foram para pessoas próximas que estavam precisando de uma intercessão, estavam precisando desse cuidado, e ela
0: desse
1: prontamente
0: colo, né?
1: Atendeu. Esse colo de mãe, literalmente. Então viva Nossa Senhora Aparecida.
0: Viva, gente! Viva Nossa Senhora! 7:18.
1: Uma das mais bonitas, eu acho. Tem a do Roberto Carlos.
0: Acho que a do Roberto Carlos, eu acho que é muito uma oração. Eu gosto muito. Mas até o dia 12 a gente vai trazer...
1: com playlist todo.
0: E temos, né, Rei?
1: Temos
0: para
1: repertório.
0: Isso nós temos.
1: Opa,
0: repertório, gente. Ó, 7:19, sei.
1: Temos efemérides?
0: Temos efemérides, mas antes eu quero trazer aqui uma...
1: Comida.
0: Uma situação que aconteceu ontem na minha rede social, de uma amiga, que eu não vou trazer o nome dela aqui pra não expô-la.
1: Fala,
0: tem que expô-la?
1: Para não colocá-la em exposição, vamos trocar, né?
0: Não, expô-la. Ela tava dizendo assim, como ela tava péssima, tá pra baixo, e que a gente alegra a vida dela, mas que tá sendo muito difícil. E aí ela fez um desabafo, assim, falando que ela tá com a autoestima dela tão lá no pé, que ela não consegue se olhar no espelho. Isso é uma conversa no PV, lá no Instagram, tá? Então, amiga, hoje eu quero te fazer esse desafio. Olha, são 7:19. Eu e o Rei estamos aqui, ficaremos até as 9 horas da manhã, trazendo informações, entretenimento, uma palhaçadinha, uma leveza,
1: uma brincadeirinha
0: pra mudar a minha... a minha vida, uhum. a tua vida, a vida de quem tá ouvindo, pelo menos um pouquinho. Então, ó, é sério que eu vou te propor agora, tá? Porque eu já fiz isso e faço. Se olha no espelho agora, levanta, vai lá pro espelho, tá? Tá no banheiro, joga uma água aí no rosto, se olha, agradeça a Deus pela tua vida, se elogie, sabe? Ah, eu sou uma maravilhosa, eu sou linda. Fale pra você isso diariamente. Eu tenho alguns mantras, vocês sabem, uhum. e tenho várias coisas que eu faço comigo mesma pra levantar a minha moral, porque se eu não me elogiar, se eu não me amar, não é a Mauri que vai me elogiar, não é o Reinaldo, né, quem tá aqui, não é minha mãe. Então, assim, se ame, amor, passe um batom. Eu tô sem batom, mas vou passar. Passe um batom, mande um beijo, se olhe, olhe a bunda, se ajeite, se sinta gostosa, bonitona, tá? Porque isso é um exercício que a gente tem que fazer diariamente.
1: Sempre, né?
0: Tá bom? Sempre. Você é maravilhosa, filha, você tá viva, amiga. Você tá viva e por problemas todo mundo passa. Eu sei que ninguém tá no mesmo barco. Tem uns que estão numa canoa furada, tem uns que estão num iate, mas tem um poder lá em cima que tá cuidando da gente. Para os que acreditam em Nossa Senhora Aparecida, ela vai te dar colo, ela vai segurar a tua mão e você vai sair dessa.
1: Se
0: tá?
1: Deus quiser, né?
0: Vai sair, amiga. Então, faça por você. Você é importante. Tenha certeza disso.
1: Às vezes a pessoa passa por alguns problemas na vida, né? E ela não tem como, não
0: ela
1: tem
0: não
1: nem
0: enxerga.
1: Ânimo. É, ela não tem ânimo e não enxerga o quanto ela pode superar isso aí. Às vezes um problema desse tamanho, que eu não tô falando que é teu caso, tá, amiga? Ela potencializa e vira um problemão. Às vezes a pessoa enxerga problema onde não tem. Às vezes quem tem dinheiro, quem tem felicidade, quem tem uma família, também passa por isso. Mas se a gente pegar e desanimar...
0: Não, amiga. A vida é feita de escolhas. Eu, Ângela, eu escolhi ser feliz, independente de qualquer coisa. Eu sempre acordo com esse propósito na minha cabeça. Por mais que as coisas às vezes não estejam do jeito que eu queria, mas a gente é que escreve a nossa história. E ela tem uma coisa que ela falou assim, ali naquela conversa, que é o que eu percebi. Ela quer agradar pessoas, Reinaldo.
1: Não dá pra agradar
0: ela
1: ninguém.
0: Quer se encaixar. É, no que as pessoas esperam
1: não,
0: dela.
1: Não
0: amiga, sai dessa, nega.
1: Esquece.
0: Sai dessa, amiga. Sai fora dessa, sabe?
1: Uma coisa que eu aprendi na vida: não faça nada pra agradar ninguém. Não faça nada esperando nada em troca. Não dê um bom dia esperando um bom dia de volta. E também não escreva pra ninguém esperando resposta, porque muitas vezes não vem. Então faz a sua parte, faz teu corre, faça por você. Você vale mais do que isso. Às vezes o tempo das pessoas é diferente do seu tempo. A vida das pessoas é diferente da sua vida. E a gratidão das pessoas é diferente da tua. Eu vou te dar um exemplo bem claro. Hoje eu tomei duas pancadas dentro do metrô, que as pessoas nem pra dar, pedir desculpa. Você entendeu? E aí se eu fosse o Reinaldo do Antigo Testamento, eu ia ficar, poxa, mas pô, a pessoa bateu em mim, mas nem pra pedir desculpa, não vai pedir, então faz por você. Já derrubaram um pacote de salgadinho da minha mão e nem sequer olharam pra minha cara. Tudo que eu tava comendo caiu no chão e perdi. Se eu fosse ficar mal por causa disso...
0: vocês me conhecem, né, gente?
1: Tomei uma cotovelada hoje, logo cedo.
0: Ah, meu amor, às vezes eu nem saio de casa pronta pra um crime, pra um ringue.
1: Foi uma cotovelada, uma mochilada e a tia caiu em cima de mim e grudou na minha blusa, mas nem pra pedir desculpa, cachorro. Quase me derruba junto.
0: Gente, esse patamar de Buda e Manduça eu não cheguei, entendeu? Eu já mando pra aquele lugar mesmo.
1: Mas pode mandar
0: eu
1: também.
0: Pode estar o Papa, pode estar o Bispo. Aí, minha filha, se é comigo, Reinaldo, aí vocês... Amiga, eu já apago tudo isso aqui. Eu não sou santa.
1: É, você
0: então,
1: sabe...
0: Então, aí eu já falo assim, e aí, tá cega? E aí, você tá maluca? E aí? E aí, amiga, vai ficar assim mesmo? Ah, filho, vocês não me conhecem.
1: É, bem difícil. Você sabe quando eu tava falando com
0: sou
1: um amigo
0: barraco,
1: meu?
0: Né?
1: O Will. O Will, ele já veio aqui e trabalha comigo numa outra estação, hein? E aí a gente tava falando sobre isso, exatamente de você esperar as pessoas. E o Will tá flertando com a pessoa, né? À distância.
0: É.
1: Aí ele tava meio bolado, assim, que ele escreve pra pessoa e a pessoa, tipo, às vezes, demora pra responder. Ele tava dando as justificativas, né?
0: Ah, o Will, quantos anos? Pô, o Will não é mais garoto, né?
1: Não, ele tem a minha idade.
0: O Will.
1: Pô, não, mas assim, que aí ele falando assim, não, porque ela trabalha com negócio de cookie e ela trabalha o dia inteiro. Aí
0: ele quer se enganar.
1: É, aí quando deu 7 horas da noite, Aí ela, eu falei, e aí, já falou com a mãe? Não, não, porque ela tá indo dormir, que amanhã ela acorda cedo. Eu falei, 7 horas da noite.
0: Ai, então, cara,
1: desculpa, se você tá passando por isso, não meu se engane, Deus. Não. Porque às vezes, coitado, ele dá bom dia pra moça de manhã, a moça vai responder tipo 4:30 da tarde. E ele acha normal.
0: Bom, gente, eu não sei
1: se eu podia falar que é você, Will. É, agora acho que já falei.
0: Eu
1: expulo. Expulo. Coleguinha.
0: Você expula o coleguinha. Você
1: é normal? Coitadinho, cara, deu bom dia. Sai dessa, deu bom dia pra moça. Não, é porque ela trabalha em home office. E aí ela, não sei o que, ela faz os biscoitos. Pô, aí ela fica o dia inteiro.
0: Eu sou emocionada, mas o Will ganhou de mim.
1: Ela é focada no trabalho. Puxa, eu falei, pô, para, pô, então casa com ela, Will.
0: Gente, 7 horas 25 minutos, olha. Ai, agora eu até perdi a... Ó, já vamos fazer festa.
1: Ele falou que Deus deu maturidade e ele sabe esperar.
0: Ave Maria, Deus que me defende. Senhor, afaste de mim, não quero esse modelo. 7h20, ele não tá ouvindo o programa agora.
1: Ela mora em outro estado, só digo isso.
0: 7 horas 26 minutos. Gente, a gente já vai abrir aqui o WhatsApp. Mas deixa eu falar aqui uma coisa, Rei, que tá rolando nas redes sociais. Eu não sei se você já se deparou. E aí é um movimento... Eu não quero assustar ninguém, tá? Pelo amor de Deus. Mas vocês estão vendo um caso aí de vários corpos espalhados pela cidade?
1: Não, aonde?
0: Pois é, em vários pontos de São Paulo. Eu não sei se vocês já se depararam com esse tipo de matéria. Não é fake news, tá? Porque eu já vi delegados, pessoas conhecidas, como a doutora Ivalda. É Ivalda aquela? Uma que tá sempre apanhando, acho que é Ivalda, falando sobre um suposto, tá? Tudo aqui, suposição. Serial killer.
1: Minha nossa.
0: Espalhando terror na cidade de São Paulo. Então, ó, até ontem eu vi 7 corpos encontrados, mas assim, vários bairros, em vários pontos da cidade. E 7 corpos, assim, em posições esquisitas, amarrada. Eu vi uma cabeça humana que foi encontrada.
1: Misericórdia.
0: Uma cabeça humana que foi encontrada, acho que na zona sul. Eu vi um homem que foi encontrado, e tudo ensacado, sacos de lixo. Eu vi um corpo que foi encontrado ali em frente ou próximo ao CT do Corinthians. Eu não tô querendo apavorar. Eu não sei quem tá... Aí, assim...
1: No comando.
0: Quem é que tá... Exatamente, quem é que tá no comando... Vi gente falando de grupo de extermínio, essas pessoas, digamos assim, que agora foram desvividas, pode ser? Não tô rindo, vai, Rei.
1: Desvividas?
0: Desvividas, que teve as suas vidas tiradas, talvez pelo Tribunal do Crime, não sei.
1: Será que tá rolando isso aqui?
0: Não sei, porque é um pouco assustador.
1: Eu
0: ao mesmo tempo
1: medo.
0: Que eu não quero passar pavor pra vocês, mas sei lá, vamos, né, cuidar quem tem filho adolescente aí, evitar alguns horários, porque tá acontecendo em São Paulo. Será que existe relação esses 7 corpos que foram encontrados, espalhados? Vocês viram alguma coisa?
1: Até
0: quem tá aí do
1: zona
0: outro lado?
1: Sul eu vi casos.
0: Ah, uma cabeça.
1: A cabeça
0: humana
1: na zona
0: leste,
1: sul. Um casal, né?
0: Na zona leste eu vi ontem o corpo de um cara ali no CT, próximo ao CT do Corinthians.
1: Tem lá no Colônia também, esquisito.
0: É esquisito.
1: Tudo junto, assim, né?
0: Eu não sei se alguma secretaria de segurança já tá falando oficialmente sobre isso, mas o que tá rolando na internet, as pessoas e quem tem grupos de WhatsApp, é um dos assuntos.
1: Já estão falando em serial killer mesmo, né? E
0: serial
1: deixa
0: killer.
1: A gente assustado, é.
0: Não é? Não é?
1: Deixa a gente assustado.
0: 7 horas 29 minutinhos, gente. Eu não sei se agora é um intervalo. O que a gente pode fazer agora, Rei? Tamo no fluxo?
1: Tamo no
0: então
1: fluxo.
0: Chama a banda e vamos cantar parabéns. Opa, vamos tá cantar parabéns pra nossa
1: Ivanda,
0: protagonista não. do dia, Maria Eduarda, que a gente já deu aqui um spoiler na abertura. A Duda tá fazendo 10 anos.
1: 10 aninhos,
0: Duda. Foi o
1: nosso
0: primeiro WhatsApp. A mãe tá mandando aqui fotos da Duda.
1: O coro das crianças.
0: A mãe da Duda, que mora em... É a Patrícia Alves Costa.
1: Esse
0: Patrícia
1: Alves.
0: Ela é de Caucaia, mandando fotos aqui, várias fotos da Maria Eduarda. que hoje faz 10 anos.
1: Olha que idade linda.
0: E aí a Paty mandou assim: Ângela, hoje é aniversário da neném. Duda, feliz aniversário pra você.
1: Duda, cobra bolo da mamãe, faz a festa aí. Se não tiver bolo, não tem problema. Manda ela fazer o bolo. Alguma coisa tem que sair daí, né? Às vezes o presente é a presença. É big. Às vezes o presente é a maior presença dos pais junto com você. Então aproveite seu dia, aproveite família, aproveite a idade boa de criança. Brinque, viva a vida, Dudinha!
0: Parabéns, Duda. Você tá de aniversário. Vem celebrar com a gente. Hoje eu tô fraca de dicas. Mas essa é uma gringa que tá de aniversário.
1: Gringa, famosa.
0: Ela é bem famosa. Eu não sei se da grande massa, mas assim, foram vários hits, é que agora ela deu uma parada.
1: Calmou?
0: É, vários hits românticos, daquela época de videoclipes. Sabe quando tinha os clipes musicais?
1: Sim. Bom, a Madonna não é porque já passou.
0: Não, quantas vezes eu quis fazer parte de algum videoclipe dessa mulher, que pra mim é uma diva.
1: Peraí.
0: É uma diva.
1: Mas fazer parte porque ela canta bem.
0: Porque ela canta bem.
1: Porque os clipes é bonito. Porque com quem ela contracenava era interessante.
0: Tudo junto e misturado. Porque ela é bonita, porque os clipes eram sempre bem feitos. O diminutivo de... Não, deixa eu ver. Pode ser o diminutivo de Antônia. Mas ela é gringa. Gente.
1: Acertei?
0: Essa é uma das mulheres que eu sou muito apaixonada.
1: Que dica boa você deu, hein?
0: Mas eu ia dar mais. Antônia, Tony. Mas Garrida. Eu ia falar mais. Eu ia falar muito mais. Desculpa. Sobre Tony Braxton, mas eu vou deixá-la cantar. 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
1: 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Você já está se vendo no clipe, né? Total.

0: faz aniversário.
1: Também Aline Barros. Mas você quer que eu toque?
0: Cantora gospel. Tá. Vários hits.
1: Deixa eu achar a Aline Barros aqui.
0: Aline Barros, assim, eu conheci muito da Aline Barros na época do Planeta Xuxa, é. Que ela participava muito do programa da Xuxa. E a Aline Barros também tem muita música, aquelas assim, ó, que toca fundo o coração, pra gente sentar, chorar, agradecer, pensar.
1: O vírus.
0: Então, parabéns pra Aline Barros, cantora gospel.
1: O vírus.
0: Que tá de aniversário e é muito queridona no universo gospel. Hoje também, rei, hoje nem digi, hoje também, aqui é amplo. Aqui é, eu ia tirar o áudio desse cara, mas eu vou segurar. Então daqui a pouco eu falo sobre a outra efeméride, pra ver se dá pra gente dar uma ilustrada, tá?
1: Nossa, Aline Barros tem um hit, meu.
0: Meu, ela tem muito hit,
1: como hits, é que eu amor. Pude fazer isso?
0: Aline Barros é
1: como universal, é que eu pude? Querido. Não, como é que o vírus conseguiu fazer isso?
0: Oh.
1: Tirar a Aline Barros de circulação.
0: Eu já tô com o WhatsApp aqui na mão, quero já ouvir a voz de vocês. E a Cléo Alves, que é da Zona Sul, tá falando sobre esse suposto serial killer que tá espalhando medo na cidade de São Paulo. E aí ela fala dessa cabeça humana que foi encontrada próxima a Guido Calói.
1: Guido Calói.
0: E ela tá acompanhando isso, já tá passando na televisão. Ela tá dizendo aqui, ó, que já tá passando na Record, no Balanço Geral. Então já não é uma coisa só de internet.
1: Olha, só por Deus mesmo, só rezando bastante, viu? Porque, olha, a cada dia que passa, eu tenho ficado com mais medo de sair nessa cidade. Meu Deus, que horror. Agora, coisas, cabeças sendo encontradas em São Paulo.

0: Que é assim, se não toca Aline Barros, o povo me detona aqui, mano.
1: Lázaro ouviu a sua voz quando aquela pedra removeu.
2: Essa eu não conheço, não, mas eu acho que ele conhece outro sentido de barro.
0: Remove a minha pedra.
2: Essa? Ah, então vai pro refrão.
0: Mas não tem como.
1: Mestre, não há outro que possa.
0: Impede o impossível.
1: Que só o teu.
2: Olha, enquanto não chega o impossível, 7h35, a Débora tá indo pra Aparecida.

0: pra Aline, você tá de aniversário, venha celebrar com a gente. Ontem a gente comeu uma bola, rei.
1: Quem fez aniversário?
0: Que poderia mudar assim num grau a nossa vida.
1: É mesmo?
0: Totalmente.
1: Mas alguém famoso.
0: Imperdoável.
1: Fez aniversário ontem?
0: Muito famoso.
1: Muito quanto?
0: Todo.
1: Mas é cantor?
0: Ele é tudo.
1: É tudo?
0: Ele é tudo e mais um pouco.
1: O João esqueceu
0: Pena
1: dele?
0: Pena que ele está privado de liberdade nesse momento.
1: Pera lá.
0: Aniversariante de ontem, Daniel.
1: Que Daniel?
0: Ué, tu conhece outro?
1: Não.
0: Vorcaro.
1: Não. Vorcaro?
0: Vorcaro, tudo isso. De melhor. Chama a banda agora.
1: Agora já. Opa!
0: Que dia é hoje, rei? Hoje é 6 de outubro.
1: 6 de outubro.
0: Vai!
1: Parabéns aí, Daniel Vorcaro. Ele tá onde? Na Papudinha?
0: Não importa!
1: Já tô ligando.
0: Não importa, o que a gente quer aqui é te parabenizar.
1: Já tô ligando na loja do preso, mandar um kit pra você.
0: Parabéns, Daniel Vorcaro. Tudo de melhor na sua vida, nesse novo ciclo que está entrando, sabe? Brasil tá aqui junto, segurando a tua mão. Feliz vida, Daniel Vorcaro.
1: Daniel,
0: e saúde pra você.
1: Saúde.
0: Um brinde,
1: Dani. Com água, porque eu não tenho dinheiro pra bancar esses luxos todos, né? E parabéns.
0: É, o rei parece que não quer essa vibração, mas eu quero, Daniel.
1: Daniel Vorcaro?
0: Quem tá aqui te parabenizando é Ângela Matos. Depois a gente troca um zap aí.
1: Quer não?
0: Entendeu? O rei não quer, mas eu quero. Feliz aniversário, Daniel. Você conseguiu, cara, fazer o que nenhum autor fez com esse Brasil. E tem que virar documentário, tem que virar série.
1: Boa, Ângela.
0: Pô, tá todo mundo ligado a esse cara.
1: Inclusive, ele é o bichão, hein?
0: Esse é o bichão.
1: Nós perdemos isso, perdemos as bets, perdemos tudo, né?
0: Eu não, eu tô aqui parabenizando o Daniel.
1: Mas agora?
0: Inclusive, a Globo, agora eu não sei se é realmente fato, é só pra enganar inglês. 737, tava vendo uma matéria da Veja, e a Globo, ela abriu uma auditoria interna.
1: Eita.
0: Pra investigar aí a relação do Luciano Huck
1: com
0: o Daniel Vorcaro. Então, eita, assim, pelo que eu entendi da matéria, muitos contratos antigos, muita coisa vai ser fiscalizada, digamos assim, por conta dessa exposição toda em cima do Luciano, em cima da própria Globo.
1: E quem mordeu junto começa a cair agora, né?
0: Então,
1: porque o cara não faz nada sozinho.
0: Mas aí é que nem o caso do marido da Patrícia, que é outro assunto.
1: Cicerone.
0: Não tem, o cara não tá mais na política, assim, ele não tava em nenhum cargo político, né? Não tem nada de ligação de dinheiro, assim, um dinheiro errado que o marido da Patrícia ganhou. O lance é que era amigo, né? Então, assim, tipo, parece que todo mundo que tá envolvido com o Vorcaro, eles querem colocar numa bacia de criminoso, alguma. E não é, a grande verdade não é. É que é aquela coisa que entra no imoral. Ah, não é legal você ter um amigo torto, sabe assim?
1: Uhum.
0: É sobre isso. Mas não é nem. Não é um crime. Ai, o Luciano Huck vai ser preso, Fábio Faria vai ser. Não tem nada a ver. A questão é que tá envolvido. Então, sobre a Globo, é isso. A Globo, a matéria de ontem da Veja fala sobre essa auditoria interna, que é pra investigar essa relação comercial entre o Luciano e o Vorcaro. A gente vai pro intervalo muito rápido, falamos pra caramba, não ouvimos nenhum áudio. Na volta é só vocês.
1: Estamos só piorando,
0: e
1: né?
0: Tem muito assunto, piorando nada. Capitão. Que a gente trouxe bastante conteúdo pra vocês comentarem, tá? 7h40.
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4: Muito bom dia, Ângela Matos. Bom dia, Reinaldo.
0: Bom dia, Vander.
1: Bom dia.
4: Tudo bem com vocês? O destaque do trânsito nesta manhã de quarta-feira para falar do transporte público que está funcionando normalmente e que até às 10 horas tem rodízio válido para veículos com placas finais 5 e 6. Vamos falar da Marginal Pinheiros, que tem trânsito carregado no sentido Interlagos, desde o Cebolão e segue assim até a passagem pela Ponte Cidade Universitária. Depois o caminho dá uma melhorada, fica intenso novamente entre a Ponte Eusébio e Matoso. e o acesso à ponte em Gerari Torres, que liga ali a Avenida dos Bandeirantes. Corredor da Professor Fonseca Rodrigues, Gastão Vidigal e a Brigadeiro Faria Lima funciona como uma boa opção para o motorista. No sentido contrário, quem vai no sentido rodovia Castelo Branco reduz a velocidade a partir da ponte Transamérica. Esse trânsito vai assim até a ponte Estaiada. Melhora um pouquinho e fica intenso novamente na aproximação ali da Avenida dos Bandeirantes, indo assim até a ponte Cidade Jardim. 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
8: Bom dia.
9: Bom dia, amores.
8: Eu desejo a vocês um dia maravilhoso, abençoado. Que vocês possam receber as luzes divinas e esse sol que está clareando aqui o nosso céu tão maravilhoso. Que ele abençoe, aqueça vocês também. Um beijo enorme no coração de vocês, viu? Sou muito fã dessa rádio maravilhosa, desse programa pra lá de especial. Beijão, Daniela, aqui de São Paulo, Zona Sul.
10: É, Dani Nogueira, que gostoso, né? Receber linda esse carinho, Ângela, que delícia.
11: Bom dia, pessoal. Ângela, parabéns, viu, Ângela? Por você estar dando parabéns para esse Vorcaro. Está apoiando ele. Meus parabéns para você. Mostra que você não é brasileira e não está preocupada com os brasileiros. Parabéns para vocês. Viu? Parabéns.
10: Ângela disse que vai na festa dele,
9: 7h44.
12: Quem é? Oi, Ângela Mar. Bom dia, Edivaldo Palheta. Oi, Ângela Mar. Você está tomando água em jejum para poder curar a enxaqueca?
9: Tô direto.
12: Ângela Mar. Aqui, ó. Oi, Ângela Mar. Como é que tá a novela aí das 9? Como é que tá o fogo? O homem vai aparecer agora ou não?
9: Já apareceu.
12: A pilar tá deitando e rolando ou vai? Passar um vexame. Bom dia. Aqui é o Edivaldo Paleiro. Bom dia.
9: Edivaldo, a chegada do filho do Brandão vai movimentar todos os núcleos. Principalmente a Pilar agora vai se lascar. Porque
10: eu vi uma chamada ontem.
9: Ele é o herdeiro do Brandão lá, né? Sim. O filho, enfim. Então a Pilar vai se ferrar. Agora, o que eu não gosto da chegada desse cara é que vai balançar. Isso eu não admito, viu, Amora Maltner? Vai balançar e muito.
10: Sério?
9: O romance do Pedro com a Adriana.
10: Mas a Adriana deu uma intimada nele. Como é que você teve coragem de sustentar durante todo esse tempo?
9: Pois é, então eu até marquei aqui, ó. Não aceito o Heitor atrapalhando o romance do nosso casal favorito, que é o Pedro e a Adriana Next.
10: Partiu festa.
13: Bom dia, Ângela. Bom dia, Rei. É assustador isso aí, né? Esse negócio aí de achar corpos aí. E a gente fica se perguntando se são pessoas inocentes ou trabalhadoras ou coisa do outro mundo. E é assustador. E a gente que ama São Paulo, né? Porque hoje eu moro em João Pessoa, Mas eu não consigo me desligar daqui, não consigo vender minha casa aqui. E a gente fica assim, né? É assustada, com medo de tudo. Quer tomar decisões e pensa de se arrepender. Eu não sei aonde é que a gente vai parar. Eu já tentei sair daqui, mas eu não consigo, porque eu amo frio. E é só Jesus na nossa vida, é, né? Jesus, e a gente amiga. rezar.
9: É isso.
13: Para que Deus nos proteja de todo o mal. Que nós estamos perdidos aqui nesse mundo de, meu Deus, Ângela e Rei. Beijo, Ludinha de João Pessoa.
9: Ludinha, uma beijoca pra você. Um beijo pra nossa família da live. A Olivia Alves. A Maroca, que tá dando o ar da graça aqui na live. Tava sumidinha.
10: Mara Teles,
9: um beijo pra você.
10: Beijo.
9: E tem muita turma, que nem a vovó Cidinha. Ela tá ouvindo, mas ela não é de ficar mandando mensagem no chat. A nossa querida Cissa também. Hilda Cabral, beijoca pra você. Elisa Furtado, Ângela, hoje é dia 7 aqui. Eu voltei pra ontem pra dar os parabéns pro Dani Vorcaro, né? Que fez aniversário ontem, eu comi aquela bola. Eliane Lima também aqui, desejando feliz aniversário pra alguém. Ah! Hoje é aniversário da filha da Elisa. Elisa sumiu aqui. Se for isso, você manda novamente a Vera Góes. Ângela fez uma... Obrigada, Lê.
10: Do quê?
9: Obrigada, Lê. Ângela fez uma sátira. Calma, minha senhora. Obrigada, Lê. Ó, a gente já falou do aniversário do Dani, que foi ontem.
10: Isso.
9: Hoje é 7 de outubro do ano da graça de 2026. Já celebramos a Aline Barros. Já celebramos a Toni Braxton.
10: Tem mais charada pra
9: mim? Já celebramos a Duda, que tá fazendo 10 anos. Segura essa charada.
10: Você tem?
9: Já estamos celebrando a vida de todos. Já demos aqui um tapete vermelho pros voluntários que estão, né? Naquelas tendas pra receber
10: os romeiros
9: que estão saindo de vários lugares da cidade. Já falamos do Thiago Rocha, nosso queridíssimo Thiago, que tá entre esses romeiros. E vamos abrir o nosso Joga News, que tem muita coisa pra vocês virarem os olhos e comentarem aqui com a gente.
10: Notícia.
9: Então, notícia.
10: De uma vinheta assim, notícia.
9: Gente, ontem à noite... Que pavor, lá no Jabaquara, um incêndio naquela loja ou fábrica de velas.
10: Perto da casa do tio Amauri.
9: Exatamente, bem próximo ali, né?
10: Ele fez vídeo da janela.
9: Vila ou Jardim Santa Catarina?
10: Santa Catarina,
9: cara, eu recebi tantos vídeos, que são tantos grupos que a gente tá participando. E graças a Deus, ninguém se feriu, mas pelo tamanho das chamas ali, né? Pela proporção grandes. E o número de viaturas foi bem assustador. Uma fábrica de velas, então, na região do Jabaquara, tomada por chamas intensas ontem à noite. 10 viaturas do Corpo de Bombeiros ao todo estiveram lá, foram rapidamente deslocados para a rua Antônio Loureiro, onde a fábrica está ou estava situada. Eu acho que acabou com tudo ali. E a boa notícia é que não teve informações de vítimas, ninguém se feriu. Mas era uma região de muitas casas também.
10: Parafina pega fogo, né?
9: Por isso o apavoro. Next, ressaca eleitoral. Essa aqui é aquele tipo de notícia que você lê e ouve assim, bom, pelo menos isso, né? E aí a manchete é: ex-prefeito suspeito de elo com PCC pode ter vaga na Câmara vetada pelo TSE. Pode? Aí eu tô falando do Ney Santos, né, gente? Quando eu vi que o Ney entrou, é assim, é de você querer se rasgar. Então eu parabenizar o Vorcaro é nada. Tá? É ex-prefeito do Embu das Artes, pra quem não sabe, dá um Google e pega a história do Ney Santos. Ele ficou inelegível, até o ano passado ele estava inelegível, até 2024, né? Nós estamos em
10: 2026.
9: Então até 2024 ele estava inelegível e agora ele foi eleito deputado federal com mais de 118 mil votos. E ligado ali aos faccionados, gente, ao primeiro comando. Então assim, a Câmara pode... votar, pode vetar, né? O TSE pode vetar.
10: É complicado, né?
9: Então, assim, se ele se pode, é bem complicado, tá? Next, 7h50. Sabe quem derreteu no domingo?
10: Quem?
9: É que o marido tava tão papudão também nas redes sociais. A Paquita lá, sorvetão, saiu deputada pro Rio de Janeiro, né, pelo Rio de Janeiro, mas não entrou no pleito. Então a piada do dia é que a Sorvetão derreteu, porque o Conrado tava assim: ai, não vai ser a Paquita, a Sorvetão, não, vai ser Excelência Sorvetão. Excelência, que tava naquela treta que a Xuxa tá cobrando isso? Um dinheiro e não sei o quê, um dinheiro que o Conrado e a Patrícia estão devendo, enfim, não entrou, então deu ruim pra Sorvetão. É, aí esse meme para alguns é que a Paquita derreteu.
10: A Paquita derreteu. Boa, Ângela.
9: Tem um next de áudio?
10: Rindo da desgraça. Tem. 983345777. Você manda sua mensagem. A gente toca aqui. Faça como a Lúcia Helena, de Cidade Ademar.
9: Lúcia Helena.
14: Ângela, bom dia. É Lúcia, da Cidade Ademar. Tudo bem, querida?
9: Comigo
14: não. Olha aqui. Você não deixa o padre Juarez escutar você falando Cidinha. Tá? Com Nossa Senhora Aparecida. Você lembra do tapete do Corpus Christi? Beijo, bom dia pra todo mundo.
9: Não, a Cidinha não pode também? Mas eu tenho uma intimidade com ela.
10: Uns falam Cidinha, outros Sidoca.
9: Eu juro por Deus. Sabe quando foi que eu criei essa intimidade com a Cidinha?
10: Quando?
9: Eu tava grávida. E aí foi uma fase bem triste da minha gravidez, tal. Eu tava com o meu casamento desabando e tava numa gravidez com esses diagnósticos do João. E ali eu comecei a fazer a oração Maria Passa na Frente. Foi ali na minha gravidez. Então tem o quê? Quase 8 anos, agora em novembro vai fazer dia 23, 8 anos, que eu e a Cidinha, a gente entrou numa amizade tão profunda, tão íntima, que foi durante a minha gestação que eu comecei a fazer a oração Maria Passa na Frente. Uhum. E foi naquela época que eu e ela ficamos, assim, amigas muito íntimas.
10: Mas não pode chamar de Cidinha?
9: Então, amiga...
10: Cidinha, né?
9: Ou Sidoca.
10: Ou Sidoca, né?
9: Eu mas tinha um amigo que... Mas eu me sinto muito íntima dela, de verdade. De conversa, assim, de mãe pra mãe, sabe? Esse tipo de papo. De mãe pra... Cidinha, você é mãe, você sabe o que eu tô sentindo. É nesse grau minha conversa com ela.
10: Eu tinha um amigo que é de uma outra religião. E ele falava assim pra mim, nem por isso a gente brigou. É, quando eu falava Nossa Senhora, ele... Nossa não, Sua Senhora.
9: Ah, não, eu tenho um amigo evangélico que era... Ele é ainda motorista lá da Record, que eu adoro, que é o Israel. E o Israel, ele é obreiro da Igreja Universal.
10: Deus abençoe.
9: E ele... E aí, mas assim, tipo, de boa, ele ria. Eu ficava, ah, não sei o que, Nossa Senhora. Nossa Senhora não, Sua. Minha Senhora não, Sua.
10: É assim mesmo.
9: Mas tipo, ok, tá de boa, não, nunca teve problema. Mas amiga, obrigada pelo toque.
10: É isso, mais um áudio aqui pra você.
15: Ângela Matos e Rei, bom dia pra vocês. Professor Vanderlei falando, tudo
10: bem?
15: Ângela, eu vou mandar aqui pra você.
10: Ih, nudes?
15: Faz uma mini enquete com o pessoal, com o nosso ouvinte, perguntando se eles falam é pique...
10: Não, para.
15: É big.
9: Ah, eu falo
15: o que é big. Significa pique? Não é pique, é big. É tudo de grande big, pra você.
10: Tá aqui,
15: quando
10: não.
15: Você faz aniversário, é big, é big, é big. O maior pra você, né? Big
10: não, em inglês. Não, é lá ele.
15: Quem? Mas manda em off pra ver se faz uma mini pesquisa, ver se eles acertam. Se falam big,
10: é big
15: ou pique.
10: É pique ou
15: bom
10: se
15: dia,
10: fala outra
15: bom
10: coisa.
15: Bom dia, Vanderlei. Professor Vanderlei de Suzano.
9: Lá em casa.
15: Bom dia, boa semana pra nós.
10: Coisa. Lá fala o quê?
9: É big.
10: É big mesmo?
9: É big.
10: É festa
9: na
10: de jovem
9: é
10: fala
9: big.
10: Outra coisa. Terrível.
9: Eu acho tão feio,
10: eu
9: gente.
10: Também acho, porque geralmente é o pai, tá a mãe.
9: Eu acho...
10: E é sempre um tiozão do pavê que puxa.
9: Eu acho tão feio isso, eu acho horrível. Eu vi, a primeira vez que eu vi, e eu fiquei horrorizada.
10: Eu ouvi isso
9: foi com a Maria Mel, com aquela Mel Maia.
10: É.
9: A mãe era viva, tava a mãe de um lado, o pai do outro.
10: Deus.
9: É pica? É isso?
10: Não!
9: É horrível. Se fosse minha filha, eu metia a mão na boca na frente de todo mundo. Metia a mão na boca na frente de todo mundo. Mas aí, é porque já tem um costume em casa. Então não
10: de
9: é
10: levar?
9: Pai, mãe, não dá uma de... Ai, meu Deus, falou isso. Não, se ela falou isso na frente de todo mundo...
10: É que já estão
9: acostumados. É que dentro
10: levar.
9: De casa já tá acostumado. Eu acho horrível.
10: Eu também acho feio. E a primeira vez que eu vi era festa assim de... Desculpa aí, vocês vão me apedrejar, mas era uma festa de cristãos. E aí teve essa...
9: mentira.
10: Juro por Deus. E depois não adianta cantar.
9: Vai abençoar o seu
10: não adianta.
9: Bolo.
10: Abençoa, é Senhor. Não adianta.
9: Ai,
10: depois,
9: horror,
10: não.
9: Gente. E olha, tá. Quem é que tá de aniversário? Ah, é a Maria, a Graziella.
10: Mary.
9: Minha filha Maria Graziella é a mãe Elisa Furtado. Então chama a banda. Chama a banda, que a Maria Graziella tá de aniversário. É uma filha maravilhosa. A Elisa tá aqui mandando mensagens em cima de mensagens. Ela fala da neta Maitê. Ah, Maitê também tá de aniversário?
10: Também, tá vendo?
9: Então é a filha, a Maria Graziella, e a neta Maitê, aniversariantes do dia. Parabéns.
10: Um beijo pras duas, que Deus abençoe vocês, viu?
9: Ai, gente, muita gente linda de aniversário. Hoje tá bombando, hein?
10: Hoje tá que tá, viu, Ângela?
9: 7 de outubro, tem festa no Pará.
10: No Pará?
9: A sobrinha da Maria Quitéria, a nossa Kit.
10: A Kit?
9: A Josefa tá fazendo 51, boa ideia.
10: Zefinha, parabéns pra você. Com certeza chamando de Zefinha.
9: Feliz aniversário.
10: Um beijo, feliz aniversário, viu?
9: Parabéns, parabéns, meninas. 7h56, vamos aqui pro Next. Deixa eu ver o que, que o pessoal tá falando nas redes sociais aqui de notícia. Ah, quero dar um tapete vermelho para a cena da novela das 6 ontem, A Nobreza do Amor, no momento que a Tereza dá um tapão na cara da Virgínia. Foi. Muita gente queria estar ali naquela cena para dar um tapão na cara da personagem, tá? Então, eu achei que realmente foi pouco, minha gente. Foi bem pouco.
10: Perdi isso.
9: Perdeu.

0: sabe, né? Recebeu vídeos onde tá lá o Fábio, bem soltinho, bem feliz, não traindo a Patrícia, não tava traindo, não tem cena do Fábio com mulher, beijando do lado, nada, mas tava ali com o Vorcaro, rindo e se divertindo. Vocês acham que isso é motivo pra separação? Casamento tá abalado, isso já tá fora dos bastidores do SBT, né? Todo mundo agora tá ciente, falei ontem do vídeo que ela fez lá da Trend sem aliança. Vocês acham que isso é motivo? Isso, vocês consideram uma traição? O fato dele dele ser o que organizava as festinhas, vocês acham que isso é motivo? Qual que pesa mais? O Luciano, que aí o Luciano recebia grana do Vorcaro, ou da Patrícia, que organizava as festas, e eu não sei se recebia grana. A Angélica tá também fazendo a egípcia. E pra Angélica, eu acho que ficou mais feio. Porque tem mais ou menos um mês, quando começou a estourar essa bomba do Vorcar, tem um vídeo que ninguém nem apagou lá da Angélica, metendo pau.
1: Mentira.
0: Criticando, falando do Vorcar, falando de escândalo. E aí, a bomba estourou bem na casa dela.
1: Olha, é difícil você separar, né?
0: O que que tu acha?
1: Eu acho que quando tá todo mundo ganhando, tá todo mundo quieto, tá todo mundo certo. Quando a casa cai, aí as coisas começam a ficar estranhas.
0: Em relação ao casamento da Patrícia, tu acha que isso é uma traição?
1: Não, traição não, mas dá uma... Porque acaba...
0: Perde a confiança?
1: Não, porque eu acho que ela sabia, né? Eu acho que a questão não é essa. A questão é que quando tá todo mundo bem, tá tudo certo. A hora que a casa começa a cair, aí fica estranho. Fica esquisito pra todo mundo.
0: Eu não entendi. Em relação ao casamento dela.
1: Em relação a... Tá tudo certo, ninguém tá sabendo, ok.
0: Ah, entendeu? Agora que tá todo mundo sabendo,
1: sim, tu acha que ela tira até a aliança pra gravar.
0: Tá com vergonha?
1: Tá, com certeza.
0: E Angélica?
1: Também, idem.
0: Mas a Angélica não tirou a aliança dela.
1: Ainda.
0: Tá mantendo lá.
1: Posso falar assim? Vamos ali!
0: 8 horas, gente. 8 horas em ponto. Já tem mais bastidores de televisão e tem mais vocês falando aqui no Se Joga.
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5: Angela Matos, destaque para as rodovias que cortam o estado de São Paulo. Eu vou falar da rodovia Presidente Dutra, porque o motorista tem que redobrar a atenção devido a romeiros que estão caminhando rumo à Aparecida, né, para o dia 12 de outubro. Fiquem atentos aí, redobrem a atenção. Tem trânsito intenso no sentido Rio de Janeiro, entre o Rodanel Mário Covas até a passagem por Arujá. No sentido São Paulo, a Dutra tem trânsito intenso ali no acesso ao aeroporto de Cumbica, tem uma ocorrência logo depois da Aerosmith. Esse trânsito vai ruim até o quilômetro 224. Volta a ficar intenso no quilômetro 230, seguindo assim até o acesso à Marginal Tietê. Ayrton Senna é a opção, tem caminho livre. 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
13: Bom dia, Viraldo. Bom dia, Ângela. Bom, nesse amor. Caso aí, tá o Luciano, né? Melhor receber grana do que receber chifre, né? E a Patrícia já sabia, né, pô? O pai dela avisava desde o começo, né?
14: É verdade.
13: Filha de apresentador, casada com político. Político do Nordeste ainda. Eu nunca vi um prestar. Então ela já sabia de tudo isso aí. Né? Tô fazendo um tipinho aí, daqui a pouco aparece de aliança, de anel. De anel e ouro, 20, 24 quilates, viu? Pra fazer as pazes com o rico é assim. Pobre leva no bar, toma uma cervejinha qualquer, o rico não.
14: Por
10: Fernandes é muito bom, hein?
9: Fernandes, um beijo. Boa quatro pra você, viu? 88 Next, tô na live. Caramba. Andréia Vieck comentando, muito dinheiro envolvido. Dinheiro chama dinheiro, então tá tudo certo, né? Sobre a Patrícia. A Luciene Madalena dos Santos, duvido que a Patrícia sabia que o marido organizava o cabaré. A Wanda Martins, você é inocente, hein, Ângela? Como é que você pode dizer que o Fábio Faria não estava traindo a Patrícia? Ninguém estava lá para ver. A Jaqueline Mota, ela sabia sim. Esse povo por dinheiro é capaz de tudo.
10: Gostei da entonação, como é que é?
9: Ela sabia sim. A Luciene voltou para falar que o marido da Patrícia é um nojento, aí botou aquele bonequinho vomitando.
10: Ah, do emoji?
9: Exatamente, um emoji vomitando. Aí já mudaram de assunto aqui, estão falando de rock. 8 Malboa? E 9, não, Santeiro.
14: Ah. Oi, gente! Bom dia, Ângela Bastos, bom dia, Reinaldo, bom dia a todos da Rádio Capital. Parabéns pelo programa. Um abraço aqui do Eli Corrêa, viu? Um abraço para vocês. Bom dia, Ângela. Bom dia, Reinaldo. Bom dia a todos. Bom um abraço dia. Aqui do Paulo, do Jardim Grimaldi. Parabéns pelo programa. Paulo. Grande abraço. Deus abençoe.
9: Beijo, Paulo. Olha. Por isso eu pensei que era o final do homem do baú.
10: Paulo,
9: obrigada,
10: gente.
9: Obrigada, Paulo. Um beijinho
10: pra você.
9: Gostei
10: da homenagem. Quase toquei isso aqui. Ó. Né? Oi!
9: Ah, não, rei.
10: Gente!
9: Nossa, que fôlego, rei!
10: Eu tenho fôlego de sobra. Olha, lindinha, eu tenho fôlego.
9: Esse fôlego você consegue pra Aparecida.
10: Eu acho que não, viu, gente? Deixa pro Romero de Aparecida. Aliás, que agora vai ter que agradecer, né? Ah, não, perdeu.
9: 8 horas, 10 minutos, gente! Nessa quarta-feira que só apareceu, mas já saiu. Mas tá bem gostosinho. Pode sair com a roupinha bem levinha. Olha, de agora, uma mulher foi atropelada ali pertinho do Parque do Carmo. Viatura chegando pra ajudar.
10: Ih, Denise.
9: Foi um ônibus. Uma mulher atropelada no Parque do Carmo, região da Zona Leste de São Paulo.
10: Nossa, esse atropelamento de ônibus é tão... Ai, é que bate em cima, sobe pro vidro. Nossa, quando eu vejo uma cena dessa, dá um arrepio.
9: Olha, outra notícia que repercutiu bastante foi a morte do tio do Guilherme Boulos, né? Atropelado ali também. Na 23 de maio, depois de uma... Parece que uma confusão ali de trânsito. E o motorista Hamilton, que alegou ter tentado fugir ao se sentir ameaçado. O Hamilton era o tio, né, do Boulos. E a polícia agora está confrontando os depoimentos, as imagens das câmeras. Mas ontem foi um dos assuntos bem comentados aí nos noticiários. Tem um outro assunto aqui, aí já é entretenimento. A gente ontem estava falando desse documentário da Anitta, a herdeira lá da Lojas Pernambucanas, é a Comgás. A Comgás que não consegue localizar a dona Anitta Harley. Ela está devendo 60 mil, mais de 60 mil. Vai caducar, né? Porque a mulher está internada, está ali vegetando. A justiça não consegue localizá-la. E aí a notícia diz que tem até esse mês para localizar a Anitta, que a gente sabe que tá no hospital, mas a Comgás não consegue chegar. E aí vai cobrar de quem?
10: 60 mil?
9: 60 mil de gás, de conta de gás. É um next, né, gente? Um next. Tem um assunto aqui de família que a Solange Couto trouxe para a rede social. A Solange Couto, atriz, para mim, eterna dona Jura... Ela compartilhou um vídeo de uma pessoa falando sobre... Ah, eu sou vó e não sou convidada para nada dos meus netos. E aí a Solange Couto, ela compartilhou e ainda comentou, dizendo que ela nunca foi chamada para nada, nem aniversário dos netos. Ela que tem 4 netos, o Eric, a Catarina, e Heitor e a Ió. E aí vem aquelas polêmicas, né? Ai, por que só... Um exemplo, a avó materna sabe da semana maluca na escola, só a avó materna é quem vai nas festinhas da família, aí a outra avó, quando fica sabendo, ou é pela boca dos outros, ou é porque viu em alguma rede social. Eu vi que esse conteúdo compartilhado pela atriz acabou gerando aí esse bate-papo nas redes sociais. Já viu alguma coisa parecida, Rei?
10: Dentro da minha casa, você quer dizer?
9: Ou fora, não precisamos trazer nossas histórias reais.
10: Na verdade, quando você casa com uma pessoa via de regra, né? Você acaba se aproximando mais da sua sogra, no caso, né? E muitas vezes você traz para morar com você ou vai morar com a sogra, né? Ou fica mais visitando a casa da sogra. E vocês...
9: Sempre um lado é mais geralmente favorecido o lado da mulher. Pelo casal.
10: É, o homem pende mais lá pro lado da mulher, porque a mulher é que gerencia essa coisa, né? De família. E o homem é meio, né? E essa aproximação...
9: O homem que não tem voz, o homem que não tem pulso, ele deixa
10: ele
9: ali
10: banana,
9: a mulher...
10: É um banana, no caso sou eu.
9: Comandando, ó, você vai visitar seu parente
10: exatamente.
9: Hoje...
10: É, não é o que vocês queriam, que poder, vai. Né? Vocês não queriam isso, então vocês têm. Agora, né? A gente, você quer tá reclamando disso também? A gente é pau mandado, é isso, né?
9: Eu não quero.
10: Você não quer? Você gosta de um homem que manda?
9: Eu
10: tal?
9: Gosto de um homem que tenha a sua própria opinião. Hoje é dia de eu visitar minha mãe.
10: Mas eu tenho minha opinião.
9: Hoje é dia, ela não vale nós nada. Vamos lá
10: mas,
9: pra minha mãe.
10: Mas eu tenho minha opinião, ela não vale nada, mas eu tenho. Ah, tá bom. É igual quando vai lá em casa, lá a Bela chega e na cara dura vira pra mim e fala assim, ah, mas se minha mãe falar que sim, é sim, pai. Não sei porque agora você tem que estar... autorizando, falei, ah, tá, você acha que é isso então? E na verdade ela tem razão, ela só não pode saber.
9: 8 horas 14 minutinhos, gente.
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9: 8 horas 14
10: Ai,
9: minutinhos.
10: Meus cabelos.
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10: É.
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5: Bom dia, Angela Matos. Bom dia, Rei. Bom dia. Não, pode chamar, porque assim... eu sou evangélico, eu chamo Jesus de meu amigo. Jesus Cristo é meu amigo, meu é amigo. Jesus, é meu amigo. Claro que você pode chamar de Cidinha, não tem nada a ver. Você é católica, você crê na Maria Aparecida? Amém, entendeu? Pode chamar do que quiser. As pessoas querem rotular as coisas, sabe? Não tem nada a ver isso. Bom dia.
6: Obrigada, amigo. Um beijo pra você, viu? Uma
7: obrigado pelo carinho. Como é bom receber o carinho de uma pessoa de uma outra religião, que tá sempre na mesma vibe nossa, né? Tratou Nossa Senhora com respeito, falou Aparecida. Com respeito,
6: é assim. Mas que eu vou espera. Te falar, aqui na nossa audiência, eu pelo menos não me recordo de nenhum ouvinte que seja de outra religião. Que mandasse um áudio, assim, desrespeitando, ofensivo, né? É todo mundo bem, assim, consciente sobre tudo. 8h21, Rei, sobre essa questão aí do filho, que não vai visitar a mãe, a mulher tem que ficar mandando, lembrando, tal, tal, tal. Tem um outro vídeo que viralizou, é uma pena, Dê, que eu não consigo te mandar agora, que eu não tô localizando, é aniversário na casa dessa pessoa. E aí o cara vai... dá o primeiro pedaço de bolo.
7: Deu pra quem?
6: E aí ele faz um discurso pra pessoa mais importante da vida dele.
7: Que é?
6: A mulher. E ixi. A mãe tá do lado, e aí gera aquele climão. Ixi. Não, mãe, é que a senhora já... Aí eu não sei se ele quis arrumar ou... Ele fala algo do tipo, não, é que a senhora já foi, agora ela é minha... minha favorita. E aí, muita gente falando assim, olha, infelizmente, é uma realidade. A partir do momento que você casa, a sua família é aquela lá que você tá criando. Eu... Ângela Cristiane Silva Matos, eu não sei se é a minha criação, na minha família, isso ainda não chegou, Rei. Não tem essa, você casou, sua família...
7: Mãe é mãe,
6: entendeu? A mãe é mãe, o pai é o pai, mas eu conheço muita gente próxima a mim que fala, não, Ângela, a partir do momento que você casa, é assim, o pai e a mãe, você vai lá visitar.
7: E entre a mãe e o filho, por exemplo, que vai dar pra quem?
6: Eu não entendi.
7: Bom, a Ângela Matos casou, tá lá, Ângela Matos casada. Vamos lá, Denise, Kleber. Kleber fez aniversário, porque negócio de primeiro pedaço é coisa de criança, né? Kleber fez aniversário e vai dar o primeiro pedaço. Ele dá pro Davi ou dá pra Denise?
6: Ah, ele vai
7: difícil.
6: Dar... Ele...
7: Eu já passei por isso em casa.
6: E aí eu lembro do Paulo Barbosa... que vocês amam, e é uma referência do rádio, Paulo Barbosa, o Paulo Barbosa falava pra mim assim, ó, que era sempre ele e a mozão, os filhos vieram depois, que o primeiro é o casal, os filhos vieram depois. Entendi. Então ele daria pra esposa, então, não daria pros filhos.
7: A Denise disse que tudo bem se ele der pro Davi, que ela ia receber bem. E se ele desse pra mãe dele?
6: E aqui na live...
7: Também ia receber bem. Ó, a Denise é nobre.
6: Aqui na live o pessoal tá comentando. A Wanda Martins fala assim, ó. O filho que se casa e abandona a sua família, e somente a família da mulher é que importa, rezem pra não se separar. Porque aí...
7: Fica sozinho.
6: Vai lembrar da família de origem. E é isso, fica sozinho.
7: Infelizmente é isso. Você precisa de no mínimo 6 pessoas pra carregar lá o negócio quando você partir.
6: Mãe é mãe, nem sempre mais. Se agora você bota num carrinho, vai na rodinha.
7: Ah, só uma?
6: Não precisa uma mais.
7: Resolve,
6: vai uma
7: verdade.
6: Aqui, ó, puxando. E geralmente é aquele que você paga o combo, o kit cemitério.
7: Ah,
6: é o funcionário. Kit isso
7: ofebas.
6: Pra mim é a derrota.
7: Como é que
6: é? É o kit. Então, o kit você paga tudo, ainda vem um homem com carrinho. Então, se assim, não tem ninguém pra carregar o caixão.
7: Nossa, me lembrei da coroa, não sei por quê.
6: Ai, que horror. Mãe é mãe, o lugar que não cabe. Pera lá. Esse programinha aqui é chato, né? Pera lá. Deixa eu ver se eu acho aqui.
7: É, que a Denise lembrou que uma coisa, tem famílias que não se dão bem também, então você pende pro outro lado, né?
6: Tá, sumiu a que eu tava lendo. Ângela, eu mesmo ensinei pro meu filho isso. A partir do dia que ele casou, ele e a esposa dele, ele tem que ser um pelo outro. Então, o comentário, a opinião da Elisa Novaes aqui na live.
7: É isso que você quer, Tom?
8: Bom dia, Ângela. Bom dia, Reinaldo. É a mulher e a sogra em primeiro lugar. Se acontece qualquer coisa do cara ficar de cama lá imóvel, todo mundo some. Quem vai ficar com ele lá é quem? A mãe, né? Enquanto tá tudo bem, marido com saúde, todo mundo, a sogra, a mulher gosta dele. Deixa ele ficar doente pra você ver, sem dinheiro.
7: Irene. Lembrei do Gerson Brenner.
6: Um beijo, Irene. Ireninha do Azeite. Mãe é mãe. O lugar que não caberia minha mãe, não caberia outra pessoa. O comentário da doutora Nivanda.
7: Ó, tem mais aqui, 98334-5777.
9: Ângela, bom dia. Eu também concordo, minha filha, com você. Não sei se foi a minha criação. Eu também, eu acho que mãe é mãe. Não que eu queira que meu filho vá desprezar a esposa dele por causa de mim, não. Isso aí nunca. Mas abrir a boca e dizer misericórdia, Deus me livre, meu pai, de ouvir isso em meus filhos. Primeiro lugar, vem, eu acho assim, no meu modo de ver. Primeiro lugar, vem as duas.
7: Não, tem que ficar só uma.
9: Ficar magoada, entendeu?
7: Não, é só uma.
9: É assim que eu vejo. Ah, Deus me livre de um fim meu. Deus me livre de ouvir isso, um filho meu.
7: Já pensou, Angela? No parabéns.
9: E se acabar comigo.
7: Dá o primeiro pedaço pra mulher e não dá pra ela? Já pensou? A guerra que acontece lá?
6: São assuntos, né, minha gente? Assuntos de família. 8h26, next. Falando em assuntos de família, fala da Cristina Rocha, que é aquele caso. Lembra da Carol Lecker que deu, vomitou lá pra Adriana e a rapaziada? Olha, o Rick morreu, né? E aí foi super criticada, isso rendeu. Aí a Carol Lecker foi chorar lá na rede social e expor o Dudu Camargo, o amiguinho, dizendo: olha, eu falei daquele jeito que o Dudu falou, mandou eu falar.
7: Uhum.
6: E aí, no final das contas, ela foi bem massacrada. Disse até que se fosse mandada embora da Record, que ela ia... Que palavra que eu posso usar? Exterminar? Se auto-exterminar? Ela deixou essa entrelinha na...
7: Que isso,
6: gente? Ela, desse jeito? Desse jeito. Então aí ficou aquela coisa, o pessoal preocupado com ela e tal. Mas pra concluir esse capítulo, encerrar, quem é a Carol Lecker? Agora ela foi embora, tá na Espanha. Então vai começar uma vida nova ou vai voltar pra aquela vida antiga dela lá na Espanha, na Europa.
7: Tá.
6: Next.
10: Bom dia, Ângela. Bom dia, Rei. Arroz de Heliópolis. Ô, Ângela, você tá falando aí um negócio do primeiro pedaço de bolo. Meu marido, ele faleceu, mas toda vida que tinha aniversário aqui dele, ele pegava a primeira fatia e dividia entre nós todos que estávamos na festa, sabe? Ele falou para mim, todos são importantes. Eu acho isso uma palhaçada, a pessoa ficar tirando um pedaço de bolo e dar, ai, fulano é mais importante, ai, eu gosto de fulano, eu acho isso uma besteira. É que nem o Rei falou, isso é coisa de criança. Mas já que você quer dar, divida, porque todos aqueles que estão ali faz parte da sua família, né? Beijo, Ângela, te amo.
6: Beijo, amiga, obrigada.
7: E nem da divisão Beijo. Dá certo, porque quando você corta os pedaços, você vai ter que servir. E aí vai ter sempre alguém que vai pegar primeiro e vai... Ah, o primeiro pedaço foi meu. Eles causam intriga.
6: Lá na minha casa, sempre eu dei o primeiro pedaço de bolo pra mim mesma. E aí que era aquele isso? momento... Eu fazia um discurso. Isso. É que faz sempre que eu não faço festa de bolo lá em casa. Mas eu sempre. Então, mais ou menos, o povo já sabia que eu ia dar o primeiro pedaço de bolo pra mim mesma. 8h29, next, Rei.
7: Tá aqui, ó.
11: Bom dia, Ângela. Bom dia, Rei. Bom dia, né? Denise. Viu? Bom dia, avô caro. Feliz aniversário pra você. Que você tenha uma vida longa, porque você vai precisar de uma vida bem longa pra pagar todas as coisas que você fez. Mas a gente sabe que você também tem bons e ótimos advogados, né? Bom, Você sabe que a lei tá aí para todos, né? Tem a acusação, tem a defesa. Bom, vamos lá, segue o barco, né? Mas a gente não tá aqui para falar disso. A gente gosta mesmo de falar da vida dos outros.
6: Adoramos!
11: Quanto a Patrícia, né? Eu acho que ela deveria realmente continuar casada. Ângela, eu vou te falar uma coisa que eu aprendi, que meu pai me falou e minha mãe me confirmou. Você não precisa ter um homem fiel. Você precisa ter um homem leal. Tem uma grande diferença. Não estou falando que ele foi infiel com ela, mas ele foi leal estando ao lado dela. É pra parar e pensar. Quem você tem que ver, quem é fiel e quem é leal com você. Não se esqueça que até na própria Bíblia tem uma parte que Jesus fala assim: meu Deus, por que me abandonaste? Então, procura alguém que não te abandone. Beijo, Nivanda.
6: Nive, tá, que reflexão.
7: Te mandei uma mensagem aí.
6: Obrigada.
7: Da dona Beth, vê o que ela colocou aí.
6: Obrigada, Nivanda. Uma beijoca pra você.
7: Eu quero que você leia no ar.
6: Vou ler agora. Pior é... É esse?
7: É isso aí.
6: Pior é quem dá o primeiro pedaço para a mãe.
7: Eu. Isso explica muita coisa, né?
6: Pior é quem dá o primeiro pedaço.
7: Isso explica muita coisa pra você, né?
6: Beth, um beijo. Eu trouxe essa questão que eu não consegui compartilhar o vídeo com vocês. Mas foi um cara, tinha uma festa na casa desse homem. E ele fala, olha, vou dar a pessoa... E ele dá esse discurso. Que o primeiro pedaço seria pra pessoa mais importante. E aí, quando ele dá pra esposa...
7: Aí já era,
6: a casa começa caiu. A ter uns burburinhos, você ouve, né, uns burburinhos assim no vídeo. É. E aí ele explica, mãe, a senhora já foi, agora é fulana.
7: Eu uso uma expressão que a gente costuma... Oi, sentou em cima, né? Que é com a explicação, né?
6: Desse jeito. E falando gente dessa coisa aí, foi sentou em cima. Me mandaram aqui a imagem. A gente tá vivendo a semana maluca em algumas escolas, onde pai e mãe tem que usar a criatividade pra mandar seu filho pro colégio de forma engraçada, com cabelo maluco, tem a mochila maluca. E aí, tem uma menina que foi... A mochila da menina era uma privada. Cagando e andando. Achei criativo. Achei bem criativo. Achei criativo.
7: E a mãe colocou isso nela.
6: Tadinha da menina. Achei bem. A tua cara. Achei tua cara, Reinaldo.
7: É a minha cara. Eu faria bem, fácil com a minha filha.
6: Algo isso. Bem parecido. 8h32, gente. Ai. Ó, deixa o rei tomar um fôlego. A Dani já tá aqui, a Dani já chegou. 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
4: Ângela, Rei, bom dia, tudo bem? Natana, Vila Nova Cachoeirinha. Ângela, assim, eu tenho dois filhos, né? Dois meninos. E a partir do momento que eles se casam, se ele der o primeiro pedaço pra esposa, tudo bem, tudo certo. Eu acho que são relações totalmente diferentes. Relação de pai e mãe, relação de marido e mulher. Isso só simboliza que ele tá feliz, que eles estão bem, que o casal tá bem. Glória. E isso é o que importa pra gente, Deus. É a felicidade. Eu acho que é muito mimimi, sabe? Por conta de coisas tão pequenas, de um pedaço de bolo. A gente tem que torcer pro casamento tá bem e tá feliz. Indiferente pra quem vai o primeiro pedaço ou não. As pessoas misturam muito as relações. Eu acho que relação de pai e mãe é uma coisa e relacionamento de marido e mulher é outra.
5: É isso.
4: E cada um no seu lugar. E tá tudo certo. É desde que todos estejam bem, felizes, se respeitando, é isso que importa. Obrigada, um bom dia pra vocês.
6: Um beijo, obrigada pela tua participação,
5: beijo,
6: amiga.
5: Beijo, Natana, um abraço pra todos aí da Vila Cascata, Cachoeirinha, Vila Nova Cachoeirinha. Um abraço pra vocês da Zona Norte de São Paulo.
6: Beijoca. Ó, tem uma amiga, primeira vez mandando aqui na mensagem na live. É a Luzia de São Bernardo. Seja bem-vinda, Lu.
5: Olha que beleza. Tem mais áudio aqui chegando. Povo, você é querida, hein, Ângela?
7: Você, Ângela. Bom dia. É a Nelma. Nelma. Tudo bem? Sou de Campo Belo, Minas Gerais.
5: Ó.
7: Gosto muito de vocês.
5: Vai.
7: Amo vocês.
5: Vai sim.
7: Tá toda a programação da capital. Quando eu vim pra Minas, que eu não conseguia pegar o aplicativo, nossa, eu fiquei tão chateado.
5: Agora dá,
7: aí,
5: né?
7: Quando eu consegui, menino, mas você vê eu pular de alegria, maravilhoso.
5: Ô, ouvir trembão.
7: Vocês. Em relação a essa pesquisa do bolo, de dar pra quem? Eu daria pra mim. Aliás, eu vou me dar, que o mês que vem eu faço aniversário. 56 anos, se Deus quiser, e o primeiro pedaço. Eu que sou mais importante de tudo.
5: É isso aí.
7: Eu é que estou fazendo aniversário, né? Muita gente não concorda, mas... Ângela, um abraço. Um
6: beijão pra
7: Deus
6: você.
7: Deus abençoa, um bom abençoado dia.
6: Obrigada, um beijoca pra você, uma beijoca.
5: Já foi pra Minas Gerais?
6: Não.
5: Nunca foi pra Minas?
6: Só passo.
5: Só passo.
6: Hoje é aniversário de Januária.
5: Januária é lá...
6: É Minas, tem uma amiga nossa. Ô, amigo, me deu um branco, eu vou achar teu nome. Ela é de Januária, ela sempre manda mensagem aqui.
5: Um beijo pra todo pessoal de Januária. É o mineiro.
6: Fala mais assim,
5: rei. Depende da onde. Você não sabe de onde.
8: Eu não tenho.
5: O mineiro de Juiz de Fora não fala assim porque é um carioca chiado, carioca do brejo. Mas o mineiro do sul de Minas fala assim.
8: Bem do meu jeitinho. Sou de fazer, não sou de falar. Ei,
6: hey, ao som desse mineirinho que a gente ama também,
5: é isso.
6: Deixa eu falar da carreta de mamografia, tá?
5: Já veio,
6: que tá parada no Brás, longe de Muvuca. É. Ali no Largo Senador Moraes.
5: Perto Barros, da loja?
6: Brás. Deve ser perto ali. É. Então, começou, ela parou, tá parada desde ontem, vai até 17 de outubro. É a carreta de mamografia do programa Mulheres de Peito. Atende das 8 às 5,
5: importante,
6: tá? De segunda a sexta. Tem distribuição de senhas. São 50 senhas por dia, tá? Essa carreta no Brás vai ficar até o dia 17 de outubro. Aos sábados, ela também funciona das 8 ao meio-dia. Aí é metade das senhas. 25 senhas, tá? Aos sábados, então ali, uma ordem de chegada. Domingo e feriado, não tem carreta, não tem atendimento ali na carreta da mamografia. Aí, o que as mulheres precisam levar? RG e cartão do SUS. Não precisa ter um pedido médico, tá bom, mulherada? Mulheres de 50 a 74 anos, leva apenas o RG e cartão do SUS, sem a necessidade do pedido médico. Mulheres de 35 a 49 anos e acima de 74 anos precisa do RG, o cartão do SUS e aqui sim o pedido médico, uhum, tá? Então mulheres que têm de 35 a 49 precisa do pedido médico e mulheres acima de 74 também precisa levar o pedido médico, tá bom? Então aproveita nesse momento, então, a carreta tá parada ali no Largo Senador Moraes Barros, número 106, região do Brás.
5: É importante fazer, tá?
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6: Ó, 9 para as 9, a gente não tá apavorando, Capital, mas a gente tá trazendo desde cedo aqui essa notícia que tá rolando e já tá na televisão desse suposto serial killer. E agora eu recebi aqui no grupo uma informação de um corpo que foi encontrado na Vila Fachini, que é Jabaquara, região da Zona Sul ali,
5: é,
6: tá?
5: Isso.
6: Um homem com idade aparente de 30 anos, na Avenida Eulália, região do Jabaquara, ali é Vila Fachini. Alguém viu ali, né, esse corpo ali ensacado, a polícia foi chamada e nesse momento tá lá a polícia científica também. Tudo muito esquisito, né? Que horror, que loucura. Será que tem ligação uma coisa com a outra? Guru, vem aqui!
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6: Diferente! Ó,
16: 21 de março a 20 de abril.
6: O Guru... Não, o Guru tá... Ele trouxe aqui uma palavra de fé para cada signo. E trouxe também uma música para cada signo, porque hoje é dia do compositor.
5: Hoje é dia do compositor?
6: Então, muito Ariano, obrigado. A letra que vai embalar o seu dia, ele pede para você prestar atenção. Boa. Tente outra vez, o Raul Seixas, tá? Ele traz aqui uma palavra de fé para você, Ariano, que é coragem. E uma cor bordô e a dezena 27 para compor aí a tua previsão.
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16: 21 de abril a 20 de maio.
6: Música pro taurino hoje, Deixa a Vida Me Levar, do Zeca Pagodinho.
5: Aquela que você não gosta, né?
6: É. A cor é o azul marinho, a dezena 14 e a palavra de fé, prosperidade.
16: É ter. 21 de maio a 20 de junho.
6: Beth, é de gêmeos?
5: Não, era touro.
6: Ah, touro. Touro, era Beth. Agora é gêmeos, tá? A música pro geminiano, gosto. Dias melhores virão, do Jota Quest.
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6: A palavra de fé é confiança. um roxo, tá? E a dezena 33.
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17: 22 de julho.
6: A música Andar com Fé eu Vou, do Gilberto Gil.
5: Andar
6: tá?
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6: A palavra de fé é proteção, a cor um verde escuro e a dezena 8.
17: 23 de julho a 22 tá de agosto.
6: Música pro Leonino, É Preciso Saber Viver, do Titãs.
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6: Palavra de fé, vitória. E a cor, um vermelho mais fechado e a dezena 41.
17: Virgem. 23 de agosto a 22 de setembro.
6: Ó, palavra de fé, equilíbrio, dezena 22, cor cinza grafite. Vixe. Tocando em frente com a Almi Sater.
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6: Libriano.
17: Libra. 23 de setembro
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17: a 22
5: traído pela
17: de outubro.
5: Cabeça.
6: Libriano, a tua cor é um azul petróleo, a dezena 70, a palavra de fé hoje pra vocês, paz. E a música do Gonzaguinha, O Que É O Que É. O que é o que é, meu irmão?
5: Eu fico com a pureza essa.
17: Escorpião. 23 de outubro.
5: Obrigado, anjo.
6: Palavra de fé, renovação, uma dezena é o 13. A Mega Sena acumulou, viu, gente?
5: Uau.
6: Dezena 13, a cor é ameixa. Adoro essa música.
5: Uau.
6: Levanta, sacode a poeira e dá volta por cima.
5: Noite ilustrada.
6: Bete Carvalho.
5: É isso. Foi ilustrado com Beth Carvalho.
17: 22 de novembro a 21 de dezembro.
6: Sagita, a tua cor é o café, a dezena 55 e a palavra de fé, esperança, tá? E vem o Zeca de novo. Qual que é essa? Vou deixar a vida me levar.
5: Esse é o Skank. Vou deixar a vida me levar.
6: Ok.
5: Vida leva eu essa.
6: Então é Skank, Skank.
5: Vou deixar a vida me levar.
17: Capricórnio.
6: Eu li errado.
17: Dezembro,
5: me ajuda.
6: Caprica, a palavra é determinação.
5: Sou eu, determinação.
6: A cor um preto, dezena 36.
5: Cor.
6: E a música do Renato Russo. Quem acredita sempre alcança.
5: Que ferrou, né?
6: Porque quem acredita sempre alcança.
5: Boa,
6: quem acredita.
5: O cara não sabe a própria música de sorte. Já tá fadado ao azar.
6: Aquariana, a cor é verde musgo, a dezena 19, a nossa palavra de fé é luz. E essa música do Jota Quest,
5: qual?
6: Vamos Celebrar a Vida?
5: Vamos celebrar.
6: Vamos celebrar as... Não, vamos dar as mãos, pode ser. Não,
5: pode ser, vá.
6: Do Jean Giovanni.
5: Essa, isso foi para aquário?
17: 19 de fevereiro.
6: Olha, pisciano,
5: é peixe,
6: a cara de vocês, tá? A cor é o vinho, a dezena é 44, a palavra de fé é entrega.
5: É música.
6: Tá, entrega mesmo, nas mãos de Deus. E a música do Djavan, o amor é um grande laço. Na, na, na, na, na, na, na. É linda
3: se
6: essa
3: joga,
6: letra.
3: Se joga,
6: essa obrigado, composição.
5: Eu acho que eu pulei a parte da MPB porque eu escorreguei exatamente na MPB. Você acredita?
6: Oh,
5: você falou de uma aniversariante famosa?
6: Deixa eu falar da Josefina antes.
5: Fala.
6: A Josefina mora em Guarulhos e ela tá registrando que a filha dela. Ela apagou o nome da filha. A filha tá indo pra Aparecida. A filha é voluntária. Ela já foi a pé pra Aparecida e hoje ela é voluntária.
5: Muito bem.
6: Então a filha dela atende nessas tendas que a gente falou que tá espalhada aí ao longo da rodovia.
5: Muito bem.
6: Que aniversariante você falou?
5: Então, você não tem mais nenhuma?
6: Pô, a gente falou da Aline.
5: Minha vez, eu sabia que isso ia chegar.
6: A gente falou da Tony.
5: Ó, tem um aniversariante famoso.

0: distraio.
1: Alô, rei, Dedê, bom dia, Gelalá.
2: Bom dia. Gosta
3: aquela da prateleirinha aí, João?
1: Gelalá, hoje você falou uma coisa por volta de 7h25 que me emocionou.
4: O quê?
1: E eu queria dizer três coisas pra você.
3: Três palavrinhas mágicas?
1: Não, três frases.
4: Eu te amo.
1: Você é uma das pessoas mais importantes da minha vida.
4: Ó. Oh.
1: É uma das melhores mães do mundo e é linda. Sabe por que eu tô falando isso?
3: Por quê?
1: Porque você disse mais cedo que um elogio do rei, do EV e do Amaury não significa nada. Mas
3: obrigada.
1: O meu nome você
3: é
1: precisa.
3: Isso. Daqui eu não recebo um elogio. Se eu não me olhar no espelho.
1: Não, você falou assim, olha,
3: não.
1: Me emociona. O elogio do rei, do EV e do Tia Maury, pra mim, nada.
4: É a mesma coisa.
1: É a mesma coisa. Eu falei, ela não citou meu nome. Eu vou chegar elogiando.
3: Isso é incrível, João. Me fala.
1: Hoje vai ter visita aqui. Alunos da escola Red House vão chegar daqui a pouco.
4: Tinha esquecido, né, Tia Ângela?
3: Não, não esqueci.
4: Nós temos um compromisso com
3: as
4: teachers.
3: Eles vão chegar às 9h30.
4: Isso, vão ficar até 2 da tarde.
3: Serão 45 criancinhas.
1: Não, isso não, no hoje dia 23. Hoje são 12.
4: Hoje é menos.
3: Ah, que pena.
4: Hoje dá pra controlar.
3: São 12?
4: É.
3: Como assim controlar?
1: Ué,
3: Amarrasque.
1: Ditadura.
3: Mães, fiquem tranquilos.
1: Um
3: sossega leão, nós vamos dar pros meninos.
1: Eu hoje vou fazer um lançamento.
4: De quê?
1: Eu recebi muitas críticas e hoje essa força da rede social, eu recebi muitas críticas por não ter comprado um bolo de aniversário pro Everaldo.
3: Gente, vocês ainda estão nessa tecla? Esquece!
1: Não, mas aí
4: vocês falam de mim, né?
1: Eu trouxe um bolo hoje.
4: Bom.
1: Espero. O bolo se chama, sabe o quê?
3: Um sonho.
1: O bolo se chama Floresta Negra.
3: Ai, é o que eu mais amo.
1: Não, mas depois do desmatamento.
4: Então só vieram os restos da floresta.
3: Ai, gente!
4: Meu Deus do céu! Ô, João!
3: Obrigada, João.
4: Obrigado, João.
3: A gente cuida. A gente cuida.
1: Isso aí chama Floresta Negra depois do desmatamento da floresta.
4: Meu Deus do céu!
1: E trouxe uma coisa que eu não sei se vocês gostam.
4: O quê?
3: Nossa, ele é muito.
4: Ô, João,
1: comprei ontem. Aí guardei dois pedaços e trouxe hoje. Pizza de chocolate com confete.
4: Existe isso?
3: Eu só sei das esfirras.
1: É uma delícia.
4: É boa?
1: Pizza maravilhosa.
4: Ai, vamos arrebentar vindo do Tapué. Que bonito. Precisa devolver?
1: Claro.
4: Tá, desculpa.
3: Ai, que bonito, João. João, muito obrigado por nos alimentar. Muito obrigada mesmo, João.
1: E ó, pode pesquisar aí.
4: O quê?
1: Pode pesquisar sim.
3: Mas veio na sacola da Cobase, do animal.
1: Ganhador. Coloca aí, ganhador do Prêmio Nobel de Química foi anunciado agora há pouco.
3: Ah,
4: ganhador
3: é
4: do Prêmio Nobel?
1: Não, mas o mais impressionante é o nome dele.
3: Ah, Jô, quem?
1: Henri Cagão.
4: Tira isso, João.
1: Pode botar aí, Henri Cagão ganha o Prêmio Nobel de Química, anunciado agora há pouco.
4: Henri Cagão!
3: Henri Cagão!
1: Até bom final de semana,
3: tchau, gente.
1: Vamos cantar parabéns pro Everaldo.
3: Vamos.
1: Floresta Negra desmatada.

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2: Atualizando o trânsito para os ouvintes da capital, a chegada a São Paulo pela rodovia Raposo Tavares, o motorista reduz a velocidade a partir ali do Rodoanel Mário Covas. Esse trânsito piora depois da Avenida Escola Politécnica e segue carregado até o acesso à Rua Sapituba. Nesse trecho final, a Avenida Eliseu de Almeida é a opção. Lá no interior do estado, a Raposo Tavares funciona bem. Cuidado com o Rodoanel Mário Covas, trânsito ruim no sentido Perus, desde a Raposo Tavares até a altura do quilômetro 19. Tem obras e tem acesso de veículos por ali. No sentido contrário, o motorista reduz a velocidade entre o 22 até a passagem pela Raposo. 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

0: Alô, alô, alô, Brasil! Alô, minha família brasileira! Bom dia! Ô, EV, rei, quase que eu não consigo entrar no estúdio. Pela primeira vez em anos, o meu cinto agarrou na maçaneta e não saía de jeito nenhum. Fui salvo pela Dedê. Não ia pra frente nem pra trás. Meu Deus do céu, tem coisa que só acontece comigo e com o Botafogo. Viu o nome aí, rei? Pesquisou? O cara ganhou lá. Ele mesmo. É? É, não, mas é francês. Tem que trazer pro português. Não é? Grande EV, bom dia. Seu bolo tá aí, hein?
1: Ô, João,
0: recebi
1: bom dia.
0: Recebi muitas cobranças de não ter comprado um bolo pra você.
1: Sério?
0: Então hoje eu
1: recebeu
0: trouxe...
1: Recebeu cobrança?
0: Com 48 horas de atraso, eu trouxe um Floresta Negra. João. Gosta de Floresta
1: Gosto,
0: Negra?
1: Gosto, uma delícia.
0: Depois do desmatamento.
1: É. Eu gosto bastante. Eu vi o bolo ali na Copa.
0: É, então, é pra cantar parabéns. Aí, a hora que você puder, tiver um break aqui, a gente dá um pulo lá, todo mundo canta parabéns, corta o bolo e te dá um abraço.
1: Daqui a pouquinho. Muito obrigado, João Ferreira. Bom dia, Dedê, Denise Oliveira. Bom dia pra você ligado aqui no Tamo Junto da Capital.
0: E trouxe pizza de chocolate, hein?
1: Trouxe também?
0: Você viu, Dedê? A pizza de chocolate com cobertar lá na cozinha. Pizza de chocolate com cobertura de confete. Se é pra fazer uma festa...
1: Ah, já faz completa.
0: Faz completa.
1: É, exatamente.
0: E a padaria Viano, o Daniel vai mandar salgadinho daqui a pouco.
1: Daqui a pouquinho. Ô, João, mas você se esbarrou na porta, é isso?
0: Eu não sei o que aconteceu. Dedê, tem como explicar o que aconteceu? Eu acho que entrou. Sabe onde você passa o cinto?
1: Ah, sei.
0: Essa parte entrou na porta.
1: Ah, enroscou. Mas aconteceu alguma coisa com...
0: Não, impressa...
1: Hã?
0: A passada do cinto, é.
1: Mas aconteceu alguma coisa com a maçaneta? Estragou, não?
0: Aí, leva...
1: Né? Não, dá uma olhada lá.
0: Ô, Rodízio Municipal de Veículos.
1: É, placa final 5 e 6, é isso, João Ferreira?
0: Até às 10 da manhã.
1: Hoje eu vim de carro, eu tenho um compromisso depois que eu sair da rádio, por isso que eu vim de carro, né? Pra poder adiantar mais tarde. Mas em compensação, de manhã eu vou te falar 1 hora e 40 minutos. De casa até aqui na Rádio Capital. Meu Deus do céu.
0: Ô, EV, você tem facilidade de pesquisar na internet assim? Eu hoje queria fazer uma homenagem.
1: Certo.
0: Você pode confirmar pra mim, por favor, se hoje é Dia Nacional do Compositor, por favor, EV?
1: Tá, vamos ver aqui.
0: Porque se for, eu sou de um tempo, eu não sei se o EV pegou essa época, que a gente era obrigado a anunciar o nome do compositor
1: peguei,
0: depois da música.
1: Pegou? Peguei essa época. É hoje, João.
0: É hoje?
1: Isso.
0: Então eu vou fazer o seguinte. Gente, já vou abrir a enquete de uma vez.
1: Certo.
0: Eu queria saber qual é a música da sua vida, aquela que você acha a mais bonita. E aí a gente vai ouvir seu áudio, vai entrar na live também, e eu vou pedir a ajuda do EV, se a gente pode, na música, falar o nome do compositor daquela música.
1: É, porque uma boa, valorizar. Fala,
0: valorizar,
1: é,
0: né?
1: É, exatamente.
0: Hoje, outro dia a gente fez uma enquete aqui, cresceu a musicoterapia, lembra disso?
1: Lembro.
0: E 90% dos áudios que nós colocamos no ar são pessoas que não vivem sem música.
1: Isso.
0: Algumas, como eu, já não gostam tanto de música.
1: Eu gosto.
0: Mas 90%, você gosta, né,
1: Pedro? Eu gosto.
0: Então, eu vou fazer um pedido. Que você mande uma mensagem de áudio dizendo qual é a música mais bonita que você conhece. Tem que ser uma música brasileira. E aí eu vou pedir a ajuda do EV pra gente falar o nome do compositor dessa música que é a trilha da sua vida.
1: Ô João, eu trabalhei com... Logo quando eu comecei no rádio lá no finalzinho de 91, na Rádio Alvorada de Lins, tinha um locutor sertanejo já saudoso, Armelindo Andreotti, saudade dele. Ele apresentava o programa sertanejo, bem raiz, estilo Zé Beto, assim. E toda vez ele ia anunciar uma música. Por exemplo, Chitãozinho e Chororó, Obras de Poeta, Composição de Fulano, de Fulano, de Fulano. Vamos ouvir agora. Era esse tempo aí, rapaz. O tempo também...
0: Não, tinha que falar o nome.
1: Tinha que falar
0: o nome.
1: Era
0: obrigatório.
1: E valorizava. E outra, o tempo também, quando você assistia, não vai... Lá nos anos 90 ainda tinha. Aparecia lá o programa lá do Gugu, esses programas antigos, Chacrinha, aí aparecia o nome da música e o compositor embaixo.
0: Ó, tem Você uma lembra? Música que marca muito a minha vida, que é Disparada.
1: Ah, Disparada é top.
0: Disparada era a paixão da minha mãe, e o sonho da minha mãe era conhecer o Jair Rodrigues. Sabe quem é um compositor de Disparada?
1: Quem que é mesmo?
0: Geraldo Vandré.
1: Geraldo Vandré, olha só. Grande
0: compositor. E o grande sucesso do Geraldo Vandré, Caminhando e Cantando.
1: Pra não dizer que falei das flores.
0: Das flores.
1: Né? Isso, música de protesto na época.
0: Isso. É. Vamos homenagear o compositor hoje, então.
1: Daqui a pouquinho eu falo a minha.
0: Diga lá, Dedê. Malhão? Malhão tá por aí? Então vamos fazer a abertura rapidinho. E já, já. 983-345-777. Que música você acha mais bonita? E vamos descobrir hoje o compositor dessa trilha sonora da sua vida.
1: Todo mundo cantando o tema do João aqui na capital.
0: Esse aí, o compositor, é Pedro Paes. Trabalhou com ele, Vê?
1: Não, mas eu conheci muito ele, assim, de nome.
0: É o compositor dessa música quando ele era diretor da Rádio América.
1: E quem fez aí a nova página, a repaginada na música, foi o Rei, né?
0: O Rei, o Rei. E o... como é que ele chama? Foi o sonoplasta lá da... da América, da Gazeta, meu Deus do céu. Ele que me mandou a trilha que eu tinha perdido e o Rei fez a mixagem.
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0: Vou lembrar já já, Robertinho.
1: É Robertinho Vilela, né?
0: Robertinho Vilela, grande Robertinho.
1: Nosso amigo lá da Gazeta.
0: Bom dia, bom dia, bom dia. Daqui a pouco, a criançada do Colégio Red House de Santana vai estar aqui comemorando o Dia da Criança. Como é bom receber a criançada. É alegria, é pureza, é festa. Bom dia, bom dia, bom dia ao papai e à mamãe. Bom dia ao vovô e à vovó. Bom dia, garotada.
3: Bom dia, Joãozinho.
4: Bom dia, João Ferreira.
0: Beijo. Beijo, beijo a todas as crianças. Segunda-feira, dia de Nossa Senhora Aparecida. E segunda-feira, dia das crianças. Padre Juarez do meu coração, hoje é dia de Nossa Senhora do Rosário. É, bom dia, padre.
5: Me aguarde aí, hein, João Ferreira. Bom dia pra você. Tô chegando aí pra gente estar junto nessa manhã gostosa e com muita conversa.
0: Tá combinado, padre. Malhão, malhão, malhão, és o rei da criação. Bom dia, malhão.
6: Bom dia, Ultra João Ferreira, Ultra EV. Você vê que combinou Ultra EV, Ultra DD. Olha aí, olha aí.
0: Ultra, hoje é Ultra do GG.
6: Você viu que rimou, né?
0: Então tem Ultra rimou, GG. Rimou. Ultra Rerê, né?
6: Ultra Rerê, o Reinaldo.
0: Malhão.
6: Aliás, o Reinaldo, quem mandou uma mensagem pra mim agora e falou do Reinaldo foi Toninho Bondade.
0: Você tá de brincadeira?
6: É sério, acabou de falar comigo.
0: Ó, o rei tá aqui mandando um grande beijo pra você, pro Toninho. O Toninho conseguiu se eleger deputado lá no Rio, não?
6: Não, não conseguiu. Não mais entrou. Uma vez.
0: Puxa vida.
6: Mas eu disse a ele o seguinte: é mais um degrau. É mais um degrau. Você vai galgando mais um degrau. Uma hora você chega no topo. Nosso Toninho Bondade, grande Toninho.
1: Um abraço, Toninho. Um abraço, Mário. Bom dia, viu?
6: Ele mandou pra mim uma gravação onde você aparece com um rapaz agora que é uma novidade, que imita o Silvio Santos.
1: Ah, o Thiago Nascimento.
0: Ah, querido.
1: E ele foi numa
6: ele
1: outra
6: mandou
1: emissora.
6: Um vídeo pra mim. Aí eu falei, poxa vida, é o Reinaldo.
1: Sou
6: né?
1: eu.
0: Reinaldo, e esse menino que imita o Silvio Santos é muito gente boa.
1: É, sou eu.
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10: Bom dia, João. A música que eu acho mais linda, que me fala muito ao coração, é Como é Grande o Meu Amor por Você. Essa música fala muito por causa da minha mãe, por causa da minha filha. Então, toca essa pra mim. Um beijo, Sara de Cornélio Procópio, no Paraná.
0: Sara, será que eu vou acertar? É Roberto e Erasmo?
1: Acho que sim aqui.
0: Vamos checar, porque tem muito sucesso do Roberto que não é a composição dele.

0: você.
1: Música do Roberto.
2: Só do Roberto?
1: Só do Roberto.
2: Composição, então, porque tem muito sucesso também, que é a parceria de Roberto e Erasmo.
1: Isso, exatamente. É.
2: Sara, um beijo. Tomara que tenha te emocionado ouvir um pedacinho do Como é Grande Meu Amor por Você. E a homenagem a Roberto Carlos, um dos maiores compositores e o rei da nossa música.
1: Sensacional.
2: Continue mandando sua mensagem pra cá. Qual é a música, a trilha da sua vida? E vamos homenagear o compositor. Já homenageei aqui Geraldo Vandré, agora Roberto Carlos. E você, qual é a música da sua vida, Ever?
1: Ô, João, eu vou escolher aqui.
2: Ah, não tem ainda definido, cara, não?
1: Cara, é difícil. Mas assim. Mas
2: você ainda vai escolher porque não tem.
1: Eu,
2: né?
1: eu vou pensar aqui, daqui a pouquinho eu falo. São diversas, daqui a pouquinho eu falo.
2: Tudo ligado ao sertanejo.
1: A maioria.
2: Continue participando, 921.
0: Como é grande o meu amor.
2: E perdemos recentemente um grande compositor que foi o Rick.
1: Exatamente.
2: Depois da morte do Rick, a gente descobriu tanto sucesso.
0: Nenhum segundo.
2: Ô Ever, coloca um pedacinho de Dormir na Praça, por favor. Que eu queria mandar um beijo no coração de um dos maiores compositores da história da música brasileira, Elias Muniz. Já que hoje é Dia Nacional do Compositor, não posso deixar de homenagear Elias Muniz, que tem mais de 800 sucessos e me deu de presente o tema de Natal que me acompanha desde 2011. Já tem 15 anos que o Elias fez o tema de Natal, me deu de presente e eu levo comigo para qualquer emissora que eu vá. Isso é composição do Elias Muniz e de quem, Ever? Ele está fraco de compositor, hein, Ever?
1: Estou fraco, estou muito esquecido.
2: Fátima, Leão.
1: É da Fátima também?
2: Fátima. Elias, um beijo, meu irmão amado. Parabéns a todos os compositores. E você é um dos gênios da nossa música. E canta muito também, Elias.
1: Lembrando também, né, João, que nem todos os compositores cantam, né? São cantores,
2: nem
1: né?
2: Nem todos.
1: É verdade.
2: E tem muito compositor bom, hein?
1: Ah, tem muito.
2: Você quer ver uma coisa? O Zezé de Camargo é um belíssimo compositor.
1: Um dos maiores do Brasil.
2: Mas talvez hoje a música mais famosa dele seja o dia que eu saí de casa.
1: É, verdade. Mas é letra do Zezé?
2: Não.
1: De quem? Do César Augusto ou não?
2: Joel Marques.
1: Ah, do Joel Marques, é verdade, é do Joel Marques.
2: Joel Marques. Agora... Dedê, você viu que eu tô bem de compositor, hein,
1: tá
2: Dedê?
1: Tá bem, João.
2: Você viu? Ah lá.
1: Ô, João, agora um grande parceiro do Zezé aí, César Augusto, né? Que coisa, a maioria
2: César
1: das
2: Augusto,
1: músicas...
2: César Augusto, produtor musical dele.
1: É, eu acho que uma boa parte das músicas aí do Zezé, que fizeram sucesso, além das músicas do próprio Zezé, que ele escreveu, uma boa parte é de César Augusto.
2: Ó, eu vou falar com o nosso irmão Everton. Só mais uma pra ver se você adivinha agora, Ever. Sabe qual foi o disco mais vendido até hoje?
1: Qual?
2: Sozinho com Caetano Veloso.
1: Mais vendido até hoje.
2: Lembra dessa música?
1: É, às vezes no silêncio da noite.
2: Eu fico imaginando nós dois.
1: Regravação também de Sandra de Sá, né?
2: Tim Maia.
1: Olha só.
2: Quem é o compositor de Sozinho?
1: Quem que é, o Peninha ou não?
2: Acertou!
1: É o Peninha. É muito
2: Peninha.
1: Bom também.
2: Ô, Ever, preciso fazer um desabafo.
1: Diga, João.
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1: Eu tô orando pra isso.
2: Então, tinha uma música que fala do Zé Rodrigues. Eu acho que esse dia vai chegar, mas quando será?
1: Vai chegar.
2: Lembra dessa música? Alô, Everton, cadê o almoço?
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3: 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Eu virei o doutor do rádio. Porque eu chego na Paulista, ontem eu visitei 7 emissoras.
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5: Bom dia, João.
2: Bom dia, amor.
5: E Everaldo. A música que mexe muito comigo é Não Chore Mais, do Gilberto Gil. Aqui é Regina do Jaçanã.
2: Ô, Rê, um beijo. Há quanto tempo eu não ouço essa música? E é a composição do Gilberto Gil?
6: Na verdade, é uma versão, né? Uma versão dessa música aí. Essa música original
2: do
6: Bob Marley. Mas quem é responsável aqui no Brasil é o Gilberto Gil mesmo.
2: Ele fez a versão?
6: Exatamente.
2: E a Regina sabia, hein? Ela falou, a música que marcou minha vida é do Gilberto Gil.
6: Mas bonita mesmo.
2: Não chore mais. Dia do compositor. Tamo junto, dedicado ao compositor.

0: de papel.
1: Bonita a música, hein?
2: Até dó de cortar, mas não tem jeito,
1: né? Continue mandando sua mensagem. E ó, já homenageamos então Elias Muniz, Geraldo Vandré, Roberto Carlos, agora Gilberto Gil, Peninha,
2: né? Peninha, pois é, tem um montão de gente, hein?
1: Deixa eu mandar um grande beijo pra Camila Carvalho. Camila me mandou um e-mail lindo, lindo, lindo. E ela tem o sonho de conhecer Elimar Santos. Camila, a assessora do Elimar Santos tinha me dito que ele viria aqui a São Paulo fazer divulgação de um show que ele faz no final desse mês. Só que ela não me confirmou ainda. Se o Elimar Santos realmente vier aqui ao programa, eu falo no ar e você vai poder vir aqui conhecer o Elimar Santos. Por enquanto não tem nada marcado, tá bom, Camila? Por enquanto a gente não tem nenhuma confirmação de que ele fará divulgação de rádio. É uma história linda, Elimar Santos, né?
2: Nossa, só sucesso também. Tem cada música dele que eu vou te falar, hein?
1: E eu quero mandar um grande beijo pra Maria Eduarda. Maria Eduarda é filha da Thaís, lá de Diadema. A Thaís me mandou uma mensagem ontem pra registrar o aniversário dela, foi ontem, dia 6 de outubro. Aí eu respondi: Thaís, 1 milhão de desculpas, eu não tinha visto a sua mensagem. Mas faz de conta que hoje, terça-feira, 6 de outubro, 18 anos da Maria Eduarda, o presente na vida da Thaís Araújo Amorim. Beijo, Maria Eduarda, que Deus abençoe todos os dias da sua vida com saúde e muito sucesso. Tá bem de mamãe, hein? 9h36, Marília, minha amada Marília, bom dia!
3: Bom dia, João!
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1: 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Eu converso muito com a Marília, fora do ar, converso muito sobre seu Américo, rezo muito por ele, tenho o nome dele no altar de Nossa Senhora na minha casa. Tô sempre rezando por ele aqui no programa com o Padre Juarez, porque se tem uma pessoa que quer viver, é o guerreiro, né, Marília?
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7: Bom dia, João. Bom dia, Vê.
1: Bom dia.
7: Olha, um compositor que eu gosto muito. Na verdade, é a dupla, né? Michael Sullivan, Paulo Massadas.
1: Bem lembrado.
7: É, principalmente aquela música Leva, que foi gravada pelo Tim Maia, que na verdade era um jingle da Rádio Bandeirantes, e o Tim Maia gostou tanto e transformou numa música, e eu gosto muito dessa música aí.
1: Lembrou muito bem Michael Sullivan e Paulo Massadas, né? Eles, porque eles têm de sucesso.
2: Demais.
1: Mas sabe qual é a música que eu acho que eu mais gosto da dupla? É aquela da Joana. Só mais uma
2: amanhã
1: vez.
2: Amanhã talvez.
1: O nome amanhã é, talvez.
2: É bonito.
1: Puxa vida, já homenageamos tanta gente boa. E não se faz mais música hoje.
2: Não se faz, ó, que musicão. Eu vou te falar. E tem uma música dele que eu ouvi esses dias. Foi em qual rádio? Não foi uma rádio aqui em São Paulo, não. Foi fora, acho que foi do Rio. Eu não vou lembrar. Eu ouvi esses dias corujando, né, o radinho à noite. É aquela de 1976, o ano que eu nasci, João. Essa daqui, ó. My Life. É quando os cantores brasileiros, né, cantavam em inglês, né?
1: E quem é o compositor dessa música?
2: Ele mesmo. Ele fez a versão aqui, praticamente. A versão não, ele que cantou essa música aqui é dele mesmo essa música. A versão
1: nasceu
2: não.
1: No Brasil.
2: É, isso. Ó, em 76 foi um sucesso essa música aqui.
1: Dedê, vou trazer um informe publicitário e a gente vai com o tempo já? Fechado então, fechado. Né? São 9h44. 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Vi isso de perto lá hoje. Um abraço ao nosso querido Serginho. Boa companhia no café. 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
1: Ô, Dedê, tô triste, Dedê.
11: Por quê, João? Bom dia pra você e pra todos os ouvintes.
1: Bom dia. Ninguém até aqui prestigiou a pizza que eu trouxe de chocolate com cobertura de confete.
11: Calma, hein? João, eu já prestigiei o bolo do EV, posso falar que tá uma delícia. Agora, daqui a pouquinho, eu tô guardando espaço pra pizza.
1: Ah, porque eu falei, caramba, trouxe uma novidade, fiz a festa do EV, tô aguardando as chegadas do salgadinho da padaria Viana.
11: Não é assim, não pode comer tudo de uma vez, a gente tem até uma hora da tarde aqui ainda.
1: Vai aos poucos,
11: vai
1: né?
11: Vai aos poucos.
1: Vai chover, choveu de madrugada de novo, né?
11: Choveu de madrugada, mas agora pela manhã, quarta-feira, a chuva dá uma trégua agora nessa manhã. A gente tá com sol entre nuvens, o sol tá aparecendo aos pouquinhos. Então, manhã de quarta-feira com tempo firme. É, a máxima hoje vai ser de 25 graus, agora aqui na região do Paraíso, 22 graus. Mas, à tarde, como a gente está num momento de muita instabilidade no tempo, à tarde pode ter aquela pancada de chuva isolada, tá bom?
1: Lembrando que o Capitão Maxwell disse aqui semana passada que será um outubro muito chuvoso por causa do El Niño.
11: Um outubro muito chuvoso, inclusive você já me perguntou de segunda-feira, do feriado. As temperaturas a partir de amanhã, quinta-feira, começam a subir. A gente deve chegar aí nas máximas perto dos 30 graus, mas a semana continua com instabilidade. Então, segunda-feira, feriado, tem previsão de chuva, João.
1: Então, lá quem vai para a Basílica...
11: Quem vai, quem
1: aliás,
11: tá fazendo...
1: Aliás, depois a gente até pode trazer a previsão para Aparecida, né?
11: Quem tá fazendo a Romaria, né? Tem a previsão de chuva no final de semana, na segunda, feriado. Então fica esse alerta, porque a gente está com muita instabilidade no tempo.
1: Aliás, eu vi um especialista, isso vale. Nós temos aqui muitos ouvintes, muitos fazendo a Romaria para Aparecida. Eu vi hoje um especialista dizendo o seguinte, que a melhor maneira de você ir é em fila indiana, Dedê.
11: Sim.
1: Porque as pessoas querem ir conversando. Então, às vezes, vão 6 pessoas, uma do lado da outra.
11: Sim.
1: E isso é um perigo.
11: Perigosíssimo.
1: A fila indiana é mais segura. E ontem, próximo à Aparecida, o radar da Polícia Rodoviária Federal pegou um carro, sabe a quanto? 170 km por hora. Não tem que ser preso.
11: Tem que ser preso.
1: Tem que levar uma coça.
11: Além da multa, né? Tem que ser preso.
1: 170 km por hora na rodovia Presidente Dutra. Ontem foi flagrado um carro, sabendo que há milhares de romeiros caminhando em direção à Basílica.
11: É muito legal essa enquete que você está fazendo. Hoje o WhatsApp aqui está bombando, todo mundo querendo falar sua música.
1: Qual é a sua música?
11: A minha música é uma música
1: eu vou acertar o compositor ou não?
11: Vai acertar o compositor, porque é fácil. É uma música que eu gosto desde criança, eu gosto da letra dela. E fala de criança, a gente tá perto do Dia das Crianças.
1: Toquinho, Aquarela.
11: O que é o que é? Gonzaguinha.
1: Gonzaguinha.
9: Resposta das
1: e o Gonzaguinha
9: crianças,
1: é o compositor?
11: O Gonzaguinha é o compositor.
9: É bonita, é bonita no gogó.
1: Viver. Essa é a música da sua vida, Dedê?
11: É, desde criança eu gosto dessa música, João.
1: Aquarela é bonita também.
11: Também, também. Não, é difícil escolher. Os ouvintes estão aqui falando várias, porque tem os momentos da vida, né?
1: E a gente era obrigado, por lei, a rádio que não desse o nome do compositor pagava uma multa.
11: Sim, sim.
1: Agora, por muitos anos, sabe qual foi o compositor que mais arrecadou direitos autorais? Leandro Learte.
11: Leandro Learte.
1: Lembra dele?
11: Lembro,
1: do
11: sim,
1: arte popular, do arte por popular. Muitos, grande compositor.
11: Você e o Evê falaram do Michael Sullivan, eles têm mais de 700 músicas, a dupla.
1: Caramba!
11: Michael e Paulo Mascavo. Tem um outro também que é
1: Paulo
11: Massada. O Arlindo Cruz também é outro super compositor com mais de 600 músicas.
1: Caramba! Tamo junto, homenageando o compositor, porque foi o compositor que fez a música que é a trilha sonora da vida da gente.

0: Oi, Evê, você vai colocar um pedacinho da minha composição ou não?
1: Vou colocar sim, já tô separando aqui.
0: João, se você não souber, pergunta pra Ângela que ela sabe que música que eu fiz.
1: Ah, tá, eu vou perguntar pra ela. Ô, João, hoje tá bombando, rapaz, tá demais mesmo. A Denise tem razão, tá bombando tanto no YouTube, a gente tá
0: se perdendo. E o compositor merece, né? O
1: compositor merece. Ó, tem mais um áudio aqui, ó.
2: Bom dia, Rádio Capital. Bom dia a todos vocês. Eu sou Maria Ribeiro, do Capão Redondo.
0: Oi, Maria.
2: A música da minha época que eu mais gostava era Newton César. Receba as flores que eu te dou. É muitas lembranças boas. Hoje eu tenho 65 anos, mas continuo com essa boa lembrança. É, o cantor na época era Newton César e a música Receba as Flores que eu te dou. Obrigado, um abraço para você, João Ferreira.
0: Um beijo, Maria.
2: E que eu assisto vocês todos os dias.
0: Maravilhosa.
2: A primeira, Ângela Matos, gosto muito do Eli Correa e gosto muito de João Ferreira.
0: E obrigado, eu te amo, te amo, te amo. Um beijo.
1: Letra de Osmar Navarro.
0: Osmar Navarro fez praticamente todos os sucessos do Newton César. Férias na Índia, aquela do Professor Apaixonado, grande compositor, parecia assim.
1: Qual sucesso, né, João?
0: Era uma parceria, coisa, era uma parceria impressionante. Como Nelson Gonçalves, está me fugindo agora, o nome do compositor que fez praticamente todos os sucessos do Nelson Gonçalves, que era lá do Rio de Janeiro. Descobre, por favor.
1: A gente vai descobrir.
0: Compositor responsável pelos maiores sucessos do Nelson Gonçalves.
1: Agora, o grande parceiro do Amado Batista foi Reginaldo Sodré?
0: Eu acredito que sim.
1: Um dos, né, grandes, né?
0: Homenagem! Dr. Neptun tá na área? Hoje tamo junto especial! Obrigado a todos os compositores! Né? Aqui a gente fez uma enquete e o nosso quarto apresentador ama a música. E tá uma loucura que tem de áudio, povo na live, né, WhatsApp, muito, muito, muito legal mesmo. Meu anjo da saúde, bom dia, boa quarta. E antes de mais nada, antes de falar com o Dr. Neptun, quero mandar um beijo pra Dona Ifigênia. Ela mandou um áudio, que ela gosta da gente, o que ela gosta de mim, o que ela gosta do Dr. Neptun. Dona Ifigênia, um beijo com amor no seu coração. Não é isso, meu anjo da saúde? Bom dia!
3: Grande João, bom dia, meu irmão. E olha só, a Dona Ifigênia veio junto com a filha.
0: Ah, foi aí, né?
3: Filha, é, e a filha é esteticista. Já vai trabalhar aqui com a gente.
0: Que legal!
3: Vai atender botox, atender limpeza de pele, massoterapia, drenagem linfática, então é um profissional muito boa, viu?
0: É aquela coisa, então, nossa família, ninguém larga a mão de ninguém, né?
3: Não, vamos embora, é claro, é isso que tem que fazer, é um bom senso, que todos ganhem, o jogo do ganha-ganha, e ajudar pessoas, né, esse é o nosso intuito.
0: E como é que tá a saúde da Dona Ifigênia, tá bem?
3: Tá bem, a Dona Ifigênia tá forte, tá bem, vai...
0: Deve estar ouvindo a gente agora, né?
3: Deve estar ouvindo, um abraço pra ela. 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
0: 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Meu anjo da saúde, ótimo dia, hein?
3: Pra você também, meu irmão. Fique com Deus.
0: Doutor Neve, esse cara maravilhoso, trabalho lindo. 9h58.
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6: Muito bom dia, João Ferreira. Bom dia,
0: Everaldo, todos
6: os ouvintes da capital. Tudo bem com vocês? Eu chego para destacar o trânsito nesta manhã de quarta-feira para falar da Zona Leste de São Paulo. Avenida Salim Faramaluf tem trânsito carregado no sentido marginal Tietê entre a Avenida Salim

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4: Toda a simpatia de João Ferreira nas manhãs da Capital.
5: João Ferreira.
4: Tamo junto.
6: Brincadeira de criança.
4: Orejão, mas quem é o compositor?
7: Daqui a pouquinho a gente vê.
4: Mas você coloca. Dê, por favor, dá uma chicotada. Chama o tio Amauri. Ele sabe que hoje é para homenagear o compositor. Ele coloca uma música e não sabe quem compôs, Dê. Oi, Dê. Deixa eu mandar aqui um grande beijo. Sabe quem faz aniversário hoje? Mário Belisário.
7: Direto do Rio?
4: Por muitos e muitos anos eu acordo sempre 5 da manhã. Acordei na companhia do meu irmão Mário Belisário, um dos maiores comunicadores da história do rádio. E tem o nosso time, Alberto Thiago, Ronaldo Dentista, Clóvis Monteiro, direto aqui de São Paulo. Mário, um beijo pra você. Amo você, meu irmão. Te desejo a você, a Kátia, toda a sua família, tudo que Deus puder te proporcionar de melhor. Ele que saiu do Pará, sabia? Foi homenageado quando o Salgueiro foi campeão com o Carnaval do Pará. O Mário foi um dos destaques do desfile. E graças a Deus, o Léo, neto do Mário, está jogando muita bola e é hoje uma promessa da Escolinha do Botafogo. Parabéns, meio-dia, patrulha da cidade lá na Rádio Tupi do Rio de Janeiro. Beijo para todo mundo. Parabéns, Mário. EV, temos visita, hein, EV?
7: Bastante crianças aqui na Rádio Capital.
4: Bom dia, pessoal!
8: Bom dia!
4: Tá muito fraco! Tem que falar mais alto que eu. Bom dia, pessoal!
8: Bom dia!
9: Bom dia!
4: Quem são vocês?
10: Eu sou a Nicole, do quarto ano.
4: Nicole, do quarto ano. E você?
11: Eu sou a Mariana.
4: Nicole, Mariana também é do quarto ano?
11: Sim, todo mundo.
4: E você?
12: Eu sou a Valentina.
4: De que ano? Quarto ano.
12: Quarto ano.
4: Então, Nicole, Mariana, Valentina.
13: E Catarina, do quarto ano também.
4: Nicole, Mariana, Valentina, Catarina, e você?
14: Meu nome é Lia, sou do quarto ano também.
4: Lia?
14: Lia.
4: Lia, também do quarto ano.
14: Também do quarto ano.
4: Quarto ano de onde? De que colégio?
15: Red House International School.
4: Red House International School?
15: Sim.
4: E em que cidade dos Estados Unidos fica essa escola? Em Nova York?
16: Não, é no Brasil.
17: É no Brasil.
4: E quem é que trouxe vocês aqui hoje para visitar, para conhecer o estúdio da Rádio Capital? Ó, vocês estão aparecendo na televisão, estão vendo aí?
18: Sim.
4: Quem tá, a família de vocês, se estiver em casa assistindo pelo YouTube, tá vendo como vocês ficam bonitas, ainda mais bonitas na TV.

0: E quem é que trouxe vocês aqui? Vieram dirigindo?
1: Não.
2: A gente veio com a escola, com a nossa professora Vitória Isabela e nossa coordenadora
3: Isa Torrente.
0: Você é a coordenadora?
4: Sim.
0: Você como é que chama?
4: Isabela também.
0: Isabela também.
4: Sim.
0: Isabela, conta pra gente um pouco da escola, a ideia desse passeio e a Semana da Criança. Quem tá acompanhando vocês, quiser citar ou falar alguma coisa, fique à vontade. Obrigado pela visita.
4: Obrigada, bom dia.
0: Bom dia.
4: Bom, meu nome é Isabela, sou coordenadora pedagógica da Red House Santana, Campo Santana. Estamos
0: Há
4: aqui...
0: outras unidades?
4: Sim, existem muitas unidades pelo Brasil. É, em São Paulo temos mais de 8, se eu não me engano. Nós somos do Campo Santana, Zona Norte. E hoje a gente está aqui por conta de um projeto, né? As crianças estão investigando, estudando
0: Vão fazer um
4: sobre
0: trabalho.
4: Mídia. Eles estão falando sobre mídia. E hoje eles estão aprendendo um pouquinho mais como funcionam os bastidores, como funciona a comunicação, diretamente aqui da Rádio Capital.
0: Ó, para vocês entenderem uma coisa, mudou muito o rádio. Antes de vocês nascerem, o rádio só podia ser ouvido. Hoje o rádio pode ser assistido. E antes de vocês nascerem, o rádio só podia ser ouvido no rádio, no aparelho do rádio. Hoje pode ser ouvido no celular, na Alexa, na televisão, no computador.
4: Exato.
0: E o rádio é o veículo de comunicação mais importante. Tanto é que quando houve lá, vocês não vão lembrar que vocês são pequenas, quando houve a tragédia no Sul, as pessoas de lá recebiam informações de como buscar ajuda pelo rádio.
4: Exato.
0: Né? E elas vão fazer um trabalho depois, vão montar um rádio, uma emissora de rádio?
4: Já estão preparadas, fizeram um roteiro para um podcast e tudo.
0: Jura?
1: É. Sim!
0: E o que é que vocês querem? Olha, faz de conta que nós estamos no podcast. O que é que vocês querem perguntar para mim? Começou o podcast.
2: A gente quer perguntar como que é trabalhar aqui.
0: Olha, sabe quantos anos eu tenho de rádio? Quantos anos? 40 anos de profissão.
3: Nossa.
0: E comecei fazendo assim.
3: Você gosta?
0: Muito. Eu falava assim: atenção, foi dada a partida para o grande prêmio Red House International School 2026. Vai tomando a ponta, Nicole, livrando cabeça, meio corpo, um corpo inteiro para Mariano, corno em segundo. Lee avança por fora, tomou a quinta, quarta, terceira, segunda e parede, domina, vai para a ponta. Gostou?
3: Sim.
0: E aí depois eu comecei a fazer futebol. E aí depois eu comecei a fazer programa. E durante muitos anos eu trabalhei na televisão fazendo a programação da Ultra Farma na TV, que eu fiz por 11 anos. Então, 40 anos é muito tempo, né?
4: Sim, com certeza.
0: Tomara que um dia eu possa estar no programa de vocês, vocês comemorando 40 anos de carreira, e eu lá dando uma entrevista para vocês. Já pensou?
3: Já.
4: Muito legal, né?
0: Quer saber mais alguma coisa?
3: Sim.
0: Diga.
3: Se algum aparelho quebrar quando você estiver fazendo alguma gravação, o que vocês fazem?
0: Olha, na verdade, aqui nós estamos ao vivo. Então, se quebrar, sai do ar. Aí você briga com aquele cabeça branca ali, porque é ele quem tem todo o dinheiro para cuidar da manutenção. Então, se quebrar, é porque ele falhou na manutenção e aí provavelmente vai tomar uma chicotada. Que aqui a gente usa o chicote quando a pessoa é. Tem um chicote aí, Evê? Para mostrar para elas o chicote? Ó. Esse é o chicote.
4: Barulho.
0: Errou aqui, leva uma chicotada. O que mais?
2: Ah, sim. O que você precisa estudar para
3: saber disso?
0: Ó, eu vou contar para vocês uma coisa, mas vocês não vão colocar na prática o que aconteceu comigo. Eu fui expulso da faculdade porque eu era burro. Sabe quantos anos eu fiz de faculdade? 13. E não terminei. Só que aí eu tinha a sorte, né, a sorte de ter... Na época, não era obrigatória a faculdade para trabalhar em rádio, então eu tenho o registro, que é o DRT, por obra. Né? Eu trabalhei muitos anos como repórter na Globo do Rio, então eu tenho esse registro, que para trabalhar em rádio, é obrigado a ter uma coisa chamada DRT.
4: Tá.
0: Né?
4: Como OAB para os advogados.
0: Isso,
4: e assim
0: cresce. É. Então, o MTB, o jornalista é MTB.
4: Tá.
0: E o radialista é DRT. E eu tenho DRT. Se bem que hoje não há uma exigência do diploma de jornalismo.
4: Legal.
0: Então eu poderia atuar também como jornalista. Certo, meninas?
2: Sim. Eu tenho mais uma pergunta.
0: Você pode fazer quantos você quiser, porque a gente vai até 10h10. São 10h09.
4: Tá bom. Então vamos lá.
2: Tá bom. Mas se você fez só esse tempo de rádio na faculdade, né? Quantos se você tivesse complicado? Completado tudo, quanto tempo seria?
0: 4 anos. Você vê que eu estudei 13 e não terminei 13. Fiz 3 faculdades Mas graças a Deus, tinha a possibilidade de fazer um curso de locução, uhum, né? Outra, naquela época era diferente. Eu acho que, assim, não sou das vozes mais bonitas, mas acho que é uma voz que no rádio soa bem, né?
4: Uhum.
0: Né? Ó, tem uma coisa... Alguém já assistiu aqui o programa do Ratinho alguma vez?
1: Já!
0: Já viu? Já assistiu alguma vez?
1: Sim.
0: Eu que falo, Ratinho!
1: Sério?
0: Aquela voz é minha.
5: Não. Sério?
0: Não. Ratinho!
4: Viu?
0: Então, olha, quando é que o podcast vai pro ar?
4: É, estamos pensando ainda. É. Ainda não temos uma data. Hoje elas vão gravar, né?
1: É.
4: Aqui. A gente tá em parceria com a Eloim também.
0: Tudo bem, Eloim? Seja bem-vinda.
4: Arte Educadores é uma empresa que nos ajuda nos passeios pedagógicos.
0: Vocês estão de van?
4: É, sim, viemos de van.
0: E fazendo bagunça?
4: Ah, com certeza. Sim, sim.
0: Cantando, brincando.
4: É. Né? Com certeza.
0: Você quem é?
4: Vitória.
0: Também?
4: Vitória.
0: Vitória. Vitória,
4: professora do Year 4.
0: E você?
6: Eu trabalho na Eloim, na parte de comunicação.
0: Eloim é a empresa que...
6: Eloim é a empresa que trouxe
0: aqui para...
4: E você?
0: Stephanie. E como é que nasceu a ideia de vir aqui à Rádio Capital? Como é que foi o contato? Eu estou muito feliz, hoje é um dia, já estou comemorando o Dia das Crianças aqui hoje. Como é que foi a ideia de chegar até aqui?
4: Em parceria com a Eloim, a gente trouxe o projeto que eles estão aprendendo agora na escola e eles nos auxiliaram na escolha de um passeio que conectasse com o estudo que eles estão aprendendo agora de mídia. Então foi uma sugestão da Eloim, da gente conhecer.
0: Porque a gente vai receber uma outra turma aqui, acho que dia 23.
4: É?
0: É, também do Red House.
4: É, de outro campus, né?
0: Vocês gostaram do rádio?
1: Sim!
0: Querem vir todo dia?
1: Sim!
0: Pode vir hoje, olha, mais tarde. Tem bolo ainda de aniversário aí? É aniversário do Everaldo, ele trouxe um bolo.
5: Hoje também é aniversário do menino da nossa sala.
0: E como é que ele chama?
5: Theo Martins.
7: Ele vai vir no próximo grupo.
0: Ah, ele tá aí?
5: Ele tá aqui.
0: Ah, o Theo tá aí porque ele pode pegar depois o recorte do YouTube e guardar de recordação.
4: Tá, legal.
0: Primeiro aniversário dele no rádio, a gente não esquece, né?
4: É verdade.
0: Eu amei conhecer vocês. Vocês são lindas, lindas, lindas. Quer falar mais uma coisa? Fala.
5: É uma pergunta. É, você tinha vergonha antes de fazer?
0: Se eu contar pra você uma coisa, você não vai acreditar. Eu sou tímido pra caramba. Olha, eu fiz televisão muito tempo, mas eu no início da minha carreira... Não, não vou falar que é exemplo ruim. Uhum. Mas tinha que tomar uma água pra poder vencer a timidez.
1: Sim.
0: Porque assim, pra encarar... Aqui é tranquilo, porque tem milhões de pessoas ouvindo, mas eu não tô vendo. Mas se fosse um palco que tem umas 100 mil, 200 mil pessoas... Aí eu fico um pouco envergonhado. Mas vou lá e faço. Mas porque não tem jeito, né?
2: É. Mas você já apresentou alguma coisa, tipo, igual você faz aqui, só que, tipo, num palco, assim?
0: Muito. Você sabe que... Você conhece um cantor chamado Daniel?
1: Não.
0: Nunca ouviu falar?
4: Sertanejo.
0: Eu sou apresentador dos eventos do Daniel. Inclusive, vai ter um agora em Brotas, dia 17. Então, tudo que o...
1: Legal.
0: Brotas conhece é Brotas?
4: Porque tem um acampamento Peraltas que eles vão...
0: Ah, é? É. Vão pra lá? Vocês vão... Vocês não conhecem ainda Brotas?
4: Conhece? Conhece. Já foram esse ano.
0: Ah, é? Lá é maravilhoso, né?
1: Em abril.
0: Lá é sensacional. Olha, se vocês não conhecem o Daniel, eu não vou nem falar pra vocês com quem minha irmã é casada. Porque eu acho que vocês nunca ouviram. Sérgio Reis.
4: Eu conheço.
0: Já ouviram falar?
1: Não.
0: Não? Quem é que vocês gostam de ouvir cantando?
5: Shakira.
1: Ketsai.
2: Ketsai, Shakira.
0: Quem?
1: Ketsai. É uma banda de K-pop.
4: É uma banda de K-pop.
0: Essa eu nem conheço. Ketsai.
1: Shakira.
5: É pop. K-pop.
2: Taylor Swift. Ana Castela.
0: Ana Castela?
1: Já é sertanejo, Ana Castela.
2: Eu não.
0: Tem, sabe qual é a banda que eu gosto? Você é Ketsai, não é isso?
1: Sim.
0: É o Quer Que Fique.
2: Música dessa banda.
4: É uma brincadeira, cara.
0: Isabela, obrigado. Você vai ficar comigo na segunda turma também?
4: Outra, a professora vai vir com ele.
0: Tem alguma coisa mais que eu possa ajudar?
4: Não, acho que é isso. Mas
0: vamos tirar uma foto, não vamos?
1: Quase não.
0: Vamos tirar. Tia, vem cá, para ter uma foto aqui de todo mundo. Vocês conhecem um personagem chamado Bululu? Quem é que é?
4: Ah, é?

0: Olha! Eu sou do tempo de Hannah Montana.
1: Eu também.
0: É esse, não é Hannah Montana, é esse. Isabela, obrigado, obrigado a você. Vai ficar com a gente aqui para a segunda turma? Também não?
1: Tá vindo uma outra.
0: Obrigado a vocês. Eu amei receber vocês, amei conhecer vocês. E um dia eu espero ser convidado para ir lá na escola.
2: Obrigada.
0: Eu vou lá na sala de aula de vocês lá, pra gente fazer bagunça. Combinado?
1: Obrigada.
0: Um beijo. Quem vai bater nossa foto?
2: Tchau.
0: Tem que bater uma foto aqui no estúdio, né? Todo mundo na foto. Ô, Evê, vem aí, essa banda quer que saia?
3: É, então, quer que saia? Eu nunca ouvi falar.
0: É parente do rabo de saia lá?
3: É, então, que coisa, mas a criançada
0: um,
3: gosta.
0: Um, dois e todo mundo! Aê, gente! Sobe o som aí, Evê!

0: Toda a simpatia de João Ferreira nas manhãs da capital. Tamo junto. 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
4: João Ferreira, chegada a São Paulo pela rodovia Castelo Branco, tem trânsito carregado a partir do quilômetro 20 até o acesso ao Cebolão. Tem uma ocorrência na altura do 17, isso vai dificultar a vida do motorista. Trânsito ruim também no sentido interior. O motorista tira o pé do acelerador desde o quilômetro 19 até o 21, logo depois do rodoanel ali. Mas depois o caminho é bom. Quem chega a São Paulo utilizando a rodovia dos Bandeirantes reduz a velocidade a partir do quilômetro 17 até o acesso à marginal. A Anhanguera é opção, mas também tem trânsito intenso na passagem pelo rodoanel e depois do quilômetro 17 até a marginal Tietê. 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
5: São 10h22, 10h22. Ô, Evê, uma pena que a gente não tenha conseguido colocar todos os áudios. De que loucura foi hoje. A homenagem ao compositor, hein?
6: Rapaz, hein?
5: Tinha um programa de televisão que tinha um quadro chamado Homenagem ao Compositor, não tinha?
6: Tinha, não lembro, mas tinha sim.
5: Levava o compositor e contava ali a história musical dele.
6: A gente teve um comunicador aqui já falecido, José Carlos Gomes.
5: Você consegue aumentar meu retorno aqui no estúdio, Evê, por favor?
6: Eu tive que abaixar aí por causa dos microfones. Mas o José Carlos Gomes, lembra dele? Já saudou?
5: Claro.
6: Ele sempre anunciava, vamos ouvir aqui, agora aqui Altemar Dutra, ele falava o nome do compositor.
5: Mas era obrigado, né?
6: Era obrigado
5: por lei.
6: Ainda hoje, é obrigado?
5: Hoje não mais.
6: Mas não faz muito tempo que ele saiu daqui, estranho.
5: O que é uma pena, né? É. 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
5: Já já tem mais uma turma do Red House de Santana. Criançada visitando aqui o nosso programa Rádio Capital, com a coordenação do Tio Mauri. Tio Mauri foi escoteiro e lobinho. Você é do tempo do lobinho?
6: O meu irmão mais velho foi escoteiro e o do meio, o Haroldo, foi lobinho. E eu não fui nada.
5: O lobinho depois vira escoteiro. O que foi lobinho não quis virar escoteiro depois, não?
6: Ah, não, rapaz, vocês daí eu vou te falar.
5: Sabe qual é o slogan? Sempre alerta.
6: Sempre alerta, isso aí.
5: Vou falar com Everton. Everton foi um dos grandes escoteiros, né, do interior de São Paulo. E hoje, por isso, ele tem esse coração generoso, essa responsabilidade, essa consciência de ajudar a quem precisa. 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
0: Fala, João!
5: Fala, irmão!
0: Mais uma vez de volta, um ótimo dia para todos os ouvintes da Rádio Capital. Olha, João, eu tô arrepiado. Eu atendi uma ouvinte, ela teve herpes nos nervos, não conseguia mais andar. Andar normalmente, ela não tinha equilíbrio nenhum. Se ela ficasse de pé, ela poderia cair facilmente. Tava com a mobilidade das pernas afetada. E eu fui pesquisar a fundo por que da herpes nos nervos. João, por causa da catapora, varicela zoster. Anos depois, caramba, o vírus pode reativar e percorrer o trajeto do nervo, causando dores, queimação e muito formigamento. Muita sensibilidade nas pernas, você perde aquela firmeza para andar. E isso aconteceu com essa ouvinte. Ela é da região de Campinas, Dona Aparecida de Lauva, do Santa Maria. E aí, com o creme por ervas, ela foi massageando sobre as pernas, aquele formigamento, aquela queimação foi amenizando, foi melhorando, e aí, graças a Deus, ela reconquistou o equilíbrio, a força para conseguir andar novamente. Essa ouvinte, ela chorou na ligação, contando o quanto ela conseguiu melhorar, graças a Deus, porque você ficar dependente de alguém para tudo é difícil, mexe com o emocional, com o nosso psicológico, não é fácil. Mas que notícia, João, ganhei o dia, meu amigo.
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5: Ferreira. São 10h34. Já já, Padre Juarez maravilhoso. Hoje é dia de Nossa Senhora do Rosário. Alô, Red House School Santana. Bom dia.
11: Bom dia.
5: Bom dia.
11: Bom dia.
5: Se alguém aqui hoje fizer aniversário, vai ganhar de presente uma prova exclusiva para fazer aqui agora. Tem alguém aqui que faz aniversário?
12: Mais.
5: Quem quer fazer prova? Como é que você chama?
12: Mais.
5: Então você é aniversariante? Você nasceu no dia 7 de outubro? Lembra o ano ou não?
12: É 2016.
5: 16? E lembra o que você fazia na hora do seu nascimento? Não. Nada, não. Já faz muito tempo, né? Quem é que tá do seu lado?
12: O Adam.
5: Oi, Adam, tudo bem? Bom dia.
12: Bom dia.
5: Tudo jóia? Você gostou da rádio? Era Sim. como você imaginava?
12: Sim.
5: É? Ali é mais complicado. Ali, aquele rapaz ali, ele mexe em todos os botões, é ele que abre o microfone, ele que fecha o microfone, ele que coloca os comerciais. Ele que mente, que falou que o break só tinha 2 minutos, né? Como é que você chama?
12: Eu me chamo Telly.
5: Telly?
12: Tel.
5: Ô, Tel também? É Tel e Tel?
12: Isso.
5: Opa, e você?
12: Nicolas.
5: Nicolas. E as princesas? Princesa. Estão aqui sentadas. Uma cadeira só para as duas?
12: Sim.
5: Olha, briga com aquele cara de preto, porque quando eu soube que vocês viriam aqui, eu dei a ele 5 mil reais, que era para comprar uma cadeira a mais e comprar um bolo de aniversário para o Tel. Pergunta ele se ele comprou a cadeira. Fala, você comprou? Não. E o
12: você
5: bolo?
12: Você comprou o bolo.
5: E nem o bolo, né?
12: Nem o bolo.
5: Nem o bolo. Você como é que chama?
12: Beatriz.
5: E você?
12: Larissa.
5: Larissa. Professora Isabela, seja bem-vinda.
13: Obrigada.
5: Né? A gente sabe que é um trabalho pedagógico. Há profissionais aqui que foram responsáveis por essa visita, né? Uhum. E eu queria saber qual é o objetivo, de que maneira que eu posso ajudar essa turma maravilhosa aqui a concluir o trabalho deles.
13: Então, a gente tem conversado bastante sobre mídia, né, na nossa unidade. A gente comentou um pouquinho sobre a ditadura e quão importante é a liberdade de
5: Já
13: expressão.
5: Já explicou sobre ditadura?
13: Sim, a gente entrou bastante nesse assunto, mas a gente preparou algumas perguntas mais da parte técnica mesmo, de como é trabalhar na rádio.
5: O que vocês querem saber? Pergunta que eu esclareço.
12: Ele primeiro.
5: Primeiro o aniversariante. Diga lá, o que você quer?
12: Quanto tempo como você ficou tanto tempo sentado aqui?
5: Olha, eu vou falar para você uma coisa. Eu fico 2 horas aqui sentado, mas eu já trabalhei muito tempo em pé. Você sabe, você gosta de futebol?
12: Sim.
5: Eu era repórter de ficar na beira do campo, ali do lado do campo, do gramado. É. Né? Fiz isso 17 anos. E ali você fica em pé pelo menos por umas 4 ou 5 horas. Então eu garanto você que sentado é mais confortável. Né? É melhor que em pé. Diga. Pode perguntar, Ada.
12: Meu pergunto é, como vocês falam, mas como vocês vão respirar?
5: Boa pergunta. Eu falo que nem uma metralhadora. Então eu já respiro falando. Até por causa do esporte que você fala muito rápido, né? Mas você tem assim, ó, você viu? O que muda muito é assim. Eu estou aqui conversando. Que estou feliz de receber vocês, né, alunos do Red House. Aí quando você vai para o microfone, a partir desse momento está no ar, tamo junto. Então você já muda a maneira de falar, entendeu? Mas respirar é o tempo todo. Porque se não respirar, o que acontece?
12: Morre.
5: Diga lá, Tê.
12: E você tem, você tem vergonha de falar assim pro público?
5: Essas coisas? Eu tenho. Se fosse uma multidão de umas 200 mil pessoas, eu tenho. Ou às vezes, assim, você sabe que eu falo bem, eu me dou bem com o público. Mas se eu tiver digamos que eu esteja sentado na plateia, e se o apresentador vier até mim, eu tenho vergonha. Então eu gosto sempre de estar no comando. Entendeu?
12: Entendi.
5: Aí dá para entrar, levar. Eu fiz televisão muitos anos. Eu fiz toda a programação da Ultrafarma na TV por 11 anos. Né? Então ali, quer dizer, é uma bela escola. Mas você encarar o público, você fazer TV e rádio, é diferente. Tem o Murilo Benício, é o cara mais tímido que eu já conheci na vida. E consegue fazer novela, consegue fazer programa. Então vai muito de cada um. Tem alguém aqui que pretenda trabalhar na televisão? Não? No rádio?
12: Não.
5: Não? Nada de comunicação? Ah, tem duas...
6: E na internet?
12: Não.
5: Também não. Você já decidiu o que você quer ser?
12: Eu já.
5: O que é?
12: Quero ser pediatra.
5: Pediatra! Você vai cuidar de criança?
12: Vou.
5: Olha, eu machuquei minha perna, sofri uma fratura. Você me ajuda? Ainda tô andando com dificuldade.
12: Pediatra de criança.
5: Então, mas sabe quantos anos você acha que eu tenho? Eu fiz em junho, agora 8 anos.
12: 8 anos
5: eu fiz em junho. Parece? Parece menos?
12: Não, parece 40 anos.
5: Quem quer saber mais? O que, que eu posso ajudar para o podcast de vocês? Pode, irmão? Não, Nicolas. Minha doutora.
12: É, qual faculdade você fez para
5: antes? Olha lá, pessoal, lá, todo mundo lá dando tchau. Lá. Eita! Uhum. Ó, para você trabalhar em rádio, você precisa fazer um curso. Esse curso é feito em dois lugares aqui em São Paulo. No Senac ou Rádio Oficina. São os dois lugares que você faz o curso. Aí quando você termina esse curso, você tem um registro chamado DRT. E esse registro é que permite. Só pode trabalhar em rádio quem tem esse registro de DRT. Tá? Diga, amor.
12: É um trabalho fácil?
5: Olha, a vantagem... Veja só, como é que você chama?
12: Larissa.
5: Larissa, olha que moleza. Eu sentei aqui 9 da manhã, contei um monte de história. Você vê que eu não tenho nenhum papel aqui na minha frente. Né? Vou conversando, vou batendo papo. Eu gosto tanto do que eu faço. É tão fácil e tão prazeroso que eu tenho medo que um dia a rádio pare de pagar meu salário, porque eu me divirto tanto. Ó, aquele rapaz ali que faz junto comigo, pensa num cara que só dá trabalho. Né? Pensa, você não tem ideia de como é difícil. Aí tem esse vidro para separar a gente, porque quando não tinha o vidro, eu metia o sapato nele. Né? Aí agora lá.
6: É, vem pegar seu sapato, viu? Né? Tá aqui.
5: Mas de qualquer maneira, vocês gostaram do que é o rádio?
12: Sim.
5: Vocês sabiam que nesse momento dá para assistir o rádio também na televisão?
12: Sim.
5: Vocês estavam ali assistindo?
12: Sim,
5: estava. Vocês gostaram da primeira visita?
12: Sim.
5: Sim. E a gente estava aqui esperando vocês chegarem, porque é muito legal. Dia 23 vem outra turma aqui. Mas sabe quantos vem aqui no dia 23? 45.
14: Ai, meu Deus.
5: Então, 45, a gente abre aqui às 9 da manhã, por volta de 12h30, né? Conclui o programa.
14: O dia inteiro.
5: Né? Tamo junto. Gostaram do microfone?
12: Sim.
5: Primeira...
12: Uma pergunta.
5: Pergunta, amor.
12: Qual que é a sensação de falar em público?
5: É muito gostoso. Né? Você, assim... O público, a gente vive do público. Agora, tem diferença. Aqui... Eu estou falando para aproximadamente, digamos, nesse momento, umas 70 mil pessoas. Acredito eu, 70, 80 mil pessoas. Só que eu só estou vendo vocês. Então tem dois tipos de público. Tem o público que você vê e o público que você não vê. Então aqui a gente tem um público gigantesco, mas que eu não estou vendo. Entendeu? E tem aquele que é do palco, tem aquele que é da televisão, da plateia. Né? Certo? Algo mais?
12: Você gosta, tipo, de ficar conversando com as pessoas assim?
5: Você sabe como é que eu considero esse trabalho? Eu me sinto aqui fazendo esse programa. Vocês já ouviram falar numa coisa chamada sauna?
12: Não.
5: Ah, já. Todo clube tem sauna. Sim. Eu me sinto aqui como dono de sauna. Eu ganho meu dinheiro com o suor daqueles vagabundos ali do outro lado. Né? Eles é que trabalham e eu me divido, tá, Isabela. Então eu sou o dono de sauna, ganhando dinheiro com o suor deles.
14: Delícia.
5: Você vê que eu estou sentado aqui, posso mexer os braços, posso ficar à vontade. E ele ali... Vocês já foram lá visitar aquela mesa, não?
12: Não.
5: Vamos para lá agora?
12: Bora.
5: Epa! Gostaram de... Ó, vamos fazer o seguinte, vamos cantar parabéns para o Theo, porque depois dá para recortar do YouTube. Todo o nosso programa fica gravado no YouTube. E dá para recortar para guardar de recordação.
14: Ai, que legal.
5: Vamos lá, então?

0: Hotel, pergunta pra aquele rapaz de preto lá o que que ele fez com o dinheiro que eu dei pra ele comprar o bolo.
1: O que, que você fez com o dinheiro pra você comprar o pão?
0: Aí a gente termina assim, vagabundo! E o Theo é dos meus, hein? Né? É do meu time, é do meu time. Isabela, obrigado. Vamos tirar uma foto? Vamos. Pra guardar aqui de recordação. Obrigada. Gostou?
2: Amei.
0: Espero
2: amei
0: ter ajudado. Foi o melhor momento do dia, foi receber vocês aqui hoje. E tô ansioso agora pro dia 23.
2: Ai, né? Que
0: quem
2: legal
0: vai bater nossa foto?
3: Brincadeira de criança.
0: Descobriu o nome do compositor dessa música, Vê?
4: Descobri, depois eu te conto.
0: Depois me conta. Cadê?
4: Te conta ali
0: tem
4: na copa.
0: Tem duas horas que ele tá tocando a música, eu pergunto quem é o compositor. Né? Bateu a foto?
3: Brincadeira de criança.
0: Aê, gente, obrigado. 10h40.

0: Dani, Dani, amada do meu coração, bom dia!
1: Oi, João, bom dia!
0: Dani, hoje foi um ensaio aqui, recebi hoje 12 crianças de uma escola aqui em São Paulo, comemorando a Semana da Criança, fizemos uma bagunça aqui, foi super divertido. E aí no dia 23 é um ensaio, sabe por quê? Dia 23 vem 45 crianças aqui no estúdio, Dani.
1: Que loucura, João. Nossa, que delícia. A criança muda o ambiente, né, gente do céu. Olha, o estúdio vai ficar pequenininho com esse monte de criança, viu?
0: Não, eu consegui acompanhar tudo que eles fizeram aqui, de brincadeira, de bate-papo, de alegria, porque eu tenho disposição, né, Dani?
1: Pois é, João, tem que ter muita disposição mesmo. Criança tem disposição e para acompanhar. A gente não é brincadeira, não. Por isso que a gente também precisa envelhecer bem, né? 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

0: Parabéns, meu irmão. Faltando 10 minutos para as 11. Isso aqui tá uma festa hoje, padre. Bom dia.
1: Bom dia, João Ferreira. Bom dia para você. Bom dia para todos. Deus nos abençoe nessa manhã mais uma vez. Deus nos abençoe.
0: Olha,
1: sempre.
0: Acabei de receber aqui, acabaram de sair do estúdio, 12 crianças de uma escola de Santana que vieram fazer o programa comigo aqui hoje, padre.
1: Ah, que beleza, gente.
0: Vieram fazer aqui um trabalho, segundo o professor, é um trabalho pedagógico, não é nem um passeio, né? É um trabalho sobre rádio, mídia, e eu fiquei muito feliz. Hoje vieram 12. No dia 23, sabe quantos vêm?
1: Quantos?
0: 45.
1: Meu Jesus, melhor você fazer o programa lá.
0: Eu já estou imaginando, o senhor conhece bem o estúdio aqui. Imagina 45 pessoas aqui, tem que botar arquibancada.
1: Ah, que beleza.
0: Uma criança é muito legal, né?
1: Mas é bonito isso, lembrar, né? Eu acho que parabéns a iniciativa do professor aí, ó. Porque, na verdade, né, o rádio é o grande meio de comunicação, né? É o grande meio de comunicação que há décadas faz com que a educação séria chegue na casa das pessoas. Olha que bonito, olha que bonito. E depois, vamos ser sinceros, né? Para falar sobre rádio, não dá para falar de rádio sem falar de João Ferreira.
0: Eita,
1: então, foram no lugar certo.
0: Meu irmão Padre Juarez é suspeito. Hoje é dia de Nossa Senhora do Rosário?
1: Nossa Senhora do Rosário. Hoje é Nossa Senhora do Rosário. E é interessante que é uma devoção bonita na igreja, né? Nossa Senhora do Rosário é aquela que oferece o Rosário. Nossa Senhora do Rosário, Nossa Senhora, a gente tem uma história de Maria apresentando para São Domingos, né? São Domingos, o Rosário, e fazendo com que o Rosário pudesse ser a grande oração do cristão. Porque o Rosário é o terço, na verdade é o terço, né? A gente chama, aqui no Brasil, a gente tem mania de chamar o Rosário de terço, porque é um terço do Rosário, né? Hoje é um quarto do Rosário. Mas, na verdade, o Rosário, ele é a oração do Santo Terço, né? E é interessante que é uma oração que é muito simples, muito simples. É, foi durante muito tempo chamado de Saltério dos Pobres, ou seja, como tinha o Rosário tinha 150 Ave-Marias, e existe na Bíblia 150 Salmos, se chamava o Rosário de Saltério dos Pobres, ou seja, era a oração do pobre, do simples, do humilde diante de Deus. E Deus gosta mais dos simples, né? Deus gosta mais dos pobres, né? Então, Deus, a oração do Rosário, a oração do terço, chega imediatamente ao coração de Deus. Por isso, né, é uma oração tão importante. E se a gente vai ver a vida dos santos, né, não tinha um santo, né, não teve um santo que não tivesse um apreço, um carinho, um amor, um respeito pela reza do terço.
0: E quando a minha mãe faleceu, ela foi velada na Igreja do Rosário em Paraty, padre.
1: Ah, que interessante, olha que interessante, que bonito, que bonito, que bonito, que bonito, olha.
0: Dentro da igreja.
1: Dentro da igreja, olha, isso mesmo.
0: E essa igreja é linda, tem a matriz, que é na praça que o senhor já se apresentou.
1: Sim.
0: Né? E tem a segunda igreja de Paraty, Nossa Senhora do Rosário, que é a próxima matriz e é linda, linda, linda, padre.
1: E Nossa Senhora do Rosário é muito bonito, eu acho. Todas as cidades, né, no Brasil, sempre teve uma igreja dedicada à Nossa Senhora do Rosário. E a Nossa Senhora do Rosário estava muito ligada com os escravizados, né? Com os escravizados, né? Normalmente, né? Normalmente era a igreja dos escravizados. Aqui nós temos em São Paulo, no Largo do Paissandu, a Nossa Senhora do Rosário dos Homens Pretos, né? Que ali é pertinho, em frente à Galeria do Rock ali, que é uma igreja histórica em São Paulo também. Aliás, as pessoas podem conhecer a história de São Paulo visitando o centro, né? E em quase todas as cidades do Brasil, nós temos uma igreja dedicada à Nossa Senhora do Rosário.
0: Olha, antes da gente rezar, nós vamos rezar agora, programação da paróquia para segunda-feira, vai celebrar a missa?
1: Ai, tem missa. Aliás, eu vou celebrar naquele dia uma missa pela manhã na Rede Vida. Toda segunda-feira eu celebro na Rede Vida, 7 horas da manhã, uma missa, né? Então eu vou celebrar uma missa na Rede Vida, né, pela manhã, 7 horas. E depois nós vamos ter na paróquia, a partir do meio-dia, a oração das 1000 Ave-Marias. Nós vamos ficar a partir do meio-dia até às 6 horas da tarde, rezando as 1000 Ave-Marias. 6 horas da tarde, a gente tem um momento de oração chamado Vésperas, e depois, às 6h30, a missa solene dedicada à Nossa Senhora, Rainha e padroeira do Brasil.
0: Amém. Nossa amada Nani Venâncio está chegando. Vamos rezar, padre?
1: Vamos rezar e pedindo a Nossa Senhora do Rosário hoje, cada vez mais, pedindo a ela que nos ajude, né, a superar os momentos difíceis, as dores, os sofrimentos, e rezamos pedindo a Nossa Senhora, a nossa mãe querida, Maria, passa na frente e vai abrindo estradas, portas e portões. Maria passa na frente e leva todos os filhos sob a sua proteção. Maria passa na frente e resolve aquilo que somos incapazes de resolver. Maria passa na frente e cuida de tudo aquilo que não está ao nosso alcance. Maria passa na frente e vai acalmando, serenando e amansando os corações. Maria passa na frente, acaba com ódio, com rancor e com as mágoas. Maria passa na frente, tira teus filhos da perdição. Maria passa na frente, cuida, ajuda e protege a todos os teus filhos. Maria passa na frente, conduza, leva, ajuda e cura os filhos que tanto precisam de ti. Ninguém pode dizer que foi decepcionado depois de ter te chamado e invocado. Só tu, com o poder do teu filho, podes resolver as coisas difíceis e impossíveis. Amém. Abençoa Deus Todo-Poderoso, a nossa família, a nossa casa. Abençoa os objetos de devoção e nos colocamos diante do teu amor e da tua misericórdia. Abençoa esta água, em nome do Pai e do Filho e do Espírito Santo. Amém. Pai nosso que estais no céu, santificado seja o vosso nome. Venha a nós o vosso reino. Seja feita a vossa vontade, assim na terra como no céu.
0: O pão nosso de cada dia nos dai hoje. Perdoai-nos as nossas ofensas, assim como nós perdoamos a quem nos tem ofendido. E não nos deixeis cair em tentação, mas livrai-nos do mal. Amém.
1: Ave Maria, cheia de graça, o Senhor é convosco. Bendita sois vós entre as mulheres, e bendito é o fruto de vosso ventre, Jesus.
0: Santa Maria, Mãe de Deus, rogai por nós, pecadores, agora e na hora da nossa morte. Amém. Mandar um grande beijo para Renata e Neuci. Vão sair de Santa Isabel amanhã pela manhã, com destino à Basílica de Aparecida. Padre, hoje eu vi um especialista pedindo a quem faz a caminhada basílica que vá em fila indiana e não grupo um ao lado do outro.
1: Isso mesmo.
0: Fila indiana é mais seguro.
1: E o quanto possível ficar longe da rodovia, viu, gente? Longe da rodovia.
0: Sabe o que aconteceu ontem perto ali de Aparecida? Foi flagrado um carro a 170 km por hora, padre.
1: Então, irresponsáveis e pessoas criminosas a gente vai encontrar na rodovia. São pessoas criminosas. Uma pessoa que viaja a uma velocidade dessa é um criminoso, né? Então, tenha cuidado, gente. Tenha cuidado mesmo.
0: Ó, nosso estúdio é como coração de mãe. Dia 23 são 45 crianças. E o senhor já está convidado, hein, padre?
1: Não, eu vou ficar de cá mesmo. Não vai caber.
0: Até amanhã, se Deus quiser. Fica com Deus.
1: Se Deus quiser. Deus abençoe.
0: Mais uma vez, pessoal do Red House. Obrigado, gente. Foi muito legal. Vocês gostaram? Valeu a pena. Querem voltar um dia? Quem pode voltar? Quem pode voltar amanhã? Amanhã.

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5: Bom dia, Brasil!
6: Brasil!
5: Bom dia! Bom dia, João Ferreira, seu maravilhoso! É, coisa boa, né, gente? Pessoas de alto astral, né? A Ângela e o João ali se matando. O Evê tá nem aguentando. O Evê todo sério, concentrado, e os dois lá...
7: Mais ou menos aqui.
5: Bom dia, Evê!
7: Bom dia, Nani. Bom dia, André. André Rezende. Ah. Bom dia, Denise e ouvintes da capital.
5: Bom dia, Dê! Beijo, sua maravilhosa. Bom dia, ouvinte amado. Bom dia, meus amigos que já fazem parte da minha vida, vocês aqui da capital. Bom dia a todo mundo que tá no chat, os amigos queridos que já estão falando presente, tô presente, coisa boa, gente. É sempre com muita alegria, né, que a gente apresenta aqui, conduz um programa pra vocês, tá? Então, todo mundo que tá aí ligadinho, né, através das ondas do rádio, no AM, no FM, através dos aplicativos... muito obrigada mesmo. Tudo capital com você, tá? Então o telefone já tá liberado, 983345777, porque o André Rezende, eu vou falar o programa todo, mas o André Rezende é o nosso primeiro convidado hoje, tá? Então tá aqui prontíssimo para ajudar você. Vamos fazer aquela medicina natural, gente, aquela dica poderosa, aquela receita caseira que consegue ajudar em tudo, tanto na estética como na saúde, né? Porque o André é o melhor e o maior naturopata desse país, tá? Então, por favor, já mande as perguntas de vocês, que eu vou falar primeiro do programa. Bom dia, André Rezende.
8: Bom dia, Nani Venâncio, bom dia a todos. Que bom estar aqui com vocês novamente, trazendo várias receitinhas naturais para cuidar da sua saúde. Hoje a gente vai dar uma receita. Você quer perder peso, Nani?
5: Quero.
8: Todo mundo quer perder um pouco de todo mundo, né?
5: Todo mundo.
8: Pois é, então a gente vai dar uma receitinha hoje. Você que tá precisando de perder uns quilinhos aí, ó. Vamos mandar esses quilinhos embora e não voltar mais, viu?
5: Pega uma caneta e um papel, já vai deixando aí, gente. Ó, vou falar do programa hoje, presta atenção. Hoje teremos Fala Baixinho. Pois é, gente, aqui nos Altos Papos. É aquele momento que você abre o coração, conta o seu desabafo, o seu segredo. E tem uma mesa poderosa para te ouvir e dar conselhos, sem julgamento, sem preconceito, independente do peso daquilo que você carrega, tá? Ninguém aqui tá para julgar, ninguém tá para falar nada. São opiniões, conselhos, dicas, né? Que você às vezes está precisando, né? Quando a gente guarda um segredo, guarda alguma coisa por muito tempo ou alguma coisa que está fazendo muito mal para a gente, quando a gente não divide, a gente somatiza na nossa saúde. Isso é muito difícil, viu? Por isso que se fala muito doenças psicossomáticas, é coisa que você vai guardando, guardando aquela tristeza, aquela coisa no seu peito e acaba... Tem que, em algum lugar do seu corpo, vai estourar, né? Vai aparecer. Então esse é um momento muito, muito, muito dedicado para todos vocês. Se você tem um segredo, se você tem uma história que tá te fazendo mal, alguma coisa, manda pra gente. É anônimo, totalmente anônimo, não vai identificar. Tem um telefone que você pode mandar a sua história, trazer a carta aqui, deixar. Vai ser mantido em sigilo total, tá? Seu segredo vai ser guardado a 7 chaves aqui. Seu nome, né? O segredo a gente conta pra poder desabafar. Também hoje, como eu já disse para vocês, André Rezende maravilhoso, trazendo as receitas naturais e dicas mais do que maravilhosas que todo mundo ama. E também o dentista do povo, Dr. Marcelo Santé, vai falar sobre a relação entre a apneia do sono, olha o perigo, a apneia do sono e a saúde bucal. E hoje, o negócio é difícil, Evê.
7: Tá muito difícil.
5: Agora é a Caixa Misteriosa. Thomas, bom dia. Depois traz o presente que vai ser hoje, tá? pra gente colocar aqui.
8: O que será que tem nessa caixa hoje, Nani Venâncio?
5: Vou pegar uma dica
8: a
5: aqui.
8: Caixa misteriosa.
5: Vamos lá, concentre meu povo, concentra todos vocês também que estão no nosso chat. Tem grande e tem pequeno.
8: Pô, aí é muito relativo, não, né?
7: Aí complicou, hein? Aí é difícil mesmo, não quero nem...
5: O Andário deu crise de riso.
7: Eu não vou nem falar mais nada.
8: Olha a maldade.
5: Tem maldade, não.
8: É.
5: Tem grande, tem do grande, tem pequeno.
8: O que será, Nani Venâncio? O que será que tem grande e tem pequeno?
5: Vamos lá.
8: O que será, gente?
5: Oi, Nani, oi, André, Everaldo, quero uma receita. Já estamos pedindo receita. Carinho, um defiô do pé. Daqui a pouco eu vou falando. Peraí que eu estou concentrada nessa caixa misteriosa agora. Tem grande e tem do pequeno.
8: Mas só isso, Nani?
5: Mal.
8: Ué, mas...
5: Uma hora tá quente. Muito quente. Pode ficar muito quente.
8: Que será, hein?
5: Depois, Nani?
8: Os lençóis.
7: Você tá colocando coisa. Aí eu já acho que já
8: Olha
7: ficou fácil.
8: Olha os lençóis,
7: fácil. Eu acho que já ficou fácil.
5: O lençol, fácil. O lençol do André aqui, ó. Para, gente. Vamos falar sério. Vamos lá.
8: Que será? Vamos lá. Nani, mais uma dica, Nani Venâncio.
5: Em casa tem.
8: Ajuda. Oh, em casa tem. Ah, toda casa tem, né?
5: Lá em casa tem. O EV tem cara que na casa dele tem também.
8: É?
5: É.
8: Não. Será?
5: Não.
7: Não. Se for o que eu tô pensando, eu acho que sim.
8: É? É.
5: Ai, tem do grande,
7: tem
5: do
7: pequeno. Né?
5: É grande, necessário. Pequeno. Depois eu dou mais dicas, deixa eu concentrar aqui, porque essas dicas da Denise tá muito...
7: Eu acho que vão acertar.
5: Tá certo, tá gente. Vamos lá, meu povo. Tá bom, tá todo mundo aqui, ó. Andréa, primeiro bom dia, né, compadre?
8: Bom dia.
5: A gente fica junto, a gente vem junto, hoje já dá bom dia desde...
8: Sim, desde manhã cedo.
5: Desde cedinho, compadre. É. Vamos lá, gente, mande suas perguntas, vamos segurar aqui o riso, aqui. Ficou muito engraçado, né? Tem do
8: ficou
5: grande,
8: bom.
5: Tem do pequeno.
8: Muito bom.
7: Olha o que a Monique escreveu aí, mas não fala no ar, não.
5: Não, né? Deixa eu ver, Monique, cadê a Monique?
8: Cadê a Monique?
7: Ei, Monique.
5: Monique, deixa eu ver o que você escreveu.
8: Ô, Monique, que será, Monique? Será que na casa da Monique tem? Né?
5: Não.
8: Deve ter, né?
5: O Gabriel falou, Nani, cuidado com o que tem na caixa.
8: Sei.
5: Pois é. Olha, pois. André, lá vai. Ah. Peraí. Tem um monte de pergunta aqui já.
8: Pois é, vamos lá, vamos mandar as perguntas,
5: gente. A gente tem que fazer o superchat aqui também, hein, ô? A gente fazer o superchat também, né, pra fazer as perguntas aqui.
8: Enquanto
5: é bem
8: você
5: bacana,
8: procura,
5: né?
8: Aí vamos dar uma receita pra emagrecer?
5: Vamos. Foi que vamos, nós primeiro, vamos falar primeiro do emagrecimento.
8: Pois é, você que precisa perder peso é uma necessidade, não é uma questão só de estética, é de saúde, porque as pessoas com obesidade pode trazer grandes consequências. 30% dos cânceres que existe é provocado por obesidade, pressão alta, colesterol alto, diabetes cada vez aumentando mais e a obesidade, tudo leva a isso. Os hospitais estão lotados de doenças provocadas por obesidade. Você que quer perder peso, primeira coisa, não precisa passar fome, tá? Ninguém precisa passar fome para perder peso. É fazer mudanças, cortar os derivados da farinha de trigo, cortar o açúcar, diminuir as raízes, tudo que dê embaixo da terra e evitar os alimentos industrializados. Comer mais verduras, legumes, frutas, alimentos, evitar os alimentos processados. Se puder, diminuir a quantidade de arroz. Uma dica aí para você diminuir a quantidade de arroz, que a gente sabe que arroz engorda muito, mas você pode fazer aí, ó. Você pega 3 ovos, faz um mexidinho, coloca 4 colheres de sopa de arroz pronto, pode ser o branco mesmo, mistura desta forma, você vai continuar comendo arroz, mas uma quantidade muito muito menor e ainda fazendo esse arroz ficar mais nutritivo, tá? No seu dia a dia aí, se você fazer essas mudancinhas, comer uma carne magra, pode comer à vontade carne magra, verduras, legumes, refogados, pode comer à vontade, feijão, só diminuir o arroz no seu dia a dia e diminuir também raízes, mandioca, batata, beterraba, tudo isso não precisa tirar, mas comer menos, tá? E comer umas duas vezes só por semana e tomar isso que eu vou passar para você, você vai conseguir perder peso de verdade.
5: Primeiro, tudo que dá debaixo da terra engorda, tem açúcar.
8: Que é açúcar. Cenoura tem muito açúcar. Então,
5: tudo tem açúcar, entendeu?
8: E quanto mais você cozinha, mais fica concentrado o açúcar, beterraba mesmo. Se você come um pouquinho só de vez em quando, ralada na salada, tá? Então não vai atrapalhar tanto a sua dieta aí não, tá? A mandioca também, em vez de comer ela frita, come ela cozida. Que tem gente que gosta de mandioca frita, não é? Só tem gente que só gosta...
5: É verdade. É mesmo.
8: Só vizinha, né?
5: É mesmo.
8: É só vizinha, só gosta...
5: É frita com torresmo?
8: Gosta mandioca frita com torresmo, aquela vizinha lá.
5: Ah, gente. É. Essa vizinha é muito inteligente.
8: Muito, muito. É verdade.
7: O André, e o cará? Entra também? O cará que eu gosto, minha esposa compra de vez em quando, entra cará também?
8: O cará tem menos caloria, né? Tá? O
7: diferente cará da mandioca.
8: Ele pode ser consumido umas duas vezes por semana, é um alimento maravilhoso. Ou cará ou inhame também.
5: Inhame é riquíssimo, né?
8: Riquíssimo. Tá, principalmente as mulheres, a partir dos 45 anos, consumir inhame pelo menos duas, três vezes por semana é ótimo para já ajudar na reposição hormonal.
5: Olha.
8: Então, o inhame melhora a pele, é depurativo do sangue, ajuda as mulheres a repor a questão hormonal. Então, o inhame é muito bom, pode sim. Tá?
5: Aumenta a imunidade também, não aumenta?
8: Aumenta a imunidade muito, né? Isso é muito importante. Até o leite do inhame, você pode pegar, assim, quatro batatas de inhame, tá? Descascar, bater com 1 litro de água, depois coar, tá? E pôr para ferver, você tem um leite aí super nutritivo, tá? E você pode até fazer um outro leite também que é super nutritivo, que é o leite de gergelim. É 200 gramas de gergelim para 1 litro de água, põe de molho por meia hora ou mais tempo, depois bate no liquidificador, você tem um leite aí para consumir no seu dia a dia. O gergelim, ele tem 4 vezes mais cálcio do que o próprio leite de vaca, tá? Porque tem muita gente que tem intolerância à lactose, então é uma ótima opção. Principalmente quem está fazendo regime e quer tirar o leite, porque o leite, a gente sabe, também tem muita gordura, né? E os leites de hoje, não é aquele leite antigamente que a gente tinha ali tantos nutrientes. O leite hoje é muito pobre de nutrientes. Então, o leite de gergelim, um leite de inhame, ele é muito mais rico do que o próprio leite de vaca. E para você perder peso, você vai precisar fazer um chá diariamente. Você vai pegar 1 litro de água, põe para ferver. Você pode colocar uma fruta nesta água para ferver, pode ser uma casca de abacaxi, pode ser um morango, pode ser casca de manga, lava bem lavado, para ferver com a água, qualquer fruta que você tiver em casa, até laranja, você pode cortar uma laranja. Nossa. E colocar para ferver na água, para te dar mais sabor, você vai tomar aquele chá mais gostoso e vai consumir de uma forma melhor no seu dia a dia. Aí você vai colocar 1 punhado de laranja moro. É um tipo de casca de laranja que é ótimo para acelerar o metabolismo, ajudar a perder peso e ainda combate e previne o envelhecimento. 1 punhado de centelha asiática. A centelha asiática, além de emagrecer, fortalece unha, pele e cabelo, combate estrias e celulite. 1 punhado de hibisco. O hibisco é excelente para ajudar a melhorar a função do intestino e tirar a compulsão por doces e ajudar no processo de emagrecimento. 1 punhado de garcínia. A garcínia também tira compulsão por doce e ajuda a emagrecer. um punhado de folia magra. A folia magra é diurética e ainda tira gordura de barriga. Um punhado de mulugum, que a controla o sistema emocional e tira compulsão por comida e doce, acalma também. Um punhado de fucus. O fucus, além de emagrecer, ajuda a melhorar a função da tireoide. E um punhadinho pequeno de estévia para adoçar, tá? Deixa levantar a fervura. Levantou fervura por 2 minutos. Tampa, desliga o fogo, espera 15 minutos, coa e toma uma xícara de chá 5 vezes por dia. Compra também a cápsula de centelha asiática, toma um comprimido 30 minutos antes do almoço, 30 minutos antes do jantar e todo dia de manhã e à tarde. Você vai pegar 2 morangos congelados, 1/3 de uma banana congelada. Você já pode até fazer os pacotinhos, congela assim, um monte de pacotinho de morango com 1/3 de banana, você retira, porque vai ficar mais cremoso e mais gostoso. Você retira do congelador, coloca no liquidificador, coloca 1 copo americano de leite, passa o leite vegetal, qualquer leite que você quiser, até leite de vaca, se você preferir.
5: E não for alérgico, né?
8: O leite gergelim eu acho melhor, tá? É muito gostoso. Aí você acrescenta 1 colher de sopa de creatina, uma boa creatina, uma creatina de verdade, 1 colher de sopa de colágeno sabor laranja, que ela já tem a vitamina C. Bate tudo isso, toma de manhã em jejum e toma outro copo por volta das 17 e 18 horas. Se você fazer esse tratamento direitinho, cortando os derivados da farinha de trigo, pão, bolo, macarrão, tirando o açúcar, diminuindo as raízes, evitando os alimentos industrializados, que tem conservantes, embutidos, comendo comida de verdade, eu garanto que você vai perder peso, viu? De uma forma bem natural.
5: Tirou tudo que é bom, né?
8: Rapidinho,
5: tirou tudo que é bom, né?
8: Sim, é verdade.
5: Você tirou tudo que é bom aí, né?
8: É verdade.
5: Minha mandioca frita.
8: A mandioca frita também não. Come a mandioca cozida. Tá um bom. Pedacinho só de vez em
5: vou
8: quando.
5: Vou te provar hoje que eu vou comer cozida.
8: A mandioca, Nani, se você cozinha ela, na água você põe o sal e põe 2 colheres de sopa de manteiga ou 2 colheres de sopa de azeite bem generosa. Essa mandioca vai ficar com outro sabor. Você vai aprender a comer a mandioca sem fritar.
5: Tá bom.
8: Tá? Fica deliciosa. Para o chá você precisa de laranja moro.
5: Qual que é a laranja moro, André?
8: É uma casca de uma laranja especializada, é especial para perder peso.
5: Tá.
8: Então ela tem nutrientes que aceleram o metabolismo, previne e combate o envelhecimento. É excelente a laranja moro, tá? Então 1 punhado de laranja moro, 1 punhado de centelha asiática, 1 punhado de hibisco, 1 punhado de garcinha, 1 punhado de folia magra que tira gordura de barriga, 1 punhado de mulugu, 1 punhado de fucus e 1 punhado pequenininho de estévia para adoçar.
5: Tá, uma super dieta saudável.
8: Saudável.
5: Você não vai sentir fome, sem fome, mas vai comer direitinho, né, gente?
8: Sim, sim.
5: Compadre, estão perguntando aqui, ó. A Dalva Silva, corrigindo, é uma receita para calinho no dedinho dos pés. O que que pode fazer?
8: Olha, calo é difícil, né? Tem um remédio na farmácia, eu não sei se fabrica ainda, mas eu creio que fabrica. Chama calicida, tá? É um remédio muito antigo, que ele é excelente para tirar esses calos. Você põe em cima do calo, é um vidrinho pequenininho, então você coloca ali em cima do calo de manhã e à noite e ele vai comendo aquele calo e resolve. Ou se não, bisturi, né? Mas o calicida funciona muito bem.
5: Tá certo. Um beijo para Maria Pereira Pinheiro, um beijo, Jocelina, a Joyce Silva também. Beijo para todos vocês, Joelma, Maria Pereira, Monique, beijo, Monique. Eleude Ferreira, bom dia. Tá mandando um beijo para você, Veraldo, para Denise.
8: Beijo.
5: Para todos da rádio, Joelma, beijo. Gabriel, beijo. O Gabriel falou aqui, ó, que ele adorou Eu tinha lido que ele falou que adorou o licor que ele ganhou e veio buscar semana passada.
8: Oh, que bom! Foi feito com carinho, tá? Que você possa degustar esse com a sua família aí e te traz momentos muito alegres.
5: É, mas ele nem abriu aqui para dar um pouquinho pra gente,
8: é,
5: né, Vê?
8: É verdade.
7: É, ele tava aqui, levou, fechado.
5: Levou, não, nem ofereceu pra tá gente, certo, não. Tá foi, certo.
8: É, tá certo.
5: Daqui a pouco, de que o André fizer algum outro lá, a gente ganha mais uma garrafa de
8: licor.
5: De licor, que é maravilhoso.
8: Sim.
5: É, te perguntando aqui, André, deixa eu ver. É que vai subir um negócio rápido aqui. Bom dia, beijo. Taran, taran, taran. Beijo, André. Estão falando para você. Um chá, André, para dormir. A Monique Venturelli perguntando um chá para dormir.
8: Pois é, não dormir bem, viu, Nani? No dia seguinte, péssimo. Isso no acumulativo, você vai tendo um desgaste muito grande, tá? Uma coisa, assim, que você precisa fazer é fazer um tratamento, porque insônia é sério. São pessoas ansiosas que vão acumulando ansiedade, à noite não consegue relaxar e não consegue dormir. Evitar café, chá verde, chá preto, chá mate, guaraná em pó, tá? Tudo isso é importante evitar quem tem insônia. Comprar o L-triptofano, ele melhora o humor, melhora a ansiedade, entendeu? Toma um comprimido de L-triptofano de manhã e à noite. Compra o tetramagnésio, toma um comprimido depois do almoço, um comprimido depois do jantar e vai preparar esse chá e começar a tomar ele na parte da tarde até na hora de dormir. Você vai colocar 1 litro de água para ferver, põe maçã, ou pode ser até a maçã desidratada, se preferir, tá? Põe para ferver na água. Está fervendo, você vai colocar 1 punhado de mulugum, 1 punhado de valeriana, 1 punhado de tilha, 1 punhado de anis estrelado e 1 punhado de lúpulo. O lúpulo é aquele que faz a cerveja, mas ele, para melhorar o sono, tá, não tem nada de álcool, viu, gente? Então é uma erva que é muito usada para fazer a cerveja, mas ele melhora a qualidade do sono. Deixa levantar a fervura, esse chá, se quiser pode adoçar, ou com um pouquinho de mel, quem não for diabético, ou adoçar com estévia. Então deixou ferver, desliga o fogo, 2 minutinhos, tampa, desliga o fogo. A partir das 4 horas da tarde, começa a tomar uma xícara dessa cada 2 horas, tá? Até na hora de dormir, você vai ter uma noite de sono reparadora, bacana. No dia seguinte, você vai estar disposto, tá? E não deixa de tomar também o tetramagnésio, que o tetramagnésio ele tem mais de 260 funções no nosso corpo, e uma delas é melhorar a memória e o sono. Toma um comprimido de tetramagnésio, são todos magnésios num só, o tetra. Toma um comprimido depois do almoço, um comprimido depois do jantar, e o L-triptofano, ele corrige os transtornos de ansiedade. Toma um comprimido depois do café da manhã e um comprimido à tarde. Pode fazer isso aí que vai resolver, não só ela, mas qualquer pessoa que tem insônia, ou dorme lá para as 3 horas, acorda, não consegue dormir mais. Quem não consegue pegar no sono, você estava falando hoje daquela sua amiga, né, que não está dormindo, né?
5: É.
8: Já tem 3 dias.
5: 3 dias.
8: É, vamos dar para ela ter uma noite de sono mais reparadora.
5: Tá certo. A Monique falou que eu tomo extrato de inhame 3 vezes por dia, André. A Kátia Gonçalves falou, hoje eu vou fazer um suco de laranja com inhame. É uma delícia, gente.
8: É verdade, é uma delícia.
5: Aí a Grace escreveu aqui, por favor, André, algo para... Eu vou tentar deduzir aqui, eu acho que está escrito errado, gente. É, A pylori. Eu acho que deve ser H. pylori, né?
8: H. pylori.
5: Acho que seja isso. Se não for, se eu estiver errada, porque aqui está A. pylori.
8: É, deve ser H. pylori.
5: Deve ser H. pylori, né?
8: Sim. Então... Sim.
5: Se não for, se eu estiver errada, se eu li assim, manda novamente. Mas eu acho que deve ser H. pylori.
8: Sim. Olha, um chá que as pessoas deveriam tomar, quem tem H. pylori, é pegar 1 punhado bom de orégano, 1 punhado bem grande de folhas de louro, 1 punhado bem grande, pode ser 1 punhadão mesmo, bem grande de orégano, e deixar ferver esses dois juntos e consumir uma xícara de chá 5 vezes por dia. Não só isso basta, tem que fazer um tratamento. Compra também o óleo de orégano e óleo de copaíba. Toma um comprimido de óleo de copaíba, um comprimido de óleo de orégano, toma depois do café da manhã, um comprimido depois do almoço, um comprimido depois do jantar. É um olhinho, tá? Que ele combate essas bactérias do estômago e do intestino. E compra os extratos, seguintes extratos. Você vai associar esses extratos e tomar uma colher de chá em água 3 vezes por dia. Extrato de babosa, 100 ml. Extrato de unha de gato, 100 ml. Extrato de funcho, 100 ml. Extrato de espinheira santa, 100 ml. E, por último, o extrato de Zé Doária. Toma uma colher de chá desses 5 extratos associados num pouquinho de água 3 vezes por dia. Fazer um tratamento aí durante 90 dias para combater mesmo, tá? Porque H. pylori, quando você não cuida, é, mesmo às vezes você toma antibiótico, o médico passou, tem que tomar, tá? Mesmo assim, não termina totalmente as bactérias. E esse remédio vai combater as bactérias, porque se não cuidar, isso pode virar um câncer. Então tem que ter cuidado.
5: André, a Maria Cristina está perguntando. André, bom dia. Qual o endereço da loja de ervas? Obrigado.
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5: Maravilhoso, cheio de conteúdos. O André continua comigo, nós vamos para o intervalo comercial, mas antes eu peço licença, gente, que eu preciso falar. 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Eu tenho um depoimento aqui. Olha só, mais uma pessoa quer contar pra gente, né, o ocorrido. 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Um ano atrás, meu mundo desabou quando meu marido, com quem eu era casada há 6 anos, decidiu me abandonar. Eu senti uma dor imensa, uma mistura de tristeza, rejeição e desespero. 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Ela foi muito acolhedora, parecia entender a profundidade da minha dor. Através da sua leitura na água, ela revelou aspectos do meu relacionamento e de mim mesma que eu nunca havia considerado. Seguindo as suas orientações, eu fiz todo o tratamento espiritual indicado. Ela me ajudou a trabalhar as minhas emoções e a enxergar o que estava atrapalhando o meu casamento. Muitas vezes, gente, o problema está mais perto do que a gente imagina. Com o tempo, eu comecei a sentir uma transformação interna. Um novo senso de paz e autoconfiança surgiu em mim. De maneira quase milagrosa, meu marido começou a se mostrar arrependido e disposto a conversar comigo sobre esse assunto. Inicialmente, eu estava receosa, pois eu já havia me machucado muito, mas as orientações da Patrícia Vidente me deram forças necessárias. Fantástico, né, gente? Muito bom, né? Feliz da vida quando as pessoas conseguem resolver, né, e dar essa guinada na vida, né? 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
5: Isso é fantástico, gente. 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
9: Atualizando o trânsito para os ouvintes da capital, destaque para a Marginal Tietê, que continua ruim no sentido rodovia Ayrton Senna, desde a saída da rodovia Anhanguera. Tem ocorrência na passagem pela rodovia dos Bandeirantes e outra ocorrência depois da ponte Piqueri. Esse trânsito vai ruim até o acesso à Dutra, o motorista vai perder tempo. Corredor da Irmã Marquete, Marquês de São Vicente é uma boa opção para fugir desse trânsito. No sentido contrário, o trânsito é ruim desde a ponte Aricanduva até o Sambódromo, volta a ficar carregado na ponte Júlio de Mesquita Neto e segue assim até o acesso ao Cebolão. 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
4: De volta ao Brasil, com o maravilhoso André Rezende. Eu me lembrei uma coisa.
5: Nani Venâncio, oui. Te cortando.
4: Parlez francês, s'il vous plaît.
5: Te cortando, Nani Venâncio.
4: Corta.
5: Que dia que você vai estar no Super Pop?
4: Hoje.
5: Hoje? Olha, hoje. Gente.
4: Avisaram até a noite.
5: É, então, ó, fica ligadinho hoje na Rede TV.
4: Às 22h45,
5: não é mais? Não, 10h45.
4: 22h45.
5: É, 22h45. É a mesma coisa, é. Não.
4: Eu falei 22h45, não. É 10h45.
5: É, 22h45.
4: Ué, compadre, que é isso, compadre? O negócio tá bem?
5: Nossa, o negócio tá feio aqui, né?
4: Tá bom. Eu sou a pessoa da paz. 10h45. Não é 22h45, é 10h45.
5: Você pode escolher.
4: 15 para as 11, o EV já ajudou lá. 15 para as 11.
5: Você pode escolher 15 para as 11, 10h45 ou 22h45.
4: Só da noite, viu, gente?
5: Da noite.
6: Ou só... 1h15 para meia-noite.
4: Não, você vê, aí você tá complicando, hein?
5: Nossa, aí também é muita informação. Nessa hora nós pedimos para todo mundo ficar ligado, quem puder divulgar aí com os amigos, para ver a minha amiga querida. Obrigada, Nani Venâncio, Pat. Hoje na Rede TV.
4: A Cariúcha.
5: Às 22h45 no Super Pop.
4: Super Pop. Primeira vez que eu vou no Super Pop, né, com a apresentadora Cariúcha. Então,
5: é verdade.
6: Em casa é canal 9, tá? Em casa lá é canal 9, que é canal TV 9? Aberta.
5: Canal isso. 9.
4: Isso. Assiste TV, se puder.
6: Opa, com certeza.
4: Vamos lá, André. Tem aqui, ó. André, a Neide falou assim, André, o que eu devo fazer para tomar para fibromialgia? Por favor, não tá conseguindo nem andar.
5: É, fibromialgia é cruel, né?
4: É.
5: Ô Nani, assim, a couve...
4: E estão pedindo antes aqui, pelo amor de Deus, por favor, o WhatsApp da loja de ervas.
5: 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A fibromialgia já tem estudos que comprova que a couve, não é que ela, sabe, ela é um alimento que pode ajudar muito na fibromialgia. Tem que ser de uma forma concentrada. Se você pega todos os dias 3 folhas de couve, com talo e tudo, lava bem lavado, coloca no liquidificador, coloca 2 maçãs cortadas também, 1 punhado bem grande de hortelã, 1 litro de água, bate, coa, pode adoçar e consumir 1 litro por dia. Ele vai ajudar na fibromialgia, que é uma dor que dói tudo, né? E mexe muito com o emocional também. Então tem que tratar o emocional e tratar também a fibromialgia. E para tratar a fibromialgia, tem uma cápsula que chama sucupira.
4: Nossa, maravilhosa,
5: gente. É curcuma com sucupira.
4: Nossa.
5: Que é maravilhoso. As duas coisas junto. Desinflama totalmente o corpo. Toma 2 comprimidos depois do almoço, 2 depois do jantar. Curcuma com sucupira. Tem que ser os 2 juntos, tá? Toma 2 comprimidos depois do almoço, depois do jantar. Compra também a vitamina D de 2.000 unidades. A vitamina K2, tá? E toma 1 comprimido de vitamina K2 e uma vitamina D todo dia depois do café da manhã. Compra a vitamina B12 em forma de metilcobalamina. Que a vitamina B12 melhora a memória, melhora a fibromialgia, dores no corpo, fraqueza, desânimo. Toma 1 comprimido de metilcobalamina, que é a vitamina B12, 1 vez por dia. E vai comprar esses 5 extratos. 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Extrato de canela de velho, 100 ml, é extrato de unha de gato, 100 ml, e extrato de garra do diabo, 100 ml. Associe 5 extratos e vai tomar uma colher de chá em água 3 a 4 vezes por dia. Essas dores desaparecem, tá? Fazer meditação, fazer yoga, acupuntura também ajuda muito, vai somar, tá? Então, fibromialgia é uma doença muito ingrata, sente muitas dores. E esse mesmo tratamento, ele serve para quem tem dores nas articulações, artrite, artrose, reumatismo, também quem passa por isso também pode tomar e que funciona muito, tá bom?
4: Maravilhoso, quero te agradecer muito. E pedir para você ficar me esperando lá no nosso camarim, porque eu vou almoçar na sua casa, muito
5: sim,
4: obrigada.
5: Sim, maior prazer.
4: Eu vou almoçar na casa dele hoje, é ver?
5: Sim.
4: Me avisaram que tem hoje panceta lá, torresmo.
6: Nossa, não acredito.
4: Acredito, TV tem.
5: Nossa. Caipira é sim.
4: Eu vou fazer assim, se tiver muito, né? Eu vou trazer um pouquinho pra gente comer aqui amanhã, é ver?
5: Por favor. Tá bom.
4: Pode deixar, eu vou trazer. 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
5: 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Esta semana eu não vou estar no Mulheres, tá? Eu vou estar quarta-feira da semana que vem, aqui e lá.
4: Aqui e lá, por favor, muito obrigado. Nós vamos para o intervalo comercial, vou fazer

0: tudo aquilo que eu guardei durante décadas. Eu sei que isso é errado, mas existe uma parte de mim que pensa. Agora você sabe o que é não ter forças para se defender. E meus filhos não entendem. Eles chegam aqui e reclamam que eu não cuidei direito do pai. Minha filha brigou comigo no último domingo. Disse que eu sou uma megera. Disse que vai tirar o pai daqui. Naquele momento eu senti uma raiva tão grande que eu pensei novamente em acabar com ele. Que parece que ninguém lembra o que esse homem fez comigo. Eles olham para ele hoje e enxergam apenas um homem tetraplégico, doente e dependente. Eu olho e vejo o homem que destruiu a minha juventude. Vejo a menina de 16 anos que foi obrigada a casar. Vejo a mulher que apanhou depois de ter filho. Vejo os tufões de cabelo na mão dele. Vejo as noites que eu fui abusada. Vejo todas as vezes que eu pensei em morrer. E ninguém sabe disso. Ninguém sabe que aquele acidente não foi acidente. Ninguém sabe que eu tentei matar o próprio marido. Ninguém sabe que hoje, mesmo ele estando tetraplégico, ainda existe uma violência dentro dessa casa. A diferença é que agora sou eu quem agride. Eu sei que meus filhos podem me julgar. Talvez eles nunca mais falem comigo se descobrirem. Mas eu passei uma vida inteira engolindo tudo calada. E agora não sei mais se eu quero continuar sendo a mulher boazinha que todo mundo espera. Eu estou cansada. Cansada de cuidar dele. Cansada de lembrar. Cansada de sentir raiva. E principalmente, cansada de carregar sozinha o segredo que eu fui, do que eu fiz, que causou aquela queda. Minha filha acha que eu sou uma megera. Meus filhos acham que eu não cuido direito do pai. Eles não sabem que durante décadas eu precisei sobreviver ao homem que hoje eles querem proteger. Eu sei que o que eu fiz foi errado. Mas também sei que uma parte de mim morreu muito antes daquele acidente. Este é o meu segredo. Eu passei mais de 50 anos sofrendo violência. Hoje meu marido está tetraplégico, depende de mim. E eu virei justamente aquilo que eu mais odiei nele. Uma pessoa que usa força contra quem não consegue se defender. Será que ainda existe salvação para mim? Ou depois de tudo que aconteceu, eu simplesmente me tornei uma mulher tão cruel quanto ele? Me desculpem o desabafo. Essa é a história de hoje. E aí, Camila Silveira?
1: Forte, né?
0: É.
1: Muito forte. Até porque a gente fala de 50 anos, né? 50 anos atrás, quais as formas ela poderia ter utilizado para ter se defendido? Né, assim, a gente
0: era
1: tem...
0: Era uma menina, né?
1: 16
0: anos.
1: Ela era
0: anos.
1: Uma menina...
0: Obrigada a casar.
1: É. Mas a verdade é que gerou um ciclo de violência sem fim. E aí isso também não é solução para ninguém. Era muito melhor, então, que ela deixasse que um dos filhos cuidassem ou que colocasse numa clínica e que ele seguisse ali sendo cuidado como precisa, mas que ela não estivesse nesse papel. Não estivesse se vendo nele, porque eu acho que isso é continuar sendo violentada
0: sofrendo.
1: De todas as formas.
0: É uma cultura psicológica, né?
1: É não se livrar da mesma forma de tudo que aconteceu e repetindo, né? Imagina como que não é esse lar vivendo essa violência toda o tempo todo, da mesma forma, e aí vem os filhos julgando, virou uma atrocidade sem fim, né?
2: Já começa com 16 anos, uma menina, né? Praticamente uma criança sendo obrigada a casar. Então já tem uma revolta antes de ter um relacionamento ali de casal, né? Já começou com uma revolta. E aí depois de tudo que ela passou, é sofrer em silêncio. E geralmente a gente só vê a dor do outro quando tem sangue. E ela estava sofrendo sem ninguém aparentar o sangue ou o osso quebrado. Né? A dor dela foi uma dor latente. E foi um ciclo vicioso, né? E o ódio gera ódio, que gera ódio, gera ódio. Então fica uma família doentia.
1: A gente
2: fala da mãe, do pai e os filhos também, presenciando tudo isso.

0: Então, como foi esse ciclo vicioso dentro? Então, o culpado ou não culpado ali, fala, é uma família doentia.
1: E nesse momento agora, os filhos, eu vou dar a minha opinião, o que eu faria.
2: Uhum.
1: Vou dar a minha opinião, gente. Eu sempre falo, porque eu acho que a gente tem que, quando pedem o conselho da gente, então, pediria que um dos filhos buscasse, se quer cuidar na casa deles, que leve e cuide.
2: Uhum. É a melhor coisa.
1: Entendeu? Eu não sei se essa mulher, agora, neste momento da vida, nessa idade, se ela deve assumir isso que ela fez. Porque ela já sofre tantos anos. Vai causar mais dor, porque vai criar o ódio dos filhos contra ela. Eu só pediria pra tirar esse homem de perto de mim.
2: Uhum.
1: Já é uma dor que ela vai... Né, gente? Eu acho que ela não é obrigada. Ela não é obrigada a ficar cuidando. Ela tem que recomeçar uma vida dela. Ter um pouco de paz, se ela conseguir. Né? Mediante essa história que ela... Eu entendo os dois lados. Eu entendo a dor, o ódio, o sofrimento. Mas eu acho que ela não precisa hoje continuar sendo ela, ter que cuidar dele. Se tem filhos, né? Os filhos falaram, ah, vou levar pra casa. Manda levar.
2: E se estão julgando também.
1: Estão julgando?
2: É, então é melhor que eles cuidem.
1: Melhor.
2: Ou que eles cuidem, ou que vá para uma clínica.
1: Aí
2: ou
1: é
2: que
1: o problema
2: tenha...
1: dos filhos, né? Exatamente. O problema deles, se eles têm condições financeiras de pagar uma clínica. Se não tem, leva para casa deles.
2: Uhum.
1: Agora, essa mulher já sofreu tanto desde menina, e ela já chegou ao ponto de fazer isso, que eu fico... Ela pode, em algum momento, descontrolar também.
2: Sim.
1: E fazer alguma coisa que vai ser muito pior para ela.
0: É porque fica cega, né? No meio dessa dinâmica de violência, a pessoa vai ficando cega.
1: Vai.
0: Então, já deve ter uma idade ali e já está no momento onde dos filhos cuidarem dos pais, né? Então, onde que esses filhos estão cuidando da mãe também? Tem o pai acamado, mas geralmente fala quem cuida de todo mundo, quem cuida, né?
2: É, e a mãe já aprendeu que o papel, ela não tem espaço para ser cuidada. Né? Ela tem espaço para ser julgada, para ser punida, mas ela não tem espaço para ser cuidada.
1: Você vê que eles não estão cuidando dela um momento.
2: É, e talvez ela também... É, a gente, às vezes, tem alguns sofrimentos que o casco vai engrossando, né? Ela também já deve ter o casco tão grosso que acaba nem se permitindo e nem sabendo permitir a isso. É muito difícil. Eu acho que quem teve uma história como ela descreve, para ela também deve ser muito difícil, ou talvez ela nem saiba permitir a ser cuidada.
3: Acho que para mim a solução é essa, buscar ajuda médica, psicológica, nesse estágio que eles estão, né? E da família, né? Ela não tem obrigação, ela não tem esse expertise profissional para cuidar de uma pessoa nesse estágio.
1: Você é obrigada, doutora, a mulher é obrigada, por exemplo, tá casada, ele tá no casamento, ela é obrigada a ela ficar cuidando dele? Na lei?
3: Ela não pode negar assistência, ela... Mas ela pode, de alguma forma, ajudar, não sendo ela mesma, pessoa física, ajudar. Mas buscar ajuda profissional. Quantos filhos cuidam de suas mães, dos seus pais, e não tem condição? Eles buscam ajuda profissional. Contratação de profissionais especialistas para aquela
1: situação. Os filhos,
3: esse filho quer buscar?
1: Eu entregaria.
3: Ela devia ter denunciado, ela devia ter feito uma série de...
1: Mas ser um homem violento, muita mulher hoje é presa dentro de casa, né?
2: Familiar. Mas hoje a gente ainda fala presa dentro de casa, mas e 50 anos atrás? Como seria?
3: Não tinha a denúncia, não tinha nem instrução pra isso.
2: Você tá entendendo? Uma menina de 16 anos, há 50 anos atrás, você vai falar como? Ela seria, assim, eu não acredito que ela teria respaldo nem jurídico.
0: E sabe, tem uma coisa que a gente não pode esquecer? Eu trabalho com mulheres o dia inteiro. Vamos falar assim, há 30, 40 anos atrás, 50 anos atrás, a mulher separando do marido, ela era considerada uma mulher largada.
2: Nossa, era péssima.
0: Então, vivia-se um inferno dentro daquela casa, mas muitas vezes os de fora não sabiam. Então, se eu me separar do marido ou falar, como eles vão me julgar? Então, eu tenho um julgamento dentro de casa... E tem um julgamento fora de casa. Então a gente está falando de uma pessoa que ficou casada 50 anos, né?
2: E lembrando, sem o direito da escolha de estar naquela situação. Ela já não teve o direito de escolha nem de entrar nessa situação. Ou seja, uma menina de 16 anos entrando num casamento com um homem abusivo do lado dela. Ela não soube o que foi cuidado de mãe e pai, provavelmente, que obrigaram a casar. Ela não foi cuidada por esposo. Ela não foi cuidada a vida inteira. E agora ela está sendo obrigada, de certa forma, a dar um cuidado que ela nunca recebeu.
1: Certo. Sim. Tem um ouvinte que vai dar um conselho, a opinião dela. Vamos ouvir? Fala, alô, Camila.
2: Alô.
4: Bom dia, Nani. Bom dia. É um assunto bem, bem complicado. Mas levando em conta que foram mais de 50 anos, ela tinha 16, ela está com quase 70 anos. Uhum. Então, eu acho que ela não tinha mais obrigação nenhuma de estar cuidando desse traste. Entrega para os filhos. Fala para os filhos. Fala, vocês não querem que eu cuide, então vem buscar vocês. O pai é de vocês. Eu já fiz a minha parte. Olha, lamentável, porque se fosse o contrário, ele não estaria aí. De jeito nenhum. Ele não estaria aí.
5: Boa tarde, Nani.
1: Boa tarde.
5: Nossa, que história, Nani. Enfim, para quem que foi arrumar isso para a cabeça dela, pensa comigo. Poderia ter feito o jeito de ter se parado, ter ido embora, conversasse com família, saísse da vida desse homem, de todo jeito que ela tivesse para sair dessa vida, fizesse de tudo para fazer. Agora, o que que arrumou para a cabeça dela? Pensa comigo. A partir de agora, ficar com esse karma de consciência pesada e ainda cuidando da pessoa com o mal feito que ela fez ainda, deveria de ter tomado outras atitudes, né? E agora sim, para o resto da vida, enquanto os filhos não puderem um dia resolver a situação dela, piorou a situação. Poxa, não deveria de ser assim, né? Mas agora, minha filha, ela tem que pensar que a vida segue dessa maneira, né? Com trabalho, com pensamentos ruins. Difícil, né, Nani? Uma boa tarde a todos. Eu sou ouvinte, me chamo Lourdes e moro na Penha.
1: Um beijo.
6: Nani, bom dia. E pessoal da mesa. Eu não julgo essa mulher porque eu sou casada há 34 anos. No início, meu marido me judiava muito. Graças a Deus, isso aí passou. Nós estamos bem hoje. Foi uma fase. E se ele precisar dos meus cuidados, jamais, jamais vou pensar em judiar dele, entendeu? Porque... sei lá, é triste, né, você pagar com a mesma moeda. Entrega pros filhos, né? Porque isso tá fazendo mal pra ela. E não é legal, né? Entrega pros filhos cuidar, ou põe numa clínica de repouso. Vai ser melhor pra ela do que ela ficar com essa raiva toda no coração, descontando numa pessoa que já não, né, não pode se defender. Eliane Praia Grande.
1: Um beijo, Lia.
7: Bom dia, Nani. Eu estou escutando aqui essa carta dessa senhora.
1: Oi, meu amor.
7: Eu acho, Nani, que ela não tem que falar nada para ninguém. Ela tem que sair fora. Já que os filhos acham que ela é uma megera, os filhos que têm que cuidar. Não é ela. Entendeu? Ela tem que cuidar da vida dela. Porque senão, além de ser abusada... ela perdeu toda a juventude dela, entendeu? Para cuidar dos filhos, para cuidar desse infeliz. E aí depois, agora, acabou a vida. Você está entendendo? Então, é obrigação dos filhos cuidar do pai, não é da ex-mulher. Separa a mulher, vai embora, vai cuidar da tua vida. Ai, Nani, chega, me arrepiei, viu?
8: Boa tarde, Nani. Boa tarde, convidadas. Boa tarde, família capital.
1: Boa tarde.
8: Então, amiga... o que você deve fazer? Se seus filhos te acham uma megera, isso e aquilo, eles não sabem o que você passaram no passado. Ou sabem, né? Porque muitos viam. Deixa eles levar o pai com eles. Cada semana um fica com o pai, cuida do pai. Já que você não está cuidando direito, já que você está maltratando ele. Cada semana um fica com o pai. E você vai viver sua vida, amiga. Você ficou muito presa. Ficou muito presa nisso. É, antigamente, realmente era assim, né? Quem escolhia o casamento eram os pais, se gostando ou não, tinha que casar. Então, amiga, deixa ele com os pais, com os filhos, e você segue sua vida. Vai viver, vai viajar, vai curtir como dizer, a melhor idade, né? Isso é a melhor coisa que você faz. E não tenha arrependimento não, amiga. Peça perdão a Deus, reze, ore. Não sei sua religião, mas conversa com Deus, porque quem sabe, às vezes, caso não tivesse acontecido isso, você nem vivo estaria mais. A vida teria te matado. Então, a gente não sabe o que passa na cabeça das pessoas. Mas isso aí, amiga. Deixa cada um cuidar dele uma semana e você vai viver. Abraços, Gabriel.
1: Obrigada, Gabriel. Eu vou ler mais algumas mensagens aqui do público. Misericórdia, né? Tô ficando nervosa aqui. A Judite falou. A Maria falou... Pena que ele não morreu. A Dani falou... A Daniela falou, coitada dessa mulher. Aí, porque ela quis... Ela, são escolhas. Aí, estão falando... Ela deveria, deve devolver ele para a família dele, a Paula falou. Deixa os filhos levar ele embora, a Marli falou. Deixa para os filhos. Amiga, agora você continua nessa angústia cuidando desse homem, a Juscelina falou. Aí a Marli falou, deixa a filha levar, quem sofre, quem sabe da sua dor é só você. E você fez uma legítima defesa. O que você fez foi defesa, difícil, hein? Triste, a revolta tomou conta dela com toda a razão. A Rosana falou. A Juscelina, desculpa, gente, mas ela tem que fazer isso mesmo. Elisete falou, Nani, não seria melhor ter se separado? Será que tem que cuidar dele pro resto da vida? Piorou só a situação. Fala pros filhos cuidarem dele, então. Complicado, complicado. É julgar agora diante de si, meu Deus, o que é que ela vai fazer? Amiga, fala baixinho, o pior é que o marido... Por que não separou? O pior é que ela tá agredindo agora um incapaz. E agora?
2: Então, esse é o problema, né? Porque até agora, ainda periga ela ter passado por tudo isso e ainda ser responsabilizada por maus tratos.
1: Pois é. Ela tem que botar um fim agora, assim, sabe? Exatamente. Separar. Uhum. Sabe, Vê? Eu acho que ela tem que separar nesse momento.
9: Eu acho que já deveria ter botado um fim, né? Às vezes, já conheci várias pessoas que a gente fala, mas separa, mas não é tão fácil assim, do jeito que você fala, não é fácil. Mas o que ela passou na mão dele não é fácil. Não foi fácil, a gente fica imaginando aqui, apesar do que o que ela fez também, e ela assumiu aqui, ela poderia, né, não sei se é o caso, ser responsabilizada, isso é um crime. Que ela fez também, apesar que tanta coisa que ele fez pra ela. Mas tem que tomar muito cuidado. Agora não tem solução. Na minha opinião, ela deixar ele com os filhos.
1: Meu pai.
9: Cuida aí do seu pai, agora você se vira.
1: Eu acho. Eu acho que ela tem que separar. Nesse momento, agora ela tem que deixar entregar. É. Entendeu? Entregar pros filhos, deixar tocar a vida e tentar reconstruir um pouco dessa mulher destruída que ela tá.
0: Recomeçar, né?
1: Recomeçar.
0: E tirar esse ódio do coração, porque. Vai gerar mais ainda revolta.
1: Não vai.
0: Então tem uma coisa, né? Quando a gente vive um relacionamento abusivo, a gente aprende com o agressor a ser abusiva também. Uhum. Então a gente fala, tá errado, mas ela aprendeu desde os 16 anos uma vida de agressão. Então
2: talvez
0: isso
2: até
0: se
2: antes,
0: torna.
2: Porque ela já casou obrigada, então talvez até antes.
0: E aí a violência, ela se torna uma coisa, entre aspas, normal. Então, para os filhos também, presenciar isso desde pequenininho, aquilo não era um agravante, era uma coisa normal do dia a dia. Quem está olhando de fora fala assim, fica chocado. Mas isso é mais comum que você imagina dentro do ambiente familiar. Porque os de fora não sabem o que acontece lá dentro. Então é interessante assim, ó, ela tem a consciência do que aconteceu e recomeçar. Então entrega ele para um cuidador, para um. Tem abrigo, tem um filho. E como que ela quer recomeçar? Primeiro tirando esse ódio do coração. Né? Ela foi obrigada a estar dentro desse casamento. Mas agora, ela não é obrigada
1: a ficar. A permanecer, né?
2: Uhum. Ajudar, uma ajuda psicológica também é bom, né? Fundamental, né? Porque depois de 68
1: anos... Dentro da nossa Constituição, que ela passou, da lei, dentro da lei, como advogada, ela tem que ficar cuidando ou ela não tem que ficar cuidando?
2: Então, como eu disse, ela não tem obrigação dela mesma. Tá. Porque ela não tem condição psicológica, não nem tem. Física. Mas ela não pode omitir uma assistência para alguém que é incapaz, né? Então, seja um cuidador, seja uma enfermeira, ela precisa realmente de algum
1: jeito.
2: Ah, mas
1: se tem os filhos, você tem que pode entregar pros filhos, tá, tô indo.
2: Não tem da negativa dos filhos, né? Porque se houver a negativa dos filhos, alguma coisa ela tem que fazer. Não abandonar uma pessoa que tá dessa forma, né?
1: Se os filhos se negarem a cuidar, ela é obrigada.
2: Na minha visão, ela não é obrigada, mas procurar
3: ajuda profissional, mas não abandonar. Não pode abandonar.
1: Tem que tentar aposentar ele, tem que tentar aposentar, né? Afastar por incapacidade, tudo. Isso. Pegar esse dinheiro e tentar desse dinheiro
3: colocar numa clínica.
1: Colocar num lugar para ajudar, né?
0: Se psicologicamente ela for diagnosticada que ela tem uma ansiedade ou ela tem uma depressão também, porque ela passou por tanto trauma, ela não é obrigada a cuidar, porque ela também é uma pessoa doente.
1: Sim. Ela também precisa
0: então,
1: cuidar.
0: Então, até assim, social, tal, vai designar essa pessoa para algum cuidador, ou filho, ou filha, algum parente, porque se ela for diagnosticada também com alguma doença, alguma patologia, ela também não precisa cuidar, porque ela sofreu agressão ali.
1: Ela não tem condições de cuidar?
0: Não tem.
1: Não dá.
3: Tem que colocar um profissional.
1: Não, eu não vou julgar, porque você vai olhar pra pessoa e você vai descontar o momento, né? A raiva, quem guarda a raiva, quem sofre, isso vem à tona, gente. Não adianta, você vai olhando ali, aquela raiva vai se consumindo. Por isso que eu tô falando, ela tem que limpar. É. Ela tem que limpar esse emocional dela, tentar. E eu acho que de perto não consegue limpar, não.
2: E também tem aquele outro ponto, né? Quando você tá vivendo aquilo dentro de uma casa, muitas vezes você não enxerga a possibilidade de como sair daquilo. Hoje a gente ainda fala mais, tem os direitos, tem isso, tem aquilo. Mas a verdade é que quem está dentro da situação, sofrendo violência, tem filho, muitas vezes a dependência financeira, são tantos pontos que envolve que a mulher ela não enxerga como sair dali.
1: E violência sexual, que ela sofreu muito, né? Vamos ver mais os nossos ouvintes. Alô?
10: Bom dia, Nani. Bom dia, pessoal da mesa.
3: Boa tarde.
10: Gente... Essa mulher escolheu fazer uma coisa totalmente errada, assim, pagar o mal com o mal, e o pior que o tiro saiu pela culatra, né, porque acabou que ela que tem que cuidar dele. Eu entendo toda essa raiva dela, porque não é fácil você passar pelo que ela passou. Essas agressões, é por isso que você já tem que, olha, botar a boca no trombone no começo. Porque vai passando o tempo, as coisas só pioram, né? E pioraram muito para ela. E ela não vai ficar em paz, não é, com esse tratamento. Não sei, se tiver uma opção de alguém cuidar desse homem, ela devia arrumar alguém para cuidar dele... E seguir a vida dele bem longe, porque ela tanto tá fazendo mal para ela, quanto mal para ele, que já deve estar pagando um preço bem caro por tudo que ele fez, né? Então eu acho que para ela ter paz, ela é bom, ela vai na igreja, pede perdão a Deus e bota esse homem para alguém cuidar dele. Beijinho, é a Judite aqui da Pauliceia.
1: Um beijo,
11: Judite. Bom dia, Nani.
1: Bom dia.
11: Todos que estão aí na mesa. Bom dia, Everaldo, meu querido.
9: Bom dia.
11: Eu sou a Edna de Guarulhos Soberana, tenho 62 anos. Estou passando quase a mesma coisa. Só que a diferença é que agora eu vou para cima e bato. Entendeu? Eu não espero mais vir me bater, não. Só que, infelizmente, eu não consigo sair da casa, né? Infelizmente. O que eu falo para essa mulher, para essa coitada, que coloque esse homem num asilo, não conta a verdade, entrega tudo nas mãos de Deus, porque, infelizmente... O que ela fez para ele, voltou para ela em dobro. Mas eu não ficaria mais com esse homem, não. Já que é para morrer, eu vou morrer sozinha. Viu? E que ela tenta ser feliz.
12: Oi, Nani. Oi, pessoal. Bom dia. Marcia de Mogi. Boa tarde, Jane. A minha opinião é que essa mulher, ela já tá fazendo é muito. Tá fazendo é muito cuidar dele. E ela podia chamar os filhos dela e falar assim, ó, se vocês têm dó, cuida vocês, que eu não vou cuidar mais. Vocês viram o que ele fazia comigo, então vocês estão com muito dó, pode cuidar dele, que eu vou cuidar de mim.
1: Ela precisa cuidar dela.
3: Sim. ela
1: não
3: poderia
1: tá
3: alegar...
1: bem, gente.
3: Então, isso. Uhum. Condições físicas e emocionais, ponto. Não tem condições.
0: Mas é tão bom quando a gente já tem um incômodo. O incômodo dela tá ali, dela falar que é o que ela fez, já tem a... O incômodo faz a gente mudar também. Então, é bom a gente ouvir quando a pessoa tem consciência do que aconteceu e o que ela quer pra vida. Então, ela já pediu, olha, leva o marido embora. E a vontade de viver, né, dos 70, e a gente tem um... A gente fala, é tão gostoso quando a gente recomeça, começa a construir, mesmo dentro de um relacionamento ruim, a gente fala, quando a gente começa a gostar da gente, porque ela nunca teve chance de gostar dela mesma. Quando ela começa a gostar dela, ela começa a separar do outro. Enquanto ela tiver essa simbiose com o outro de raiva, ela não vai se ver. Né? Aí ela vai ter força para sair, para mandar esse homem embora, mas ela começar a se enxergar também. Eu tenho valor, eu mereço me sentir bem, eu mereço me cuidar, para assim ela ter força para mandar esse homem embora.
1: A Antônia falou aqui, o meu avô foi muito ruim para minha avó. Ela fala todo dia que ele iria morrer primeiro que ela, e foi mesmo. Ele só não sofreu porque ele foi bom para os filhos e para os netos. Aí a Silvia Regina falou, bom dia, Nani. Tá passando no Netflix uma novela turca, que é uma história bem parecida com essa. E agora, quase no final da novela, ela matou ele com veneno na sopa. Uhum. A Antônia, Ângela, falou que minha avó não fazia nada mais, não judiava dele. Ela só não fazia mais os filhos e os netos podia. Ele esqueceu todos, mas o nome da minha avó ele nunca esqueceu. Morreu chamando ela. Aí a Contas que Cura falou assim, Nani, boa tarde, eu gostaria de mandar um beijo grande para Adriana, acompanho o trabalho dela, ela é muito importante para nós mulheres. Nani, ela deve entregar pros filhos e confessar o quanto antes. A Edneuza falou, a gente falar é fácil, mas quando não se passou por nada fica muito, muito difícil, né, na situação dela. A Judite falou, melhor ela ficar calada sobre o incidente. Na verdade, foi uma tentativa de homicídio. Dá ruim pra ela. Concordo com essa ouvinte, tô falando. Pra mim, eu colocaria no asilo, né, pra eles cuidarem bem dele. Boa tarde, Ana. Eu acho que ela tem que pedir perdão a Deus e separar. E aí, Evê? O que você acha?
9: O que a ouvinte citou aí, que você acabou de ler, Nani, tentativa de homicídio. Eu sei que a revolta que a pessoa passou, né, de tudo
1: ela
9: que
1: foi estuprada, situação... muitas vezes, então, ela foi violentada, apanhou.
9: É porque assim, veja bem, se ela age desse jeito aí, numa situação, agride ele, pega alguma coisa, ataca ele, no na momento hora. Da agressão...
1: É legítima defesa.
9: Eu não sei como a justiça vai entender se ele fazendo um trabalho lá, ele distraído, ela empurrar ele, fazer alguma coisa
1: assim... Acho que ela não empurrou não, ela deve ter tropeçado.
9: Eu não sei como que a justiça entende uma situação dessa. Eu não sei como a justiça entende.
1: Ela passou, ela tava limpando o chão, ela tropeçou.
9: Isso.
1: Ela esbarrou. Uma mulher com tanto sofrimento
3: Mas vocês, cabeça, tão amigo, né? Mas vamos prestar atenção também que a gente ouviu uma ouvinte falando que ainda passa por isso.
1: Acontece
3: isso
1: o tempo
3: é muito importante
1: todo, gente,
3: a gente evidenciar,
1: todo
3: sabe?
1: Dia, todo
3: e,
1: dia.
3: E né, a gente normaliza gente. Muitas vezes não estar bem, não estar vivendo bem, vai não estar no lado certo, não estar no lugar certo, não ser valorizada da forma correta. E a gente vai normalizando isso e vai deixando isso, vai crescendo, vai tomando uma dimensão que a gente perde o controle. Então, para essa ouvinte que falou que ainda passa isso, age. Sabe, a gente sabe que é difícil, mas procure uma profissional, procure uma advogada, mas saia disso. Não é normal a gente não viver bem, a gente não estar bem. E depois que você dá esse passo de sair da onde você não enxerga que é possível sair, é tão libertador. E existe vida depois, não é porque tem 68 anos, não. Existe vida depois, mas todos têm direito de viver e viver bem.
1: Doutor Marcele, dentro da lei, como advogada, ela pode, com ele estando incapaz, ela separar, divorciar sozinha, ela dar entrada nesse processo?
3: Pode sim.
1: Semeeira, dividir as coisas, o que tem?
3: Sim, esse divórcio pode ser feito de forma consensual ou não, né? Pode ser que ele não queira, né?
1: Mas ninguém... Mas não sei
3: se você tá falando. Não sei também, mas o divórcio, ele é decretado de ofício. Ninguém é obrigado a ficar casada de eterno. Então, se ela ia ao cartório e pedir, fazer o divórcio de forma consensual e simplesmente pegar a assinatura dele, tá tudo certo, independente se ele tá com problema de saúde ou não.
1: E se ele não puder assinar? Ela consegue divorciar assim mesmo?
3: Aí vai precisar de uma transcrição de alguma forma, né? Foto, não sei.

0: Então, mas eu não pode falar por ele. Por uma separação.
1: Olha,
2: se ele foi interditado, né?
1: É,
0: se ele foi interditado, quem é? Ela, os filhos?
3: Por exemplo, boletim de ocorrência, se ela tiver dele, sim, alguma coisa.
2: Não deve
3: coisa.
2: Ter, ela não fez.
1: Não deve ter feito.
2: Olha, era uma boa questão. Essa questão eu vou ter que pesquisar, porque eu nunca passei por isso.
0: Tá vendo?
2: Nunca vi uma situação dessa, da pessoma ser incapaz de nem falar, nem escrever.
0: Isso eu tô deduzindo, né? Porque não falou de falar,
2: Mas aí o divórcio é decretado, sim.
0: Eu acho que consegue.
1: Pelo juiz, né?
2: Pelo próprio juiz mesmo.
1: Ela tem que
2: eu fiz um divórcio esses dias que o parceiro não queria dar o divórcio de forma alguma. Deu 6 meses, o juiz decretou o divórcio. Independente do consenso dele ou não, foi decretado o divórcio.
1: Ninguém é obrigado. E isso acontece muito,
2: em 6 meses.
1: Acontece muito até para que as pessoas não assumam as responsabilidades necessárias num divórcio.
2: Sim. Uhum. Então acho que na falta da opinião dele, vai ser decretado o divórcio do mesmo jeito.
4: Sabe uma coisa que é interessante a gente levantar? Eu atendo muito a mulher na terceira idade. Então, mulheres que viveram esses relacionamentos abusivos, não só com a agressão física, mas o verbal, né, a humilhação, a mulher morre primeiro que o homem. Muito, muito primeiro que o homem. Porque o homem, ele angústia, tá lá, né? Angústia, depressão. Mim, então, ela fica naquela frustração que casou. E ele, em vez de salvar um casamento, ele acabou com o casamento. Então, a gente vê as mulheres que sofreram indo embora. E aqueles agressores, eles continuam que para eles não é nada errado.
1: Então, para eles não. Mas ela viveu intensamente o sofrimento que acabou com ela, né?
4: E aquela eterna questão, né? Um dia melhora, um dia melhora, um dia melhora.
0: Certo. Tem mais um ouvinte, vamos ouvir. Alô?
5: Oi, pessoal.
0: Oi.
5: Bom dia, Silene de Tupã. Sobre o que vocês estão hoje debatendo, sobre uma mulher que tem que cuidar do marido, o marido que foi tão ruim. Ela casou com ele nova, com 16 anos. Se fosse eu, juro pra você, eu ia dar na cara dele. Porque as pessoas passam a vida inteira traindo, pisando, humilhando. Esquece que um dia, aquele que você humilhou, que você pisou, é que vai te dar um copo d'água mais tarde. É bíblico. Ele tem sorte que não sou eu. Amiga, manda os filhos dele cuidar dele, se não tem obrigação nenhuma. Porque se fosse com você, ele não ia cuidar de você. E se ele cuidasse de você, ele ia fazer pior do que você faz com ele. Você não tem que falar para os seus filhos isso. Você tem que falar para os seus filhos, se vira com teu pai. E pronto. Viu? Silene de Tupã.
6: Oi, Nani. Oi, pessoal da mesa. Bom dia. Eu vou falar uma coisa para vocês. Eu sofri muito no mundo do meu marido, muito, muito, muito. O que eu sofri no mundo do meu marido, eu não desejo para o meu pior inimigo. Mas eu vou falar uma coisa para vocês. Jamais eu faria o que ela fez, nunca. Jamais eu faria o que ela fez, não estou condenando ela, não. Mas se é para judiar, é melhor ir embora. Eu jamais, hoje meu marido é uma pessoa maravilhosa, mas eu sofri muito, viu, Nani? Eu, com perdão da palavra, eu comi o pão que o diabo amassou com o pé na mão dele. O que meu marido fazia para mim, eu não desejo com uma cachorra da rua. Mas eu nunca, nunca passou pela minha cabeça de fazer mal a ele. Nunca, jamais, jamais. Hoje a gente vive muito bem, com a graça de Deus. Beijo, bom dia. Amiga, vai viver sua vida.
7: Bom dia a todos da mesa. Gosto muito do debate de vocês, da opinião, da conversa. A gente vai aprendendo cada vez mais, né? 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Ô Nani, sobre essa amiga aí que sofreu do marido, eu já sofri também. O meu conselho para ela é que bora viver uma nova vida. Entrega essa pessoa para a família, para os filhos e vive uma nova vida. Eu tenho várias marcas do meu ex-marido que me cortava, que me apagava cigarro em mim. E é tão gostoso a gente se libertar. Vai, amiga, se liberta, vai no cabeleireiro, vai fazer a unha e vai viver a vida, vai numa praia, vai numa lanchonete, vai no cinema. Ai, é tão gostoso.
0: Ai, gente, é muito complicado, né? Porque a gente fica dando os conselhos, mas só quem passa, só quem vive é que sabe o desespero, né? A dor dessa mulher, o sofrimento. eu te falo de verdade, eu não sei, é complicado, né? Porque eu não sei lidar bem com

0: uma mentira, eu, Nani, não sei lidar bem com a mentira. Eu não sei se eu já iria lá na delegacia e falar, ó, eu esbarrei naquilo lá, tava limpando, sei lá se foi intencional, mas eu já bati o pé mesmo, tava brava, esse homem me bate o tempo todo. É, e já tirava isso de dentro do meu peito. Entendeu? Tirava de dentro do meu peito. O problema vai ser com os filhos também, né? E já pega, então, os filhos é que cuidem. Porque, assim, o que eu acredito, eu não sei se você consegue conviver uma vida inteira com uma mentira dentro do seu peito. Eu não sei. Pode ser que tenha pessoas, mas você tem que ter um psiquê de psicopatia pra você conseguir viver sem o sentimento. Eu não sei se isso pode remoendo ela depois. Se não
1: mentira,
0: seria.
1: É uma omissão que ela tem.
0: É, então, mas eu não sei se ela vai conseguir. É isso que eu tô
1: ela
0: falando.
1: Ela vai buscar ajuda. Então,
0: agora, a pessoa consegue?
1: Mas acho que não tem que falar nada.
2: Uma que ela sofreu abuso, né, sexual,
0: isso violência ela pode falar física. Tudo, é isso que eu tô falando, é,
1: isso ela pode falar, isso aí.
2: Ela sofreu, e ela sofreu muito calada, então o corpo dela também tá machucado. Uhum. Então, o quanto daquilo, para ela é errado, porque ela sofreu isso na pele. Quando a gente pega pessoas dentro da clínica que sofreu abuso físico, bater no outro se torna normal, é que não gera uma culpa, porque não. Apanhou. De tanto apanhar, bater é o normal. De, é, e aí você fala, será que vive com essa culpa? Às vezes nem sente culpa, porque acostumou com isso. É você, a culpa é aquele, nunca ninguém me bateu, eu sempre
0: aí eu tive faço uma coisa vida, na maldade.
2: Eu faço uma coisa ruim, aquilo vai me gerar culpa. Agora, se é um ciclo vicioso, eu aprendi a fazer isso. Não tá errado na minha cabeça. Agora ela tá falando, eu conto ou não conto? Porque tem a culpa dos filhos, né? É. O que vão pensar de mim? Ela não tá pensando dela, o que ela tá pensando com ela. É que os outros vão pensar do que eu fiz.
0: Ela mesma tá em paz. Gente, e vão condenar. Porque se eles estão nesse momento, tudo não estão protegendo ela, não protegeu essa mãe, porque pelo jeito que fala, né, os filhos já estão tudo mais velhos.
2: E ela está mais preocupada do que o outro está pensando, que o outro vai julgar, do que ela mesma.
1: Ela está acostumada a não existir.
2: É. Então deixa esse marido.
0: Entrega esse marido, entrega esse marido para esses filhos.
2: É a mala sem alça.
1: O que ela passou, eu acho que ela deveria contar. Ela passou.
0: Mas ela falou que viu, né? Que eles viram apanhando.
3: Mas se eles viram, abuso, e eles estão cobrando. Vai saber se eles não também não acabaram nessa criação e dentro dessa casa, achando certas coisas normais também. Isso vai virando um ciclo.
0: Porque acaba repetindo, né?
3: Vai repetindo, vai levar pra casa deles. O melhor que ela faz é quebrar essa corrente mesmo, tanto pra ela quanto pra eles.
0: Ela tem que entregar esses filhos e falar, não aguento mais, tô mal de saúde, não tô bem psicologicamente. Não quero mais cuidar. Né? Eu acho que se ela tira isso, ela pode acabar fazendo mais uma merda, gente. Desculpa o português. É. Entendeu? Porque se ela ficar nesse sobrecarga, nesse estresse e o ódio fulminando. Porque não adianta. Se você ficar com o seu algoz ali do seu lado, você vai ficar remoendo. Se você não tá ocupando a sua cabeça com outras coisas, né? Uhum. Nem tendo um apoio psicológico. E você ficar remoendo. Você vai olhar, toda vez que você olhar pro algoz, você vai sentir raiva. Toda vez que você lembrar que você foi violentada, estuprada, agredida, essa ádia vai vir. Aí você vai ficar batendo. Então você só vai aumentando. Uhum. É uma bola.
3: 50 anos vivendo do lado todos os dias da mesma história.
0: É, sai fora.
2: Coloca, pega uma pessoa que a vida inteira ficou com o dedo na tomada, tomando choque todo dia, todo dia. Tira ela da tomada. Ela vai querer o choque. Então como é que ela vai se desvencilhar dessa coisa ruim? Primeiro ela tem que começar, a gente fala, levar a vida para uma vida. Então ela primeiro tem que começar a se sentir bem para sair desse lugar ruim. É. Porque ali é...
0: uma prisão para ela.
2: É uma prisão.
0: Sim. Dentro da lei, você acha que ela tem que primeiro entregar os filhos, né? Falar,
1: entregar para os filhos. Na recusa, procurar profissionais. A casa de asilo, casa, o que for. Mas ela tem que sair dessa, com certeza. Não tem nem mais o que discutir.
0: E não adianta também ficar depois com peso na consciência, falar aos filhos, falar, você não cuida, não tá cuidando bem, não tá cuidando... Cuida
1: não,
0: você.
1: Uhum.
0: Entendeu? Ela não é obrigada a ficar cuidando de alguém que maltratou ela a vida
3: sempre
0: inteira.
3: Sempre vai ter alguém pra julgar.
0: Vai julgar.
3: Sempre vai ter. E eu acho, sabe, às vezes tudo bem, pode me achar a maior porcaria do
1: primeiro,
3: mundo,
1: né?
3: Mas eu vou ser minha porcaria feliz, liberta, do jeito que eu achar que devo.
0: Ela tem que se libertar, né?
1: Sim.
0: Vou ver aqui. Tem mais algum ouvinte aí, Vivi? Tem um monte aqui, deixa eu só ler mais uma mensagem, que já tá chegando ao fim, que tem o doutor Marcelo Santé, já, o dentista do povo. Nani, ó, a Marlene falou aqui, boa tarde, Nani, eu vivi 36 anos casada, mas o abuso era em palavras e indiferença. Eu vivia doente com depressão, até vontade de tirar a minha própria vida. Pedi a separação em 2021, com 62 anos. Sou saudável. Olha isso, conseguiu, tá vendo? Aí a Solange falou, Nani, minha mãe sofreu demais, o meu pai, ela começou a trabalhar, aí o meu pai parou de trabalhar, ganhava um salário mínimo. Era ameaça verbal, com uma arma debaixo do travesseiro toda noite. Aí, hoje são falecidos meus pais. Ela foi uma guerreira, super mãezona. A vida de casada não é brincadeira, gente. Cada um sabe o que passa, a Monique falou. A Anitta falou, no caso dela, que foi obrigada a casar depois de um certo tempo, eu teria dado no pé, me separava e sumiria no mundo. Deus me livre e guarde uma situação dessa. A Elizabeth falou, o que eu mais achei absurdo foi os filhos defender o pai que sempre maltratou essa mãe. Por incrível que pareça, filha mulher sempre fica do lado do pai. E aí? Aí o que fazer, gente? Você tá com seus filhos, viu, mas aí acaba vivendo dentro dessa violência, uhum. E acaba normalizando, uhum, né? Uhum. Acaba normalizando quando porque você vive
2: assim,
0: dentro da violência.
2: É o jeito dele. Ah, ele é nervosinho, é o jeito dele. Tem muito filho
0: você
2: que fala assim,
0: com ele assim,
2: não, mas o pai é bonzinho, é o jeito dele. Não, eu entendo, mas não aceito. Eu entendo, mas não aceito. É por isso que eu acho tão importante ter uma conversa dessa, para mostrar que não é normal ter isso dentro de casa. Quando eu faço muita terapia de casal, e é normal trazer do pai, da mãe, do avô, que aquilo era...
0: Era normal.
2: Era normal jogar tudo da mesa, bater no rosto da mãe, e não é normal. Né? Então é gostoso a gente conversar e falar como que é teu casamento. Às vezes as pessoas têm medo de falar, porque eu tenho muita gente que vive um relacionamento abusivo, mas na Facebook, no Instagram,
0: na
2: mostra
0: sociedade,
2: lá,
0: tá ótimo, ótimo.
2: Tudo bonito. Então, quando eu vou contar o que está acontecendo, a maioria não acredita. Então, não é normal ter um relacionamento agressivo. A partir do momento que uma pessoa te faz chorar ou te faz sofrer, aquilo não é o amor da tua vida.
0: Não.
2: Começa a gostar de você, a gostar da tua vida. Vai aparecer gente bacana na tua vida. O normal não é sofrer, o normal não é chorar.
0: É ser feliz, né?
2: É.
0: Mulheres maravilhosas, o programa chegou ao fim, esse quadro. Quero agradecer muito a vocês e quero as redes sociais. Vou colocar a imagem na tela, vamos ver. Camila Silveira.
3: Camila Silveira Oficial.
0: Tem alguma palestra?
3: Agora a gente está fazendo um circuito da palestra passada ainda. Uhum. Então a gente está trabalhando. Eu convido todo mundo para entrar na comunidade, onde a gente está colocando várias coisas todos os dias. Dicas de como postar, do que fazer, estratégias certas de como engajar. Então eu vou deixar o link lá para que todo mundo possa entrar.
0: Marcele.dv, Xalá, que está aí, uma advogada maravilhosa, trabalhista empresarial. Vamos seguindo. Adriana maravilhosa.
2: Esse daí é meu Instagram. Aí a mulherada...
0: Melhoras pra você, viu?
2: Ah, muito obrigada. Né? Você é um prazer estar aqui. Eu tô voltando a trabalhar depois da cirurgia. É um prazer estar com vocês aqui. Viver de novo, né? Então, Deus tá me dando uma outra oportunidade. Então, meu olhar tá totalmente diferente agora.
0: Sorte a nossa.
2: É, graças a Deus.
0: Sorte a nossa.
2: Que bom ter vocês hoje no meu dia.
0: Obrigada
2: e
0: você.
2: E o meu Instagram tá aí, o pessoal que... gosta de coisa, o meu Instagram é bem fofinho, né? Eu gosto de colocar vídeo, eu gosto de conversar, de mostrar também um lado gostoso da vida. A gente tem mania de ver só coisas ruins na televisão, no filme. Começa a ver coisa gostosa, eu posto muita coisinha bonitinha lá.
0: Que bom, viu? Obrigada, meninas. Nós vamos para um rápido intervalo comercial, mas eu vou falando de... 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
8: O sol resolveu aparecer, mas ainda tem possibilidade de chuva ao longo da tarde na capital paulista. De olho nos caminhos para o motorista nesta quarta-feira, chegada a São Paulo pela Anhanguera, pela Bandeirantes, mais um dia de dificuldades. Principalmente pela Bandeirantes, a partir de Pirituba, tudo travado a partir do 16 antes da Avenida Mutinga, reflexo do grande movimento na Tietê. A Anhanguera está um pouco melhor, mas também tem lentidão ali na região do Rodoanel entre o 23 e o 22. Você que vem de Campinas, Jundiaí, para chegar a acessar Tietê melhor, a Anhanguera. Saída de São Paulo pela Anhanguera e pela Bandeirantes, nenhuma dificuldade, boas condições. 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
0: Chegou nosso dentista gato, chegou a alegria de todas nós aqui, com esse sorriso bonito para falar de saúde bucal, viu, gente? Doutor Marcelo chegando e hoje para falar de um assunto que é muito sério. Todo mundo às vezes passa despercebido quando fala da saúde bucal e da apneia do sono aí e ninguém tem noção do perigo que é, né, doutor? Boa tarde.
17: Muito boa tarde, Nani. Boa tarde, meus queridos ouvintes. Né? E olha, vou te falar, a apneia do sono é perigoso.
0: Seríssimo, né?
17: Seríssimo. Ontem, até por ventura, a paciente falou, olha, eu ouvi você conversando esses dias na rádio, né? E meu marido já teve AVC por causa da apneia. Eu falei, olha lá, já, né? Olha como que é importante nessa questão.
0: Doutor, o que leva a apneia e o que é a apneia, para explicar para os ouvintes que já estão tudo aqui mandando beijo? Podem mandar os beijos, meninas. Doutor Marcelo já está na área.
17: Na verdade, gente, é o seguinte. Quando a gente fala de apneia, entra dois profissionais super importantes, né? O cirurgião bucomaxilo e o otorrino. Por quê? A apneia, ela tem diversas origens, né? E ela se dá de algumas formas também, né? É misto, exclusivo, enfim. Algumas delas que cabem ao bucomaxilo é por causa dos ossos da face. Então, quando a gente nasce ali, né, desde de bebezinho, ainda intrauterino, tá a formação facial. E às vezes a maxila, ela forma para a região ali do pescoço. Então, ela forma mais para dentro. Já viu um pessoal que tem um rostinho mais para dentro, né, a mandíbula mais para dentro? O que que acontece isso? Invade o espaço da respiração. E aí, a grande questão é, às vezes o paciente tá dormindo, ele fica minutos sem respirar. Né? Então, isso é perigoso, isso, lógico que assim.
0: Já vi casos de óbito, causa da apneia do sono.
17: Causa da apneia. Sim. Então, ela tem uma extrema importância. E aí, a grande dúvida do público é, mas quem trata? É o cirurgião bucomaxilo ou o otorrino, né? E a grande questão é, quem vai falar isso são os exames. Né? Então, a gente de início pede ali uma polissonografia e eu peço também uma documentação específica facial radiográfica. Então, eu consigo ver a medida óssea de cada região específica.
0: Em cada detalhe, né?
17: Então, imagina assim, ó, que a parte... existe diversas estruturas. Então, vou dar um exemplo mais comum. Imagina que o céu da boca do paciente, o véu palatino, tampa ali a região da respiração. Quem vai fazer a cirurgia? O otorrino.
0: O otorrino.
17: Né? Ou parte nasal, né? Septo muito desviado... às vezes, muita carne esponjosa, né? Igual o pessoal conhece mais em casa. Então, a amígdala muito grande, né? Então, toda essa questão é voltada ao otorrino. Mas o tratamento, ele é um tratamento conjunto. Porque, às vezes, o otorrino entra em contato comigo e vai falar, olha, doutor, vou fazer a minha parte, mas a parte, às vezes, de cirurgia ortognática, essa parte ortopédica, quem vai fazer é você. E aí a gente faz uma cirurgia combinada e o paciente evolui muito bem.
0: E vai ter uma qualidade do sono depois, uma qualidade de vida.
17: Imagina, né? É até essa história aqui que a gente vai falar um pouquinho sobre ela já. A qualidade de vida muda. Né? Eu vou te dar um exemplo, Nani. Imagina você chegar em casa, deita para dormir e acorda cansada. Aí a grande questão é... Já fiz exame de sangue, já fiz de tudo.
0: Tá tudo bem, não tá aparecendo nada.
17: Tá tudo bem. Que danada é isso que eu tenho, né? E às vezes a tua respiração. Né? Imagina, que é um exemplo, se você correr, você não fica com aquela respiração acelerada? Ofegante. Imagina agora você sem respiração. Você fica super cansada, não oxigena tecido, não oxigena o cérebro. Né? A gente precisa de oxigênio para viver bem. Então, se você não tem isso com qualidade, vai afetar alguma coisa. Afeta sono, o corpo não descansa bem...
0: Nada funciona no dia seguinte.
17: Nada funciona, né? Imagina, eu ouvi um paciente esses dias falando, doutor, lembra muito, sabe o quê? Quando eu tomava aqueles porre e acordava com ressaca no dia seguinte. Aí comecei a rir. Mas é verdade. Então, quem tem uma sensação de ressaca no dia seguinte.
0: E a gente passa um terço da vida dormindo, viu? Um terço da nossa vida você passa numa cama dormindo, viu, gente? Se você não dormir com qualidade, não tiver a sua saúde perfeita e tudo funcionando...
17: Fica difícil as coisas, né?
0: Maravilhoso. Você vai contar pra gente uma história?
17: Vamos contar.
0: Eu só vou mandar uma mensagem pra você, porque... Então, pode mandar os recadinhos, gente. Não tô nem aí. Eu sou aquela apresentadora, escreveu aqui, eu vou ler. Doutor Cheiroso. Pitel. Adoro você. Meu coração é dele. Pode vir, meu príncipe. Ronivon, não tô te traindo, viu? Olha, tá tomando o coração no lugar do Ronivon,
18: hein? Do príncipe, né?
0: Você tem ideia o que é isso?
17: Tá vendo aí? Vou ter que mandar um beijo pra elas aí, porque né, tá o carinho vendo? É enorme. Bom, então é a história da Marina, né? Ela conta assim, ó. Eu sou a Marina e hoje eu quero contar uma história que mudou a minha vida. Em 2025 eu comecei a enfrentar noites muito difíceis, Eu tinha insônia, muita pressão alta, sentia falta de ar e muitas vezes eu entendia que estava... Não entendi o que estava acontecendo comigo. Eu achei que talvez fosse apenas uma fase, mas meu corpo estava tentando me avisar que havia alguma coisa errada. Procurei um otorrino. Depois de alguns exames, fiz uma polissonografia. Foi aí que veio a descoberta. Eu tinha uma obstrução das vias aéreas e sofria com a apneia obstrutiva do sono. Foi então que o Dr. Alex me encaminhou para o Dr. Marcelo Santé. Quando cheguei para a avaliação, descobri que o problema também estava relacionado com a posição dos meus dentes, da maxila e da mandíbula. Ou seja, não era simplesmente a questão de dormir mal. Existia uma alteração que estava prejudicando a minha respiração durante o sono. Comecei tratamentos e nos primeiros meses precisei usar o CPAP. Esse CPAP, viu, Nani, é uma maquininha que ela dá um vento bem forte, faz com que aquele tecido crie um túnel e o ar passa. Só que assim, imagina você dormir com aquela máscara, né? É um pouquinho difícil, então essa história tem muito a ver com essa história da Marina. Até que chegou o momento da cirurgia ortognática. Realizei há 6 meses, junto com a equipe do Dr. Marcelo Santé, e hoje posso dizer uma coisa, que naquela época eu talvez nem imaginava que seria possível. A minha vida mudou. Eu não tenho mais aquela insônia, não sinto mais aquela falta de ar, minha pressão se normalizou e não preciso mais de respiração apenas pela boca. Hoje eu durmo e respiro melhor. E talvez o mais importante de tudo tenha sido acordar e sentir que meu corpo estava funcionando como deveria no dia seguinte. Eu passei muito tempo tentando entender o que estava acontecendo comigo, até descobrir que existia um problema que tinha tratamento. Por isso, se você ronca, acorda cansado, sente falta de ar durante a noite e percebe que não consegue respirar bem pelo nariz, não ignore esses sinais. Procure ajuda. Porque eu sou a Marina e hoje posso dizer com toda a felicidade do mundo. Voltei a dormir, voltei a respirar e voltei a viver melhor.
0: Olha isso.
17: Isso é bom, né?
0: Isso é fantástico, né?
17: Não, e detalhe, quando a gente pega essa história, Nani, ela falava que ia em diversos médicos e assim, vão seguindo as condutas, não é que tá errado, mas sim, iam pedindo os exames, raio-x e não encontrava. Imagina, uma coisa é você ter um problema e saber o que que é e tá buscando resolver. Imagina você não sabe o que que é. A preocupação é muito maior.
0: Claro.
17: Né? E aí, assim, um último médico que ela passou falou, olha, com todos esses exames que eu vou te indicar é um otorrino. E ela foi ali, isso palavras dela, né? Fui muito desanimado, porque isso não me atrapalhava. E chegou lá, foi onde começou a resolver esse problema.
0: Que bom que resolveu, né?
17: E resolveu,
0: e hoje em
17: dia
0: vocês dão jeito para praticamente tudo, né, doutor?
17: Olha, qualidade de vida é tudo.
0: É tudo.
17: Né? E esse multidisciplinar de profissionais, quando você acha para tratar corretamente, muda a tua vida. Muda a
0: fantástico,
17: vida, né?
0: Onde nós encontramos você? O povo gosta aqui que fala o endereço, que convida. Fica, tá lá, gente. Vocês ficam mandando beijo. Pode mandar beijo. Beijo.
17: Bom, doutor. 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
0: Tá aí, ó, é só seguir, acompanhar, marcar uma consulta e a gente vai finalizar com a sua mensagem.
17: Pois é, então vou deixar a minha mensagem aqui para...
0: Essas mensagens deles são lindas.
17: Às vezes, a vida coloca diante da gente uma derrota que dói. A gente tenta, luta, acredita e mesmo assim não dá certo. Mas eu quero te dizer uma coisa. Uma derrota não define quem é você. Perder uma batalha não significa que você perdeu a guerra. Às vezes,

0: Levante a cabeça, amanhã é um novo dia. E enquanto houver vida, haverá esperança, haverá oportunidade e haverá um novo caminho para seguir.
1: Obrigada, doutor.
0: Obrigado,
1: Leonani. É uma alegria ter você aqui, viu?
0: Imagina, eu adoro esse momento. Adoro seu programa, adoro
1: esse
0: carinho.
1: Muito corrido demais, muito corrido. Mas é muita alegria quando você está aqui, viu? Obrigada.
0: Obrigado, Nani. Obrigado.
1: Programa chegou ao fim.
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1: 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Será que a caixa misteriosa foi descoberta hoje? Termômetro! Não! Ninguém adivinhou, gente. Beijo no coração, desculpa, Eli, pelo atraso. Um beijo no coração, três vezes pra vocês, que vocês desejam pra gente. Tchau!
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11: De volta na capital, melhorou muito o caminho para o motorista na marginal do Tietê sentido Castelo Branco. Nenhum trecho o motorista reduz a velocidade, inclusive desenvolve as velocidades permitidas. Para falar que não está uma beleza, trechinho final na chegada à marginal do Pinheiros ou no acesso a Castelo Branco tem lentidão a partir da Ponte dos Remédios. Para quem pega a Tietê, sentido Dutra e Ayrton, caminho pegado pela expressa, principalmente do Cebolão até a passagem pela Cruzeiro do Sul, pista local, melhor permanecer na local até se aproximar da Dutra e Ayrton. 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
0: Depois de Nani Venâncio e Altos Papos, estamos chegando, Flávio Rangel.
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0: Alô, Daniela Scarpelli. Alô, Bruna. Estamos juntos. Alô, meu amigo Everaldo, o famoso EV. Alô, tio Amauri. Alô, Luiz Torres. Muito bem, são 13:07 e estamos chegando, meu amigo Flávio Rangel, a 6.415. 6.415. Estamos a R$700 para alcançar aí a quantia necessária para comprarmos aquela cama hospitalar, para a Dona Maria. Então, graças a Deus, olha aí, nós demoramos um pouco, porque vocês veem que eu não peço muito. Eu peço sim, porque eu sei que a gente já pede tanto, não é? Então, a gente vai pedindo e aos pouquinhos nós estamos chegando lá. São 6.415. 6.415. Vamos fechar aí com 7.200, 7.200 e pouco. Então, olha, nós temos 600... Estamos aí a R$700. Estamos 700, vamos ser mais generosos, R$800. R$800 para nós fecharmos a cama hospitalar. Hoje é quarta-feira. Então, gente, ó, eu abro o programa agradecendo a Maria Goretti, ao Ricardo Matias, ao Geraldo, a Sebastiana de Ribeirão do Pinhal, meu amigo Flávio. Não pode se esquecer nunca. São pessoas simples, são pessoas que às vezes tiram daquele dinheirinho que elas têm. E não pense que elas são grandes assalariadas, não. Não pense, não. São pessoas muito que colaboram do fundo do coração por amor ao próximo. Então, Maria Goretti, Ricardo Matias, Geraldo, Sebastiana de Ribeirão do Pinhal, no Paraná. Obrigado pelas doações. E graças a essas doações e tantas outras, né, que vem chegando, que tem chegado, nós alcançamos a cifra de 6.415. Estamos a R$800 para fecharmos a cama hospitalar. E na minha entrada, agora na minha entrada, Daniele, quem foi que entregou o nome da pessoa que deixou aquela cadeira de rodas, que eu já até coloquei no carro, para que eu possa levar para o Clube da Amizade assim que terminar? Pergunta lá, quem foi que... foi ontem, essa cadeira de rodas veio ontem, logo que eu saí, o senhor lá da recepção da portaria falou: olha, logo que vocês saíram, chegou essa cadeira de rodas. Então eu coloquei no carro e vou levá-la para o clube agora, depois que acabar o programa. E então eu queria saber o nome da pessoa.
3: Tá bom, Eli, boa tarde. Eu já perguntei lá pro pessoal e também quero falar que o João Ferreira deixou pra gente um par de muletas novinha pra gente poder doar, que ele utilizou. Ele
0: meio que quebrou o joelho,
3: Fraturou o joelho.
0: Fraturou, agora tá recuperado.
3: Tá bem, não agora precisa vai começar mais. Físio, mas não precisa mais.
0: Então ele está doando o par de muletas.
3: Isso, tá aqui na rádio, tá lá em cima com a gente.
0: Puxa vida, obrigado, João Ferreira, além de grande apresentador do rádio, um ser humano maravilhoso. Obrigado, as muletas que ele não usa mais, ele está passando para o Clube da Amizade entregar para quem precise. Legal, obrigado, meu amigo João Ferreira, muito obrigado. E obrigado a todos vocês que estão ajudando, olha aí, a chegarmos à cama hospitalar de 7.200, 7.250, mas se faltar alguma coisa, não tem problema, não, né? Então, estamos a R$800, a 800, quem sabe a gente consegue hoje? Ah, sei lá, de repente, né, Deus pode apontar uma pessoa aqui, outra ali, outra lá, outra colar, e a gente chegar aos R$800 e fecharmos, então, a cama hospitalar. Gente, trata-se da Dona Maria, uma mulher com Alzheimer, ela não consegue andar, ela não consegue falar, ela não se movimenta. Então, na cama, é a filha que cuida dela, que tem que movimentá-la pra cá, movimentá-la pra lá. Mas só a filha também é uma pessoa doente. Então, vocês imaginem, né? Ela responsável pela mãe, né, cuidar da mãe, e ao mesmo tempo ela mesma doente. Então ela pediu que nós conseguíssemos uma cama hospitalar, que seria melhor, mais fácil ela cuidar da mãe. E nós vamos conseguir. Estamos a R$800. Qualquer coisa é só ligar. 5081-6292.
3: Eli, acabamos de receber uma doação de R$50 aqui da Rosana Bastos.
0: Opa, então já diminuímos. Olha aí, 6.415, 6.465. Faltam 535, mais uns R$200, dá 735. Olha, já diminuiu, já tá diminuindo. Olha aí, é Deus ajudando a nós, quem sabe hoje, fechamos essa cama hospitalar.
3: Eli, mais uma doação da Maria Silva, do Jardim Vanda. Ela doou R$50.
0: R$50, já diminuiu mais. Agora, olha, 5.415 e 100, 5.515.
2: Clube da Amizade.
0: 6.515, eu tô... 5, não, é 6,515, você vê? Então, gente, olha, não sei não, quem sabe a gente fecha hoje, né? São 13 horas e 12.
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0: Padre Jader Pereira, que às 7 horas da manhã, às 9 horas da manhã, às 3 da tarde, são 3 missas, portanto, todos os domingos você vem no Santuário Bom Jesus, olha, missa de cura e libertação com a distribuição da água benta. Sim, o Padre Jader Pereira vai distribuir água benta para todos que estiverem na igreja. Então traga uma garrafa vazia, para você poder encher com a água benta que jorra da fonte do Senhor Bom Jesus. E leve esta água para os doentes, para os viciados, para os perturbados. Esta água é benta e exorcizada. Uma água transformada pela bênção de Jesus. Padre Jader.
2: A partir deste momento, a oração da Ave Maria com o Padre Jader Pereira. Ave Maria, cheia de graça, o Senhor é convosco. Bendita sois vós entre as mulheres e bendito é o fruto do vosso ventre, Jesus. Santa Maria, Mãe de Deus, rogai por nós, pecadores, agora e na hora de nossa morte. Amém.
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2: Meus amigos, que alegria encontrar você aqui mais uma vez na nossa oração da Ave Maria. Quero convidar você para estar comigo domingo agora, dia 11, domingo que vem, né? 11 de outubro, aqui no Santuário do Bom Jesus. Porque domingo que vem, o padre vai realizar uma missa forte de cura e libertação com a distribuição gratuita da água benta. É, o padre vai distribuir a água benta para o povo. Água que cura, água que sara, água que liberta. Domingo que vem, às 7 horas da manhã, ou às 9 horas da manhã, ou às 3 horas da tarde. Água para dar para os doentes, pessoas que sofrem com vícios, pessoas que sofrem com males espirituais. Traga uma garrafinha vazia para você encher desta água e levar essa água para quem sofre. Aqui no Santuário do Bom Jesus, viu? Domingo agora, 7 da manhã, ou 9 horas da manhã, ou 3 horas da tarde. Sabe o endereço? Rua Capitão Faustino Lima, número 101, estação do metrô Pedro II. Anotou? Rua Capitão Faustino Lima, número 101, metrô Pedro II. Quando você chegar na estação do metrô Pedro II, você sai pela saída da Rua da Figueira. É atrás da Rua da Figueira. A Rua da Figueira é a rua do metrô. É bem fácil chegar aqui. Olha, domingo agora, 7 da manhã, 9 horas da manhã ou 3 horas da tarde, eu espero você e toda a sua família. Bom, gente, agora você continua com a Rádio Capital, você continua com a maior audiência do rádio, Eli Correa e Cíntia.
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0: Alegria chegou e a alegria tá chegando mesmo, meu amigo Flávio Rangel. Olha aí, ó, mais uma doação de R$50. Sueli dos Santos, a Sussu. Oi, Sussu. Sueli dos Santos acaba de doar e manda o comprovante de R$50 para o Clube da Amizade. Mais outra doação acaba de chegar. A Dineuza Dias da Conceição, R$100. A Dineuza Dias da Conceição, R$100. Obrigado, Adineuza. Obrigado, Sussu. Sueli dos Santos. A Dineuza Dias da Conceição. Olha, acaba de chegar Luciana Maria, R$50. Luciana Maria, R$50. Acho que hoje nós vamos terminar, hein? Acho que hoje nós vamos fechar a cama hospitalar. Olha só, eu vou só fazer a soma, que agora já fiquei meio atrapalhado. Vou somar aqui. Já tá chegando. São 13h17, 1h17.
3: A soma da até agora, ele 6.715.
0: 6.715, faltam R$400. É isso mesmo? 400?
3: Isso.
0: R$500, é. Que ainda dá 7.200 e pouco. Então, olha, começamos faltando quase mil, agora já estamos faltando 500. Gente, olha aí, puxa vida, que tarde legal, que tarde gostosa. Não é pra gente sorrir, não é pra gente ficar alegre. Deus nos presenteando com amigos e amigas, com ouvintes super, super fraternos, super solidários.
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0: Eu quero só saber o nome da pessoa que entregou a cadeira de rodas ontem, né? Só pra gente saber, a gente agradecer também, que uma bela de uma cadeira de rodas, gente. São 13h18, Rogério Gama, boa tarde.
6: Boa tarde, Eli Correa, boa tarde aos amigos da Rádio Capital, 1h18, 25 graus em São Paulo, céu parcialmente encoberto, e vamos aos destaques desta tarde. A corrida presidencial. Candidato do PL à presidência, Flávio Bolsonaro, disse hoje que vai aproveitar a maioria que terá no Congresso se eleito para alterar a Constituição Federal em diversos pontos, entre eles a redução da maioridade penal e a eleição do presidente por um só mandato, ficando aí para 5 anos e sem reeleição, propostas do candidato Flávio Bolsonaro. Já o presidente Lula, candidato à reeleição, hoje está pedindo energia lá em cima dos apoiadores para vencer as eleições. Ele convoca os apoiadores a irem às ruas para não permitir que o retrocesso volte. Outro destaque desta tarde, Eli Correa, que nós estamos acompanhando inclusive, viu? A polícia investiga 9 mortes com características de execução registradas aqui em São Paulo no intervalo de 30 dias. Entre os casos, corpos encontrados dentro de sacos, Eli, enrolados em cobertores, esquartejados, decapitados, baleados ou queimados. Falam até nas redes sociais que seria um serial killer, porque as mortes são muito parecidas umas com as outras. 9 mortes no intervalo aí de 30 dias, caso que a polícia investiga. E o terceiro caso, uma embalagem de Coca-Cola Zero escondida embaixo do banco de um carro guardava 15 ampolas de medicamentos para emagrecimento. Isso foi em Irati, no Paraná. Nós temos até o vídeo nas redes sociais. Para quem te acompanha pelo rádio, vai ouvir o momento em que a garrafa é aberta e as ampolinhas caem todas de dentro dessa garrafa de Coca-Cola 600ml, Eli Correa. Ouça só.
0: Tá faltando som. Tem jeito da gente ver o som ou não? Coca Zero, emagrecedora, 15 ampolas de tirzepatida.
6: A pessoa abre a garrafa na beira de um bueiro, A Coca sai e no final saem as ampolinhas todas de emagrecimento que foram roubadas. Estavam sendo contrabandeadas. Isso lá no Paraná.
0: Olha só, gente. Bom, então...
6: A polícia ficou surpresa com essa nova modalidade de roubo, viu, Eli?
0: Não, tem, não tem som mesmo. É só o vídeo. Então, volta ao 98, só onde nós vimos. Olha lá, a Coca Zero tá jogando. Olha, começa a cair agora, ó, as ampolinhas. Opa, ó, mais uma ampola. Mas olha quantas ampolas, gente. Nossa, dentro daquela garrafa. Ó, puxa vida. Rapaz do céu, você imagina você se submeter a tomar uma injeção dessa? Da maneira que sendo cuidada, sendo tratada, Deus me livre. Rogério, daqui a pouquinho você volta com mais informações, é isso?
6: É isso sim, volto sim, Eli Correa.
0: São 13 horas e 21, gente, e hoje no canal YouTube Eli Correa Oficial, hoje, quando o perigo pode estar dentro de casa. Quando o perigo pode estar dentro de casa. 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
0: E nesse momento são 13 horas e 23, eu tenho a grata satisfação, a alegria de anunciar para toda São Paulo, para todo o Brasil, ele, direto do Mercadão das Pratas, meu amigo, nosso amigo, Jacaré, boa tarde!
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0: Tchau, Jacaré! São 13 horas e 27, gente, 1 hora e 27. Olha, e nesta segunda-feira falamos tanto do dia de Nossa Senhora Aparecida, eu vou estar, gente, como é uma tradição eu estar numa missa de Nossa Senhora Aparecida, né? Desde os anos 70, 80, não sei se alguém vai lembrar aí das festas que eu fazia de Nossa Senhora, lá no Ipiranga, eram milhares de pessoas com a igreja Nossa Senhora Aparecida do Ipiranga, o Padre Cosmo Maestre, não esqueço nunca do Padre Cosmo. Então nós fazíamos aquelas festas para 50 mil pessoas, 40 mil pessoas, era uma coisa grandiosa. Então nesta segunda-feira, dia de Nossa Senhora, eu vou estar na paróquia Nossa Senhora da Imaculada Conceição Aparecida, na rua João Milan, 288, atenção, no Jardim Esther. No Jardim Esther, ali na região do Butantã, na região do Rio Pequeno, aquela grande área ali, no Jardim Esther. Então, alô Padre Benedito, um grande abraço ao senhor. Estaremos aí segunda-feira, dia de Nossa Senhora, às 10 da manhã, na super missa, na maravilhosa missa de Nossa Senhora, que o senhor Padre Benedito vai celebrar.
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0: Nós vamos agora, gente, mostrar para você as quatro canções. Uma delas você vai poder escolher para que a gente toque no seu fone, né? No seu fone. Então, a primeira música, gente, a música número um é essa aqui, ó.
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0: 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AGP. A número 2, Flávio Rangel.
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0: A número 2,
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0: Vitor e Léo, Borboletas. A número 3,

0: Hein? A primeira é a Deixa Eu Te Amar, a GP número 1, número 2, Borboletas, Vitor e Léo, número 3, Era Um Garoto Que Como Eu Amava os Beatles, Rolling Stones, Engenheiro do Havaí, e o número 4, Bang e Anitta.
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0: Olha, é 983-345-777 para você ligar e dizer, ah, é essa música para mim, não é essa outra. Cada um tem um gosto.
2: Mandialdo, né? Mandialdo.
0: É 983-345-777. Anotou aí, dona Juliana? Boa tarde, Ju.
3: Oi, Eli, boa tarde. Já anotei, já sei qual eu gosto. Gostei mais, hein?
0: É, já, você sabe, é?
3: É.
0: Já tem uma que você gostou mais?
3: Tem uma preferida.
0: Deixa eu ver, olha, Deixa Eu Te Amar, a GP, Borboletas, Vitor e Léo, Era Um Garoto Que Como Eu Amava os Beatles, Rolling Stones, Bang e Anitta. Qual será que a Juliana mais gostou, hein? Flávio, Não, Flávio, arrisca como que a Juliana gostou, arrisca. A Juliana gostou do Engenheiro do Havaí. Ô, Daniela, qual é que você acha que a Juliana gostou dentro dessas quatro?
4: Eu acho que ela gostou do Vitor e Léo, Borboletas.
0: Borboletas. Vamos tirar a dúvida? Vamos fazer a prova dos nove aqui? Atenção, Juliana, qual foi entre as quatro que você gostou?
3: O Flavinho acertou!
0: Ah, é? Eita! Flávio sabe o gosto do povo, o gosto das multidões. Muito bem, Juliana, então se dependesse de você, seria essa, mas depende do povo, tá? É. De milhares de pessoas, tá bom, dona Juliana?
3: Tá,
0: não é só, não é só uma pessoa não que vai determinar aqui. São... Muito bem, mas vamos ouvir esse depoimento, vamos?
5: Tia Elda, renovei meu combo, hein? Da semente de uva, do Reumaton e o ômega 3, agora eu fiquei doida mesmo. Fiz os exames de sangue e tinha dado diabetes, né? 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
0: Hoje, no canal YouTube, Eli Correia Oficial, quando o perigo pode estar dentro de casa. Quando o perigo pode estar dentro de casa. São 13 horas e 39.
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0: Daqui a pouquinho, 2 horas na Rádio Capital, momento de maior audiência. Sessão Líder, que saudade de você. E olha, gente, eu quero saber do Clube da Amizade. Tem mais alguma doação, Daniele?
4: Sim, Eli, olha, a Maria da Luz doou R$50.
0: R$50.
4: A Drica, de Itapecirica da Serra, doou R$20.
0: R$20.
4: E a Daniela, de Interlagos, doou R$100.
0: R$100. Então nós tínhamos 6.715.
4: Isso.
0: 100, mais 170, deixa eu ver, 170, dá 5.88. Gente, já estamos a 6.885. R$300. Faltam R$300 e a gente fecha a cama hospitalar hoje, Flávio Rangel, para Dona Maria. São 13 horas e 39, gente. Alô, meu... Aliás, eu quero dar um alôzinho para quem quiser. 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
13: Boa tarde, Eli Correia. Boa tarde a todos da Rádio Capital. Sou Sueli de Itaquá. Quero agradecer, Eli, por você ter lido a minha carta segunda-feira sobre a minha irmã Neuza. Foi muito lindo, muito emocionante. Infelizmente, eu não consegui falar depois da carta devido ao sinal da internet e o sinal do telefone, que lá onde eu trabalho é muito ruim. Mas foi muito lindo, gratidão mesmo, Eli. Minha irmã ouvia todos os dias sua carta, a gente ouvia junto, e todos os dias, até hoje, eu sempre ouço, e quando eu não consigo ouvir, eu puxo no YouTube, assisto, é no domingo, é nos dias que não dá para mim, devido ao trabalho, eu estou ouvindo. Muito obrigada mesmo, Eli. Gratidão por tudo, por você existir, por ser essa pessoa maravilhosa. E agora estou aqui à espera da carta da saudade, como todos esses dias, todos esses anos da minha vida que eu ouço vocês. Beijos, gratidão, Sueli.
0: Se não me falha a memória, a irmã dela é a Regina. Se não me falha a memória, Regina, vocês lembram que ela tinha um probleminha de coração? Problema de coração? E ela não podia engravidar. Primeiro ela tinha que fazer a cirurgia de coração para depois engravidar. Mas de repente ela começou a falar para essa irmã aqui, a Regina. Começou a falar para a irmã que estava com enjoo, que estava não sei o quê. A irmã falou: você está grávida. Não, que isso, que grávida, não posso. Primeiro tem que fazer a cirurgia do coração. Bom, acabou que ela estava grávida. E um detalhe também. Antes, uns tempos antes, ela tinha sofrido, não sei se vocês vão lembrar, o raio. Ela estava alagada a rua dela, ela e um amigo, ela foi passar numa outra rua, quando então o raio, pá, caiu nela. Ela foi jogada com o cinto pegando fogo, o cinto de metal, inclusive queimando a barriga dela. Olha que coisa, gente. E depois, aí depois da gravidez que ela deu à luz, né, ela sonhava com uma menininha, lembra? Uma menininha loira, clarinha, com os olhos azuis, tal, aquela coisa. E eu até mostrei aqui a foto do quadro, e me falaram que é a Elizabeth Taylor, quando era menina. Me falaram que era a Elizabeth. Alguém falou: olha, esse quadro desse olho clarinho tal aí que ela comprou lá em Aparecida, é a Elizabeth Taylor, quando era menina. Lembra daquela atriz Elizabeth Taylor? Quando era menininha, ela fez um papel num filme e ficou então aquela foto. Eu falei: poxa, que legal. Então, gente, eu agradeço também você ter dado esse retorno. Você não falou comigo porque não deu, não foi possível. A gente tentou, mas não foi possível. Mas hoje você já mandou seu áudio e daqui a pouquinho mais uma carta da saudade. Bom, nós estamos tomando muito tempo. 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

0: ouvinte, chegou a hora. Daniele, por favor.
1: Vamos lá, Eli, a gente teve mais duas doações aqui.
0: Duas doações?
1: Isso, R$50 da Maria Auxiliadora Xavier. E a Adriana Maria Barbosa também doou R$50.
0: Então chegamos nesse momento a 6.985, é isso?
1: Exatamente.
0: 6.985. Estamos a o quê? A R$200, R$250 para conseguirmos a cama. Gente, 6.985. 6.985. Cíntia, você chegou num momento legal. Estamos nos aproximando, aproximando da cama hospitalar. Estou com a cadeira na cabeça. É. Cama hospitalar. Então, gente, olha, 6.985. Nós estamos fechando com 7.200, mais ou menos, 7.250.
2: Certo.
0: Então, olha, 6.900. Faltam 15. Se der mais 215, 250, já fechou a cama.
2: Que coisa boa.
0: Ah, pois não.
1: A Drica de Itapecerica da Serra, que eu falei da última vez, penúltima atualização, ela falou que a gente não falou o nome dela, mas falamos sim. Então ela doou, a Drica de Itapecerica da Serra também doou R$20.
0: R$20.
1: É, mas não é a mais, a gente já tinha falado.
0: Já tinha.
1: É, que ela falou que a gente não falou.
0: É, mas acho que ela não prestou atenção. Então, Drica, um beijo pra você. Cíntia, aquele boa tarde, todo mundo tá esperando. Cadê a Cíntia?
2: Eu quero ouvir
0: a voz da Cíntia.
2: Vim ouvindo e torcendo aí, cada vez que você anunciava, que tava aumentando o valor.
0: Tá aumentando, o valor, né? não parou, não tá parado.
2: Aí. Minhas amigas de todas as tardes.
0: Ah, cadê aquele todo?
2: Esqueci todas, né? Vamos de novo, então, não valeu. Essa não valeu, vamos lá. Alô, amigas de todas as tardes.
0: Alô, potência!
2: Alô, minhas bonitinhas.
0: Pode continuar.
2: Boa tarde, alô, meus bonitões, boa tarde. Peço desculpa aí pela hora que estou chegando, mas hoje eu tinha médico, né, Iri? Você sabe como é que é.
0: E o trânsito?
2: O trânsito, fora que o médico nunca atende também no horário que você marca, tem sempre um atraso também, né? E então não tive como chegar antes, mas já estou aqui, graças a Deus.
0: Então tá aí, graças a Deus. 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
5: Para você ligado na capital, de olho no sistema Anchieta Imigrantes, veículos de passeio, caminho bem tranquilo pela Rodovia dos Imigrantes, atenção com baixa visibilidade no trecho de serra. A Anchieta tem lentidão, excesso de veículos pesados um pouco antes da interligação do 38 até o 41. Cuidado e paciência por ali. Do litoral para a capital paulista, sistema Anchieta Imigrantes tem boas condições. Rodoanel Mário Covas, nas duas direções, passagem pelo sistema Anchieta Imigrantes tem boas condições, só fique atento também com a baixa visibilidade. 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

0: Desculpe, todo dia eu olho só aquele 3 ali. 3h56, Daniele.
1: Oi, boa tarde, Cíntia.
0: Boa tarde, Dani.
1: Quero fazer umas contas aí com Eli. Eli, vamos fazer as contas?
2: Nós estamos parados em 6.985.
1: Certo. E aí a Claudete Euflosina Favareto...
2: Claudete Euflosina Favareto.
1: Isso. Ah. Ela doou R$100.
2: R$100. Então foi para já 7.075.
1: E 85, não é, Eli?
2: Não, era 6.985. Doou 100?
1: Isso.
2: Então são 7.085.
1: Isso.
2: 7.085, certo.
1: Tá. E aí uma pessoa que não quer se identificar, ela fez uma doação de R$220.
2: Chegamos lá! Alcançamos a meta! Quanto então fechou com mais 200? Dá 2, são 7.285.
1: 7.305.
2: 7.305, Cíntia!
0: Que maravilha!
2: Chegamos lá! Sensacional! Qual o nome da pessoa?
1: Ela é de 220, pediu para não se identificar.
2: Ah, 220. Então nós fechamos com...
1: 7.305.
2: 7.305, a cama hospitalar elétrica já está agora ao nosso alcance. Nós vamos ainda hoje à tarde adquirir essa cama hospitalar. Alô, Dona Maria, eu sei que a senhora não ouve, tá aí, né, vamos dizer assim, na cama, não consegue, ela tem Alzheimer e tal. Então, mas a filha que cuida, a filha, que é a Maria Idaci, Depois nós vamos falar com ela, depois a gente fala com ela.
0: Ótimo.
2: Conseguimos, demorou um pouquinho, mas nós chegamos lá. Vamos dar esse viva
0: a
2: todos os ouvintes. Viva você, viva Jesus, viva Deus, viva tudo que nos deu a honra e a glória de alcançarmos este objetivo, esse sonho, realizar esse sonho. A cama hospitalar, alcançamos, chegamos lá.
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0: Ô Eli, vamos agradecer também a Nossa Senhora do Rosário, já que hoje é o dia de Nossa Senhora do Rosário, né? É dia 7 de outubro, dia de Nossa Senhora do Rosário. Segundo a tradição católica, a devoção foi divulgada por São Domingos e Guzmão após receberem uma aparição, viu?
2: Poxa vida, Nossa Senhora do Rosário, conhecidíssima, né?
0: É,
2: quantas Maria do Rosário existem, né, Cíntia?
0: É, hoje é dia das Marias, né?
2: Hoje é dia das Marias do Rosário, né?
0: Quantas Marias do Rosário. Então, quero mandar um beijo aqui para minha comadre Maria Faioc, né? Já que ela é Maria, e para as Três Marias, né? As nossas lindinhas Três Marias. E falando da doutora Maria Faioc, hoje é quarta, mas amanhã, quinta-feira...
2: Tem um atendimento, né? Você sabe que ela não anda muito bem, né?
0: Ela ia passar por uma cirurgia.
2: Vai passar agora, dia 21, dia 22, de uma cirurgia. Ela está sofrendo muito. Ontem ela disse que estava sentindo dores...
0: É vesícula, né? Problema
2: eu não sei, acho que é vesícula, né? Mas ela vai se submeter a uma cirurgia, porém, ou amanhã, mesmo diante dessa situação, ela, a doutora Tirza e outras advogadas vão atender os ouvintes que estão marcando, ou de manhã ou à tarde, para serem atendidos. 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
0: Ô Eli, só quero lembrar que hoje no nosso programa nós temos o quadro Especialista.
2: O Especialista.
0: Quando nós trazemos sempre um especialista, né, para nos esclarecer, tirar dúvidas
2: e hoje, qual
0: de
2: vai
0: alguns
2: ser o
0: problemas.
2: Assunto?
0: Hoje nós vamos falar sobre saúde do homem e próstata. O urologista Dr. Lucas Takikawa. É isso mesmo?
2: Takikawa.
0: Takikawa vai esclarecer dúvidas e falar sobre prevenção, sintomas e cuidados.
2: Mesmo
0: então,
2: que o homem não esteja ouvindo, assistindo, por favor, a esposa, a mulher, a namorada, a companheira, ouça, porque de repente pode ter um problema de próstata em casa e a pessoa nem sabe.
0: E a gente sabe como o homem, ele é um pouco...
2: Resistente
0: a esse... Né, a

0: ele só beijou o pai dele no caixão. Então ele sempre me beijou muito. Sabe? E eu beijo meus filhos o dia inteiro.
1: Olha aí, que legal. De quem é essa voz, hein?
2: De quem será? Ainda não consegui descobrir, não.
1: Quem é essa voz?
2: Já descobriu ali?
1: Sei quem é.
2: Sabe?
1: Ah, eu consegui.
2: Saber. É mesmo?
1: Eu captei.
2: Poxa, eu hoje mas tu, não tô antenada, não.
1: Depois eu vou escrever num papel pra você, não vou falar no
2: tá ar. Tá certo.
1: Você sabe que eu irei hoje lá pra Câmara, então aí você vai conferir se eu acertei ou não.
2: Tá certo. Tá, então, se você também, como Eli Correa, já matou a charada, mande o seu áudio no 98334-5777. 98334-5777.
3: Aliás, de quem é essa voz?
1: Aliás, falando do pai, eu me lembro até hoje, eu era muito pequeno, meu pai morreu quando eu tinha acho que uns 4 anos, mas eu lembro de uma frase dele. Nós estávamos vindo de algum lugar, assim, de um sítio, de um sei lá de onde, e passamos na casa, assim, em frente à casa da dona Zezinha. Então a filha da dona Zezinha fala assim: ô, Eli, pede pra minha irmã, que eu me esqueci agora, então vim pra casa, né? Porque nós já tava indo. Aí meu pai falou assim: mas sua mãe é boba mesmo, hein? Você, qualquer coisa tem que chamar a gente pra ficar com ela, você é medrosa, né? É. Era noite, assim. É. Ele falou: mas sua mãe é... Até hoje eu falo: sua mãe é boba mesmo, né? Qualquer coisa tem que chamar alguém pra ficar com ela.
2: Ih, eu então sou igual a minha sogra.
1: Ai, minha nossa.
2: Não gosto de ficar sozinha à noite, não. Né,
1: a Daniela tá chamando antes da saudade. Gente, tá tudo preparado pra sessão da saudade, mas parece que temos uma informação. Vamos lá.
4: Isso, Eli, é porque tem mais gente doando. Houve mais uma doação da Marta Luzia. E ela: ah, poxa, mas agora eu doei depois. Mas é importante pra gente a doação, porque a cama foi doada, mas a gente precisa de cadeira de roda, sim, muletas.
1: Sim, sim, sim.
4: Então
1: sim,
4: é importante, não tem problema doar depois que a gente
1: lógico
4: conseguiu.
1: Lógico que não, eu sempre peço aqui pras pessoas.
2: Caixa, né?
1: Olha, hoje nós recebemos pelo Mercado Livre, Cintia, uma senhora cadeira de rodas. Eu vou ter que abrir a cadeira, porque ela vem empacotada agora, para saber se tem alguma nota lá com o nome da pessoa que doou.
2: Ontem, a hora que eu estava indo embora, isso, o nosso querido amigo aí da portaria, né? Não sei o nome dele, mas é uma pessoa muito carinhosa, simpática. Estava todo feliz carregando a cadeira e guardando ali no quartinho. Falou:
1: assim,
2: olha,
1: que eu cheguei, falou: ó, tá aqui a cadeira. Então tá aí. Então eu vou depois ver qual é o nome da pessoa. Então, gente, nós sempre estamos precisando. Há 40, 50 anos, na verdade 47 anos, né? Nós fazemos essas doações. É a maior entrega, a maior doação de cadeiras de rodas do Brasil. É aqui no nosso programa. É aqui, no Toda Tarde, do Eli Correia e da Cíntia. Cíntia, então, olha, se vocês continuarem doando, só vamos poder só fazer, ajudar, né? mais pessoas, né? A cama hospitalar nós fechamos com a graça de Deus. E se vocês continuarem fazendo doações, agora é hora de nós comprarmos as cadeiras de rodas e banho. Nós paramos aí durante umas duas semanas,
2: certo,
1: né, Cíntia?
2: Mas todos os dias chega pedido.
1: Todo dia,
2: né?
1: Chega pedido. Nós temos uma fila de umas 20, 30 pessoas esperando cadeira de roda. Então, gente, nesse momento, Cíntia, eu vou apresentar o momento de maior audiência, o momento de maior sucesso. Há 47 anos no ar.
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1: No seu rádio. E hoje no canal YouTube, Quando o Perigo Pode Estar Dentro de Casa.
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Você pode mandar a sua carta com a sua história e você vai concorrer já sexta agora, o primeiro sorteio entre as cartas de saudade que chegaram até agora. E continuam chegando e todas irão participar dos sorteios que virão. O sorteio da promoção de setembro, passada primavera. A primavera não acabou, a primavera continua até dezembro. Então a nossa promoção vai até o final do ano. Então você manda a sua carta e sexta-feira, vamos fazer o primeiro sorteio. A carta que for sorteada vai ganhar R$500. E neste momento, eu me chamo Gisele. Com os trabalhos técnicos de Flávio Rangel, eu atendo mais uma história, eu narro mais uma história, eu atendo mais uma carta. E é exatamente da Gisele. É com imenso prazer, Eli Correa, que escrevo a minha saudade para você narrar e para todos os seus ouvintes acompanhar. Esta carta que eu mando para a sessão da saudade é sobre

0: Naim, e o seu esposo Marcelo, e a filha deles, a minha sobrinha Fabiana. Eu me lembro nitidamente do dia em que a minha irmã Nair fez aquele telefonema para uma mulher, marcando um horário para atendê-la. Esta mulher atendia, claro, na casa dela. A minha irmã, então, me lembro nitidamente, ela ligando e agendando e marcando com esta mulher um horário para ser atendida. Isso para que ela pudesse saber o seu futuro. Pois sempre minha irmã gostou dessas coisas de adivinhação, de futuro, de saber o que o futuro lhe reservava, tinha a lhe reservar. Naquela época, a minha irmã andava muito triste, cabisbaixa, e às vezes eu a encontrava chorando. Por essas e outras razões, ela queria, porque queria saber o que o futuro mostrava para ela, o que o futuro iria mostrar através das cartas para ela. Então ela queria saber se aquela vida sem graça que ela vivia ao lado do marido iria se resolver ou não. Ela queria saber sobre, sabe, o futuro dela. Afinal de contas, Marcelo, seu marido, andava chegando tarde em casa. E não foi só uma vez não, mais de uma. Ela encontrou manchas de batom na camisa. Cheiro de perfume. Perfume diferente. Perfume de mulher. Cheiro de perfume. Porque as mulheres sabem quando o perfume é de mulher e quando o perfume é de homem. E ela sentiu, é perfume de mulher. E muitas vezes ele chegou alterado por bebida. E aquilo estava matando a minha irmã aos poucos. Naquela quarta-feira, que ela tinha ligado para agendar o atendimento com aquela mulher, naquela quarta-feira, a minha irmã saiu de casa cedo, deixando a filha Fabiana, a minha sobrinha, na casa da nossa mãe, a avó, para ir à consulta com a cartomante. Quando foi por volta das 19h, a minha irmã chega à casa da minha mãe. Seria para pegar a filha Fabiana, que ela deixou com a minha mãe, para ela poder ir lá na cartomante, lá na casa da mulher. Mas quando ela voltou, a minha irmã estava com um ar de quem tinha chorado. Um ar muito triste. E mãe que é mãe conhece a filha. A minha mãe viu que a minha irmã não estava bem. Sabe, totalmente sem graça. A minha mãe sabia que ela tinha ido à cartomante. E logo ela perguntou, e aí, como foi lá? Como foi lá, filha? A minha irmã chamou mamãe para um canto da sala. E as duas ficaram conversando baixinho, de maneira que eu não ouvi nada do que elas conversaram. Minha sobrinha Fabiana, naquela época, tinha 6 anos de idade. Mas era muito esperta para o seu tamanho, muito esperta, 6 anos, mas tinha uma esperteza grande. Ela percebeu que a avó, conversando com a mãe, a avó ficou chocada com alguma coisa que a minha irmã contou para ela sobre a cartomante. Foi quando então a minha mãe gritou num dado momento: misericórdia! Isso não pode acontecer, filha! A minha mãe, ela ficou tão chocada com o que ela ouviu que, embora nós não soubéssemos o que elas estavam conversando, a minha mãe simplesmente: misericórdia! Isso não pode acontecer, filha! Vamos rezar para que isso seja desviado da vida da Fabiana. Pô, Fabiana era minha sobrinha. Fabiana que é filha da minha irmã. Então, como a avó falou, misericórdia, vamos rezar para isso ser desviado da vida da Fabiana. A Fabiana então perguntou para a mãe: mãe, o que vai acontecer comigo? Que a avó falou para ser desviado. Mãe, o que vai acontecer comigo? A minha irmã logo deu um abraço na filha, chorando, chorando, e disse: não vai acontecer nada, meu amor. não vai acontecer nada, nada, nada. Fica calma, fica tranquila. A verdade é que o tempo foi passando. E, claro, o tempo foi passando, o tempo foi passando. Fabiana completou 7 anos. Quando então seu pai resolveu ir embora de casa com outra mulher. Na época, a minha irmã caiu em profunda depressão. Se não fosse a tal cartomante, com suas rezas fortes e banhos de sais e banhos de ervas, a minha irmã com certeza teria morrido. A minha irmã dizia, às vezes sozinha, ela conversava. A primeira profecia aconteceu. Ela conversava como com alguém imaginário. A primeira profecia lá da Dona Esther aconteceu. Ela falou que ele ia me deixar por outra. E ele me deixou, foi embora com outra. A outra profecia, com certeza também vai acontecer. Se aconteceu a primeira, vai acontecer a segunda. E minha irmã chorava de maneira desesperada, com medo agora da segunda profecia. Porque a primeira deu tudo certo. Ele realmente passou um tempo, foi embora com outra mulher. Agora tem a segunda profecia. E a minha irmã chorava sempre que Fabiana via a mãe chorando, perguntava: mãe, mas o que vai acontecer comigo que a senhora fica tão desesperada assim, mãe? A senhora fica chorando tanto. E ela dizia: filha, não vai acontecer nada, é melhor nem comentar. Quem sabe Deus nos livre de tamanha dor. Mas a filha insistia: mãe, a senhora está me deixando com medo, mãe. Eu estou com medo. A verdade é que o tempo continuou passando. Fabiana chegou aos 10 anos. Fabiana chegou aos 12, aos 15. Fabiana chega aos 20 anos. Ela trabalhava como auxiliar de administração em um pequeno escritório no bairro. E estava feliz, pois ganhava razoavelmente bem e amava o que fazia. Para ela, estava tudo certo, mas a mãe, a minha irmã, sempre preocupada com a segunda profecia, sempre preocupada. Fabiana sempre foi muito benquista por todos desde criança. Por isso, a casa de minha sobrinha Fabiana vivia cheia de amigas. E claro, não podia faltar Enzo, um amigo. Eles já estavam, já mais do que amigos, já estavam até namorando. Já faziam 5 meses que os dois já estavam aquela coisa do ficar, né? Estavam ficando e eram muito felizes. Minha irmã Nair continuava cuidando da casa, da filha Fabiana, como se ela ainda fosse um bebê. E todas as vezes pegava a minha irmã, tipo assim, com o olhar perdido e com medo da segunda profecia. A primeira deu certo, o marido foi embora, tá com a outra. Mas a segunda, o tempo passou e de repente o namorado de Fabiana, o Enzo, terminou com ela sem mais nem menos, deixando-a sem chão, sem vontade de fazer nada. Meu Deus, como foi difícil para minha sobrinha aguentar a dor da separação, a dor do abandono feita pelo Enzo. A dor de amor. Ela não queria comer, ela perdeu 12 quilos em menos de um mês, achava que nunca mais iria amar novamente, achava que ela ia morrer, ela queria morrer, eu quero morrer. E a minha irmã então: não, filha, não fala essas coisas, não fala isso. Minha irmã tinha medo da segunda adivinhação. Até que um dia, indo para a faculdade, conheceu Cauã, um lindo rapaz de olhos claros, cabelos cor de mel. Como eles se viam todos os dias da faculdade, foram se aproximando, até que certo dia ele a chamou para tomar um suco do outro lado da rua, ali mesmo, perto da faculdade. E claro, ela aceitou mais do que rapidamente, pois já estava apaixonada por aquele lindo rapaz. Ela que pensava que nunca mais ia amar ninguém, que o Enzo era o homem da vida dela e sem o Enzo a vida não tinha sentido, agora estava gostando de uma pessoa. Conversa vai, conversa bem, encontro daqui, encontro dali. É quando percebemos, os dois começaram a namorar. Agora, o namoro. A minha sobrinha volta a sorrir. Aí, ó, viu só? Achou que a vida tinha acabado, achou que a vida ia acabar, pensava até em morrer quando o Enzo a abandonou. Agora encontrou a felicidade novamente. E eles namoraram durante 4 meses, sem que ninguém soubesse. Até que certo dia, Cauã perguntou a Fabiana: e aí, mocinha, quando eu vou conhecer a minha sogra? E ela respondeu: ah, quando você quiser. Você acha que já tá na hora de conhecer a sogra? Ele então a beijou e disse: amor, já passou da hora. Então minha sobrinha falou: tá bem, vou falar com a minha mãe para marcarmos um final de semana e você vai e a conhece. E assim aconteceu. Fabiana contou à minha irmã que Cauã, o seu namorado, queria conhecê-la. Perguntou se poderia levar Cauã em casa para ele almoçar e finalmente conhecer a sogra, como ele falou. A minha irmã disse que sim, mas aproveitou para falar que não gostava nada que eles ficassem namorando pelas ruas, porque era muito perigoso e que já tinha passado da hora dela conhecer o genro. Sabe aquela coisa? Ó, ainda bem que ele quer conhecer a sogra, porque eu também estou com vontade de conhecer o genro. Porque não gosto nada de vocês ficarem namorando na rua, então é melhor que vocês já se conheçam, tragam ele para cá, a gente se conhece e comece a namorar em casa. Ok. As duas deram risada, mãe e filha, e se abraçaram. E ficou marcado. Então, olha, sábado seguinte, Cauã viria à casa de Fabiana para conhecer sua mãe, para conhecer a sogra. E eis que chegou o sábado. Cauã chegou à casa de Fabiana todo bem arrumado, perfumado, levando 2 lindos maços de flores. Um de rosas vermelhas para Fabiana, rosa vermelha, símbolo do amor. E outro buquê de rosas amarelas para minha irmã Nair, a sogra. Nair o recebeu gentilmente na porta, com seu sorriso sempre cordial. Os dois se cumprimentaram e naquele momento parecia estar tudo maravilhoso. O almoço foi servido, almoço gostoso que a sogra fez para o genro, e a conversa, então, depois do almoço, começou a acontecer, né? Os dois aí saboreando agora já a sobremesa, um pavê de coco verde. Mas um pavê de coco verde que só a minha irmã sabe fazer, ou sabia fazer. Olha, quem comeu o pavê de coco verde que a minha irmã fazia, nunca se esqueceu que o doce gostoso que a minha irmã sabia fazer, pavê de coco verde. E entre então uma colherada e outra de pavê de coco verde, a conversa continuou. Foi quando a minha irmã então perguntou o que ele fazia da vida, né? Tem que conhecer o genro. Olha, já estão até falando em morar juntos? Já estão falando até em morar juntos, né? Então, quem são seus pais? O que você faz? O que eles fazem? Enfim, aquelas conversas triviais que temos quando queremos conhecer um pouco melhor a vida daquele que está namorando a nossa filha. Então a mãe, a sogra, quer saber mais. O genro tá aí. Já estão falando em morar juntos. Já vão, né? Já estão preparando o casamento e falando em morar juntos. Então precisa conhecer melhor o genro. Então Cauã começou a falar dele. Bem, a minha mãe é engenheira química. Trabalha em Barueri. E se chama Cecília. Ah, que legal. A sua irmã... A sua mãe, melhor dizendo, sua mãe então é engenheira química e trabalha aqui em Barueri, na Grande São Paulo, em Barueri. E se chama Cecília. Puxa, nome bonito, Cecília. E o seu pai? Ah, o meu pai, ele tem uma loja enorme, grande, de peças de carro. É uma loja autorizada, ali na Raposo Tavares. Ah, teu pai tem uma loja de peças de carro autorizada? Na Raposo Tavares? Aí o genro confirmou. Nesse momento, a minha irmã começa a se contorcer na mesa. sábio no... Quando ele falou, a minha mãe, engenheira tal, chamada Cecília. Até aí tudo bem. Teu pai? Meu pai tem uma loja de autopeças, assim, autorizada, na Raposo Tavares. Minha irmã começa a se contorcer na mesa. Quer dizer, o seu pai tem uma grande loja de peças de carro na Raposo Tavares? É? Mesmo assim, meio incomodada, se contorcendo, mesmo assim a minha irmã ainda encontrou forças para perguntar. Mas, Cauã, o nome da sua mãe é Cecília. E o nome do seu pai, qual é? O nome do meu pai é Ricardo Calil. Naquele instante, a minha irmã caiu da cadeira. A minha irmã caiu da cadeira. E Fabiana imediatamente perguntou, o que foi, mãe? O que foi? O que aconteceu? Pelo amor de Deus, o que aconteceu? Começou um verdadeiro alvoroço naquele momento. Minha irmã começou a passar mal. Cauã e Fabiana tentavam levantar minha irmã, tentavam levantar Nair, mas ela estava sem ar, respirando com dificuldade, totalmente sem cor. Foi uma correria. A minha irmã bebeu água, jogaram água em seu rosto. Ela bebeu água com açúcar, tentaram fazer ela voltar a si. Ela está toda mole, toda... Mas o que aconteceu, pelo amor de Deus, mãe? O que aconteceu? O que houve? Enfim, parecia que o mundo havia caído sobre a cabeça de todo mundo, principalmente da minha irmã. E o pior era que ninguém sabia ao certo o que estava acontecendo. Por que minha irmã está passando mal? Depois de muito tempo, a minha irmã, um pouco refeita, olhou para Fabiana e disse, filha, pelo amor de Deus, a segunda previsão está se consumando agora. A segunda está se consumando agora. Termine esse romance. Termine esse namoro. Para de falar em casamento. Para de falar em morar junto. Termina agora com Cauã. Mas mãe, pelo amor de Deus, por quê? O que está havendo? Filha, pelo amor de Deus, você tem amor à sua mãe? Então termine agora, agora, nesse momento com ele. Fabiana, sem entender absolutamente nada. Nada! Você tá ficando louca, mãe? Você tá ficando louca? Por que eu vou terminar com o Cauã, o amor da minha vida? Ele queria tanto conhecer você, mãe. Agora ele vem te conhecer e você entra nesse desespero. A gente tá pensando em se casar, vamos até morar juntos antes. Por que você tá nesse desespero, mãe? Cauã perguntou, dona Nair, o que tá vendo, dona Nair? A senhora quer que eu termine com a sua filha, mas o porquê? Nós dois estamos se dando tão bem, nós estamos até pensando em morar juntos e pensando já no casamento. Por que a senhora está desse jeito? O que está acontecendo? A minha irmã Nair, então ela olha bem para a cara de Cauã, ela olha bem para a cara da filha, Fabiana. A minha irmã Nair, naquele desespero que ela estava, ela disse, vocês não podem ficar mais juntos. Vocês não podem pensar em casamento e muito menos em morar juntos. Vocês são irmãos. Vocês são irmãos. Agora é a minha sobrinha que muda de cor. Agora é a minha sobrinha que fica sem ar. Agora é a Fabiana que começou a passar mal. E caiu. E precisou ser levada ao pronto-socorro, senão ia morrer ali. Cauã também está não se sentindo bem. Socorrido por uma ambulância. E depois de algumas horas, Cauã foi liberado. E ainda... sentado numa cadeira no corredor do hospital, chorando e repetindo, por que tinha que acontecer isso comigo, por que, agora que eu encontrei o amor da minha vida, agora que eu sou tão feliz, por que, a minha irmã Nair, naquele momento, conseguiu apenas balbuciar uma frase para ele, a cartomante disse que você iria namorar a minha filha, e que todo o meu segredo guardado há tanto tempo seria revelado. Mas eu juro Eu juro, no começo eu pensei que fosse dar certo, mas com o passar do tempo, achei que aquilo era pura coisa de imaginação. Eu nunca acreditei que isso poderia realmente acontecer. Uma verdadeira maldição. Você, irmão da minha filha. Nesse dia, eu fiquei sabendo do que tinha acontecido e segui para o hospital para acompanhar tudo de perto. A minha irmã não está bem, a minha sobrinha está internada, o namorado da minha sobrinha, o genro, tá passando mal. E depois que a minha mãe contou tudo para a Cauã, saímos daquele hospital deixando minha sobrinha internada e aquele rapaz aos prantos. Eu e minha irmã só retornamos ao hospital no dia seguinte. Quando a minha sobrinha viu sua mãe, não disse uma só palavra, apenas perguntou: era isso, mãe, que a cartomante tinha visto nas cartas? Por que a senhora mentiu a vida inteira, me fazendo acreditar que eu era filha do meu pai Marcelo? Por quê? Por quê? Eu não merecia, mãe. Eu não merecia. Você nunca revelou a verdade. Por quê, mãe? Por quê? Foi então que a minha irmã contou toda a verdade. Filha, eu trabalhava no Morumbi, em casa de família. Eu dormia no emprego. Depois de algum tempo trabalhando naquela casa, eu me apaixonei pelo patrão, Ricardo. Começamos então a nos encontrar fora da casa. Eu saía do meu serviço e ele estava me esperando longe dali. E foi quando nós começamos a nos relacionar e eu engravidei de você. E quando o Ricardo soube da minha gravidez, friamente ele me disse: quanto você quer para tirar isso? Quanto você quer para tirar isso? Minha irmã olhou para Fabiana e disse: você, filha, nunca, em tempo algum, foi uma peça daquelas de carro que ele vendia na sua loja, lá na Raposo Tavares, para ele tratar a mim e você daquela maneira. Envergonhada e humilhada por aquele homem que eu amava demais, até mais do que a mim mesma, eu o deixei e abandonei o emprego. Só que o deixei pensando, ele pensando que eu iria abortar você, já que ele fez ameaças de morte caso eu levasse aquela gravidez adiante. Então, eu sumi das vistas dele para nunca mais voltar. E assim eu tive você. Depois eu conheci Marcelo. Ele me assumiu e assumiu você como se você fosse filha dele. Até hoje, eu o admiro por isso. E quero que você sempre o veja como seu verdadeiro pai, pois ele foi o homem que te criou e te assumiu. Muito embora um dia ele foi embora com outra. Desde aquele almoço fatídico, a minha irmã nunca mais viu Cauã e ele nunca mais procurou minha sobrinha, ou melhor, sua irmã. Largou até a faculdade e nunca o pai legítimo de Fabiana, que também é pai de Cauã, procurou ela. Minha sobrinha ainda sofre muito pelo irmão Cauã. E eu sei que minha irmã teve muita culpa nisso, mas quem somos nós para julgarmos? Eu sempre disse a ela: conte tudo, não esconda, conte tudo, não esconda, pois um dia o feitiço pode virar contra o feiticeiro. Pois eu sabia que um dia a Fabiana não era filha de Marcelo, mas jamais iria imaginar que ia se apaixonar pelo próprio irmão, quer dizer, filho do próprio pai. E outra, eu também não sabia das previsões da mulher sobre o futuro da minha irmã. Esse segredo só ficou entre ela e a minha mãe, que só foi revelado após a tragédia de fato acontecer. No começo, foi muito difícil para a Fabiana perdoar a mãe. Magoada, confusa, sentiu que a vida inteira havia sido, sabe, havia sido enganada. Mas, com o passar do tempo, ela conseguiu entender que sua mãe também teve seus motivos para esconder aquela história e que, acima de tudo, tentou protegê-la da maneira que acreditava ser possível. Fabiana também compreendeu que sua mãe jamais poderia imaginar que aquela profecia que tanto medo havia causado um dia seria cumprido. Seria cumprida, né? E de uma forma dolorosa e inesperada. E foi assim, aos poucos, entre lágrimas, mágoas e muito sofrimento, que o amor de filha falou mais alto. Fabiana perdoou sua mãe e as duas, mesmo depois de tudo o que aconteceu, conseguiram novamente se aproximar e seguir suas vidas. Hoje Fabiana segue a sua vida, conheceu às duras penas outra pessoa e com a qual se casou, e de qual Cauã nunca mais ouvimos falar. Quero aqui mandar um grande beijo ao Cauã e pedir perdão por minha irmã e por toda a dor que ela pode ter lhe causado. E quero deixar também todo o meu carinho para minha amada sobrinha Fabiana, que carregou durante toda a vida uma verdade que não conhecia e, de repente, descobriu que aquela antiga profecia da cartomante havia se tornado realidade e de uma maneira que ninguém poderia imaginar. Eu sou Gisele e esta a história que a vida, e só a vida, poderia escrever. Quando a verdade veio à tona, a cartomante, ela foi lá na cartomante, Dona Esther, prever o futuro. Ela gostava de saber o futuro, ela gostava dessa coisa de adivinhação, mas jamais poderia imaginar que a profecia, mesmo tantos anos depois, iria se cumprir. Segredos escondidos e revelações traumáticas. A filha se apaixona por Cauã. Os dois já estão 5, 6 meses juntos, namorando, planejando casamento, planejando noivado, casamento, planejando até morar juntos. Mas ele então quis conhecer a sogra. E foi na conversa de sogra, futuro genro, que ela descobre que o pai dele era o pai dela. O pai de Cauã era o pai da filha Fabiana, com quem um dia ela teve um caso, era o patrão dela. Na verdade, ali diante dela, não estava um namorado e uma namorada, futuro casal, estavam dois irmãos.
1: Oi, Eli, boa tarde. Estou escutando a carta, e a carta tem um pouco da minha vida. Eu tenho 52 anos... e nunca vi o meu pai pessoalmente. Só vim ver uma foto dele no último suspiro dele, que ele morreu em 2024. E a minha mãe sempre mentiu, falando que eu era filha de outro, do pai do meu irmão, mas a vizinha falava que eu era filha do tal de João, né? E no fim, a verdade veio à tona. Eu era filha de outro homem, porque a minha mãe ficava com o pai do meu irmão e ficava com meu pai. Então, aí, anos se passaram, quando eu tinha uns 14 para 15 anos, eu conheci um irmão meu, e esse irmão meu queria namorar comigo. Graças a Deus que eu nunca fui uma pessoa namoradeira, nunca fui uma pessoa de estar namorando com tudo, então não tive nada com ele, só falei com ele e dei as costas e fui embora. Mas mesmo assim, podia ter acontecido isso, tá vendo? Isso aí significa que mãe mente. Por isso que eu falo sempre a verdade para minha filha e para meus filhos, mesmo que ela ache ruim.
0: 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E que história, hein, gente? Que história. História que a vida, e só a vida, poderia escrever. Olha, poderia ter acontecido com essa moça também que falou no nosso programa, que é a mãe era meio, né, saltar aqui, saltar ali, então fez amor aqui, fez amor ali, e de repente teve um filho com ele, teve ela com outro, e os dois também se conheceram, e ele queria namorar ela. Se ela fosse namoradeira, teria namorado o próprio irmão sem saber.
2: Boa tarde, Eli Correia, que história, viu? A mãe, ela tentou proteger a filha, né? Ela passou por muita coisa, e as cartas revelam mesmo coisas que a gente faz no passado, coisas que a gente faz no futuro. E eu mesmo, por jogar a carta, eu vejo muita coisa das pessoas que eu não posso falar. Aí eu falo aquilo que é permitido. Mas essa mãe, ela não tem culpa não, ela protegeu a filha o tempo todo. Elias Matheus de Diadema, um grande abraço, Eli Correia.
0: Grande abraço. Rádio Capital, Sexta-feira, a primeira carta será sorteada dessa promoção que estamos fazendo até dezembro. Promoção da primavera. Primavera vai até dezembro, então vamos fazer essa promoção. Mande a sua história também, escreva. E sexta-feira agora, vamos fazer o primeiro sorteio. A primeira carta que foi sorteada vai ganhar R$500.
3: Boa tarde, Eli Correia, tudo bem? Boa tarde, Cíntia. Mentira, tem cara comprida. Eu também tenho um neto de 13 anos, ele tem um problema. E uma menina não quer contar, né? Tem que contar, porque se não contar, aí dá isso que deu, né? Oh, meu Deus do céu.
0: 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Mais uma história que a vida escreveu. Que saudade de você!
4: É só a Sandra de Guarulhos. Isso prova que nada é por acaso. Tá, tudo tá escrito. Você só passa por o que você tem que passar na vida.

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8: Oi, gente! Olha, eu segunda-feira, gente, dia de Nossa Senhora Aparecida, viu, Cíntia? Olha, eu estarei na festa de Nossa Senhora Aparecida, na missa vai ser celebrada pelo Padre Benedito, na paróquia Nossa Senhora Aparecida, lá na rua João Milan, no Butantã. Alô, Jardim Estera, alô, Rio Pequeno, essa região do Butantã. Dia de Nossa Senhora, segunda-feira, 10 horas da manhã.
9: Aliás, hoje nós vamos fazer a oitava, né?
8: Hoje é o sétimo dia, né? Hoje é o sétimo dia da novena. Hoje é o sétimo dia, tá bom? São 2h44, gente. Nesse momento é com você, meu amigo Everton. 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
14: De volta na capital, você que vai sair da Tietê, vai acessar a Ayrton, vai pegar um pouquinho de congestionamento no comecinho da Ayrton. Tem ocorrência por ali, bloqueio parcial, tem redução de velocidade desde antes da Avenida Guarulhos. Um pouquinho de paciência nesse pedaço. Se você quiser, a partir da marginal do Tietê, utilize a doutora Assis Ribeiro para se aproximar da Jacupêssego. Ou então, você que segue na direção de Guarulhos, da região de Cumbica, do aeroporto a Dutra, a partir da Tietê é a melhor opção agora. 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
10: Oi, Eli Correia, boa tarde, Cíntia.
9: Boa tarde.
10: E tudo bem com vocês? Comigo tá tudo bem, graças a Deus.
9: Que
10: deixa
9: bom.
10: Eu falar pra vocês, aqui eu moro em Catalão. E aqui tem um festejo de Nossa Senhora do Rosário. É os Congo, entendeu?
9: Ai,
10: eles andam a cidade inteira. Vai começar domingo até segunda, tudo fantasiado. É muito bonito. Aí vê um monte de barraquinha, tipo igual o Brás, entendeu?
9: Opa.
10: E segunda-feira, como é dia de Nossa Senhora do Rosário, vai ser o dia da entrega da coroa. entendeu? Aqui em Catalão, Goiás. Eu sou a Beth. Por favor, vocês escutam meu áudio. Eu imploro, eu peço, entendeu? Não me deixe no vácuo, por favor.
9: Ô, oh, minha lindinha, minha bonitinha, tudo bem? É, tudo bem com você? Então tá aí, ela está nos avisando que lá em Goiás, em Catalão, né? Vai começar aí domingo essa festa muito bacana que reúne a cidade toda, né? Todo mundo acompanhando aí, que é dia de Nossa Senhora do Rosário. E tem o Congo, né? Que ela falou? Congo, é. Bacana, são as pessoas dançando, todas fantasiadas. Muito legal. Muito obrigada, viu, por nos avisar aí. Então, fica um alerta aí, um alôzinho para todos que moram aí perto de Catalão, em Catalão, para que compareçam nessa grandiosa festa, tá certo? Um beijo para você, viu, minha lindinha? Bom, falando em bonitinha, bonitão, boa tarde, né, ô bonitão? Ah, senti demais, viu? Senti demais. Pensei até que você não viesse hoje, eu ia ter que mandar buscar você.
20: Sentiu tanta minha falta que não mandou nem a mensagem. Por que você não veio? Por que que, né?
9: É, e você pode explicar por que você faltou ontem?
20: Eu tive um problema muito sério, a qual não posso falar assim publicamente.
9: Ah, então que problema sério será esse, hein? Dona Cintia. Mas já resolveu?
20: Tá tudo resolvido.
9: Tá, ficou tudo bem?
20: Tudo.
9: Saiu como você queria?
20: Saiu.
9: Então tá bom, né? Tá resolvido,
20: entre
9: tá bom.
20: Entre mortos e feridos, todos se salvaram.
9: Tá, só que agora você tem que trabalhar três finais de semana, né? Pra poder não descontar nada.
20: Não,
9: né?
20: A senhora não... A senhora tem programa de dia de sábado?
9: Eu?
20: É.
9: Eu tenho, você tem?
20: Não, programa de rádio. A senhora trabalha no sábado?
9: Não, no sábado a rádio coloca outra, então, outra programação. Porque você é você, né, ô mocinho? Tá bom, bonitão? Bom, vamos parar aí de...
10: Boa tarde, Lili, né? Correia. Boa tarde, Cíntia. Boa tarde. Eu sou Neuza Pereira, de São Mateus. Lili Correia, aconteceu isso com a minha...
9: Ai.
10: Oi, Lili Correia e Cíntia, boa tarde.
9: Boa tarde, minha linda.
10: Hoje é o aniversário do meu neto, o quinto neto, o Nicolas Pereira Lins.
9: Nicolas.
10: Está fazendo 10 aninhos. Nós moramos aqui no Jardim da Conquista e ele recebe os parabéns da avó Neuza, do meu marido Vanilso, de todos os tios, da avó Raimunda, dos pais Eliane e Cristiano Pereira Lins, de toda a família.
9: Que bonitinho.
10: Um beijão pro Nicolas, e ele é seu ouvinte. Oh. Ele ouve a Carta da Saudade quando ele vem da escola para ficar comigo aqui em casa.
9: Que bonitinho.
10: Um beijo para todos vocês. Nicolas, a vovó Neuza te ama muito.
9: Ô, vovó Neuza, hoje tá que tá babando aí no aniversário do Nicolas, né? Um mocinho já 10 anos. Ah, que delícia, hein, vovó Neuza? Fala sério, é tão bom, né? Ter os netinhos assim do nosso lado, ainda mais quando eles começam a entrar nessa fase, diz que é da aborrecência, né? A gente adora tê-los aí ao nosso lado. E temos que aproveitar mesmo, porque, olha, tudo passa tão rápido. Eles crescem tão rápido que daqui a pouco já tem os seus amigos, amigas, já, né? Não querem mais sair para passear com a gente. Então, olha, fica aí paparicando mesmo bastante o Nicolas, viu? Dê muitos beijinhos nele. E que você, Nicolas, tenha muita saúde, muitos anos de vida. Que Nossa Senhora te abençoe, tá bom? Parabéns pelos seus 10 aninhos e abraços aí da família toda, das vovós, do vovô, dos tios, dos primos, todo mundo cumprimentando você, Nicolas. E eu também quero te mandar, ó, um beijo.

0: câmera, Cintia. Olha que coisa linda.
1: Bonito, né, comandante?
0: Bonito.
1: Olha.
2: Porque eu seguiré sendo o cautivo.
1: Será que esses jovens que estão nos ouvindo, como Nicolas, assim, 10 aninhos, eles devem achar estranho um ritmo assim, né?
0: Infelizmente é verdade, dona Cintia.
1: É. Porque acho que já não ouvem mais, né? Não tocamos mais esse tipo de músicas, né?
0: Não.
1: Porque senão as pessoas não vão gostar, vão falar, né? Ele só toca coisa de, né? da década do. Não sei de quando.
0: Dona Cintia, eu fui fazer um flashback. Há umas 3 semanas atrás. E aí na metade do baile, eu falei assim: ó, galera, eu vou fazer uma coisa diferente. Quem é mais novo? Quem tem mais de 30 aí? O público levantou a mão. Quem tem menos de 30? Levantou meia dúzia.
1: Maioria.
0: De gato. Menos de 30. Levantou meia dúzia de gato pingado. Ou seja, a maioria era de 30 a mais. Falei, então vou fazer uma coisa aqui diferente para esse pessoal que tem menos de 30. Olha como eram os bailes da década de 80 e 90. Fiz uma seleção de lenta.
1: E
0: hoje não existe mais, dona Cintia.
1: Não existe mais.
0: Não se toca mais música romântica nas baladas.
1: Certo.
0: E aí, dona Cintia, só a gente se abraçando, se beijando.
1: Ah, é?
0: É.
1: Olha, tá aí, comandante, né? Mostrando aí que o amor está no ar.
0: Sempre esteve,
1: e sempre existem pessoas românticas, sempre apaixonadas, né? Que gostam de boas músicas.
0: Sim.
1: Música que dá pra dançar de rostinho colado,
0: exatamente,
1: né? É, porque essas músicas de agora é tão... Não dá pra ficar agarrado, né?
0: Não tem jeito. A música é dançante, tudo bem, Cintia. Mas tem uma hora que você quer cantar, pegar sua parceira, ou você quer namorar alguém, quer chegar em alguém. Não tem mais isso, dona Cintia.
1: Fazer o quê?
0: Não tem mais.
1: Fazer o quê, né, comandante?
0: É. Bom. Ainda bem que eu sou da época dos anos 80 e 90, viu, dona Cintia?
1: Tá certo. A hora que o rato vai embora, né? Você já viu, né?
0: A gente faz a festa.
1: Você já viu. Tá, mas o rato tá ouvindo, viu? O rato tá ouvindo. Tá ligado. 2:58. Você que também é romântico, romântica, apaixonados aí, a moda antiga, né? Gosta sempre de ouvir, assim, um bolero. Ó. 2:58, vamos juntos, comandante. E o cantor Netinho de Paula foi submetido à cirurgia para a remoção de um câncer. É ele que está com 56 anos, foi internado nesta quarta-feira para se submeter a uma cirurgia de remoção de um câncer na região da tireoide. O cantor foi diagnosticado com carcinoma papilífero, né? É isso? Em estágio inicial, após realizar uma bateria de exames. Conforme a assessoria de imprensa de Netinho de Paula, o procedimento foi um sucesso, ocorreu sem intercorrências. No momento, o artista se encontra estável e segue as orientações da equipe médica. Então tá aí o nosso abraço ao Netinho de Paula e as nossas preces, né, para que ele se recupere o mais rápido possível e fique tudo bem. A gente tem certeza disso. Muito bem. 2:59. Vamos lembrando que hoje nós vamos ter um especialista e nós vamos receber aqui o Dr. Lucas, urologista. Ele que vai falar aí, vai dar explicações a respeito de próstata. Coisas que os homens têm que tomar muito cuidado, têm que ficar atentos, têm que fazer sempre um acompanhamento, não é mesmo? Nós vamos fazer aí várias perguntas, vamos saber se isso é verdade, se isso é mentira, se é mito, né? E é muito interessante, eu acho que muitos homens estão trabalhando agora, mas você, minha amiga, dona de casa, você que tem aí o seu maridão, que também não gosta muito de ir a médico, não gosta de fazer certos exames, nos acompanhe, né? Fique ligada aí hoje nesse especialista, para depois você poder comentar com o seu marido. Muito bem, agora está na hora, né, comandante, de irmos para a nossa oração de todas as tardes.
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juntos esse grande momento de fé, momento de oração. Você que está em casa, você que está no trabalho, aonde quer que você esteja, junte-se a nós e vamos orar. Vamos pedir bênção, vamos pedir proteção à Nossa Senhora. Vamos agradecer a Deus por mais aí um dia de vida. Vamos agradecer pela noite que tivemos. Vamos abrir o coração.

0: e não ter mais forças devido aos ossos muito frágeis, né? Isso vai acontecendo conforme a pessoa vai envelhecendo. E ela pede que a gente ore pela mãezinha dela. 90 anos, olha que bonitinha, né? Dona Lourdes Evangelista. Então, Tânia, vamos todos agora orar nas nossas orações. Vamos pedir a Deus, vamos pedir a Maria que passe na frente da sua mamãe, que ela tenha saúde, né? Para que ela se recupere, para que ela possa pelo menos caminhar um pouquinho. Você sabe que onde eu moro tem uma senhorinha também, deve ter bastante idade, não sei, mas você vê pela aparência dela que ela já tem bastante idade. E ela, todas as tardes, eu a vejo caminhando ali na garagem mesmo, né? Ela tem duas pessoas, acho que uma senhora que deve cuidar dela e a outra é a filha. Segura no bracinho dela assim, ela vai andando, de vez em quando ela dá umas dobradinhas assim na perna, né? Porque já deve ficar muito cansada, mas ela procura caminhar um pouquinho, é o que a gente tem que fazer para que a gente não vá com o tempo, né? Não conseguindo nem caminhar, não tenha forças nem para levantar as pernas mais. A Quitério Lobato, ela agradece pela graça alcançada da cirurgia do coração do esposo dela, o seu Nelson. Ele colocou um estente, né, no coração. Foi uma cirurgia de urgência com alto risco, mas deu tudo certo e hoje ele se encontra bem, está em casa se recuperando. Mas graças a Nossa Senhora, ela fez uma promessa e deu tudo certo. Que bom, Quitéria, que bom. Fico feliz. E vamos então orar com você, agradecer a Deus, agradecer a Nossa Senhora pela cirurgia que correu tudo bem e pela recuperação aí do seu esposo, o seu Nelson. Seu Nelson, grande abraço. Força para o senhor.
1: Gente, ele correr assim. Boa tarde. Eu coloco o nome do meu sobrinho Diego Rodrigues dos Santos em oração, que ainda está internado, né, com infecção no rim, esperando desinflamar para refazer a cirurgia do rim, fazer de novo. Que Deus abençoe ele. Oração para todos que estão enfermos. Oração para todos os pessoal do chat. Que Deus abençoe a todos, entendeu? Os meninos do Campo Limpo. E, gente, muito obrigado pelas orações. O meu vizinho, Lucimar, já está em casa, graças a Deus, se recuperando do infarto que teve. Graças a Deus já está em casa.
0: Tá aí, meu amigo, um beijo para você, viu? Obrigado por nos comunicar aqui que o seu vizinho, qual nós oramos muito, já está em casa. Boa tarde, por favor, peço por gentileza que coloque o nome da minha prima, que está em cirurgia neste momento, Juliana Sestari Bernardino. Ela teve um AVC, olha aqui. Essa notícia aqui, esse recado nos chegou pelo WhatsApp da Rádio Capital, pelo Zap da Rádio Capital. Então nós estamos colocando aqui e vamos todos juntos orar, pedir aí pela Juliana Sestari Bernardino, né, que nesse momento está passando por uma cirurgia. Que Nossa Senhora segure nas mãos dela, dando a ela força, coragem, e que Deus, nosso Pai, esteja ali orientando a todos os médicos para que corra tudo bem. A Ângela Zanetti, da Vila Ré, pede oração para a neta Isabela, grávida aos 19 anos do seu primeiro filho. Foi um baque para a família. Nossa situação financeira não está boa, mas queremos que a Isa tenha uma boa gestação e que a criança venha com saúde. É isso aí, Ângela. Estamos orando, estamos pedindo para que corra tudo bem durante a gravidez, né? Da Isabela, que com 19 anos já está grávida, está esperando aí o seu primeiro filhinho. A família ficou um pouco preocupada, né? A situação financeira não está boa, mas a gente tem fé e a gente crê que Nossa Senhora está abençoando, passando na frente da Ângela, e que Deus, nosso Pai, também está aí dando saúde para ela e para este bebezinho, né? Criança, quando chega, por mais difícil que esteja a situação financeira da família, né? É sempre uma alegria, é sempre uma bênção. E eu tenho certeza que tudo vai correr bem, vai dar tudo certo, viu? 3:07. Então agora é hora de acompanharmos aí o Padre Benedito, ele que está fazendo a novena de Nossa Senhora Aparecida.

0: aqui no programa Toda Tarde, né? Ele é lá da igreja de Nossa Senhora Aparecida, ali no Butantã, no Jardim Esther. Então, meus amigos do Jardim Esther, do Rio Pequeno, vamos acompanhar mais um dia da novena de Nossa Senhora Aparecida com o Padre Benedito.
1: Nossa Senhora da Imaculada Conceição Aparecida, hoje com o tema A Mãe que nos ensina a servir. Fazei tudo o que eles vos disser. Maria conduz para o discipulado. Somos chamados a transformar devoção em gestos concretos e de caridade. Mãe Aparecida, ensina-nos a servir com humildade. Que nossas atitudes revelem o amor de Jesus ao mundo. Que teu serviço seja fecundo, que teu coração generoso como o de Maria. Seja generoso como o de Maria. Oremos. Ó Mãe Imaculada Conceição Aparecida, colocamos em tuas mãos nossa vida, nossas famílias, nossa missão. Tu que foste escolhida por Deus para trazer ao mundo o Salvador, ensina-nos a viver com fé, a caminhar com esperança, a servir com amor como discípulos de teu Filho Jesus. Acompanha-nos nas lutas, consola-nos nas dores, intercede por nossa necessidade e guarda-nos sempre sobre o teu manto de ternura. Que teu olhar materno nos conduza ao coração de Cristo, onde ali encontramos paz, força e misericórdia. Nossa Senhora Aparecida, rogai por nós. Agora todos juntos vamos rezar. Pai nosso que estás no céu, santificado seja o vosso nome. Venha a nós o vosso reino, seja feita a vossa vontade, assim na terra como no céu. O pão nosso de cada dia nos dai hoje, perdoai-nos as nossas ofensas, assim como nós perdoamos a quem nos tem ofendido. E não nos deixei cair em tentação, mas livrai-nos do mal. Amém. Ave Maria, cheia de graça, o Senhor é convosco. Bendita sois vós entre as mulheres, bendito é o fruto do vosso ventre, Jesus. Santa Maria, Mãe de Deus, rogai por nós, pecadores, agora e na hora de nossa morte. Amém. Glória ao Pai, ao Filho e ao Espírito Santo, como era no princípio, agora e sempre. Amém. E nessa bênção agora queremos colocar todas as nossas intenções, pelo qual rezamos nesse sétimo dia da novena. Que a bênção do Deus Todo-Poderoso desça sobre cada um de vocês e sobre cada um de nós, em nome do Pai, do Filho e do Espírito Santo. Amém. Louvado seja nosso Senhor Jesus Cristo, para
0: oramos, pedimos por todas as pessoas que estão necessitadas, você que orou comigo, você que pediu uma graça, você que está acamado em casa, você que está no leito de um hospital, você que passou por uma cirurgia e está se recuperando, você que vai passar por uma cirurgia, você que está sofrendo aí porque alguém na família tem o vício da bebida, você que está endividado, problemas aí para, né, cumprir os seus compromissos financeiros. Seja qual for o seu problema, que Maria coloque sobre todos o seu manto sagrado, né? Para que proteja todos e que vá abrindo todas as portas. Neste momento, coloque em frente ao seu rádio, seu copo com água, sua garrafinha com água, para que a gente possa receber, direto da Basílica de Nossa Senhora Aparecida, a bênção.

0: Deus eterno e todo-poderoso, que tendo escolhido a água, fonte de vida e pureza, para nos dar a graça batismal, quisestes também aparecer no rio Paraíba a imagem da Virgem Imaculada. Abençoai esta água e fazei que ela nos recorde nosso batismo, para que, purificados de nossas faltas, vivamos como cristãos, membros da vossa igreja, e cheguemos um dia à vida eterna. Por Cristo nosso Senhor. Amém. Pela intercessão de Nossa Senhora Aparecida, Rainha e Padroeira do Brasil, a bênção de Deus Todo-Poderoso, Pai, Filho e Espírito Santo, desça sobre vós e convosco permaneça para sempre. Amém.
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0: 14 minutos. Tocou essa música lá e gostaram, dançaram? É. Você tocou alguma música assim que você mesmo não gostava muito, mas pediram, você teve que tocar?
1: Toquei no fim da festa, dona Cíntia.
0: É mesmo? O que, que foi? Foi
1: funk? Exatamente. Ah. É, chegou lá esse povo que tem menos de...
0: Os jovens. De
1: 30. Não é jovem, não. Falei assim, vai tocar funk? Eu falei, amigo, você tá numa festa de flashback, você tá numa festa errada. Você quer ouvir funk, você tá em outro... Tem que ir pra outro lugar.
0: Mas você não tem que fazer a vontade das pessoas que estão lá?
1: Não, mas
0: gente...
1: a maioria é que vence. A maioria era tudo... É, acima dos 40, dona Cíntia. É aí, pra acabar a festa, pra mandar
0: pra
1: o povo...
0: tudo bem.
1: Pra mandar o povo embora, e que o povo não queria ir embora, era isso, era 4 horas da manhã, dona Cíntia.
0: E você queria ir pra casa dormir?
1: Não, não.
0: Tinha que votar no outro dia?
1: Não, tinha que encerrar a festa. Aí eu tive que tocar. Falei, gente, vou... Atendendo a pedidos, eu vou tocar umas lindas melodias. Aí toquei.
0: Sim. Aí ficaram contentes.
1: É, não. Aí o povo que era mais da minha idade, foi todo mundo embora. Isso é estratégia, dona Cíntia.
0: Ah,
1: todo mundo embora e ficou os novinhos e 5 minutos, falei, essa é a última, acabou.
0: Ai, puxa. Olha, esse é o nosso DJ, né? Comandante, tá certo. Muito bem. Bom, mas nesse ritmo romântico, eu acho que também é desse tipo de música que ele gosta, né? Vamos chamando aí o nosso querido companheiro, nosso colega, o grande repórter Rogério Gama. 3:15. Boa tarde, Rogério.
2: Muito boa tarde, Cíntia. Boa tarde aos amigos da Rádio Capital. Comandante e as suas
0: comandando, né?
2: Musicais, hein, Cíntia?
0: É, você quando vai numa festa, você gosta mais de ficar, de ouvir as músicas românticas ou você gosta mais das músicas assim que dá pra se mexer, dá pra dançar ou gosta aí de um funk? Qual é o seu gosto?
2: Ah, funk não.
0: Funk não.
2: Uma música mais animada, mais agitada, sim.
0: É? Tá
2: agora
0: certo.
2: Eu já ouvi dizer, eu não sei o comandante que é um especialista, quando toca um forró é que é fim de festa, é verdade isso ou não, comandante?
1: Não, Rogério, depende da festa. Se você vai fazer uma festa, por exemplo, que que toca sertanejo, que toca samba, então quando você começa a tocar a pisadinha, já é fim de festa.
0: Ah, tá aí. Tá. Ah, eu gosto de festa que toque todos os ritmos, não é? Não é mais gostoso assim? Né? Também fica só a música mela-mela, que dizem?
1: Não.
0: Também cansa, né? Vai dando aquele soninho, vai dando aquela, né? Então precisa tocar todos os estilos, porque tem gosto pra tudo, né, meu amigo Rogério Gama?
2: Tem gosto pra tudo, falou bem, Cíntia, tem gosto pra tudo nessa vida, viu?
0: Muito bem. O que que você traz nesse momento? Quais as notícias?
2: Bom, Cíntia, você sabe que segunda-feira é feriado de Nossa Senhora Aparecida, é feriado do Dia das Crianças, e um grande número de romeiros já começam a tomar conta da rodovia Presidente Dutra e outras rodovias do estado de São Paulo. Eles estão encaminhados à Aparecida, Cíntia. Só para você ter uma ideia, esse feriado deve movimentar no turismo mais de 3 bilhões e meio de reais, com 3 milhões de visitantes de diversos destinos do estado que vão se deslocar até Aparecida. Uns vão hoje, outros vão amanhã, outros ficam até o dia 12. Então eles estão caminhando, o número hoje ainda é pequeno, mas vai aumentar ainda mais as margens da rodovia Presidente Dutra. Então, quem está trafegando pela Dutra, for trafegar, cuidado com os nossos amigos romeiros, eles usam coletes com roupas brilhantes, para não correr o risco de atropelamentos, viu, Cíntia?
0: É verdade, né? A partir de hoje a gente já começa a encontrar aí pelas rodovias as pessoas caminhando, né? E tem pessoas de todas as idades, né, Rogério?
2: Todas as idades, todas as idades. As pessoas vão com tênis, porque tem que ser um calçado preparado. Porque
0: ah, não sim, é não dá para ir assim, com um tamancão igual esse que eu tô aqui, parece uma perna de pau, aí não consegue andar, né?
2: É, mesmo com calçado preparado, tem gente que chega com bolha nos pés, Cíntia, de tanto caminhar.
0: Eu acho tão bonita a fé dessas pessoas, né? É a coisa mais linda que existe, viu? Mas tem sempre alguém assim, acompanhando, né? Com um médico, enfermeiros, né?
2: Tomam água, descansam.
0: Ah, que legal. Eu tenho vontade de fazer uma caminhada dessa, sabe? Não sei se eu conseguiria chegar nem até a metade. Metade já era muito, né, comandante? Ah, comandante, quem disse isso pra você? Comandante Ele gosta, né, de deixar a gente pra baixo.
1: Tá, tá bom, vou aumentar então até o metrô Ana Rosa, dona Cintia.
0: Ah, dá licença, dá licença. Bom, Rogério, então, as pessoas que estão aí, andando aí, que estão caminhando pelas rodovias, né, pra chegarem até, a maioria indo pra Aparecida do Norte. A gente deseja que todos caminhem com muita paz, com muita tranquilidade, que corra tudo bem, né, pra eles, que eles fiquem bem atentos também, porque de vez em quando aparece algum motorista aí meio que não está muito em condições, né?
2: Um desatento. A gente vai tentar falar com algum desses romeiros até segunda-feira para dar uma palavrinha como é que é a emoção de participar dessa romaria, viu, Cíntia?
0: Muito bem, tá aí. Mais alguma coisa, Rogério?
2: Olha, nós temos uma prestação de serviço, a Dandara Couto, uma moça, uma mulher de 27 anos, e ela está desaparecida desde segunda-feira, foi vista pela última vez próxima à rua Cristiano Viana, em Pinheiros, na zona oeste aqui de São Paulo. Ela saiu de casa dizendo que iria fazer tranças no cabelo, porém a própria trancista, Cíntia, disse que ela não esteve no local. A Dandara é uma mulher negra, tem cerca de 1,58 m de altura, trabalha como modelo. Uma tia dela diz que populares teriam visto a sobrinha em surto, com a roupa rasgada e gritando, mas isso é informação de populares, não está confirmado se é verdade ou não. Então a verdade é essa: essa mulher de 27 anos saiu ali no bairro Cristiano Viana, no bairro de Pinheiros, e está desaparecida desde segunda-feira, Cíntia.
0: Puxa vida, é uma moça bonita, nós estamos vendo a foto dela, né? Uma moça muito bonita, é modelo, né, Rogério?
2: Isso, uma modelo, uma mulher negra, tem 27 anos de idade, 1,58 m de altura. O que será que aconteceu com a Dandara, que saiu de casa em Pinheiros?
0: Mas ela, assim, não tem nenhuma doença?
2: Inicialmente, não. Nós estamos tentando também um contato, hoje ou amanhã, para falar com um parente dela, para ter mais detalhes dessa jovem.
0: Certo. E se por acaso alguém a viu, encontrou-se com ela, conversou com ela, como é que faz, Rogério, para dar notícias?
2: Pode entrar em contato com a polícia. E entrando em contato com a polícia, a gente vai passar também depois o telefone de um familiar. Mas o importante é ligar para a polícia, Cíntia, se localizar essa jovem.
0: Então tá aí, se você está reconhecendo através da foto que nós estamos colocando aí na nossa YouTube, né? No nosso YouTube, por favor, entre em contato com a polícia, porque essa moça, ela está, foi dada como desaparecida, né? Ela é uma moça bonita, vai chamar a atenção, de repente, de quem a ver aí pelo caminho. Muito bem, Rogério, mais alguma coisa?
2: Olha, ontem nós trouxemos aquele fato triste daquele senhor de 80 anos que foi atropelado e morto na 23 de maio aqui em São Paulo. E ele é tio do ministro-chefe da Secretaria-Geral da Presidência da República, inclusive já foi candidato aqui em São Paulo, Guilherme Boulos.
0: Sim.
2: E ele postou uma publicação nas redes sociais agora lamentando a morte do tio, o senhor Carlos Boulos, de 80 anos. Ele disse que o tio era uma das pessoas mais generosas com quem conviveu e era uma alma única no mundo, Segundo o boletim de ocorrência, ele estava dirigindo uma caminhonete quando parou na 23 de maio para discutir com o motorista de um veículo que teria colidido na traseira da sua caminhonete. Ele saiu do carro e o motorista o atropelou. O autor do atropelamento é o Hamilton Juscelino, de 61 anos, e foi indiciado por homicídio doloso. Uma batida simples de trânsito que termina de forma trágica. E o Guilherme Boulos, é claro, está lamentando com certeza a morte do tio, e segundo ele, é uma das pessoas mais generosas do mundo, Cíntia.
0: Tá aí, todos nós lamentamos, né, essa morte tão estúpida, né, que não tinha motivo nenhum para que isso acontecesse, era apenas conversarem, trocarem ideias, né. E interessante que a pessoa que fez isso também é um senhor, né, 61 anos, vai saber, exato, né. Por que as pessoas andam assim tão, com essas reações tão estranhas, né? Bom, mas que o seu, qual era o nome mesmo? Era Antônio?
2: Seu Carlos.
0: Carlos. 80 anos. É, que ele descanse em paz. Tá aí, Rogério. Até o final do programa você volta a nos dar aí mais notícias, tá certo? Até mais.
2: Volto sim, Cíntia, volto sim.
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0: É, o que toca no seu fone? Nós temos 4 músicas aí pra você escolher aquela que toca no seu fone. Vamos recordar rapidamente? A música número 1. A GT, deixa eu te amar. Essa é a música de número 1. A

0: menina moças, né? Menina moças, tudo. É que você envelheceu, né, comandante? É, só você, né, comandante? Sabe como é que é, né? Mas muito bem, hoje a Anitta faz, grava assim, totalmente diferente, mudou o gênero, né? Canta outro tipo de música. Tá aí, então, as quatro de hoje: a GP, Vitor e Léo, Engenheiros do Havaí. Ô, Anitta, qual que você quer ouvir aí no seu fone?
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0: Agora eu quero falar com você. Eu quero saber como é que tá a sua saúde. Porque a gente sabe que tem muita gente aí até de cara feia. Às vezes você encontra uma pessoa, tá com aquela cara emburrada, né? Não conversa, você fala, ih, mas fulano ou fulana é mal-humorada. Não é isso não, minha filha. Não é isso não, minha amiga. Essa pessoa tá passando por algum problema de saúde. Ela tá sentindo uma dor. E quando você tem dor, não tem como ficar sorrindo para todo mundo, ficar alegre, né? Não, você também não precisa maltratar ninguém. Mas você também não tem vontade de ficar com gracinha. Você quer ficar quieto com a sua dor ali. 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
0: Muito bem, hoje é quarta-feira, né? E todas as quartas-feiras nós temos aqui no nosso programa o quadro O Especialista. É sempre uma oportunidade, né, para a gente ficar sabendo, esclarecer coisas que a gente tem dúvidas, coisas que a gente gostaria de saber. Então, se você também tiver alguma pergunta, você pode usar o nosso WhatsApp, que é o 98334-5777.
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0: Se você pode mandar áudio, né, fazendo a sua pergunta, caso você tenha alguma dúvida sobre o assunto que nós vamos falar hoje. Hoje nós convidamos o especialista, né, o Dr. Lucas, não sei se eu vou falar o sobrenome dele certo, Takikawa. Boa tarde, doutor.
6: Boa tarde, falou perfeitamente.
0: Ah, que bom então, que bom que eu acertei. Seja muito bem-vindo aqui ao nosso quadro especialista, viu, doutor? O senhor que está participando do programa através de uma videochamada, né? Porque hoje nós vamos falar desse assunto que muitas vezes ainda é cercado de vergonha, dúvidas, né? Que é a saúde do homem e os cuidados com o sistema urinário e a próstata. Para explicar de uma maneira simples e sem tabu, o senhor pode, então, nos começar esclarecendo aí, primeiramente, o que o homem deve começar a procurar, por quando que ele deve começar a procurar um urologista?
6: Perfeito. Essa pergunta é fundamental, né? Porque hoje já existem até estudos científicos que nos mostram que o homem, ele é um pouco relutante, mesmo quando tem problemas de saúde, quando tem sintomas, em ir ao médico. Nem ao urologista, ao médico, de uma maneira geral.
0: Verdade. Né?
6: Então, isso é muito importante a gente discutir, conversar, e todo ano nós, né, batemos nessa tecla. O homem, ele precisa de cuidados a vida toda, né? Assim como a mulher. É claro que, com o passar da idade, né, os problemas de próstata e os problemas que são mais, né, relacionados à idade, ao envelhecimento, eles vão aparecendo. Então, a partir dos 45, 50 anos, né, a depender do histórico da família, né, já é o limite para que você inicie o seu acompanhamento com o urologista.
0: Muito bem, como o senhor disse, deveria ser como as mulheres, como nós, né, que a partir aí dos seus 40 anos, 30 anos, ou quando é jovem ainda, né, vai passar para aquela fase de adulta, assim, ou vamos dizer, está na puberdade já começa a procurar o ginecologista, né? Seria interessante que os homens também tivessem esse cuidado com a saúde, né, doutor? Mas a gente sabe que isso não acontece, né? Os homens parece que relutam muito para irem ao médico, né?
6: Nós estamos evoluindo bastante.
0: Graças a Deus.
6: Eu acho que os homens já estão, né, entendendo que o prejuízo é maior se não cuidar da saúde, que é o nosso bem mais precioso. Então, mas ainda temos um longo caminho pela frente aí, então por isso que nós estamos aqui.
0: É verdade, e por isso que você, minha amiga, você mulher, você esposa, você companheira aí, tem que estar sempre orientando, incentivando seu marido a procurar um médico. Agora, doutor, quais são os principais sinais de que alguma coisa não está bem com a próstata? Costuma dar sinais?
6: A próstata, ela costuma dar sinais, eu sempre digo que são sinais que são, às vezes, negligenciados, são silenciosos. Por quê? Eu comparo um pouco com o infarto, né? O infarto, não tem como você não saber que está infartando, né? Está com dor no peito, do nada, de uma hora para outra, dói ou o braço, ou o coração, dá aquele aperto e já é um sinal para você que alguma coisa está errada. O coração, ele dá esse sinal mais agudo, que a gente chama, né? A próstata já não. A próstata é um órgão que ele vai aumentando devagarzinho, conforme a idade vai passando, ele vai causando obstrução no canal da urina. Só que isso progride ao longo de anos, às vezes décadas, né? E esses sintomas, eles podem começar aí, né, aos 40 anos, 50 anos. Então é vontade de ir ao banheiro, né, várias vezes durante o dia ou durante a noite, né, acordar para ir no banheiro, aquela sensação de esvaziamento incompleto da bexiga, você vai no banheiro, mas parece que ainda não terminou de fazer tudo. Ser o primeiro a chegar e o último a sair do banheiro também, né? Que é aquela hesitação miccional que a gente chama, que é aquela... Você está com vontade, sabe que está com a bexiga cheia, mas não consegue, mesmo de frente ao vaso, não consegue urinar, né? Às vezes precisa de um minuto, dois minutos para conseguir começar a urinar. Até coisas mais graves. Então, às vezes, o homem ele vai se acostumando com isso, porque isso não é de uma hora para outra que acontece, são anos e às vezes até décadas para isso ir evoluindo devagarzinho, e o problema é que ele vai se acostumando com isso, né? E essa é a grande questão, porque acostumando ele vai meio que girando a vida ao redor daquele problema, daquilo lá. Então, eu acordo, eu preciso urinar cada uma hora, então eu vou fazer uma viagem longa, eu já tenho que me programar para parar durante a viagem, né? Então são essas coisas que a gente acaba vendo nos pacientes.
0: Então tá aí, então isso é um fato que quando a pessoa começa a levantar várias vezes à noite para urinar, isso já pode ser um sinal, né? Um pequeno sinal de que alguma coisa já não está certa. Já é muito interessante que ele já procure um médico quando começar a acontecer isso, não fique aí esperando, foi porque eu tomei muito líquido, foi porque eu tomei muita cerveja, foi sempre tentando arrumar uma desculpa, né, doutor?
6: Ou é por conta da idade, né?
0: É verdade.
6: Não, isso precisa ser avaliado e o homem precisa entender que não é porque vai no urologista que vai ter, né? Tem que ter algum preconceito. Não, é um médico para você passar a avaliar a sua saúde.
0: É verdade. Agora, a gente sabe que muitos homens ainda têm essa vergonha, essa coisa de falar sobre dificuldade de ereção. Eles não gostam de comentar isso, né? Porque eu acho que... que isso não está acontecendo, como o senhor disse, ou é por causa da idade, ou porque está com um problema aí, está nervoso, está com a conta sem pagar, trabalhou muito, sempre arruma alguma coisa, mas eles não querem falar sobre esse assunto. Esse problema pode ser sinal de outras doenças?
6: Com certeza. Na verdade, na maioria das vezes, é um sinal de outras doenças, né? É um sintoma. Então, muitas vezes os pacientes chegam com essa queixa, né, de disfunção erétil, de perda da potência sexual, e muitas vezes é um sinal de uma diabetes que não sabia que tinha e que está descontrolada, uma pressão alta que não sabia que tinha também e está descontrolada. Então é um sinal, de uma maneira geral, que ele alerta para vários problemas de saúde, né? E a investigação do urologista, ela deve ser e é bastante completa em relação a isso, né? Tanto da parte hormonal, porque a parte sexual, ela tem muitos fatores, né, envolvidos, né, como você bem disse, né? Tem a parte hormonal, tem a parte emocional e tem a parte da avaliação completa da saúde, para entender que se tem alguma coisa ali afetando a sua saúde sexual.
0: Muito bem. A pessoa que sente ardência quando vai urinar, né, vontade de urinar toda hora, tem aquela dificuldade para segurar a urina, né, se bem que dizem que a gente não deve segurar, mas às vezes por algum motivo assim não tem como ir, ela não consegue mais segurar. Isso também são sintomas que merecem investigação, né?
6: Sim, isso, eles podem estar associados, o mais comum, né, a infecções urinárias, né? É importante entender também que, principalmente no homem, infecções urinárias, esse tipo de sintoma não é comum. Então, isso chama a atenção do urologista quando chega, né, um homem com essa queixa. Na mulher, por conta do canal da uretra ser um pouquinho mais curto, né, ela tem outras características ali da anatomia dela, isso favorece, às vezes, a proliferação, às vezes, né, e a chegada da bactéria ali. E na mulher, às vezes, ela tem, às vezes, até infecções de repetição e tudo mais. No homem, isso não é muito comum. Então, normalmente, no homem, ele tá essa infecção, essa alteração aí que pode estar ocasionando, ela pode estar associada a outros problemas, né? É a mesma coisa do tópico que a gente comentou anteriormente, né? Isso, uhum, é um sinal de alerta, porque pode ser que tenha alguma coisa mais grave por trás de tudo isso. Então, merece, sim, uma atenção especial.
0: Doutor Lucas, existe uma idade certa? O senhor já falou, em torno de 40, 50 anos, a pessoa já tem que começar a pensar nesse problema, procurar aí um médico. E eu queria saber quais os exames normalmente o médico pede para fazer, para ter essa avaliação. Tem algum exame?
6: Tem. Os exames que, né, normalmente são feitos, aí a avaliação urológica inicial é a realização de exames laboratoriais, como o PSA, né? Exames de urina também, para avaliação exatamente desses fatores que nós estávamos conversando, de possíveis infecções, inflamações urinárias, e o toque também, né? Ele hoje é um instrumento fundamental para a gente poder avaliar a próstata, e ele é indispensável hoje.
0: Muito bem, nós temos perguntas chegando aí para o senhor, vamos ver então quem é que está na linha.
7: Boa tarde, Cíntia.
0: Boa tarde.
7: Meu nome é Vando.
0: Oi, senhor.
7: Alexandre Virgínio. Você falou hoje do médico urologista, eu tenho uma pergunta.
0: Pois não.
7: Eu passei por uma raspagem, né, na próstata, agora faz um mês, porém, ainda mantém sangramentos, né? Agora eu voltei no hospital, no médico, né? O outro médico, que é tão ruim você ficar mudando de médico, me pediu de novo uma urodinâmica. E eu queria saber com o doutor se é alguma coisa grave, né? Porque o sangramento continua na urina. Já fiz exames de urina e agora vou fazer essa urodinâmica de novo. E eu queria saber com ele se isso é grave, o que está acontecendo. Obrigado, Cíntia. Por favor, coloca minha mensagem no ar.
0: Pois não, meu amigo. Eu que agradeço a sua participação. E aí, doutor?
6: Muito bem. Olha, é uma situação muito específica, né? Cada caso é um caso, e aí no caso dele, principalmente, ele está queixando de sangramento no pós-operatório, né? Isso com certeza é um sinal que precisa ser avaliado, investigado com o médico que assistiu ele aí durante, né, o pós-operatório, durante a cirurgia, para entender se isso, né, pode ser normal ou não, a depender de alguns fatores, né? Tamanho da próstata, comorbidades do paciente, né, problemas de saúde, se tem ou não, né, porque a cirurgia de próstata, principalmente a raspagem, ela costuma ter um processo de cicatrização de por volta aí de 3, 4 meses. Então é importante entender se isso é devido a algum fator mais grave ou a própria cicatrização normal da cirurgia, né? Então é importante ele fazer uma avaliação aí com o médico que assistiu ele, fundamental.
0: Tá certo. Tem mais uma pergunta que me chegou aqui. Olha, Cíntia, boa tarde. Não quero me identificar. Eu tenho um problema de próstata aumentada e à noite, às vezes, eu tenho dificuldade de urinar. Eu gostaria de saber, do médico, se o óleo de semente de abóbora é bom para a próstata aumentada ou se isso é um mito.
6: Essa é uma pergunta interessante que é bem comum, mais comum do que vocês imaginam no consultório. O óleo de semente de abóbora, ele tem uma característica anti-inflamatória, né? Como um todo, de uma maneira geral. Não existem evidências científicas que nós poderíamos colocar aqui na mesa para dizer, para recomendar, né, esse tipo de abordagem para a próstata aumentada. Tá? O que existe são os relatos dos pacientes, né, que acabam fazendo uso dessa substância, que alguns melhoram, outros pioram, mas como faltam evidências científicas, estudos robustos para a gente poder, né, ter os dados ali para poder recomendar, fica muito difícil de ter esse critério, né, de recomendar esse tipo de substância, de medicação. Mas é muito utilizado pelos pacientes. É importante você, né, nunca fazer uso indiscriminado, principalmente né, porque muitas vezes as medicações que são ditas naturais, a gente acaba achando que elas não fazem mal, né? Mas é importante passar isso para o seu urologista, ver se isso está te prejudicando ou está te ajudando, né? E se não tem mais alguma outra tratamento, mais alguma outra abordagem que pode ser feita que melhore os seus sintomas, né? De uma maneira mais efetiva e com evidência científica.
0: Muito bem. Doutor, quando o médico ele pede uma biópsia, ele está suspeitando que possa ser uma coisa mais grave, tipo um câncer, qualquer coisa assim?
6: É possível. A biópsia ela pode ser usada para várias de várias maneiras, né? Uma das maneiras que nós utilizamos é uma ferramenta de diagnóstico de alguma alteração mais grave, né? Um câncer de próstata, sim, é possível. Na maioria das vezes é solicitado para essa investigação.
0: Certo. E se for detectado que a pessoa realmente tem um câncer de próstata, quais assim as chances, a possibilidade? Pode ter uma cura?
6: Pode, o câncer de próstata ele pode ter cura, principalmente se diagnosticado de uma maneira precoce, né? E por isso que é importante a discussão com o paciente para entender numa idade ali mais precoce ali, para a gente poder entender 40, 50 anos, já programar já toda a vida dele do ponto de vista de investigação de problemas de próstata, para entender como é a família, como são os exames, né, iniciais, para poder estratificar de uma maneira o risco dessa pessoa de ter câncer de próstata. E diagnosticando câncer de próstata também existem vários graus, né? Então, a depender do grau, hoje existem variados tratamentos que podem ser realizados a depender desse estadiamento que nós chamamos.
0: Certo, e se o homem for operado, for constatado aí que tem um câncer de próstata, ele faz o tratamento indicado e tudo mais, depois disso ele pode ter vida normal sexualmente?
6: Pode. Hoje, as cirurgias, né, e os tratamentos para câncer de próstata, eles evoluíram, né? Hoje, com o advento da cirurgia robótica, inclusive, é um tratamento minimamente invasivo que permite, né, um tratamento oncológico muito muito bom do ponto de vista de controle da doença, com preservação das estruturas, né? É claro que das estruturas que fazem tanto da parte da ereção quanto da parte da continência urinária, né, de segurar o xixi, que a gente chama. Então, isso tem que ser avaliado caso a caso, porque são situações complexas, né, que precisam ser entendidas no seu contexto todo, né, tanto do ponto de vista do tumorzinho, da doença em si, quanto do ponto de vista do paciente, né,
0: Certo.
6: das suas crenças também, dos seus valores, do que ele acredita e também das possibilidades que aquela doença, aquela lesão permite.
0: Tá aí, muito bem. Então, a pessoa que de repente está sentindo algum problema, olha, a melhor coisa a fazer, se está desconfiado de alguma coisa, se está sentindo, né, o seu organismo reagindo de maneiras diferentes, o que o senhor pode dizer a eles é que a prevenção é a melhor coisa, né, doutor?
6: Em saúde a gente não quer perder saúde, né? Porque uma vez que a gente acaba diminuindo nossa saúde, o tratamento às vezes ele fica mais agressivo, né? Então, cuide da sua saúde, preserve a sua saúde o máximo possível, né? Para que a gente entenda também que ir ao médico não é, né? Não é nada ruim,
0: Não é
6: né?
0: nem um
6: Muito pelo
0: bicho de sete
6: contrário.
0: cabeças, né?
6: Não é um bicho de sete cabeças, é um médico que está ali para te ajudar a você manter seus anos de vida, sua qualidade de vida. E hoje também temos tratamentos, né? Hoje a medicina e a urologia evoluíram bastante. Então, caso precise de uma cirurgia, de um tratamento, qualquer ele que seja, também existem alternativas a depender do caso também. Então, cuide da sua saúde, essa é a mensagem.
0: Tá certo. Muito obrigada, urologista Dr. Lucas Takeshita. taquicala. E, por favor, gostaria que o senhor deixasse sua rede social aí para os ouvintes, caso alguém queira entrar em contato com o senhor ou saber mais a respeito do seu trabalho. O senhor tem aí uma rede social?
6: Isso, minha rede social é o Instagram, é Lucas Taquicala, Taquicala. E pode mandar mensagem, estou à disposição lá também.
0: Tá certo. Muito obrigado, viu, doutor Lucas, pela sua participação. Um grande abraço.
6: Eu que agradeço, um abraço.
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0: Muito bem, 3 horas e 50 minutos. Daqui a pouquinho, chegando aqui na sua Rádio Capital, ele. Pedro Casagrande e Vini Della Carte, né? Pois é, chega para cá já, viu? Para vocês que estão ligados aqui na Rádio Capital. Mas agora eu quero falar aí da Patrícia Vidente, que é muito bom, né? A gente falar com as pessoas que estão desanimadas, as pessoas que estão aí passando por algum problema mais complicado, pessoas que acham que não tem, o seu problema não tem mais solução. Para tudo tem solução, né, gente? Para tudo tem solução. Você tem que tomar uma atitude, encontrar a pessoa certa e não ficar enrolando, procurar ajuda. Olha aqui o testamento que eu tenho da Juliana. Ela diz: quero compartilhar uma experiência que transformou minha maneira de pensar. Um ano atrás, meu mundo desabou quando meu marido, com quem eu era casada há 6 anos, decidiu me abandonar. Eu senti uma dor imensa, uma mistura de tristeza, rejeição e desespero. Tentava entender o que havia dado errado, mas simplesmente não conseguia encontrar respostas. Passei por momentos muito difíceis, onde parecia que a esperança havia desaparecido. Foi então que, por recomendação de minha mãe, decidi buscar ajuda de uma vidente chamada Patrícia, pois ela é conhecida por sua habilidade em guiar as pessoas em suas crises pessoais. Desculpem, marquei uma consulta com a Patrícia Vidente e desde o primeiro encontro senti que estava no lugar certo. Ela foi acolhedora e parecia entender a profundidade da minha dor. Através de sua leitura na água, ela revelou aspectos do meu relacionamento e de mim mesma, que eu nunca havia considerado. Seguindo suas orientações, fiz todo o tratamento espiritual indicado. Ela me ajudou a trabalhar minhas emoções e a enxergar o que estava atrapalhando meu casamento. Muitas vezes, o problema está mais perto do que a gente imagina. Com o tempo, comecei a sentir uma transformação interna, um novo senso de paz e autoconfiança surgiu em mim. 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Você tem aí um depoimento também, comandante? Vamos lá.
9: 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Está com um problema muito sério espiritual. Era de um jeito que ela não estava mais vivendo, estava vegetando. E através do seu programa, você falando sobre a Patrícia Vidente, eu entrei em contato com ela. Terminou nem o tratamento ainda e minha filha já está outra pessoa. Já está dando atenção para todos nós, para ela mesma. E eu só tenho que agradecer mesmo.
0: Ô, minha amiga, nós é que agradecemos a você por esse depoimento. Como é bom, né? A gente poder aí orientar as pessoas, indicar pessoas em quem você pode confiar, não é mesmo? 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
12: De volta na capital, de olho na Dutra e na Ayrton Senna na saída de São Paulo. Já tem alguns dias que tem um trecho ruim na Dutra entre o Rodoanel e Arujá, do 206 ao 201. E hoje é mais um dia em que você vai se aproximar dali e vai reduzir a velocidade. Cuidado, trânsito afunilado. Depois do 201, tudo livre no acesso à região do Arujá. O motorista que sai de São Paulo pela Ayrton Senna tem lentidão ali no trechinho inicial, reflexo de uma ocorrência logo depois da saída da Tietê. Cuidado por ali com redução de velocidade repentina. Entre o Rodoanel e São Paulo, chegada à capital paulista, Dutra e Ayrton livres. 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
0: Agora é hora de saber de quem é essa voz, de quem é a voz misteriosa. E dentre as pessoas que acertaram, é feito um sorteio, né? Então vamos saber aí quem foi que acertou a voz, um dos que, né, respondeu direitinho aí a pergunta e ganhou a joia do Mercadão das Pratas. Quem será que foi? Quem será? Vamos ver? Vamos ouvir? Vamos lá, comandante.
21: Fala aí, Cíntia, beleza? Fala aí, Eli. Boa tarde. É essa voz aí do Júnior, do Sandy Júnior. Oh. Beleza? Abraço ao Marcel, do Item Paulista, Moto do Imóveis.
0: Marcel! Do Itaim, né? Do Itaim Paulista, montador de imóveis. Que legal! Eu não mandei mais nunca um beijo para eles, né? Porque não dá, né? Não dá tempo. Mas quando eu falo os meus bonitinhos, estão todos aí incluídos, né? Então, parabéns, e você acertou. É, realmente, eu não tinha matado a charada. Essa, e muita gente acertou, né, Daniele? Muitas pessoas...
22: Foi, nossa, eu achei que ia ser difícil e muita gente acertou.
0: Olha que coisa, hein? Tá com pressa de quê, comandante? Tá com alguma pressa? É? Vai pegar o avião agora? Qual é o seu problema? Ah, gracinha. Tá aí então, meu amigo, olha, você foi contemplado com uma joia do Mercadão das Pratas. Pode pegar pra você... Não, é pra mulher, né? Pode ser sua esposa, namorada, pra, filha, pra quem você quiser, tá bom? Tá aí, semana que vem tem mais. Repete a voz aí, por favor.
23: Sabe que meu pai conta que ele só beijou o pai dele no caixão. Então ele sempre me beijou muito.
0: Olha que bacana.
23: Sabe? E eu beijo meus filhos o dia inteiro.
0: Agora que a gente já sabe quem é, agora tá na cara, né? Agora dá pra saber direitinho. Semana que vem tem mais. Se você não foi sorteado hoje, não fique triste não, tá?
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0: Agora eu quero saber, comandante, rapidamente, qual a música escolhida para hoje. Vamos aí, Daniela, a música de... Vamos direto na primeira colocada, porque estamos em cima da hora.
22: Tá certo. Cíntia, quem ficou em primeiro lugar hoje foi o Engenheiros do Havaí, com Era um Garoto que, como eu, amava os Beatles e os Rolling Stones.
0: Oh, música bonita, né? É, essa música fez um sucesso enorme. Então...

come cru, viu, comandante? É quente e cru, tá bom? Ah, oh, meu Deus do céu. Vamos embora, gente, vamos. Chegamos ao final de toda tarde, agradecendo o seu carinho, a sua companhia, desejando a todos vocês um excelente final de tarde. Fiquem agora com Chega, Chega, Chega, Chega. Chega pra cá. Com ele, né? É, o Pedro Casagrande, esse garoto bonitão, né? Que acho que também não é muito da época dele, mas acho que ele ama os Beatles.

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0: nós vamos mesmo, meu amor. Estamos chegando na capital, em AM 1040, FM 77,5 no YouTube. Capital com você. Muito boa tarde. Boa tarde, São Paulo! Alô, Brasil!
1: Brasil!
0: Alô, mundo! Estamos no ar, direto da nossa capital, direto da Avenida Bernardino de Campos, número 490. Junto com vocês até as 18 horas em mais uma tarde hoje, marcando no seu calendário dia 7, velho. Dia 7! 7 de outubro, já estamos na metade da semana, hoje quarta-feira, meu bem. Nós vamos juntos, tá bom? Depois do Toda Tarde com Eli Correia e Cíntia, nós chegamos aqui e vamos juntos com vocês, na alegria, sempre na felicidade, o peito aberto. É a semana que já está na metade, passa a faca, lindinha. Pode passar a faca, hoje tá mais quente, né? Tá abafado, temperatura agradável, já vai cair amanhã, hein? Ah, santa quinta-feira, hein? Pelo amor de Deus, no Pressex, amanhã vai esquentar. Mas já a gente passa isso pra vocês, porque hoje tem rodízio, tem previsão do tempo. Hoje vocês sabem muito bem que quarta-feira é dia dela, da nossa Lela Monteiro, a nossa sexóloga, psicanalista e psicoterapeuta de casal, porque hoje tem amor e sexo aqui no nosso Chega Pra Cá, e nós vamos juntos. É sempre desse jeito. A você que está em qualquer lugar, tá no trem, tá no metrô, tá no ônibus, tá no táxi, tá, é motorista de aplicativo, tá fazendo entrega, tá costurando, tá na academia, lindinha. Tá fazendo o quê? Tá correndo na esteira? Tá nadando? Ou você está nadando com o radinho à beira da piscina? Não é possível. Isso não é possível. Extraterrestres de todas as galáxias? Não é possível, eu não acredito. Porque essa rádio multiplataforma, estamos chegando, meu bem. É sempre desse jeito, é sempre uma satisfação ter vocês aqui junto conosco. E, obviamente, muito obrigado sempre por estarem junto com o nosso Chega Pra Cá em São Paulo, neste exato momento. Vamos às anotações aqui, que a gente não sabe as coisas às vezes direito de cabeça. 23 graus para toda a nossa São Paulo. Tivemos a máxima de 26 hoje quente, mínima de 18. Lembrando que o sol vai se pôr 6 horas e 7 minutos, o mesmo horário de ontem, já ao final do nosso Chega Pra Cá, quando teremos uma estrela no ar com a cigana Dona Eliana, e vai nascer somente às 5 horas e 39 minutos, e a lua desta noite será a lua minguante que vai pintar lá no céu. É isso aí, meu povo, nós vamos sempre com alegria, sempre recebendo vocês e com um sorriso no rosto, que é sempre desse jeito, nas melhores energias que nós estamos juntos por aqui, e claro, na nossa mesa de som no pit stop, né, no troca, no vai um, vem outro. Saiu o Flávio Rangel. Aí nesse meio tempo, quando sai o Flávio Rangel, entra o Luiz Jesus. Aí o Luiz Jesus, ele chega, ele deixa tudo pronto pra ele só sentar e fazer a mágica. O nosso Carlos Rosino na nossa mesa de som, na nossa produção, é a nossa Tuli Simões, que leva você essa imagem do Capital com você, o rádio com imagens que você acompanha na nossa Capital. E também na Central Técnica. Aí o Luiz Jesus, ele faz o quê? Ele sai da mesa, ele deixa tudo organizado pro Rosino. Rosino também tem tempo de casa, né? Rosino tem, pô, Rosino tem moral. É o meu São Judas Tadeu, ele senta lá e só, ops, só na alegria, só vai distribuindo botão aqui, botão ali, botoneira e sonoplastia. E aí ele cuida das vitrolas, vai passando, vai limpando tudinho, e o nosso Luiz Jesus, ele vai direto para a nossa Central Técnica Gigante, os computadores da nossa rádio Capital. Na direção operacional, quem põe ordem na casa em tudo isso é o nosso tio Amauri, o nosso Amauri dos Santos, o nosso diretor operacional da nossa residência. A direção comercial é por conta do nosso Fábio Farias, e a direção artística é dele, do nosso Vini De La Carte. E é nesse clima de alegria lá em cima, porque, meu amigo, estamos em outubro, mas é carnaval um ano inteiro! Então vambora! É nesse clima de alegria! Alô, vamos viajar! Vamos pro Taj Mahal? Pega as malas aí! É uma história de amor, é uma história de amor! No nosso Chega Pra Cá, é só alegria! Vambora! É desse jeito, até as 18 horas! 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

0: É isso aí, com a galera do Monobloco. Ô, ô, Fio Maravilha. Ô, ô, bonito. Vai meter um gol de placa. O Brasileirão voltando hoje, quarta-feira, em dia 7 de outubro. É isso aí, meu povo. Nesse clima de carnaval que nós vamos juntos com vocês até as 18 horas. Aqui, no meu, no seu, no nosso. Chega pra cá.
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0: 16 horas e 18 minutos, essa é a sua rádio multiplataforma, meu irmão. Ô, Rosinho, põe, você tem uma... Eu quero um negócio mais elegante. Você tem uma trilha mais elegante? Isso. Perfeito, muito legal, muito legal. Eu gosto dessa. Essa foi gravada aqui no Capital Records. Essa aqui foi, obrigado, obrigado. Essa aí é mais pro clima dessa tarde, né? Ô, bonitinha, você que tá no carro, você que tá em casa, você que tá passeando. Pô, e claro, tá ouvindo a nossa Capital. Até porque é multiplataforma, é o que nós levamos pra nossa vida, é o nosso slogan, né? É o nosso slogan. Então, você tá no carro, pode ouvir pelo 77.5. 77.5 FM. Aí você tá em casa, tá mais tranquilo, quer ouvir pelo AM? Pode também, pode também, pode também. AM 1040, a potência que rasga, que atravessa o canhão do 1040 da nossa rádio Capital. 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E aí ela vai, 4 horas da tarde, chegar e vai colocar o nosso Chega
2: Ô
0: Pra
2: Pedro.
0: Cá. Isso, meu amor. Como que é? Como que é? Como
2: Ô
0: que
2: Pedro.
0: É?
2: Pedro.
0: Isso. Sonhou. Aí você vai chegar e falar assim, ó, Alexa, tocar Rádio Capital FM. Aí você tá bom, não. 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Meu povo, já com 4h20, deixando a loucura de lado, se bem, né? Cara, desculpa. Quem que toca monobloco numa quarta-feira, 7 de outubro? Não tem, né? Ah, a vovó que tava fazendo a faxina parou. Entendeu? Pra viver a história de amor entre o príncipe Shangri-Lan, né? Lá no Taj Mahal. Aí depois veio o Fio Maravilha. Que, aliás, essas duas músicas de Jorge Benjor são maravilhosas, né? É a cara do carnaval. Só é a cara do carnaval. Ai, mas carnaval é só em fevereiro? Não. Carnaval pode ser todo dia, não vai ter o desfile, mas carnaval é alegria, carnaval é felicidade, carnaval é viver o momento, é viver a vida, e é isso que a gente vai levar pra vocês sempre, sempre, sempre. Olha, com 4h21, neste exato momento, pelo nosso horário oficial de Brasília, ao que me parece, aqui na nossa pauta, eu não sei se você sabe, eu vou dividindo, eu tenho meu script, é isso aí, Rosinelli acertou, eu tenho meu script. E aqui é tudo cronometrado. Pô, até não consigo fazer isso. Desculpa. 4 horas e 21 minutos. Chegou o momento de celebrar. Hoje, vocês sabem bem, 7 de outubro, quarta-feira. Temos sim celebrações. Vamos às efemérides de hoje. Olha isso aí, meu povo. Hoje, vamos celebrar. Hoje é o dia de número 280. Vamos aos números que você gosta tanto, Carlos Rosino, do 180º dia deste ano de 2026. Palmas! Muito obrigado, muito obrigado, muito obrigado. É isso aí. Eu não tenho tecnólogo, ontem foi dia do tecnólogo, mas a gente se vira como pode. Mas é pobre, mas é arrumado, né? E hoje também já estamos nessa semana de número 41, e aí semana que vem 42, 43 e já... O importante é isso, é que o tempo ele tá passando e as semanas estão voando. Mas, porém, contudo, todavia, hoje é dia do trabalho decente. O que é o trabalho decente? Quando a gente fala isso, pode ser até um pouco, você vai até estranhar, fala, nossa, Pedro, mas o que é um trabalho decente? O trabalho decente é aquele legal. E não é o trabalho que você se diverte de legal, sabe, da palavra, ah, é legal, é bacana. Não, é um trabalho que você tem as suas condições de trabalho, segue as leis de trabalho. Você tem, obviamente, um respeito. Isso é um trabalho decente, isso é o dia a dia. Organizado, exato. Tem o dia do pagamento, é o dia do pagamento. O dia de receber é o dia de receber. O horário para trabalhar é o horário para trabalhar. É o trabalho que te dá essa decência. que você tenha também orgulho. Às vezes a gente sabe que tem muita gente que nem não gosta do que faz, infelizmente. E eu posso falar, graças ao bom Deus, eu descobri aqui o que eu amo. Aqui, nessa casa, nessa residência, eu descobri o que eu amo. Eu não sabia que eu gostava dessa parada aqui. Pô, microfone, gente que toca música, como assim toca música? Botões e botões, uma central técnica gigantesca e gente passando de um lado, é produção do outro, e tem que fazer isso, e tem que fazer o outro, cara. E aí, eu descobri que eu amo isso aqui. Foi amor à primeira vista, sabe? Amor à primeira vista. E aí, cara, hoje é o dia da gente comemorar esse trabalho decente. Vai ter gente que vai falar, ah, não, mas esse trabalho não é decente. O que é um trabalho decente? É aquele que te dá condições de trabalho. É aquele que te dá as condições. Tem muita gente que vai falar, ah, não, mas tem trabalho que não é decente. Todo trabalho honesto é decente. Todo trabalho honesto. Do gari, do lixeiro. Tem gente que não vai gostar. Vai falar, não, isso não é pra mim. Agora, tem gente que ganha vida aí, como já eu vou passar pra vocês, que a Polícia Federal hoje, no aeroporto de Guarulhos, fez uma operação e tinha gente envolvida com tráfico de droga, com cocaína. Isso não é um, isso não, é, não devia nem ser chamado de trabalho. Isso aqui é bandidagem. Hoje é o dia da gente comemorar o trabalhador. Aquele que tem um trabalho decente, aquele que sustenta de forma honesta a sua casa. Olha, hoje também, olha que bacana, gente. Hoje é dia de Nossa Senhora do Rosário. Nossa Senhora do Rosário que protege os fiéis contra os perigos espirituais e também os materiais. Defendendo lares, principalmente, ou seja, as casas, as famílias e concedendo paz interior a quem recorre à oração do Santo Rosário. Sabe o Rosário? É maior do que o terço, já eu também vou falar isso pra vocês. E o que ela protege, Nossa Senhora do Rosário? As famílias, que também é considerada a protetora das casas, unindo os entes queridos nesse momento que a gente sabe que tem tantas brigas e discussões, se é vermelho, se é amarelo e verde, se é um, se é outro, se é 12 mais 1, ou se é 20 mais 2. É um momento que realmente a gente devia pedir pra Nossa Senhora do Rosário, também ela que derrama as graças sobre o ambiente da nossa família. Também a vida espiritual, que ajuda a afastar o mal, o pecado e as tentações do dia a dia. E servindo como uma arma para o combate também contra a confusão mental e a angústia. Agora, tem uma pequena diferença, né? Do terço pro rosário. O terço é a parte do rosário que completa 50 ave-marias, sendo o formato mais prático e rezado no dia a dia, que a gente vê tantas pessoas indo pro seu trabalho, no ônibus, eu diversas vezes, no metrô, nas linhas férreas, até aqueles que têm o privilégio de ir de carro, vai rezando ali no caminho, vai rezando o terço. Agora o rosário, ele compreende a recitação de todos os quatro grupos de mistérios em sequência, totalizando essa meditação completa da vida de Cristo. Então hoje é dia da mãezinha, a gente sabe, segunda-feira também teremos o dia de Nossa Senhora Aparecida, dia das crianças. E hoje, nessa quarta-feira, dia 7, é dia de Nossa Senhora do Rosário. Rogai por nós e que nos proteja nessa tarde de uma quarta-feira, que só estamos começando e temos mais celebrações por aqui, hein? Com 4 horas e 27 minutos. Viva Nossa Senhora do Rosário! Hoje é dia mundial do algodão. E não sei se você sabe que o Brasil é um grande produtor de algodão. Ele possui uma grande importância, principalmente para a nossa agricultura nacional. Para a safra de 2025 a 2026, só para vocês terem uma ideia, a Companhia Nacional de Abastecimento, a Conab, ela estimou uma produção aproximadamente de 4,14 milhões de toneladas de pluma, o maior volume da série histórica. Agora, onde muita gente vai se perguntar, que um algodão é produzido no Brasil. Se a gente tem um parâmetro com o Rio de Janeiro, se a gente tem um parâmetro com São Paulo, que é essa loucura. Olha, mas a produção ela está concentrada principalmente nas grandes regiões agrícolas, né? Com destaque para Mato Grosso e também Bahia. Agora, em outros estados também, como Goiás, Mato Grosso do Sul, Minas Gerais, Maranhão e também o Piauí. E segundo a FAO, o setor sustenta cerca de 24 milhões de produtores e beneficia mais de 100 milhões de famílias no mundo. Isso inclui pessoas envolvidas na produção agrícola, no beneficiamento, na transformação industrial e outras etapas também da cadeia. Por isso, muitas mudanças nos preços, no clima e também no comércio internacional podem ter efeitos de fato significativos sobre comunidades por completo, comunidades inteiras. Olha, e para fecharmos, Carlos Rosino, a gente vai comemorar esse dia com um sucesso, cara. Porque hoje é dia do compositor brasileiro. Nada melhor do que a gente trazer grandes compositores. César Augusto, Moacir Franco. Mas a gente vai... Lembrando que já tem Amor e Sexo, tá? E essa música, ela pode estar ali quase no clima. Sabe por quê? Porque a gente vai tocar de uma dupla que fez muito sucesso e continua fazendo na... Começaram na década de 90 e ainda estão fazendo muito sucesso hoje separados. Né? Zezé de Camargo e Luciano. E aí, eles estão interpretando uma música de 1990. Só que não é deles, muita gente se engana, não é deles. Isso porque a intérprete original desse sucesso é Patrícia Marques. E ela lançou essa música no álbum Incertezas. E sabe quem compôs essa música? Uma das maiores duplas de compositores do nosso país. Ou seja, a gente vai pegar uma das maiores duplas sertanejas que dentro dela tem um dos maiores compositores com uma dupla de compositores que fez essa para Patrícia Marques. Composta pela dupla de Michael Sullivan e Paulo Massadas. Nós vamos agora com Sonho de Amor para comemorar esse dia do compositor. Alô, toda a galera! A música faz parte da nossa história, então vamos comemorar 4:30 no Chega Pra Cá! Tira o pé do chão, meu amor! 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

GG, amor e sexo aqui no nosso Chega Pra Cá, 4 horas e 31 minutos, 21 graus pra toda São Paulo, até as 18 horas nós vamos e ficamos juntos com você, nessa alegria de sempre, no Chega.

0: Um sonho de amor, às vezes é bom, né? Às vezes é bom. Isso é Zezé de Camargo e Luciano. A nossa parada é bem rápida e na volta nós temos amor e sexo. A gente vai falar de um assunto bem legal. Isso porque, às vezes, não sei, já ouviu essa história? Nossa amizade, ela é tão forte que decidimos casar. Mas e se a sua alma gêmea não for realmente o amor da sua vida? A gente também vai contar uma história aqui de um casal, de duas pessoas que se conheceram quando tinham 12 anos e a amizade ela ficou muito forte e depois elas decidiram se casar. Mas a rotina não era de fato de um casal. Mas isso, calma, você fica junto conosco em AM 1040, no nosso FM 77,5, no Capital com você, porque já já tem a nossa doutora Lela no Amor e Sexo. Hoje tem rodízio, passo logo em seguida do nosso break, do nosso reclame, porque voltamos já já aqui na Capital.
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4: Segundo a CT, quase 450 quilômetros de vias congestionadas. Atenção motorista, se prepara, já já das 5 às 8. Hoje vale rodízio para carros com placas finais 5 e 6. Transporte público sobre trilhos e linhas de ônibus operando normalmente. 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
0: Olha, 4 horas e 37 minutos, só pra te informar rapidamente, já tem um rodízio, tá 23 minutos. Para esta quarta-feira, placas finais não podem circular com o final 5 e 6. 5 e 6 as placas que não podem circular a partir das 5 horas, já já, em 23 minutos, até as 8 horas dessa noite no Centro Expandido de São Paulo. Também já já o Giba passa novamente aqui junto conosco no nosso Chega Pra Cá. Mas quarta-feira, você sabe muito bem que é dia de amor e sexo com a nossa doutora Lela Monteiro.

0: Muito boa tarde, bem-vinda mais uma vez, Lela.
1: Muito obrigada, é sempre uma honra estar aqui ao vivo. Obrigada, Pedro, Josino, Tuli, Vini e toda a equipe Capital.
0: Mais uma vez, lembrando, toda quarta-feira é dia de amor e sexo aqui no nosso Chega Pra Cá. Nossa doutora Lela, lembrando, é sexóloga, psicanalista e psicoterapeuta de casal. Ela disponibiliza o tempo dela para conversar um pouquinho com a gente, que hoje, Lela, a gente tem um assunto que é realmente diferente. Sim. Sabe aquela história de, não, meio São Tomé, só acredito vendo? Às vezes a gente não vê, mas existem. É igual novela.
1: Sim.
0: É igual novela. Olha, abre aspas para uma pessoa. Nossa amizade é tão forte que decidimos casar. Aí eu vou te contar mais ou menos uma história. E se a pessoa, ela, da sua vida, ela não for seu namorado, sua namorada, seu marido ou a sua esposa? Talvez a alma gêmea, né? Não esteja neste meio. Duas amigas se conhecem desde os 12 anos. E a amizade, ela ficou tão forte que aos 27 elas decidiram se casar. Hoje elas dividem casa, contas, planos de futuro e até pretendem ter filhos. Só que tem um detalhe. Elas não fazem sexo, não dormem juntas e nunca sentiram atração romântica uma pela outra. Elas dizem que são almas gêmeas, mas de uma maneira completamente diferente daquela que a gente está acostumado a imaginar. Agora, Lela, por que a sociedade ela acredita que as pessoas que vão dividir a vida, elas necessariamente têm que ser um namorado, uma namorada, um esposo, uma esposa? Porque esse é um caso bem atípico.
1: Bem atípico. Qual que é o padrão da humanidade, vamos entender assim? Por que as pessoas...
0: Histórico, né?
1: É, exatamente. E histórico, a gente tem um contexto aí... social, religioso, econômico, né? Longo aí, com base na história mesmo, que as pessoas, né, via de regra, se ajuntam para formar uma família. Senão eu posso estar convivendo, né, como numa república, né? Às vezes você vai estudar numa outra cidade que, sim, não é a sua, então a gente tem vários colegas, né? Quando eu fiz faculdade em outro estado, então eram repúblicas de meninas. Depois comecei a ver que tem repúblicas mistas, mas era assim, cada uma no seu quarto, ou a gente dividia as contas. Então, assim, era uma república, não tinha nenhum vínculo afetivo, tão pouco sexual. E aí, quando a gente vê as pessoas que falam, vamos morar junto, então vamos namorar ou vamos casar, o que é o casamento? O casamento é um contrato, né? Um contrato jurídico, por isso que tem o cartório, você lá faz as intenções.
0: Até na igreja você vai lá e assina.
1: E aí tem os direitos e os deveres de ambas as partes, né? No Brasil não existe a... poligamia, então é monogamia, então eu me caso com uma única pessoa, só posso me casar com uma diferente ou ter um relacionamento, né, se romper com essa para começar uma outra. E aí, dentro do casamento, inclusive do casamento religioso, tem o monus conjugal, que é o sexo no casamento. E por que tem um sexo no casamento? Para que a família exista, para que a espécie continue. Então, quando a gente fala duas mulheres que não têm vínculo romântico nem sexual, é muito diferente, né? Porque isso não é praxe. Isso, na forma mais tradicional, né? E vigorante na maior parte, né? Que vigora ainda, né? Que predomina nos dias de hoje, ainda são pessoas, mesmo duas mulheres ou dois homens que estão juntos, mas que têm uma atração sexual, além de um vínculo afetivo, e que muitas vezes inseminam ou adotam, dá para se formar a família, são os novos tipos de relacionamento. Mas é peculiar, sim, a história dessas duas moças. E eu indicaria, sim, algumas sessões de terapia para elas terem certeza se é isso, né? Porque uma coisa eu tenho um vínculo, gosto muito da minha amiga desde os 12 anos, né? Então, assim, quase que uma amizade ali de colégio, de infância. Às vezes eu tenho uma amizade, gosto, mas não é porque eu gosto muito da minha amiga que eu vou casar com ela, né? Porque aí você vê, será que eu me apaixonei? apaixonei por ela, o que que... E precisa ver também, Pedro, se as duas pessoas comungam da mesma ideia. De repente eu falo, olha, eu não tenho atração sexual, mas será que as duas não têm atração sexual? Que via de regra, quando a gente escuta essas histórias assim, uma pessoa não tem e a outra fala que não tem, cede. E depois fala, não, eu gosto tanto dela, eu aceitei para ficar por perto. Quando a gente separa o casal e escuta uma versão e a outra, dificilmente, assim, ah, os dois não têm desejo. Pode ser, né? Não conhecemos o caso especificamente, só ouvi mais a história, pode ser. E assim, se os dois não têm desejo, as duas ou os dois, né? Independente de que casal seja esse, pode ser hétero, pode ser homo, afetivo, independe. É, se os dois comungam da mesma ideia, ok, né? É, mas que precisa entender se de fato, psiquicamente, é isso que a pessoa quer ou ela está cedendo para não perder a companhia da outra.
0: Amizade pode ter esse negócio. Pô, eu amo aquela pessoa. Eu amo, eu gosto muito da companhia dela, seja seu amigo, seja sua amiga, o que
1: seja, um parente que goste
0: muito. Eu amo muito aquela pessoa. Não tem a questão sexual. Agora, na questão do casal, você tem, eu amo muito aquela pessoa e eu quero muito essa pessoa.
1: Eu desejo, carnalmente. Exato, né? Exato. Eu quero ela só pra mim. O que é o que é o pacto ainda que, né, que tem a vigência no Brasil, que é da monogamia.
0: E, então, e essa equação é o que deveria ser o correto, entre aspas? Quando é amizade, não pode ter, de fato, algo, a não ser que se torne.
1: Exatamente. Vamos dizer, na terapia ou na concepção psicanalítica ou psíquica, não existe certo ou não errado. Existe o que as pessoas acordam e o que acaba funcionando no dia a dia. O que às vezes a gente vê das teorias, Pedro, concordam no início, até que de repente a expectativa de um vai para um lado e do outro ou da outra vai para lados opostos. E aí às vezes começam a vir as inseguranças, os ciúmes, as sombras, a necessidade de controle. Então é importante que as pessoas envolvidas nesses combinados estejam de comum acordo e sempre com um diálogo muito honesto. Se vê que não está dando certo, também pode romper esse tipo. Só que o bastante cuidado quando a gente envolve crianças e filhos.
0: Era essa uma dúvida, eu não sei se você em casa vai concordar, vai falar. Aliás, se quiser, 11 98334-5777, tá tudo bem, você pode deixar sua opinião. Você acha que é casal, você acha que não é, você concorda, você não concorda, e tá tudo bem. Aqui é um espaço pra você falar. Agora, olha ela. O que é ser um casal? Um casal, ele necessariamente precisa ter o sexo, por quê? A gente tá falando aqui de um casal que não dorme junto, não tá na rotina, vai, está no dia a dia um do outro, mas não tá no trabalho, quer ter filho, mas, sabe, entendeu? É diferente. Qual que é a diferença de um casal como esse, se é que a gente pode chamar de casal, para um casal comum? Aquele que dorme junto, aquele que está no mesmo quarto, aqueles que querem ter filhos, sonhos, querem viajar, e as crianças correndo, e aí querem envelhecer, e na velhice os filhos cuidando deles, aquela cena de filme, né, de margarina. Opa, até caiu. Aquela cena de margarina. Aquele comercial de margarina. Qual que é a diferença? Pode chamar até de casal essas
1: pode,
0: duas
1: pode, aqui? Pode chamar de casal. A gente chama de casal toda combinação, mais de uma pessoa, né? Então, é casal.
0: Já vira tri, né?
1: Depois a gente começa a ver que hoje em dia tem os trisais, né? E que tem até, falando que o nosso país é um país monogâmico, mas juridicamente já tem esses contratos em cartório do trisal, né? Então, um homem e duas mulheres, uma mulher e dois homens, né? É uma grande exceção ainda à regra, mas
0: já existe. Tem o que acontece sem o contrato, né?
1: É exatamente, paralelo, né? Que faz vistas grossas, né? Quando se sabe, ou às vezes que não se sabe mesmo e as vidas vão se tocando. Pode ser chamado casal. Agora, o que que acontece, Pedro? Pra você entender o quanto que isso também não é um modismo, é uma experimentação, ou é uma carência, né? Então, o quanto que eu escuto essa história e depois quero experimentar porque acho que assim vai dar. Ou tô muito desiludida ou desiludido de outros relacionamentos, então eu prefiro estar com quem me conhece, me ampara, me apoia. Então eu preciso entender o que leva uma pessoa também a estar nesse lugar.
0: Ela geralmente tem muitas pessoas que falam, e acho que até hoje mudou um pouco. O meu marido ou a minha mulher é o meu melhor amigo. Sim. Tem muitas pessoas que vão falar isso por diversos motivos. Você divide as angústias, divide as alegrias, tá sempre junto, né? Vocês, no final, vocês dormem juntos, né? Sim. Lado a lado. Agora, tem pessoas que têm melhores amigos, têm aqueles amigos mais próximos, tanto homem quanto mulher. E agora, quando esse amigo ele começa a tomar um espaço que talvez não seria dele? Por exemplo, olha amor, vamos sair hoje? Vamos a um restaurante. Olha, hoje eu não consigo porque eu marquei de encontrar o Felipe. E quem tá falando é a esposa dele. Ou seja, uma mulher saindo com outro homem, deixando o homem em casa, mas eles são só melhores amigos. Tem espaço para isso?
1: Não. Eu creio que não tem espaço numa relação que é honesta e verdadeira. Se eu tô com o meu marido, eu vou priorizar o meu melhor tempo com o meu companheiro, né? Ou com a minha companheira, com o melhor amigo, né? Eu saio, convido inclusive para vir com a gente. Então, olha, vamos sair.
0: Vamos nós três.
1: Vamos nós três, nós quatro, nós cinco, chama outros amigos, vamos num bar, vamos dar risada, vamos jogar boliche. Agora, eu pego no sábado à noite, vamos trazer o exemplo, né? Que o marido tá com a expectativa, na sexta, enfim, horários nobres de relacionamento, sexta e sábado à noite, domingo na hora do almoço. E deixo todo mundo. E vou sair com meu amigo? Não, tem boi na linha, tá errado, né? Então a gente, acho que a gente precisa ser conservador, sim, nesse sentido de que, imagina se colocando na situação do outro, eu tô pronta lá pra sair, né, com meu marido, e meu marido fala, não, hoje eu vou sair com a minha melhor amiga, eu falo, mas não vai mesmo,
0: como assim?
1: Imagina o horário de sair comigo.
0: Não é ciúme isso?
1: Claro que é ciúmes, claro que é, mas assim, vou sair com a melhor amiga, que isso? Mas nem de jeito algum. Então, eu acho que tem esse lugar de que a gente pode ter liberalidades, mas a pessoa que tá junto precisa ter prioridade, precisa ter escolhas. Agora, se eu começo a não escolher o meu par para estar em primeiro lugar comigo, posso começar se essa relação precisa ser aberta, se ela já acabou, né? Se esse tal melhor amigo não é só o melhor amigo, se é uma fé. Então a gente precisa ser honesto com a gente.
0: Escondido, né?
1: Mas do jeito que, né, que trouxe a situação, já não é nem escondido, é declarado, né? Não vou sair com você pra sair com ele. Mas como assim? Não existe isso. Isso é muita modernidade e, na verdade, quando a gente vai colocar os nomes corretos, isso é uma safadeza, né? Assim, eu vou deixar de sair com você pra sair com outro?
0: Sair com outro.
1: Ah, não. Eu falar, então tá bom, vamos no mesmo bar, você senta lá e vou sentar aqui do lado, quero só ouvir a conversa, né? E que conversa é essa que o meu amigo me exige, o meu horário nobre
0: pra, horário que, né?
1: Pra estar com outra pessoa? Não.
0: E tem rotina, né?
1: Claro.
0: Pô, você trabalha, né? Você tem as correrias, sei lá, qualquer coisa do dia a dia.
1: Mas
0: aí o tempo que você teria com o seu digníssimo...
1: Imagina,
0: tá com o friend, tá com o amigo.
1: E eu já, falando isso, comecei a lembrar. A gente vai tendo histórias, né, ao longo da vida. Um casal que eu atendi, e às vezes você tá lá de terapeuta, tem que fazer uma cara de paisagem, que eu posso ser eu mesma, mas a gente faz uma cara de paisagem lá pra...
0: Captar.
1: Né? Ouvir as histórias, às vezes, sem pé nem cabeça. Aí tá lá o rapaz falando que a moça saiu com as outras amigas. A moça, mulher, né? Casada lá. E disse que não tinha hora pra voltar. E uma história que eu lembrei que bem nessa cena, no sábado, não tinha hora pra voltar. E o marido começou desesperado, começou a mandar mensagem, cara, você vem. Então, assim, a moça saiu, sei lá, 9 da noite no sábado, voltou no domingo, sei lá, 5 da manhã. E aí, porque foi com a amiga num jantar, do jantar foi na balada, barato tomar café da manhã. Para, né? Pode até ter feito tudo isso, mas cadê a importância do seu par? Fala, vamos comigo. Ou já sinaliza, meu amor, vou passar a noite fora, passa também com quem você quiser. Aí é um combinado pros dois lados, né? Agora... A pessoa...
0: É melhor ficar todo mundo em casa?
1: Eu acho. Ou vai todo mundo junto pra balada,
0: não,
1: né?
0: Vai ou todo fica mundo. Todo mundo em casa.
1: Então, mas eu trouxe
0: esse sair, vamos assistir um filme.
1: Eu trouxe esse recorte que o rapaz trouxe pra mim. O que, que a senhora acha disso? Eu com a maior cara, assim, sabe? Tentando fazer a cara mais congelada possível. Sim. Então, O que, que eu acho disso? O que, que o senhor acha disso? Me ouvi contando essa história, ouvindo, então. Saber o que, que o senhor acha disso. Como que tá a relação. E o que, que ela acha também. Talvez uma conversa honesta dos dois, né? Porque você vai contar uma história dessa, a pessoa vai falar o quê? Vai falar, ó, abre o olho, meu filho, claro, né? Vai junto, né? Segue, vai atrás. Você vai na mesma balada que ela.
0: É, então, exato. Ô, Lela, eu vou fazer duas perguntas. Se você, óbvio, diante da sua profissão, você pode respondê-la dela ou não. A gente sabe que tem esse negócio. Quando a gente fala de um atendimento, é algo muito pessoal, né? A pessoa, sim, tá dividindo a vida dela. É, você sabe se ela voltou de cabelo molhado?
1: Não, não chegou a isso. Eu também não quis perguntar.
0: Tá.
1: Tá bom.
0: E,
1: tá,
0: ó, eu perguntei. E na cabeça do senhor, você viu subindo um chifre? Alguma ai, coisinha sai?
1: Não, olha, eu vou te não falar sei, aqui. Não, não sei. Eu tento ser o mais discreta possível. Falo, bom, então é melhor conversar mais, um diálogo, né? Traz a pessoa aqui pra uma próxima sessão.
0: Né? É bom, enfim, né?
1: Aí, às vezes, a pessoa fala, não, mas o outro não quer vir, ou a outra não quer vir. Aí...
0: Não, mas vem que é melhor. Vem cá que é melhor. É,
1: mas a pessoa começa a cair as fichas, eu sempre deixa uma deixa assim, então, vai repensando tudo isso que a gente tá falando, vai reverberando, né, vamos ver o que mais chega no coração, enfim, mas é dolorido, né, a pessoa que tá sendo traída, ela percebe que tá sendo traída.
0: Olha, com 4 horas e 54 minutos, a nossa parada é rápida aqui no nosso Amor e Sexo, não chega pra cá, a gente já volta e continuando ainda com esse assunto, mas não vamos saber do homem, não, a gente vai continuar falando dessas, talvez, quem sabe, uma nova modalidade de casal, é diferente.
1: Desejando que não houve traição, que foi só um mal entendido.
0: Exato, foi uma falta de comunicação.
1: Exatamente.
0: 4 horas e 54, a nossa parada é rápida e voltamos já já.
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4: Para você ligado na capital, Marginal do Tietê segue muito congestionada. Para quem vai em direção a Castelo Expressa, sempre a mais movimentada, agora do Sambódromo do Anhembi até a Ponte da Freguesia. Central melhor para Dutra e Ayrton, segue o congestionamento pela Expressa entre a chegada pela Castelo e a região da Ponte da Vila Guilherme, pista local. Local também a melhor opção. Uma outra opção, como sempre, o corredor paralelo Hermano Marquete, Marquês de São Vicente, Norma Pierutini Janotti e Sérgio Tomás. Aproveito para falar do caminho que travou agora, hein, entre a 23 de maio, região do Paraíso, e a chegada ao aeroporto de Congonhas. Você que tem voo marcado, pegue o caminho paralelo Liberdade, Vergueiro, Domingos de Moraes e Avenida Jabaquara. E até as 8, valendo rodízio no centro expandido, hoje para carros com placas finais 5 e 6. 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

0: 5:01 aqui na sua rádio multiplataforma, no nosso Chega Pra Cá. Você sabe muito bem, hoje tem Amor e Sexo já rolando com a nossa Lela Monteiro, ela que é a nossa sexóloga, psicanalista e psicoterapeuta. Essas são as histórias que a vida conta, né, Lela? São as diferenças, cada coisa, cada casal, cada um tem a sua forma de amar, né? Toda forma de amar, já diria Lulu Santos. Mas tem coisas que realmente a gente se surpreende com histórias que a gente ouve. Agora, nesse caso, hoje, a você que chegou agora, está chegando aqui na nossa capital, a gente trouxe um caso de um casal que é formado por duas amigas. Elas se conhecem há 12 anos, tem uma amizade que ficou mais forte, elas decidiram se casar. Mas qual que é a diferença? Você vai falar, tá bom, é um casal de duas mulheres, ou seja, duas lésbicas, podemos falar assim. Agora, elas não fazem sexo, elas não dormem juntas e nunca sentiram atração romântica uma pela outra. Porém, são um casal.
1: Sim.
0: E aí, Lela, é aquele negócio que alguns podem ter realmente essa dúvida. Essas mulheres, elas são só lésbicas? Talvez elas não sejam... Vamos falar da sexualidade delas. Também não sejam bissexuais, mas tem uma atração, mas elas são muito amigas, mas não fazem nada. Mas... não sei, isso faz parte da pessoa, é a orientação com essas novas chegadas de pan e outros tipos e outras formas e, bem,
1: poderíamos é dizer diferente. Nesse caso, né, poderia falar que elas são assexuais, né? Assexuais são pessoas que não têm atração sexual, não têm interesse sexual, então

0: Elas falam que às vezes elas podem ter alguma intimidade, não é o que prevalece, mas alguns momentos está tão gostoso que passam a ter. Então é polêmico, né? Esse caso a gente está vendo a história só nesse recorte, mas é considerado um casal diferente, mas se os combinados estiver bom para todo mundo, ok, né? Que os acordos se estabeleçam e que sejam felizes.
1: Nós estamos em uma sociedade, claro. A gente, para tudo nessa vida, apesar que chegou o IA, os robôs, tá, algum momento você vai tentar se enfiar numa caverna e você não consegue. Por quê? Não dá. Você tem que ter
0: Sim,
1: contatos com outras pessoas. É
0: somos
1: uma
0: seres
1: necessidade.
0: seres sociais, biopsicossociais. O ser humano é social, senão vira bicho.
1: Então,
0: É.
1: e nós temos contatos com outras pessoas. Nesse caso, e se, por um acaso, com essas duas meninas, uma encontra alma gêmea, seja homem, mulher, sei lá, o que quer que seja? Como que fica esse casamento?
0: Acaba, né? Porque o que
1: Mas é
0: acontece
1: um
0: é.
1: divórcio?
0: Se tiver documentado, né, hoje em dia nos
1: Tem,
0: cartórios,
1: sim.
0: né, tiver documentado, né, contratado como casamento, após esse pacto, né, aí tem o divórcio. Hoje em dia, não sei se tem alguma igreja religiosa que faz o casamento, que também tem casamentos que hoje em dia tenho visto muitos casamentos entrando com nulidade, né? Então, assim. Era um casamento, mas que não se consumou como casamento. Então, acho que depende, mas se não está valendo o acordo, acaba e começa uma outra relação. Que vou dizer que, via de regra, às vezes a gente já começa a acompanhar isso. Mesmo nesses novos combinados, começam a ter outros arranjos e com relações, às vezes, abertas aí.
1: Ô Lela, e aí a gente já caminhando ao final do nosso amor e sexo. Para um relacionamento funcionar, ele precisa do amor e às vezes sim também do sexo. Sem um dos dois, ainda é um casal, mas acredito que não seja, não tenha talvez aquela chama do começo. Talvez por isso muitos casais eles acabam. Agora, sem o amor, acaba. Sem o sexo, também acaba. Então, a gente está falando de um casal que é um casal que não tem nada do que é a concepção que nós conhecemos do que é um casal.
0: Sim, nesse ponto de vista eu concordo contigo, que às vezes a gente vê casais, que isso também é um recorte que vem bastante para terapia de casal, casais que não têm mais o sexo, que tinham e não têm mais, alguns jovens já começam já não tendo sexo, como esse exemplo, casais
1: Assexuais.
0: assexuais ou demissexuais, mas tem alguns casais, Pedro, que falam que eles ficam pelos filhos, pelo patrimônio, pela família, pela religião, enfim. Mas aí o que a gente precisa é conversar com esse casal que, mesmo não tendo o sexo ou o amor, que tenha o respeito, que tenha, né? Precisa ter um mínimo de admiração, um mínimo que me faça estar com aquela pessoa, o um mínimo de convivência e de conveniência, porque tem muito casamento que a gente chama de conveniência. A pessoa tá lá porque vai ter algum benefício de um lado e do outro. E mesmo se eu tô num lugar onde, né, e o que a gente aprende, o que a gente mais vê no dia a dia é que deveria ter o amor e o sexo, até o nome do nosso programa,
1: Sim,
0: né?
1: por acaso.
0: Quando as duas coisas acabam, uma ou outra, e às vezes não igualmente para os dois, às vezes para um lado acaba mais uma coisa, para o outro fica e vice-versa. E isso, o mote da terapia de casal, de achar esse equilíbrio, que tenha carinho, dignidade, respeito, né? Porque senão fica muito ruim. Por que que você tá com aquela pessoa só porque é conveniente, né? Então esses casamentos de conveniência, muitas
1: Ou só
0: vezes.
1: porque é bom na hora do sexo?
0: Ainda assim, se é só bom na hora do sexo, mas tem respeito e tem carinho, o que às vezes as pessoas jogam tudo pro sexo, para aquele momento de prazer, mas depois destratam o outro, porque passa a não admirar. Então, não admira financeiramente, não admira intelectualmente, começa a comparar com outros colegas e com outras relações. Então, aí é um grande convite: seja honesto com você e veja por que que você está permanecendo nessa relação. Se está sendo bom por alguma coisa, eu acho que a gente precisa, assim, se eu ganho alguma coisa, eu preciso dar alguma coisa
1: Uma
0: também, né?
1: troca.
0: Uma troca, exatamente. Mas tem muita gente que quer se relacionar, não consegue sair do relacionamento.

0: mas só quer para si, só enxerga o umbigo e não vê que o outro também precisa, ou a outra, de uma resposta, né? De uma parceria.
1: Às vezes é fazer uma autoanamnese, seria isso?
0: Sim, eu acho que isso é sempre fundamental, que a gente se analise e que a gente veja o quanto eu também estou sendo bom para o outro, para a outra que está comigo, porque tem uma hora que o outro lado também acorda e fala, não, só um está tendo vantagem, a relação se rompe.
1: Ô, Lela, e se alguém precisar de uma ajuda para fazer uma, não uma anamnese, não uma auto-anamnese, que também pode funcionar? As suas redes sociais, elas completamente abertas, escancaradas, tem tem o seu YouTube, porque o nosso é Capital com Você. Isso. Mas onde você pesquisa, você pode colocar também Lela Monteiro, é isso?
0: Isso, lá no YouTube é Lela Monteiro, lá no Instagram é como a rádio, né, Lela com Você, toda quarta-feira ao vivo aqui, lá no WhatsApp pra gente agendar, que é o 11 9 17 17 0405 9 17 17 0405. Esse é um assunto do relacionamento e da sexualidade que eu adoro falar, porque eu acho que é tão importante a gente trazer clareza para as pessoas e entender que uma relação só perdura se é bom para todos os lados, né? Não dá para a gente ficar numa relação sendo bom só para um, tem que ser bom para todos.
1: Com certeza. E lembrando, então, redes sociais Lela com Você, você colocou lá no Instagram, no YouTube, Lela Monteiro, e no WhatsApp para você enviar a sua mensagem para o telefone profissional. Sim. Pode até tirar uma dúvida, mas aí você conversa, seja direitinho com a nossa Lela Monteiro, marque o horário no 911-917-17-0405 e todas as quartas-feiras aqui no nosso Chega Pra Cá com o nosso Amor e Sexo. Lela, um ótimo continuar de semana a você, nos encontramos quarta-feira que vem aqui no Chega Pra Cá.
0: Combinado, um beijo no seu coração, um beijo a todos pelo carinho, até a quarta-feira.
1: Um beijo, essa é a nossa Lela Monteiro, a nossa sexóloga, psicanalista e psicoterapeuta de casal aqui no Amor e Sexo.

Opa, beleza! É isso aí, meu povo! 5 horas e 11 minutos aqui na sua rádio multiplataforma, no nosso Chega Pra Cá. Nós vamos juntos até as 18 horas, a M1040 FM 77,5. E você ligado no nosso YouTube, hein? Capital com você. Olha só, a gente tem uma informação agora. Crianças passam mal depois de lanche coletivo. Isso na Escola Estadual Professora Cristina de Castro Paz, que fica na Zona Leste de São Paulo. É uma situação que está acontecendo agora, já viaturas da Polícia Militar por lá. Já a gente traz mais informações sobre isso. A gente espera que, de fato, esteja tudo bem, mas depois de um lanche coletivo, a gente sabe que é muito complicado. Isso porque, geralmente, o que acontece? Isso não por parte da própria escola, tá? Porque quem geralmente faz isso são os próprios alunos ou algum professor, aqueles lanches comunitários. E a gente sabe que é na região da Zona Leste, a gente não tem a informação por completo, mas o que a gente acredita é que pode ser algum alimento que estava contaminado por algum motivo. Tem que ir atrás disso, óbvio, a gente não sabe se foi feito em casa, se foi feito em algum comércio, padarias, enfim, que tem pela região, mas a gente torce que a informação que chegou agora, realmente, até desculpe o Rosino, que a gente olha, a gente sai falando, mas o que realmente é o que aconteceu. A gente torce que todas as crianças estejam bem, esteja tudo certo, e já teremos mais informações sobre esse caso que aconteceu em uma escola na Zona Leste de São Paulo, em que crianças passaram mal após um lanche coletivo, muita gente chama de lanche comunitário, ali onde é realizado junto com as crianças da sala. Talvez por uma celebração, pode ser aniversário, enfim, são diversos motivos. Bem, 5 horas e 3 minutos, rodízio já está no ar para esta quarta-feira. Placas finais 5 e 6 não podem circular no centro expandido de São Paulo. E já a gente vai dar o nosso giro por São Paulo. São Paulo, cidade, São Paulo, estado, não São Paulo Futebol Clube. Não. Aí não, a gente não vai falar de futebol. Mas amanhã tem, né? Gostou dessa? O Raul gostou. Não vamos falar de São Paulo Futebol Clube. Que, aliás, Raul, você viu? Depois pega a notícia. Ô, bicho, os caras, o São Paulo tá passando por um negócio que eu não sei. Desculpa você, torcedor tricolor, a gente tem Corinthians também. Tá bom. Eu vou passar pra vocês a rodada de hoje logo mais. Eu vou passar aqui no nosso Chega Pra Cá. Cara, os caras cortaram a luz de um dos setores do estacionamento do São Paulo, cara. Cortaram a luz. O que tá acontecendo com o São Paulo Futebol Clube? O time de futebol é igual qualquer empresa. Mal administrada, dá problema. E já a gente vai dar o nosso giro por São Paulo. Já a gente passa o futebol, então, já que vocês estão pedindo tanto. Tá bom, eu vou acatar o pedido de vocês. E olha, e presta atenção. Rosinho, pode deixar essa aí, cara, que isso aqui é maravilhoso. Você conhece o Alcebiades, Rosinho? Conhece o Alcebiades? Cara, o Alcebiades, ele tá me olhando aqui. Ele é um macaco prego. Cara, e aí eu vou te explicar, porque o dono dele é um ex-deputado estadual, Marcelo Moraes, enfim, isso aí não importa tanto. Mas isso aconteceu na Bahia, cara. E deixa eu te falar. Dizem do homem primata, entendeu? E aí, o que acontece? O macaco, ele tava lá e ele invadiu casas de um condomínio de alto padrão na Bahia, em Salvador. Cara, e quando a gente fala que o animal, que o macaco, é muito parecido com a gente, pode ser. Sabe por quê, Rosina? O macaco prego, o Alcebiades, ele não contente invadir a casa. Sabe o que ele falou? Ele falou não, né? O macaco não falou. Sabe o que ele fez? Ele quebrou um box de vidro, tá? De uma das casas. Ele ingeriu bebida alcoólica e álcool 70 e uma cartela de medicamentos, cara. E um dia antes da fuga do animal, o político, ele postou uma foto todo machucado, causado pelo macaco. Olha, bem que dizem que nós somos bem parecidos com os macacos. Mas o Alcebiades é nós, velho. O cara foi, tomou uns remedião, bebeu uns arcos, fez a festa lá na Bahia! Ei!
seu macaco prego, cê é dos nossos, hein, meu velho? 5:16 na nossa capital, ai, ai, quando a gente acha, tá tudo de ponta cabeça, meu velho. É isso aí, 7:13, hein, isso aí é sucesso, é um homem primata, eles são bem parecidos conosco, cê viu? Chegou, roubou, bebeu, ingeriu,

0: macaco é nós, velho! Alô, Alcebiades! Vem pra São Paulo, lindão! Alcebiades, pode ficar em casa. O que você come?
1: Banana?
0: Banana, eu compro, velho.
1: Cara, imagina.
0: Ai, ai, ai, meu Deus do céu. Ai, meu Deus do céu. Esse é Alcebiades. Cara, um macaco prego fazer um inferno desse. Mas tá bom, tá bom. Vamos girar por São Paulo. Vamos girar por São Paulo. Já já tem o Giba passando por aqui. Rodízio já começou em São Paulo. Rádio assim, rádio é loucura, rádio é... E é isso aí, meu povo. Já com exatamente 5 horas e 20 minutos, a você que está circulando, saindo do seu trabalho. Enfim, vai buscar o pessoal na creche. A galerinha, né?
2: Os cadarnetos.
0: É, não, não, não fala assim das crianças. Bem, a você que está circulando, está indo pro seu trabalho, está retornando também para sua residência, enfim, em qualquer lugar, preste muita atenção. Porque até então, operação normal para todas as linhas, tanto do metrô quanto da CPTM, ou seja, metroviárias e ferroviárias. Certo, linha 1 azul, operação normal, 2 verde, 3 vermelha, 4 amarela, 5 lilás, 6 laranja. Preste muita atenção, porque não tivemos até então nenhuma atualização, até mesmo pela manhã, de problemas nessas linhas. Ou seja, tudo correndo normalmente, linha 6 laranja, exceto essa, porque está com a operação completamente encerrada desde as 5 horas. Linha 7 rubi, 8 diamante, 9 esmeralda, assim da CPTM, 10 turquesa, linha coral 11 e linha 12 safira, também 13 jade, 15 prata, também com operação completamente normal. Linha 17 ouro, monotrilho, né? Monotrilho, que agora está com operação transitória, ou seja, desde a virada para este mês de outubro, está agora funcionando das 6 da manhã até as 10 horas da noite, de segunda a sábado, e até então, operação normal para todas as linhas. Vamos ao trânsito, pegue seu carro, tome cuidado, preste atenção, placas finais 5 e 6 não podem circular, hein? Senão a multa é R$130,16, além de 4 pontos na sua carteira. E agora preste atenção, porque na região norte temos 80 km de lentidão, região oeste com 177, região do centro marcando 63 km também de lentidão. Isso para o trânsito. Quem nos cede a informação é a Companhia de Engenharia de Tráfego, a CET. E região leste, lembrando, e muito importante a gente dizer isso, que hoje, principalmente Artur Alvim, Itaquera, Cidade Líder, com uma movimentação um pouco maior, porque hoje tem Corinthians em campo. Não é em São Paulo, tá? Mas a gente sabe que a festa, ela continua. Os torcedores, os transeuntes, posso dizer assim, corintianos, vão lá para a região, principalmente do estádio, e também próximos, para ir, obviamente, curtir essa partida para Internacional e Corinthians, que passa uma situação bem complicada, os corintianos. Mas já já eu passo para vocês. É a região sul, com 153 quilômetros de lentidão. Esse é o trânsito para a nossa São Paulo. Mas, rapaz, olha, às vezes a gente acha que tá tudo certo. Às vezes a gente acha que tá tudo beleza, mas nananina não. Hoje, a nível Brasil, preste atenção, vamos sair de São Paulo falando de BH. Tivemos um engavetamento com ao menos 20 veículos, causando interdição da BR-040 na Grande BH. Lembrando que isso foi logo de manhã, 9h15 desta manhã, em Belo Horizonte, na altura do quilômetro 548. Em Nova Lima. Já foi a Nova Lima, Rosina? Não? E esse engavetamento, mais de 20 carros, enfim, graças ao bom Deus, não há registros de morte. E 5 feridos foram levados ao hospital João 23, lá próximo de Nova Lima. Então, é o que aconteceu. Obviamente, o trânsito, ele foi liberado e tá tudo certo. Agora, preste atenção a você que está saindo, porque hoje também tivemos um grave acidente na rodovia Mogi Bertioga. Então, a gente sabe que começa a circulação de alguns... Esse microfone vai cair. E eu não consigo buscar, tá? Então, assim, ó, é o que que acontece. Algumas pessoas já começam a se dirigir. A gente sabe que tem uma movimentação maior. Isso porque segunda-feira é dia da nossa mãezinha, é dia de Nossa Senhora Aparecida. E o que acontece é que temos os romeiros, que aí já começamos uma movimentação nas estradas, principalmente na Fernão Dias. Mas hoje, na rodovia Mogi Bertioga, tivemos um acidente grave, que foi uma colisão frontal com 65 quilômetros Melhor dizendo, em Mogi das Cruzes, na altura do quilômetro 65, o motorista ele teria sofrido um mal súbito antes de invadir a pista contrária, uma colisão frontal na contramão. E aí esse acidente deixa um morto e 5 feridos. Infelizmente, a informação também das estradas que nós não deixamos passar aqui para a nossa São Paulo. Agora, ainda no nosso giro, difícil, hein? É difícil. Às vezes a gente acha que tá tudo bem e a gente se impressiona com algumas coisas. São espíritos que vão passando também, coisas que acontecem, né? Inclusive, um grande abraço a um grande amigo. Ele faz mesa branca, inclusive, Luiz Henrique Torres. Ele acabou de passar por aqui e derrubou. Aliás, isso aí é tema da novela, né? Isso aí é tema da novela. Como que é? É por amor? Não, tem a viagem, sim, mas agora por amor ou alguma coisa que tá passando aí na TV, eu não sei, gente, desculpa. E aí fala um pouco disso, tem até o Tony Ramos como personagem, que também são culturas, e aí ele vê alguns espíritos, e aí eu acho que alguns desses estão entrando aqui, tem microfone caindo, tá tudo certo na nossa capital. Porém, Rosino, já com 5 horas e 25 minutos, já tem o Jimba, já tem a nossa informação também dele que passa, tudo que rola nas ruas da capital, tem previsão do tempo também, mas eu quero falar de uma operação que hoje a Polícia Federal deflagrou no aeroporto. Qual? Você acha que é aqueles pequenos de pequeno porte? Não. Estamos falando do Aeroporto Internacional de São Paulo, em Guarulhos. Porque uma operação contra uma organização criminosa que está suspeita, a gente sabe que é só na palavra, de enviar cocaína para o exterior. Tá, segundo as investigações, funcionários de empresas que atuam no aeroporto participavam do esquema e usavam acesso a áreas restritas para colocar malas com drogas em voos internacionais e trocar etiquetas das bagagens. A Operação Elenco em Cross Target cumpre 21 mandados de prisão temporária e 29 de busca e apreensão em Guarulhos, Santo André, São Paulo, além de Ibitiúra, em Minas Gerais. Cerca de 29 equipes da Polícia Federal, com apoio da Polícia Militar de São Paulo, participam da ação. As ordens judiciais foram expedidas pela 1ª e pela 4ª Vara Criminal Federal de Guarulhos. A investigação começou a partir de apreensões de cocaína realizadas pela Polícia Federal no aeroporto de Guarulhos. O caso avançou após prisões em flagrante e o cumprimento de outros mandados em julho do ano passado, de 2025. E naquele mês, um funcionário de uma empresa que atua no aeroporto foi preso após, segundo a investigação, colocar malas com cocaína em um voo com destino a Joanesburgo, na África do Sul. No mesmo período, também foi preso um homem apontado pela Polícia Federal como líder do grupo. A análise do material apreendido permitiu identificar, segundo também a PF, pelo menos 6 remessas de cocaína realizadas em menos de 3 meses. Os investigadores também identificaram uma tentativa de envio da droga por meio da troca de etiquetas na bagagem. E a justiça determinou ainda o bloqueio e o sequestro de bens e valores dos investigados até o limite de 4 milhões de reais. Também foi proibido o acesso a áreas restritas do aeroporto e determinada suspensão do credenciamento dos funcionários investigados. Olha, é difícil a gente acreditar, mas essas coisas elas estão acontecendo. Graças ao bom Deus, a gente tem uma polícia muito competente, principalmente a Polícia Federal, que é você que pergunta. Tudo que é questão em aeroportos, e principalmente neste, é controle da Polícia Federal. Porque se é algo que será enviado, já é tráfico internacional de drogas, o que significa que a pena será mais alta. Então, eles sempre tentam achar algum espaço. E eles vão conseguir. Mas graças a Deus a gente tem uma ótima inteligência da nossa Polícia Federal, também da Polícia Militar, a todos, Polícia Civil, Guarda Civil Metropolitana, é uma evolução gigantesca quando estamos falando de São Paulo, para ir atrás desses criminosos, o pessoal que tá tentando. Hoje não é o dia do trabalho decente? Se tem uma coisa que não é decente, é o que esses caras fazem. Imagina, você perde a sua mala, quando ela é encontrada, você encontra quilos de cocaína. E você vai falar, peraí. Que isso não é aquela história do isso não é meu. Isso realmente não é seu. E eles trocam. E aí, quando você vai retirar, você pode ser até mesmo preso. Porque até provar isso, como? Mas peraí, essa é a sua mala. Essa tem etiqueta. Até começar a investigar e encontrar esses caras, é um caminho muito longo. É um caminho bem complicado. Mas graças ao bom Deus, a gente tem a Polícia Federal, que faz todo esse controle e que todos, sem exceção, todos sejam presos. 5:30 exatamente, 17:30, nossa parada é rápida no nosso Chega Pra Cá, esse é o nosso giro por São Paulo. Um break, um reclame, a paradinha é rápida. Nós voltamos já porque, olha, além de previsão do tempo, eu vou falar pra vocês, porque já vem também o Giba chegando. Porque, olha, após 70 anos fechado, o Cine Rosário vai voltar. Além disso, eu quero também falar pra vocês do que aconteceu com um homem que passou a noite no shopping. Você acha que tá tudo bem? É? Aí o homem que passou a noite no shopping, ele foi e fez isso pra furtar uma joalheria. Além da nossa previsão do tempo, e ainda nós vamos voltar ao passado, meu bem. Porque a gente tem também uma música lá de trás. Vamos voltar no tempo, porque tem o nosso momento do passado aqui no Chega Pra Cá. Voltamos, já já.
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4: Do centro até o aeroporto de Congonhas, não está valendo a pena o caminho pelo corredor. Ali na 23, a partir do viaduto Santa Generosa, o caminho trava. Excesso de veículos até o acesso à Avenida Washington Luiz. Difícil chegar ao aeroporto. Melhor está o caminho paralelo Liberdade, Vergueiro, Domingos de Moraes e Jabaquara. Do aeroporto até a ligação Leste-Oeste, o corredor funciona bem. A partir da ligação a 23 trava e vai assim até a passagem pela Praça Armênia. Difícil se aproximar da Zona Norte. Do centro para Santana, apesar de intenso, está o melhor o caminho pela Avenida do Estado e pela Cruzeiro do Sul. 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

0: horas e 35 minutos aqui na sua rádio multiplataforma. Estamos e vamos juntos com vocês até as 18 horas, quando a gente passa a bola para uma estrela no ar com a cigana Dona Eliana, que vem chegando em seguida às 18. Depois do nosso Chega Pra Cá, nossa cigana Dona Eliana assume aqui os microfones da M1040, do nosso FM 77,5, do YouTube Capital com você, e fica até às 19 horas. Porém, é hora de bola parada, é hora de gol, vamos girar, porque hoje tem Brasileirão! A 29ª rodada, que saudade nessa trilha, Carlos Rosino! Que saudade! Ah, meu Deus do céu! Já hoje, ai meu Deus, 29 rodadas hoje, já será a concretização desta 29ª, porque 19:30, Remo e Grêmio vão se enfrentar pelo Brasileirão. Bragantino e Mirassol, 7:30, no mesmo horário. Também a bola rola para Inter, para Internacional e Corinthians, às 7:30, direto do Beira-Rio. Lembrando, o Corinthians tem 24% de chance de queda, o Internacional 69,69%, e assim sendo, tanto um quanto o outro, quem perder fica bem complicado no Brasileirão. Hoje, direto da Bahia para Vitória e Chapecoense, 8 horas da noite. 8:30, a bola rola para Botafogo e Vasco da Gama. Cruzeiro e São Paulo jogam às 9:30 para fechar a data desta quarta-feira, 7 de outubro. Agora, no dia 8, amanhã, direto da vila mais famosa do planeta, direto de Santos, porque o Santástico vai enfrentar o Flamengo, líder do campeonato. Jogo de grande preocupação, são os dois que têm a maior sequência de invencibilidade até o momento no Campeonato Brasileiro. O Santos com 7 partidas sem perder, e desta mesma forma sem perder o Flamengo, somando 5. Ou seja, pode ser um duelo que alguém vai cair. Esse é o Brasileirão que rola. Atlético Paranaense e Atlético Mineiro, ou seja, duelo de atleticanos amanhã, 8 horas, a bola vai rolar direto do Paraná. Fluminense e Curitiba se enfrentam, 9:30, lembrando, pela Libertadores, que vem semana que vem. Fluminense enfrenta o Palmeiras, que enfrenta o Bahia pelo Brasileirão amanhã, 9:30. Palmeiras e Bahia, direto do Nubem Parque, amanhã, região oeste, movimentadíssima, torcedor. 5 horas e 38 minutos, esse é o futebol. Ah, e que saudade, não chega pra cá.
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0: Olha, agora chegou o momento da gente voltar no tempo, tá? A gente vai voltar no tempo com um sucesso que foi lançado em maio de 1978. Ela é international. Ela é international. Bem, ela é a música de um filme. É, não sabia. Olha, já já a gente tem a nossa previsão do tempo, a gente chega ainda com as notícias, mas a gente não pode perder isso que é uma música elegante. Essa é a nossa cara, nos tempos da brilhantina, a música tema do filme Grease, de Frank Valli. Nós vamos voltar no tempo agora, viaje, ajeite o

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1: Ah, eu falei, hein? Rosina até me cobrou aqui, falou, qual vai ser? Eu falei, solta essa, Rosina. Eu sei que você ficou maluco em casa, cara. 1978, isso aí a gente tá falando de um sucesso internacional, Frank Valli. Isso aqui é uma música elegante, né? É uma música elegante. Você vê, é uma música maravilhosa. Você se sente até melhor. Depois de dançar, depois de se divertir. É isso aí, meu povo. É isso aí, olha. 5 horas e 42 minutos, essa foi a nossa viagem ao passado. Eu acho que eu cumpri a promessa, não cumpri? Eu cumpri, né? Boa! Tá louco? 7-8, velho? Eu não tava nem no pensamento, 7-8. Olha, 5 horas e 42 minutos. Olha, a gente vai falar disso porque a gente sabe que... E desculpe até o termo, hein? Acho que já tá chegando a noite e a gente pode falar. Vagabundo arruma jeito pra tudo. Eu vou ser honesto aqui com vocês. Vagabundo arruma jeito pra tudo. A Polícia Militar de São Paulo prendeu na manhã de hoje. Um homem tentou furtar uma joalheria em São Paulo, no shopping de Cotia. É? E aí, o que acontece é que o homem, ele tentou furtar essa joalheria de uma forma um pouco atípica, diferente. Até porque a suspeita é que ele ficou em um banheiro, acessou o forro e foi até a área da loja, onde ele tentou roubar uma porta de acesso, arrombar. E aí, o alarme óbvio levou a dona da joalheria a chamar a polícia por volta de 4h50, 10 para 5 da manhã. E aí os policiais, os guerreiros do 33º Batalhão da Polícia Militar, eles acharam no forro e o cara, eles acharam, né, o forro diferente e também não conseguiram encontrar o homem. E o caso, ele foi levado para DP, para o Departamento de Polícia de Cotia. O cara, ele acha que sozinho, dentro de um shopping, ele vai conseguir roubar um negócio. A gente não vê essas histórias de filme aí por todo... Jesus, pelo amor de Deus. É cada uma, hein, meu velho, é cada uma. Agora, continuando em São Paulo, antes da nossa previsão do tempo, que já tem uma estrela no ar, agora já desandou tudo, viu, Rosina? Agora já desandou. Porque hoje é quarta, amanhã é quinta, depois é sexta, e a gente tá chegando ao final aqui. Tem gente que tá falando, graças a Deus, tá acabando. Tá bom, tem gente que vai falar isso e tá tudo bem. Mas nós é tudo brode. Mas é tudo amite. É tudo friend. Olha, é uma notícia isso aqui, é muito legal, porque a gente tá falando de cultura, tá? E após 70 anos fechado, o Cine Rosário será reaberto no edifício Martinelli, que hoje é marcado muito pelas festas da juventude. Festas ao pôr do sol. É legal, que fica no centro de São Paulo. Olha, com um investimento de 25 milhões de um grupo chamado Tóquio, o cinema, ele terá projeções em películas de 35mm e digital. A programação terá clássicos, filmes em película, debates e sessões especiais, além de peças de teatro e outras apresentações. Lembrando que ele foi inaugurado em 1929 e ele era considerado um dos mais luxuosos da cidade, fez parte da geração de salas que ajudou a formar a Cinelândia paulistana. As atividades elas foram encerradas em 1955, olha só quanto tempo. E depois de 70 anos, a previsão é que agora, depois de, claro, a revitalização do espaço, obras, enfim, a previsão é que o cinema seja reaberto em 2028, daqui 2 anos. Mas só de começar esse projeto, já é algo bem bacana, já é algo muito legal que faz parte da nossa São Paulo. E a revitalização de mais uma sala, algo que a gente vai realmente ter muito orgulho, né? A gente tá falando de uma sala antiga, 1955. Que foi encerrado, ou seja, 70 anos que já se passaram. Sim, em 1955, o Rosina ele tinha 18 anos. Já estava completando a maioridade. Né, Rosina? Mas muito bacana, parabéns pro pessoal desse grupo Tóquio que tomaram essa iniciativa. E aí, obviamente, vão colocar pra frente o Cine Rosário no edifício Martinelli, no centro expandido de São Paulo.
2: Escurinho do cinema.
1: Ah, chupando o quê?
2: Chupando trocos de anis.
1: Ai, que saudade, nunca chupei isso, né? Graças a Deus.
2: Problema.
1: Amém. Hoje é só house, né, Rita? Hoje mudou, não tem mais drop de anis. E aí tudo muda, né? Mas no escurinho do cinema você faz o quê?
3: Não fala que você é santa, não, que eu te conheço.
1: E ele é como? Me diz.
4: Eu sou o Chique Valentino.
1: Gente, que sexy.
4: Mas de repente, o filme pifou.
1: É isso aí, o filme pifou, o filme parou, mas tudo segue ao normal. Olha aí, que saudade da Rita Lee ainda, pelo amor de Deus. Isso aí fez grande sucesso. Outro dia nós vai tocar. Amanhã nós vai tocar inteira essa, Rosina, tá bom? 5 horas e 47 minutos, como diria, Fiore Gigliotti, ainda no tempo. No passado, o tempo passa, torcida brasileira. Então, você curioso, curiosa, que fica só esperando, vamos à nossa previsão do tempo? Vamos rapidamente ao tempo e temperatura para você ficar informado, informada no que vai acontecer amanhã na nossa São Paulo.
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1: Vamos lá no pique do rádio, já com 5 horas e 48 minutos, chegando ao final do nosso Chega Pra Cá. Lembrando que as condições de chuva, elas diminuem e o sol volta a predominar aqui na nossa capital, favorecendo a gradativa elevação das temperaturas no decorrer da semana por completo. Ou seja, esse tempo mais gostoso, mais agradável, vem chegando e obviamente vai ficar até a outra semana. Na quinta-feira, amanhã, no dia 8, o tempo ele melhora e o sol favorece a elevação das temperaturas no decorrer do dia. Os termômetros devem variar entre mínimas de 18 e que podem superar os 29 graus. Olha só, 29 graus. Um calor aqui na nossa São Paulo para amanhã, no dia 8, na quinta-feira, no Pressex. E com índices de umidade também atingindo valores próximos a 45%. No final da tarde, a nebulosidade ela aumenta com a chegada da brisa marítima. Porém, para sua sorte, para nossa sorte, não há previsão de chuva para a nossa São Paulo. Esse é o tempo e temperatura, então amanhã, um tempo mais abafado, 45% de umidade relativa do ar, mínima de 18 graus, máxima de 29, amanhã vem calor, amanhã é dia de lavar roupa, hein, minha senhora? Oh, ontem tivemos chuva, amanhã pode lavar tudo, pega aquele edredom que tá lá apodrecendo no seu quarto, põe as roupas de cama pra lavar, e aí já pode, obviamente, aproveitar esse sol que amanhã vem, hein? Máxima de 29, podendo ainda ser superada, quem sabe 30, 31 graus para a nossa capital de São Paulo. 5h49, a parada é rápida e em seguida vem chegando uma estrela no ar com a cigana Dona Eliana nos microfones da nossa capital. Mas alô, é sinal que chega, Luiz Jesus? Luiz Jesus tá avisando, canal de número 4, aberto e escancarado pro Giba, porque vem chegando mais uma vez, Giba, com a informação direto das ruas da capital.
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7: Motorista ligado na capital, se você vai pegar o Rodoanel, já se prepara, vai perder tempo nas duas direções, passagem pela Regis Bittencourt, reflexo da Regis, sempre bastante movimentada na região de Embu das Artes nas duas direções. Voltando a falar do Rodoanel, se você vai em direção ao sistema Anchieta Imigrantes e Fernão Dias, tá tudo travado, hein? Da Castelo no 14 até o 29 no acesso a Regis Bittencourt. Depois do 29 o caminho melhora, mas volta a travar na passagem pelo sistema Anchieta Imigrantes. A pista interna do Rodoanel funciona bem da Fernão Dias até o sistema Anchieta Imigrantes, mas congestiona entre Itapecerica e Embu das Artes do 35 ao 30. Depois do 30 tudo melhora, mas tem um trechinho final chatinho na chegada a Raimundo Pereira de Magalhães em Perus. 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

0: Já com 5 horas e 52, a noite vem caindo e também chegando aos nossos estúdios a nossa cigana Dona Eliana, porque já já tem uma estrela no ar. E mais uma quarta-feira fechando, amanhã lembrando aqui no nosso Chega Pra Cá, nós temos um pedacinho de Portugal, vamos viajar com a nossa Isabel, que vem todas as quintas aqui pra CT, obviamente, essa viagem para... outro continente, o velho continente. Mas a viagem hoje é lá pro céu. Digamos que uma estrela que está no ar, já com 5 horas e 53 minutos. Hoje sim, às 18 horas, até digo que um pouquinho antes. Até um pouquinho antes terá o início hoje mais cedo. Tô já avisando aqui o nosso Carlos Rosino, senão ele vai fazer alguma coisa ali que vai começar às 18 horas. Mas muito bem-vinda, cigana Dona Eliana, nesta quarta-feira, mais um programa já já, às 18 horas aqui na capital.
1: Sim, boa tarde a todos, boa tarde Pedro, boa tarde Rosino, Thalita, boa tarde a todos da capital. Já já um programa maravilhoso. Bom, gente, eu sou suspeita a falar, né?
0: Claro.
1: Minha cigana toma a frente, eu faço um roteiro, chega aqui, muda tudo.
0: Normal, mas, é o rádio. Eu
1: mas
0: também.
1: Mas eu posso adiantar que vai estar tudo lindo, maravilhoso. Vamos aprender coisas juntos, vamos ouvir histórias e tudo mais. Se eu fosse você, não saía daí nem para ir no banheiro, hein? Olha, coloca uma fralda geriátrica, senta e fica até
0: e
1: o final.
0: Fica aí. Piscou, não perde perdeu. Nada. Ou então, se for, vai com o radinho no banheiro, né?
1: Já fica lá sentadinho no trono.
0: Do telefone.
1: É, já fica lá sentadinho no também. Trono e ouvindo. Pronto.
0: Fique tranquilo. Onde quer que você esteja, se estiver na sala, no carro, no metrô, no trem, no vaso, em qualquer lugar, exatamente. Essa rádio multiplataforma e às 18 horas. Tem sim, uma estrela no ar com a nossa cigana, Dona Eliana. Então, já já, tem o programa. Pessoal, fica em AM 1040, FM 77,5 e no Capital com você.
1: Rapidinho, hein?
0: Já, já! Em seguida do nosso Chega Pra Cá. E eu quero agradecer pela sua audiência, pela sua paciência, pela sua companhia junto conosco nessa tarde já, início de noite, de uma quarta-feira. É, já estamos caminhando, hoje dia 7 de outubro, amanhã já é dia 8. Segunda-feira tem feriado, dia de Nossa Senhora Aparecida, também dia das crianças. O sol vai se pôr já já, 6 horas e 7 minutos e vai nascer amanhã, 5 horas e 44. A lua minguante vai pintar pelo nosso céu, apesar que amanhã acho que não teremos um dia tão nublado assim como foi hoje. Amanhã vem o calor, vem o calor. Gente, muito obrigado de todo o coração e não se preocupem que amanhã nós voltamos no mesmo horário, na mesma rádio e na sintonia sempre com vocês. Já com 5 para 6, vamos na tranquilidade de mais uma noite. Não se preocupe que amanhã o Chega Pra Cá está de volta. Tchau, gente. Ótima noite a vocês.

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Boa noite, meu amigo, boa noite, minha amiga. Para quem não me conhece, eu sou Dona Eliana, cigana, taróloga e conselheira espiritual. E estou aqui nesse finalzinho de tarde, início de noite, com o meu, com o seu, com o nosso programa. Totalmente preparado, pensado em você e para você, hein? Bom, gente, a partir desse momento, aliás, eu já quero falar também que eu agradeço imensamente pela fé depositada em mim, na minha maravilhosa cigana e em todo o povo espiritual que me acompanha, Optixá. A partir desse momento, já peço licença, já vou pedindo permissão para adentrar na sua casa, adentrar no seu trabalho, adentrar onde você, meu amigo, onde você, minha amiga, estiver, hein? E nesse momento, convido a todos a fecharem os olhos, elevarem os pensamentos e juntinhos fazermos

Quero que eu leve a esperança. Onde houver tristeza, que eu leve alegria. Onde houver trevas, que eu leve a luz. Ó Mestre, fazei que eu procure mais consolar que ser consolado, compreender que ser compreendido, amar que ser amado, pois é dando que se recebe, perdoando que se é perdoado, e é morrendo que se vive para a vida eterna. Amém.

Você sabia que, além de linda, ela foi psicografada através de Chico Xavier pelo Espírito Emmanuel? Essa música foi entregue a Roberto Carlos em 1970. E em 1973, Roberto Carlos e o cantor Erasmo Carlos transformaram a letra nessa emocionante música, que fala da simplicidade da passagem do mestre entre nós. Na época, Emmanuel e Chico Xavier pediram para que não fosse citado que a letra da música era mediúnica, para que se evitasse algum tipo de preconceito. Preconceito esse que até hoje nós espíritas sofremos por algumas pessoas que, por ignorância, por falta de conhecimento, ainda hoje acredita que espiritismo é coisa do mal. Pois é, agora você já sabe a história linda por trás dessa música simplesmente maravilhosa. Olha, gente, quero dar aqui um alô para uma pessoa que acabou de entrar aqui na rede social pedindo para que eu dê uma palavra para confortar uma pessoa, a família que perdeu um ente querido essa semana. Estão se torturando, chorando. Gente, não pode, tá? Quem tá pedindo essa palavra é Edinaldo, do bairro Jardim Brasil, e hoje ele está na cidade de Santa Helena, Minas Gerais. Ele perdeu um primo e a família não se conforma. Gente, vamos lá. Esse primo sofreu tanto, ele passou por câncer, tratou, aí ele passou por uma úlcera, tratou, aí estava passando por uma série de outros problemas. Vocês acham justo com ele? Ele continuar na Terra sofrendo? Não é egoísmo da parte da família ou dos entes queridos? Eu sei que as pessoas não vão entender e que nesse momento nada que a gente fale vai confortar, mas pensa um pouquinho. Se vocês acreditarem, vá na igreja, acenda uma vela, peça para encaminhar o espírito dele, para que ele encontre a luz e a paz eterna ao lado do nosso Pai Maior. Ele não morreu, gente, ele apenas foi promovido para o andar de cima, onde todos nós um dia também iremos. Não exatamente para o andar de cima, para o meio, para baixo, não sei, depende de como cada um vai passar aqui na Terra, né? Mas pretendemos ir para o andar de cima, né? Então, olha, um grande abraço a toda a família, meus mais sinceros sentimentos, e eu vou pedir nas minhas orações para que vocês se conformem e acredite que essa separação não é eterna, é temporária, tá bom? E que nesse momento ele se livrou de um corpo cansado, doente, e tá aí livre, tá? Para se tratar, para caminhar para a luz, tá bom? Não fica triste chorando não, que vocês vão prender o espírito dessa pessoa aqui na Terra, porque se você sofre, ele também vai entrar em sofrimento. Então, apenas agradeça pelo tempo que ele ficou na Terra, agradeça ao meu Pai Maior e lembre de coisas boas. Não fica lembrando da sepultura, nada disso não, nem do sofrimento dele. Lembra dos momentos bons que foi possível passar com ele, tá bom? Um grande abraço e, mais uma vez, meus sentimentos. Olha, gente, na segunda-feira, dia 12 de outubro, será dia de Nossa Senhora Aparecida, né? Em outubro de 1717, três pescadores, João Alves, Felipe Pedro e Domingos Garcia, lançaram suas redes no rio Paraíba do Sul, em São Paulo. Após horas sem conseguir nenhum peixe, primeiro puxaram o corpo de uma pequena imagem sem a cabeça. Em seguida, lançaram a rede novamente e encontraram a cabeça. Em seguida, lançaram a rede novamente e pescaram, gente, uma quantidade enorme de peixes. Oxum, na época da escravidão, os negros, né, trazidos da África, foram proibidos de cultuar seus orixás e usavam imagens de santos católicos para disfarçar sua fé, porque senão seriam punidos, seriam castigados. Por causa da cor azul-dourada e associação com a pureza e a maternidade, Oxum foi associado com Nossa Senhora Aparecida e Nossa Senhora da Conceição. Por isso, todos são
comemorados num dia, homenageados num dia 12 de outubro. Então, minha singela homenagem através dessa música que me lembra muito a infância, porque eu sou muito devota de Nossa Senhora Aparecida, minha mãe Oxum.

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1: Gente, quero compartilhar com vocês que essa música me traz assim uma lembrança tão boa da minha infância. Eu lembro que eu tinha de uns 4 aninhos de idade, era pequenininha mesmo ainda, e foi a primeira vez que minha mãe me levou junto com o nosso povo todo, alugar um ônibus, foi uma farra para conhecer a Catedral da Nossa Senhora Aparecida, lá na Aparecida do Norte. E eu lembro que por ser dia das crianças, minha mãe me deu de presente uma caixinha onde eu fui toda empolgada a pegar, porque não era comum ganhar presente todo dia, igual hoje as crianças nem dão mais valor, né? Ganha todo momento. A gente ganhava em data específica. E dentro tinha uma sandalinha vermelha, gente. Um presentinho tão singelo. Mas olha, não é o valor do que você ganha que te marca. E sim, é a lembrança boa do quanto você usou aquilo, do quanto aquilo te serviu. E acabei lembrando disso agora. 4 anos, gente. As pessoas pensam que criança não tem memória, né? Olha quantos 4 anos eu já passei aí, hein? E tô lembrando disso. Eu confesso que fiquei emocionada agora com essa música, viu, gente? Olha, eu aqui, Eliana, abrindo minha vida para vocês, viu? Lembrando da sandalinha e da farra do ônibus, porque você sabe, cigano não anda sozinho, só anda em bando, né? Então não ia caber em carro, foi alugado um ônibus, foi uma farra. E de São Paulo até lá, eu acho que eu ouvi essa música assim umas 20, 30 vezes, porque punha uma outra, voltava para a mesma, punha uma outra, voltava para a mesma. Então eu sei a música de cor e salteado, gente. Muito legal, né? A gente ter lembranças assim. E também na segunda-feira vai ser dia 12 de outubro, né? Onde também comemoramos o Dia das Crianças, né? O nosso dia, né? Porque não é só criança que merece a comemoração, não. Porque todos nós temos uma criança dentro da gente, né? Eu mesma acabei de expor a minha aqui para vocês. Então, nos primeiros anos, essa data teve caráter político, viu? É reflexivo e de saúde pública, sem o apelo comercial de hoje. Essa data ganhou força através das publicidades, tá, gente? Ainda tô emocionada, viu? Através dos brinquedos. E sabe quem patrocinava isso? A Estrela, que era uma grande parceira de uma outra empresa que existe até hoje, a Johnson & Johnson. Quem não teve aí um shampoozinho, um sabonete, alguma coisa dessa marca, né? E anos depois, essa data passou a impulsionar a venda dos brinquedos. Ou seja, foi uma data para impulsionar comércio, né? Mas a gente tem que ver, a gente, na essência, a gente vai colocar em especial as nossas crianças. Vamos esquecer de comércio, vamos lembrar que nesse dia e em todos os dias, nossas crianças merecem respeito, carinho, amor, segurança, sabe? Não é só presente, não. Às vezes o presente é um abraço, às vezes o presente é falar, oi, o que que aconteceu? Você precisa de um abraço, precisa de um prato de comida, precisa de um aconchego, sabe, gente? Vamos parar de pensar que o bem é somente coisas materiais. Não, não é não, tá? O bem que a gente faz, aquele bem que vai ajudar a impulsionar para frente, vem aqui, ó, da sua cabeça e do seu coração. Dá um abraço fraterno, muitas vezes vale milhões, vale muito mais do que você ganhar uma pedra enorme de brilhante, tá? Porque aquilo tem um valor que vai te dar dor de cabeça, você vai ter que colocar segurança para não ser assaltado, e os sentimentos não ficam dentro de você, você leva para essa vida, e a vida toda, e passa. Tudo que você recebe de bom, você passa para o próximo, tá bom? Então, segunda-feira, e todos os dias, gente, não é só segunda-feira, não. Vamos cuidar bem das nossas crianças, sabe por quê? Hoje são pequenos, amanhã serão os nossos gigantes do futuro. Então vamos dar carinho e prepará-los para que sejam adultos responsáveis, tá bom? Vamos ouvir uma musiquinha para homenageá-los também?

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1: É isso aí, gente. Vamos pegar todas as fitas coloridas, vamos colorir nossas vidas, vamos ser crianças todos os dias. Para que levar a vida tão a sério, né? Já é tão difícil, vamos levar a vida de forma mais leve, de forma mais colorida e tudo fica melhor, né? Gente, que a força do fogo sagrado queime toda a negatividade, a dúvida e o medo que tentam obscurecer a sua visão. Olhe para frente, a sua jornada não é feita apenas de pedras, mas de poeira dourada que brilha sobre o sol. Pense nisso e caminhe pela estrada da vida com a força e a luz do meu povo cigano. É isso aí, gente. Já já, ouvinte no ar, já vão acessando os telefones da Rádio Capital ou as redes sociais. Se você recebeu alguma graça, por gentileza, faça aqui o seu agradecimento. Se for perguntar, deixe o nome completo dos envolvidos e as datas. Afinal de contas, preciso para pegar a energia para poder lhe responder com exatidão, hein? Já aproveita e visita as minhas redes sociais, Dona Eliana Cigana. Eu vou adorar, eu vou amar ser seguida por vocês. Já entrem em contato aí, hein, gente, através do telefone.

0: 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Eu vou abrir algumas exceções, tá bom? Então agora você já sabe, só não irá se consultar e ter o privilégio de conhecer a minha maravilhosa cigana, que atualmente trabalha com a cigana da Dona Eliete, ou seja, com a cigana da minha mãe, que é muito mais antiga e está sendo companheira da minha cigana. Gente, vocês vão passar em consulta não com uma cigana, mas com duas ciganas centenárias me intuindo para melhor te orientar, tá bom? Se você não quiser ligar agora, pode estar ligando amanhã ou então deixa o seu recado no WhatsApp e assim que possível a gente já te responde. Mas liga para mim, tô te esperando, hein? Olha, gente, eu vou a um breve intervalo e já já eu volto com muito, muito mais.
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8: Tempo nublado, não chove agora, mas existe a possibilidade de chuva nas próximas horas em algumas regiões. Muita atenção. Olha, do centro até a região ali do estádio do Palmeiras, o caminho está complicado pela Francisco Matarazzo. Você que ainda está no elevado, para fugir da Francisco Matarazzo, caminho paralelo da Tagipuru e Mário de Andrade está funcionando melhor. O entorno do estádio do Palmeiras está todo enroscado. Avenida Antártica, Sumaré, a Palestra Itália, Pompeia. Muita paciência nessa região. Você que está na Antártica, seguindo na direção da Marginal do Tietê, o caminho está travadão até a Praça Luiz Carlos Mesquita. Entre a Praça Luiz Carlos Mesquita e a chegada à região do estádio do Palmeiras, a Antártica congestiona na aproximação à Praça Marrei Júnior. Paciência por ali. 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
0: Gente, já voltei, hein? Vai se preparando aí, que a gente vai fazer aqui uma... Vou te explicar sobre os meses iluminados e em seguida já volto com o ouvinte no ar, hein? Já, já!
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0: 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E vou deixar a sua vela acesa por 21 dias no mínimo. Se você quiser mais vela, ok. É bom manter sempre o seu anjo da guarda iluminado. Mas para que eu possa fazer esse tratamento espiritual, é no mínimo 3 velas de 7 dias branca, tá bom? 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Vai fazer com que você volte a acreditar que você pode e que você vai conseguir. 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Você que tentou fazer a energização cigana no ano passado e não conseguiu fazer, porque eu tinha pouquíssimas... Aproveita agora, a minha cigana maravilhosa já liberou uma quantidade que eu vou poder fazer esse ano, tá bom? Já adianto que também são poucas. Então você sabia que a energização cigana era feita somente para nós ciganos? Pois é, agora o meu povo cigano está liberando algumas energizações para os gadis, ou seja, para pessoas que não têm o sangue cigano, mas são pouquíssimas, tá bom? 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Olha, gente, tudo pronto aí? Agora vou falar com você, isso mesmo, com você que perguntou e está aí ansioso aguardando. Vamos lá?
1: Olá, boa noite, ouvintes da Rádio Capital, ouvindo Uma Estrela no Ar. Boa noite, Dona Cigana, Dona Eliana.
0: Boa noite a todos.
1: Para quem está ouvindo a gente aqui pela AM, pelo FM, pelo YouTube, pela Alexa, manda mensagem no 98334-5777. Essa pergunta, ela veio pelo nosso WhatsApp e é o seguinte. Tem uma empresa há 12 anos está passando por problemas financeiros e de relacionamento entre os sócios. Gostaria de saber se vou ter mudanças para melhor ano que vem. Ela colocou uma observação aqui, dona Helena, ela tem o nome dela completo e o nome do sócio, sendo que é o marido dela. Pode passar?
0: Se ela autorizou, sim.
1: Sim, tá. É Daniele Ramos Pissoleto, dia 19/8/86, e o nome do sócio, que é o esposo também, é Jadson Moreira, nascido no dia 15/12/81.
0: Ok. Gente, normalmente sociedade entre marido e esposa não dá certo, porque o casamento já é uma sociedade, já é cheio de problema, né? Aí ficam lá na empresa, um diz uma coisa, outro diz outra coisa, acabam brigando e acabam atrapalhando a empresa e o casamento, tá? Aqui tá mostrando que você tem uma força espiritual muito grande, tá? É sua fé muito grande, mas você tá vendo muitas coisas erradas ali, coisas que você não concorda e tá, por isso tá surgindo essas divergências aí com seu sócio, tá bom? Ele tá aqui também julgando você, olha, começou a interferir já no casamento, né? Um julgando o outro. Então, tentem se resolver ou então, de repente, mais na frente, cada um ter o seu negócio separado, porque senão esse casamento e a sociedade, a empresa, vão pro buraco, literalmente. Então, olha, se você puder, liga lá no meu consultório, agenda uma consulta, que aí eu vou te falar direitinho o que tá acontecendo, vou te explicar e vou te mostrar caminhos para tentar salvar a empresa e o casamento, tá bom? Porque os dois estão ali na beira do abismo, tá bom? Tem mais perguntas?
1: Sim, dona Eliana. E eu também gostaria de informar, dona Eliana, na verdade, deixar aqui ao vivo, né, para as pessoas. A gente está recebendo muita mensagem aqui pelo telefone da rádio, sim, agradecendo, até pedindo para o pessoal mandar áudio para poder a gente colocar aqui ao vivo, agradecendo os conselhos e as consultas que fizeram com a senhora. Os retornos estão sendo perfeitos, eu estou gostando também aqui,
0: que
1: viu?
0: Que bom, fico muito feliz em nome da minha cigana. Eu não sou ninguém sem ela, eu apenas impresso meu corpo físico e a minha voz, ela que orienta vocês, tá bom?
1: É Patiá que fala, né? É Patiá que fala? É
0: Patiá? Opichá.
1: Opichá.
0: Olha, palavra nova aqui da Tule, viu? Eu não conheço.
1: Patiá.
0: Patiá. Parece um espirro.
1: A gente tem outra pergunta. Pode soltar, Rose.
2: Olá, Pati Capitão. Boa tarde. Aqui é a Rosalina que está falando. É, eu sou amiga da dona Eliana. Eu sou nascida 2/5/49, meu nome é Rosalina de Oliveira Silva. Não conhecemos pessoalmente, mas já conheço. Dona Eliana, eu queria saber de você por que essas dores tão grandes no abdômen, só parece no estômago, nas costas e na frente. O médico falou que meu exame deu um cisto no rim esquerdo. Será que é por isso que está doendo tanto assim?
0: Dona Rosalina, eu vou falar o seguinte para a senhora. A senhora falou aqui no ar que a senhora não me conhece pessoalmente, de fato não conhece. A senhora já passou em consulta comigo e a gente troca algumas palavras pelo WhatsApp, estou sempre orientando a senhora. A senhora todo dia está passando uma dor nova. Já orientei a senhora para não ficar afirmando negatividade, pensa positivo, não acredita também 100% no que médico diz, para Deus e as entidades nada é impossível, tá bom? Ai, tá vendo? A partir do momento que a senhora ouviu que tem um pequeno cisto no rins, a senhora começou a sentir dor abdominal. Um pouco é psicológico, tá bom? E é claro que também pelo nervoso, pela ansiedade. Você sabia que tem pessoas que às vezes vai pro hospital achando que tá infartando porque tá com uma dor enorme no peito? E pela ansiedade acaba juntando gases no corpo e esses gases, eles comprimem os órgãos e aí você acha que tá infartando? Pois é. Teve uma cliente minha que foi para o hospital, a família saiu correndo, já rezando, todo mundo chorando, achando que ia entrar de luto. Você sabe qual foi o medicamento para ela sarar, se salvar do infarto, do possível infarto? Foi tomar laxante, ela estava quase flutuando de tantos gases. Então, cuidado com o que vocês projetam na mente. A mente ouve, passa para a dor. Já que coisas negativas acaba projetando, por que a senhora não aproveita e não converte tudo em coisas positivas? Não estou falando não, tá? Para a senhora que está tudo perfeito. A senhora tem sim alguns problemas de saúde. mas não fica somente firmando neles, tá bom? Vou acender uma vela para a senhora, vou firmar novamente, mas eu te ajudo, minha entidade te ajuda, mas a senhora também precisa se ajudar, tá bom? Vamos lá, já já a senhora vai estar bem, tenho certeza, e obrigada pelo depoimento, viu? Eu acho que dá para colocar mais um ouvinte.
3: Boa tarde, pessoal da Rádio Capital. Sou Luzia, do dia 20 de 1968. Gostaria de ver que a dona Eliana, que eu sou viúva há 4 anos, que me atrapalha em arrumar uma pessoa. Se eu vou conseguir arrumar alguém ainda, uma pessoa, companheira.
0: Vamos lá, eu não entendi, ela falou 88? Ela é muito jovem. Ah, tá, eu entendi 88, ela fala uma menina ainda, né? Mas vamos lá. Olha, o caminho da senhora tá todo fechado. De novo, a cabeça das pessoas. O espírito do teu esposo ainda não entendeu que ele não tem mais o corpo físico, gente. Se você perdeu um parente ou qualquer pessoa, um amigo, dê o que é de melhor que se oferece para qualquer pessoa. Luz, vá na igreja, acenda a vela e agradeça pelo tempo que a pessoa fez parte desse plano e fala, olha, tô te liberando, segue seu caminho, segue sua vida, você já não tem mais o corpo físico. Porque se fica toda hora culpando, falando bem ou mal, de certa forma, tá prendendo o espírito da pessoa na terra. Tá? Procura não ficar chamando o nome da pessoa que foi embora dentro de casa. Acenda a vela, peça para rezar missa. E quanta será, no meu vocabulário, isso não existe. Tá? Eu sempre falo para vocês que a palavra tem força, muita força. Então, nunca fale será, tá? Fala eu vou conseguir. E faça o seguinte, prepara um banho aí com rosas vermelhas, tá? Põe água para ferver, ferveu, apaga o fogo. Despetala uma rosa vermelha, põe as pétalas dentro, deixa lá até ficar morninho. Ficou morninho? Pinga 7 gotas do perfume que você usa. Aí quando você for sair, vai passear, vai para qualquer um lugar legal que tenha pessoas, você vai tomar esse banho jogando do pescoço para baixo, mentalizando caminhos abertos para o amor, tá bom? Mas cuida dessa parte aí, porque o espírito do teu esposo ainda não tem consciência que não tem mais corpo físico, não tá aceitando isso e tudo isso atrapalha a sua casa. Outra coisa me veio aqui agora, dá uma olhada na tua casa se não tem pontos de mofo aí dentro desse ambiente. Se tiver pontos de mofo, pegue cloro, tá bom? E lave, tire tudo isso, porque onde tem mofo, tem moradia de eguns. Gente, isso serve para todos vocês, hein? Casa com mofo tem moradia de eguns. E vocês podem reparar que as casas que tem mofo, as pessoas são tristes, desempregadas, vivem brigando. Então, depois do programa, não agora, tá? Depois, vai dar uma olhadinha ali onde tiver mofo, lave com cloro. E depois, prepare uma água com anil. Tá? Aquela pedrinha que as nossas avós usavam, coloque dentro de um balde, deixe a água azulzinha, passe em todo o chão da casa, até nas paredes, nos azulejos, tá bom? Sempre do último cômodo para frente. E vocês vão ver, principalmente a senhora, o quanto vai melhorar, tá bom? E assim que arrumar a sua tampa da panela, avisa aqui para nós, hein? Em breve teremos uma novidade também, que se você não arrumar a tampa da panela, eu vou tampar a sua panela, eu vou arrumar a tampa, tá bom? Vamos lá. Olha, gente, já já mais ouvinte no ar, tá bom? Já já também a cor da vela, o banho e o incenso da semana, mas é já já, porque agora eu quero mandar alô especial para vocês que tanto estão pedindo e eu tenho o maior prazer em agradecimento de falar aqui. Tá? Fábio e sua esposa de Praia Grande, São Paulo, Arthur de Guarulhos, Júlio César de Atibaia, Maria do Socorro, Leandro de Ilhabela, Fernanda e Tânia Maria, Taylor Felipe, Joana, tá bom? Daniel. Daniel, quem disse, né? As pessoas falam que cigano e zelador de santo não pode ser amigo. Olha, gente, quem não sabe, Daniel é um pai de santo, muito amigo meu. A gente tem amizade, assim, nós somos basicamente irmãos, tá bom? Jacinta também, é Dr. Ricardo, Dr. Rafael e Doutora Gabriela e Doutora Rafaela. Gente, esses doutores são maravilhosos. Eles são numa clínica que fica próximo da minha casa, uma clínica veterinária, e eles sempre estão me socorrendo. Me socorrendo não, né? Eu ainda não preciso de médico veterinário, socorrendo os meus animaizinhos, né? Eles sempre estão lá presentes na hora que eu mais preciso. Cida, Roberto, Roberta, Maria, Adélia, todos de Presidente Prudente, todos ligadinhos na Rádio Capital, né? E alô a todos os ouvintes e beijos a todos. E muito obrigado pela confiança e fé, gente. Sintam-se abraçados por mim, pela minha cigana, porque infelizmente não dá tempo de falar o nome de todo mundo, tá bom? Mas vamos lá, anota aí rapidinho, tá bom? Essa semana, o banho em essência vela tem tudo a ver com conexão espiritual, tá bom? Então, a cor da vela é branca, o banho é com camomila e o incenso é de cânfora. Gente, lembre-se que o banho sempre é feito do pescoço para baixo, não vai jogar na cabeça não, hein? Que aí pode dar uma quizila e não é culpa minha, tá bom? É, gente, você sabia que eu, desde pequenininho, eu recebi a missão de estar ajudando os animaizinhos, que meu pai maior me intuiu? Então, eu quero perguntar a você se você pode me ajudar, tá? Porque tá muito complicado vacina, nessa época tem muita pulga, muito carrapato, tenho cachorrinhos que já começaram com problemas de alergia por causa de picada de pulga. Na medida do possível, eu resolvo sozinha, mas vocês sabem, é muitos cachorros, são muitos gatos e tudo sai muito caro. E é claro, se você puder colaborar com qualquer valor, vocês vão estar ajudando os animaizinhos. E você sabe que quem ajuda os pets está também prestando serviço ao meu pai maior, porque eles são incapazes de sozinhos se protegerem. Eles precisam dos nossos olhos, do nosso coração, das nossas mãos e, é claro, da nossa ajuda de todos os lados, tá bom? Do nosso carinho e amor. 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Qualquer contribuição, produto de limpeza, e o que você puder, tá bom? Então, gente, também Deus me deu a missão, tá? Desde muito pequena, de preparar ervas juntamente com a minha irmã Rose. Que a minha irmã Rose trabalha mais com a linha de preto velho, tá? Na linha da vovó Cambina, de prepararmos banhos, defumações, poções, breves, amuletos para todas as finalidades. Amuleto de proteção espiritual para a pessoa, amuleto de proteção para o seu carro, para o seu imóvel, para sua casa de veraneio. Temos amuletos para sorte e prosperidade. Inclusive, tem o do Cigano Vladimir, que acompanha os números de sorte para você estar fazendo seus jogos. Temos amuletos de todas as finalidades, trabalhos de amarração, trabalhos para afastar pessoas que estão te incomodando e muito mais, tá bom? É só ligar lá e se informar, tá bom? Lembre-se, gente, que você é muito mais do que pensa e você pode muito, muito mais do que você imagina. Então, nunca se diminua na frente de ninguém. Nunca ache que você é menos do que ninguém. Se dê o devido valor, se ame, se respeite e acredite em si mesmo. E o resto deixa comigo e com o meu povo cigano, que a gente vai te ajudar, tá bom? 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Ah, e tô esquecendo, viu, gente? 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Então é só ligar. Gente, vamos lá, eu tô tentando falar também. Ah, gente, eu quero muito pôr as fotos dos animais. E lembra que a semana passada eu falei da comemoração do aniversário do galo? Pois é, tá aqui, ó, cantando os parabéns. Quem disse que galo não tem sentimento? Tem sim, claro que tem. Olha que coisa linda, gente. Essa moça vive por esse galo. Outro dia esse galinho estava doente, ela me ligou chorando. Lá vai a gente correr atrás de Oxóssi, menino caçador. O nome do galo eu não lembro, gente. Eu não lembro o nome do galo, mas é o galo. Eu não lembro, ela me fala toda hora, porque eu pedi permissão, é claro, né, para eu pôr ali. Olha, gente, com direito a bolo e tudo, né? Será que ele não preferia uma tigelinha de milho? Mas olha, muito bonito, gente. Eu fico muito feliz quando eu vejo que as pessoas amam e respeitam os animais assim como eu. Eu cuido de animal desde os 7 anos de vida, gente. Eu pegava cachorro de rua com a perninha quebrada e eu punha uma tala e cuidava e o cachorrinho ficava curado. E aquilo para mim era uma alegria. E enquanto eu for viva, eu vou continuar fazendo isso, viu? Olha, gente, eu acho que ainda vai dar tempo aí da gente pôr um ouvinte no ar. Eu acho que dá para pôr um.
1: É que eu perdi a mensagem da moça. Me perdoa.
0: Pode ir procurando, né?
1: Achei aqui. Só um minutinho. Pra você que tá assistindo a gente pelo YouTube, você pode mandar mensagem no 98334-5777.
0: Vamos.
1: Só mais
0: lá.
1: Um minuto.
0: Olha, acabou de me passar aqui o nome do galo, viu, gente? É Fênix. Desculpa, menina, eu esqueci. Você fala toda hora, esqueci do Fênix. Mas pra mim é o galo. O galo Fênix, tá bom?
4: Um beijo. Aqui é a Juliana. Minha data de nascimento é 28/6/1985. E gostaria de saber se eu vou encontrar um amor, se tem um amor no meu caminho. Agradeço e boa noite.
0: Olha, aqui tá mostrando que o momento seus caminhos estão fechados, tá? Precisa aí, faça aquele banho que eu acabei de orientar aqui a outra ouvinte, faça esse banho também. Gente, que eu oriento para uma nota, porque muitas vezes serve para o outro também, viu? É momento do amor aí fechado, derrubado, mas vamos acreditar. Faça o banho com fé, acenda vela pro seu anjo da guarda também, e se você quiser liga lá no consultório, vamos ver o que tá acontecendo, porque aqui não dá pra gente detalhar, mas às vezes alguém tá fechando o seu caminho para que você não seja feliz, e aqui aparece uma mulher fechando os seus caminhos, viu? Então liga lá pra gente poder fazer a consulta direitinho, viu? Olha, gente, hoje não dá mais tempo de pôr ouvinte no ar, né? O tempo corre aqui, eu quero falar muito e não dá. Se eu for falar tudo que eu preciso falar, vocês não vão entender um A, porque vai ter que sair letrinha em cima de letrinha, né? Não dá. Então tem que parar, respirar e o tempo passa. Mas assim, agradeço a todos já pela confiança depositada em mim, na minha maravilhosa cigana, na cigana maravilhosa da minha mãe, Dona Eliette, que agora também está comigo, me ajuda, e em todo o povo que me acompanha, e também ao meu pai maior que permitiu que tivéssemos esse encontro aqui hoje. Acredito que nada é por um acaso. Optchá. Não esqueçam que sábado às 8 horas da manhã temos o reprise desse programa. Então, se você perdeu alguma coisinha, vai lá, ouve, reouve, ouve de novo e anota, tá bom? Anota as dicas, né? E acompanhe Então, todos os sábados, né? O reprise. E não deixe de ouvir aqui ao vivo, todas as quartas-feiras, a partir das 18 horas, gente. Desejo a todos uma semana maravilhosa, um feriado esplêndido. Aproveite para descansar, curtir suas crianças, momentos de fé. Não esqueça que também é um dia santo, tá bom? Quero que vocês tenham uma semana e dias repletos de bênçãos, conquistas, saúde, tudo mais que o universo puder lhe oferecer. Hoje vou ficando por aqui. Beijos de luz a todos. Até lá!

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Muito boa noite pra você que tá ligado aqui na Capital, no FM 77.5, no AM 1040, Capital com você. Este é o Capital da Bola com Basílio e Amigos, o programa de rádio do Basílio Pé de Anjo, no ar aqui na Capital, de segunda a sexta, das 19 às 20. Com a produção da Túlio Simões, a operação técnica de Carlos Rosino, ao vivo comigo aqui no estúdio, Rogério Rocha, por telefone, Luciano Fatioli e Basílio Pé de Anjo, porque hoje tem futebol final.

0: Daqui a pouco, Inter e Corinthians, 19h30, Beira Rio. Mais tarde, 21h30, Mineirão, Cruzeiro e São Paulo. Os dois paulistas, Corinthians e São Paulo, vão ganhar os seus jogos? Ou só um deles vence? Ou nenhum deles vai ganhar? Então deixe o seu palpite aí na enquete. Tem aí as quatro opções para você marcar. E no final a Tuli traz a resposta. É isso mesmo, né, Tuli? Os dois vencem, os dois perdem. Só um vence. E tem mais uma aí que eu esqueci, hein?
1: Só Corinthians ou só São Paulo,
0: é isso? É. 19h05, a Tuli vai falar pra gente aí, é isso? 19h05, 11983345777. Quais são as quatro opções que tá na tela do YouTube, Tuli Simões? Vamos lá.
2: Boa noite, Raulzito, boa noite, pessoal do Capital da Bola. Boa noite, Rogerinho, boa noite,
3: Muito Baza. Boa noite.
0: As quatro opções é, os dois vencem.
2: Só o Corinthians.
0: Ah, só o Corinthians, só o São Paulo.
2: Só o São Paulo.
0: Os dois vencem. Ou os dois perdem?
2: Os dois ou nenhum. Nós temos quatro opções votos lá no nosso YouTube. Então você que está ouvindo a gente pelo rádio, pela Alexa, corre lá no YouTube, Capital da Bola, para você poder opinar.
0: Então só Corinthians, só São Paulo ganha? Os dois ou nenhum dos dois? E quem não está no YouTube pode responder no WhatsApp. 11983345777.
2: E para alegria do Baza, o Corinthians está ganhando.
0: Ah, não, que já tá dando Corinthians. Alô, Basílio Pé de Anjo, boa noite, Baza.
3: Puxa saco, viu? Vou puxar boa saco, noite, viu?
4: Boa noite, Rogério, a Tudy, Rosino, Fatioli, a todos que nos acompanham, né? Tô vendo aqui o aquecimento, mano. Até agora tá saindo gol pra Chichu. Eles estão chutando em gol, tá saindo gols a favor do Inter e gol a favor do Corinthians também. Mas, brincadeiras à parte, é um jogo onde a gente vê, vamos ver se há o equilíbrio necessário para se tornar um atleta e ser sabedor, que primeiro de tudo cumprir as suas obrigações e chegar onde chegou, tem que se autoculpar também e buscar sair dessa situação.
0: Perfeito, Corinthians tem o Yuri Alberto, titular contra o Inter, Rogério vai trazer a escalação em seguida, mas antes teve jogo ontem, né, Rogério?
3: Tivemos,
0: além dos jogos de hoje, vamos passar a limpo o que aconteceu ontem, boa noite.
3: Boa noite, Raul, boa noite, Basílio, Fatioli, Rosino, Túlio, nossos ouvintes. Ontem tivemos os jogos amistosos à noite, né, a Argentina 3, Benin 0, até o Messi fez o terceiro gol de pênalti para a sua despedida de ontem. Encerrou o ciclo na seleção argentina. Colômbia 2, Peru 0, Peru do Mano Menezes. Estados Unidos 1, Canadá 0 e México 0, Chile 2. Hoje, pela Série B, também tivemos Sport Recife 2, São Bernardo 1, Goiás 2, Atlético 1 e Ponte Preta 0, Juventude 2. Hoje, pela Série A, daqui a pouquinho, Raul, como você falou, Inter e Corinthians jogam no Beira-Rio, 19h30. Também, mesmo horário, de Remo, recebendo o Grêmio, lá em Belém do Pará. E também aqui em Bragança Paulista, Bragantino e Mirassol. Às 20 horas, apenas um jogo, Vitória da Bahia, no Barradão, recebe a Chapecoense. Às 20h30, Clássico Carioca. É o Clássico da Amizade, Botafogo e Vasco. E às 21h30 no Mineirão, como você falou, Cruzeiro e São Paulo, Raul Machado.
0: Perfeito, vamos acionar Luciano Fatioli. O Peixe joga amanhã, jogaço contra o Flamengo. Mas o Fati chega hoje, agora, 19h08. Alô, Fati!
5: Ei, fala turma, fala Raul, tudo bem? Alô, Baza. Gratidão por estar na equipe Capital da Bola com Basílio e amigos. Alô, Rogério, Rosino, todo o time. Olha, Neymar... relacionado, Felipe Coutinho relacionado, Gabriel Bontempo relacionado, meu Deus, hein? Não terá força máxima contra o Flamengo amanhã com todos os ingressos vendidos, não é? Porque o Cebolinha não pode jogar e o Arthur está machucado, mas caramba, Escobar volta também, que isso, hein? Daqui a pouco eu volto para falar mais do Peixe, que tem um novo patrocínio estreando amanhã. Família do Neymar que viabilizou, viu? Vai entrar uma bufunfa boa para os cofres santistas que precisa de dinheiro para anteontem. Daqui a pouco eu trago detalhes. Até já.
0: Até já, Luciano Fatioli. Vamos direto e reto para o gigante da Beira-Rio. O Internacional, o time da casa, com o novo técnico Eduardo Batista, já está pronto para o jogo, que começa em 20 minutos.

0: Como entrará em campo o Colorado, Rogério Rocha?
1: Antony no gol, Aguirre, Bruno Gomes, Juninho e Mercado. Esse é o quarteto defensivo. Os dois volantes, Thiago Maia e Vilagra. Os meias avançados, Vitinho, Alan Patrick e Bernabé. E na frente, o Alejandro. Antony, Aguirre, Bruno Gomes, Juninho e Mercado. Vilagra e Thiago Maia. Vitinho, Alan Patrick e Bernabé. E na frente, Alejandro. Esse é o time do estreante técnico Eduardo Batista.
0: Perfeito, esse é o Internacional. Dá pra dar o repeteco aí? Sempre alguém perde um nome? Claro,
1: Antony, Aguirre, Bruno Gomes, Juninho e Mercado. Vilagra e Thiago Maia. Vitinho, Alan Patrick e Bernabé. E na frente, Alejandro.
0: Perfeito, esse é o Internacional que tenta com o novo comandante sair dessa zona perigosíssima que está vivendo. Mas do outro lado, o Internacional vai enfrentar o atual campeão da Copa do Brasil. Boa. O atual campeão da Supercopa, o Sport Clube Corinthians Paulista, que tem a volta de Yuri Alberto como seu principal destaque. Mas os escolhidos para o técnico Fernando Diniz, que para muitos está pressionado no cargo, são esses.
1: O Corinthians entra em campo com 11 pendurados, eu já vou falar quais são eles. Mas no gol, Hugo Souza, a defesa com Mateuzinho, Gabriel Paulista, Gustavo Henrique e Matheus Bidu. Os dois meio volante, né? O Ranieri. Os meios atacantes, Memphis Depay, Caio César, o Garro e o Bidon. E na frente, o Yuri Alberto. Repetindo, Hugo Souza, Mateuzinho, Gabriel Paulista, Gustavo Henrique e Matheus Bidu. Memphis Depay e Ranieri. Caio César, Rodrigo Garro e Breno Bidon. E na frente, Yuri Alberto.
0: Perfeito, um repeteco do Timão, um repeteco do Sport Clube Corinthians Paulista.
1: Hugo Souza, Mateuzinho, Gabriel Paulista, Gustavo Henrique e Matheus Bidu. Memphis Depay e Ranieri. Os meias avançados, Caio César, Rodrigo Garro e Breno Bidon. E na frente, Yuri Alberto, retornando à equipe hoje, Raul Machado.
0: Perfeito, Rogério Rocha. E arbitragem, sempre importante olharmos para o apito, para o VAR. Quem apita o jogo hoje?
1: Ei, Rosinão, boa, Rosinão. Guilherme de Camilo é o árbitro. Não, é o... Desculpe, vamos repetir. Felipe Fernandes de Lima, Minas Gerais, é o árbitro. Assistente 1, Guilherme Camilo, de Minas Gerais. Assistente 2, Alessandro Rocha, e da Bahia. E o VAR tá com Paulo Renato Silva, do Rio de Janeiro. Raul Machado.
0: Basílio Pé de Anjo, espaço para opinião. Você esteve lá no CT dias atrás, já opinou aqui, falou da força do Corinthians, que é praticamente o mesmo elenco campeão da Copa do Brasil, com a ausência de dois nomes. Mas pela escalação que o Rogério deu aqui, é um time bastante ofensivo, uma vez que só o Ranieri, né, Rogério, tá como volante só aí, né? Só tem o Ranieri, né,
1: como volante,
0: realmente. E aí você tem na frente o Caio César entrando no lugar do Carrídio ou do André, em comparação ao time do ano passado. É um Corinthians que vai para cima desde o início da partida, Baza? Como você avalia, qual a tendência, pelo menos para os primeiros minutos do duelo que começa em 15 minutos, Baza?
2: Bom, pelo que a gente ficou sabendo por intermédio daqueles que é o caso do Mauro e outros que são da comissão técnica, referente aos últimos jogos do Internacional, acredito eu que o Corinthians não vai mudar muito o sentido da marcação, não. Adiantar um pouquinho mais para dificultar e não deixar eles trabalharem essa posse de bola. E com isso, o Corinthians vai fazer o quê? Tentar jogar próximo ao campo, principalmente do Internacional, onde você pode tomar essa bola e contra-atacar, tentando tirar proveito, principalmente com a entrada do Yuri. E o Memphis Depay parece ter adquirido melhor preparo também. Acho que vai ter uma participação melhor. E o Carlos César, que a gente sabe que é um jogador atrevido, é um jogador que tenta sempre as jogadas individuais. Mas em relação à defesa, Raul, eu acredito que ele deva segurar um pouquinho mais os dois laterais intermediários. Porque aí o Ranieri poderá fazer o terceiro zagueiro, mas tendo o Garro e o Bidon ali na armação da jogada, fazendo intermediária junto com os dois laterais e trabalhar essa posse de bola e tentar envolver principalmente Internacional com essa posse de bola.
0: Pois é, é a análise do Basílio de dois times que precisam vencer. Ontem mesmo o Basílio falou aqui que o empate é ruim para os dois, até porque na tabela, outros jogos acontecendo, essa tabela vai se movimentar. Agora, o foco do Corinthians é hoje. O quanto você acha, Baza, que o Yuri Alberto pode melhorar esse time? Aqui no YouTube, muitos ouvintes estão falando assim, que hoje o time encaixa, que a volta do Yuri Alberto muda toda a dinâmica do ataque. Já outros lamentando. Como é que pode o Corinthians depender só do Yuri Alberto? Quero ver só se o time perdeu ou empatar, o que vão inventar para o próximo jogo. O futebol é coletivo. Vamos ouvir Basílio Pé de Anjo. O que muda no time com a presença do Yuri Alberto no comando do ataque, Baza?
2: Muda e muda muito. Porque é um jogador com uma característica diferente, aonde você não tem peças de reposição no ataque para fazer essa função de movimentação da zaga adversária e estar sempre com presença ali dentro da área. São os outros jogadores, se você observar no banco, não tem essa característica. Eu conversando com ele, eu mesmo falei, você tem que ter a tranquilidade necessária para fazer aquilo que você vai alcançar de fôlego, de movimentação, daquilo que você vai participar. E pela experiência dele, né, Raul? Ele também vai tentar buscar o quê? A participação, principalmente, do Memphis e, por que não, do Garro e do Bidon, para que essa bola chegue nele, para que ele possa ter maiores conclusão. E por isso que, de repente, a gente fica olhando, é um time que, escalado pelo Fernando Diniz, com uma dinâmica muito forte de ataque, né? Mas pode ter certeza que também vai estar muito atento no sentido do Inter com a bola, fazer a marcação necessária para que você possa tomar e surpreender o próprio Inter quando estiver de posse de bola.
0: É isso aí, 19 horas e 17 minutos, dentro de instante vamos ter Inter e Corinthians, e lógico que é bola rolando, a gente vai trazer para vocês aqui o que estiver acontecendo em campo, o que foi importante, nós vamos reportar para vocês. É Lionel Messi, ontem foi a última partida dele com a camisa da seleção da Argentina, uma grande festa, hein, Rogério?
1: Lotado, 85 mil pessoas.
0: Espetáculo, muitas ações antes e depois do jogo. Obviamente que o Beninho era adversário fraco, embora o primeiro tempo acabou 0-0. Vamos ouvir um trechinho do que disse Lionel Messi entre vários depoimentos que ele deu após a partida. Vamos ouvir.
3: Hay muchas emociones, se me expresan muchas cosas. Obviamente lo primero que pienso es mi viejo. Fue un orgullo muy grande para mí defender esta camiseta durante todo esto, más de 20 años. 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El último mundial ya fue demasiado todo lo que me tocó vivir. 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
0: Ahí, emocionante mesmo, depoimento, estádio lotado. Comunhão de todos os torcedores, né, Rogério?
1: Impressionante, né? A união da torcida gente de Boca, do River, né? De
0: raça, unidade.
1: Pelo Messi.
0: E aí, Baza, duas informações aí, né? Primeiro que os deuses do futebol foram muito generosos com a Argentina, né? De cair na Argentina, dois gênios, né? Verdade. Maradona e Messi. Poderia ser de qualquer outra parte do mundo, né? É uma alegria para o povo argentino que vive momentos difíceis, momentos, a política, a economia da Argentina, o país, é uma crise sem precedentes. É um dos poucos motivos de alegria do povo argentino que é apaixonado por futebol, assim como brasileiro. Foi a noite de ontem, mas a pergunta que não quer calar é a seguinte, Basílio Pé de Anjo. Sobre o Messi, já falamos bastante ontem aqui, é chovendo molhado, gênio, completo, dentro e fora de campo, sempre sim, ponderado, sim, contido, um jogador discreto. Muitas vezes até, muita gente diz que é um atleta até que... É até discreto em relação a toda a fama que construiu, conquistou. É um atleta também que demorou para engatar na seleção da Argentina, lembrem-se, né? Que a Argentina perdia, ele chegou a dizer que não jogaria mais. Convenceram ele a voltar atrás, e aí sim, foi campeão do mundo e vice duas vezes, né? É um jogador de três Copas seguidas, com dois vice-campeonatos e um título. E decisivo sempre. A pergunta que não quer calar, Basa, você que é sempre um agente observador do futebol, né? E você olha não só a bola, como todo o entorno. Essa Argentina sem o Messi é uma seleção que continuará forte para o próximo ciclo, já pensando em Copa América e Copa do Mundo? Achar alguém que vai entrar no lugar do Messi com a mesma categoria é tolice dizer isso. Vai ser muito difícil, né? Um jogador com todos os requintes, com todas as qualidades, as valências que tem o Messi. Mas como fica a seleção da Argentina, que tem outros bons nomes? Ninguém é vice-campeão mundial por acaso. Foi esse o tempo que um jogador só carregava um time nas costas, embora ajuda muito, né? Mas enfim, fazendo uma projeção para o selecionado argentino, agora sem Messi, o que você aponta, Baza?
2: Olha, eu aponto que... Vai cair um pouco de produção, porque eu não vejo a Argentina com jogadores protagonistas que possam assumir, principalmente, tudo aquilo que o Messi fazia. E já deu para sentir ontem, né, Raul? Jogadores jovens que entraram, talentosos, mas que a gente vê um pouquinho... fugindo daqueles jogadores mais experientes, procurando, eu não sei se é ele chamar a atenção e mostrar que quer entrar no lugar do Messi, ou se eles são meio constrangidos mesmo, referente a essa saída do Messi, mas de todas as formas eu vejo que a gente vai cair muito. Muito de produção mesmo referente a essa saída. Porque quando você tem um time que joga junto com você e que joga por você, é bem diferente, Raul.
0: Pois é, Rogério, todo mundo vai procurar o Messi para passar a bola e não vai ter mais o Messi.
1: Não vai ter mais o Messi, é verdade. Vai perder aquele ponto de referência, né, Raul?
0: Nessa última Copa, principalmente, o Messi foi a diferença da Argentina em muitas partidas.
1: Extraordinário, não tem a menor dúvida, né?
0: Ó, nossa enquete tá rolando. Qual o grande paulista vai conseguir vencer hoje? Ai. Só o Corinthians, só o São Paulo, os dois ou nenhum? Lógico que o Corinthians joga hoje, pensando nos três pontos. Mas no domingo tem o Palmeiras. E aí tem uma notícia não muito boa pra dar. Quantos pendurados entram em campo hoje no time do Corinthians e que se tomar o cartão amarelo não joga domingo, Rogério?
1: Dos titulares, seis.
0: Seis?
1: Além do Fernando Diniz.
0: Então, quais são os seis? Vamos lá, você tem a lista?
1: Tenho. Yuri Alberto. Mateuzinho.
0: Meu Deus.
1: Memphis Depay.
0: Uau.
1: Rodrigo Garro.
0: Meu Deus.
1: Matheus Bidu.
0: Eita.
1: Caio César.
0: Basílio Pé de Anjo. Diniz, né? Além do Diniz. No banco tem mais alguém pendurado? Não?
1: Tenho, deixa eu ver aqui. Cauê, tá pendurado. O André tá pendurado.
0: O André também.
1: O Matheus Pereira tá pendurado. O outro é o Lingard, mas não tá no banco, né? Tá machucado.
0: Basílio Pé de Anjo.
1: 11 o total.
0: Corinthians tem que ganhar. Tem que entrar hoje daquele jeito. E aí, o jogador, ele pensa no jogo de domingo, ele tira o pé da dividida, ou quando a bola rola, não tem como pensar no domingo?
2: Não, quando a bola rola, Raul, você está muito mais voltado daquilo que você tem ali pela frente como adversário e sendo sabedor que você se encontra numa situação crítica, né? Então você pensa muito mais em absorver aquilo que é necessário, a bola dividida, a sua participação é fundamental. É lógico, se você puder ter um equilíbrio de não tentar parar uma jogada para tomar cartão amarelo, à exceção que seja um lance perigoso, com certeza você leva até o fim e pode sair de campo sem cartão. Mas a preocupação de ninguém que jogue é sobre cartão. É sobre a sua apresentação, é sobre o seu rendimento.
0: Perfeito. É, só que também do lado do Palmeiras, que joga amanhã... Alô, Chicão! Palmeiras joga amanhã contra o Bahia. É um jogo difícil também. O Palmeiras também tem uma lista de jogadores pendurados. Você tem aí? O Palmeiras tem uma lista de jogadores pendurados... que eu vou trazer daqui a pouco, porque primeiro tem o Luciano Fatioli. 19 horas e 25 minutos. Alô, Luciano Fatioli!
4: Ei, fala turma, estamos de volta. Bom, detalhe é o seguinte, né? Amanhã na Vila, Vila lotada? Bom, não deixa de ser lotada, é o que cabe lá, 14 mil pessoas, 13, 14 mil, né? Olha, vamos lá, Neymar está relacionado, Felipe Coutinho, Gabriel Bontempo... Ai, será que o Neymar começa o jogo? Sinceramente, não sei. Será que Felipe Coutinho começa o jogo? Sinceramente, não sei. Não mesmo, não mesmo. Eu sei que, certeza que ficam fora o Arthur, né, com a lesão na coxa, cinco semanas. Cinco semanas fora, aquela conta de ontem eu repito aqui, de 10 jogos restantes, deve ficar fora de 6, mais ou menos. Pelo menos essa é a conta, né? Não é uma certeza, mas é uma projeção. E o Everton Cebolinha, o Santos não vai pagar a multa, não tem dinheiro, pô, lógico. Então o Cebolinha também não joga porque o passe dele é do Flamengo, está emprestado. Aí as novidades, né? O Veríssimo deverá com o Arão formar dupla de zaga. Veríssimo ou Luan Pérez? Eu acho mais pro Veríssimo com o Arão, né? Escobar voltando na esquerda, Rodinei na direita, o Diógenes no gol. Aí o Cristian Oliva com o Bontempo. É com o Gustavinho e com o Rolenzer. Aí vamos de Barreal e Gabigol. Esse é o Santos. Parece que esse. A não ser que o Leicester não jogue, aí joga o Neymar. Começa o Neymar. Ou será que a gente pode ter uma força máxima e começando até o Felipe Coutinho? Não acredito. Não acredito. Acho que... talvez Neymar sim, começando. Ou será que ele deixa os dois no banco, o Neymar e Felipe Coutinho? Eu mesmo pergunto, eu mesmo não sei a resposta, né? Ou, vamos ver. Vamos ver o que vai acontecer para amanhã. Para esse jogo cercado de muita expectativa, né? Olha, mais informações importantes. Ah, falo daqui a pouquinho, pode ser? Em relação ao patrocínio que a família do Neymar viabilizou, pai do Neymar viabilizou. Caçamba, o homem abre portas, hein? É impressionante. O patrocínio que já vai ser estreado amanhã no, na camisa do Peixe, né? E ainda fala de um Gabigol, de um não, do Gabigol. E Gabigol indo embora? Não fica ano que vem? Daqui a pouco eu trago os detalhes, tá bom? Até já.
0: Até já. Sobre Neymar, o que o Fati acabou de dizer aí, vamos ouvir um trechinho do que o Cuca disse a respeito de Neymar, quando ele foi questionado se Neymar joga ou não. Vamos ouvir.
5: O Neymar talvez já esteja na condição, né? Nós vamos trabalhar esses 3-4 dias que antecedem o jogo para ver a situação dele, mas a chance dele jogar é grande.
0: A chance dele jogar é grande, eu também acredito que ele deve entrar durante a partida. Você acha que joga? Todos os ingressos vendidos, hein? Tem esse detalhe. Bom, fiquei devendo Palmeiras, né? Antes da bola rolar lá no Beira-Rio, Palmeiras também tem pendurados. Quais os pendurados do Verdão? Verdão entra em campo só amanhã, mas domingo tem o derby.
1: São 6 pendurados,
0: Raul. É igual o Corinthians, então.
1: É, Gustavo Gomes, o Giai, o Piquerez, o Maurício... Luiz Pacheco e Flaco Lopes. Desses aí, só o Luiz Pacheco não é titular. Mas Gustavo Gomes, Giai, Piquerez, Maurício e Flaco Lopes.
0: Ô, Basílio, aí. Grandes jogadores dos dois lados, hein, Baza?
2: Sim, é um número muito grande. Todos praticamente pendurados. Mas, que nem, o Palmeiras tem alternativa, né, Raul? O Corinthians já não tem tantas... alternativas para que você possa tirar um titular e colocar um reserva. Então, eu acho que ainda o Palmeiras continua levando uma certa vantagem referente aos cartões.
0: E ainda sobre Corinthians, o presidente Osmar Stabile assinou um acordo.
1: Bola rolando. Bola rolando. Inter e Corinthians e Remo e Grêmio.
0: O Baza acompanha o jogo também, vai comentando com a gente, hein? O Osmar Stabile assinou um acordo com a Caixa Econômica Federal para liberar 27 milhões de reais depositados em uma conta reserva prevista no contrato de pagamento da dívida pela Neoquímica Arena. O Corinthians recebeu 13 milhões e meio nessa quarta-feira. A outra metade será transferida pela Caixa em data a ser confirmada. Com esse dinheiro, a equipe, a diretoria planeja quitar amanhã os salários dos funcionários e dos jogadores que não puderam ser pagos até hoje. A data limite para acerto das remunerações previstas na CLT. O acordo assinado pelo Stabile refere-se à liberação dos 27 milhões retidos, mas representa, na visão da diretoria, um passo importante na negociação para a quitação da dívida de 630 milhões de reais que o Corinthians tem com a Caixa pela construção da arena. O Corinthians recebeu recentemente a sinalização de avanço na negociação com a confirmação da suspensão dos pagamentos das parcelas trimestrais devidas e a indicação de que o Banco Estatal deixaria de bloquear verbas de bilheteria e premiações de campeonatos.
1: Baza, tem gol aí, Baza?
2: Tem gol, gol do Inter.
1: Gol do Inter?
0: Mas já?
1: Vitinho.
2: Vitinho.
1: Vitinho, 1x0, Inter 1x0, estamos com 1 minuto e 30 segundos do primeiro tempo.
0: Com 1 minuto, o Corinthians toma um gol. Basílio pé de anjo, eu sei que nem dá, enquanto você tá vendo o replay aí, a gente comentou aqui várias vezes, como é que pode um time de futebol, seja de qual for, toma gol com 1 minuto, Basílio?
2: É um absurdo a forma que originou o gol. A bola tava dividida no meio de campo, o Corinthians conseguiu perder e dentro dessa perda de bola, a movimentação que o Inter fez colocou praticamente o Vitinho pela meia esquerda, e ele bateu bem na bola. E para mim, o Hugo, mais uma vez, sem muita participação, eu acho que ele falhou.
0: É, não tá fácil a vida pro torcedor corintiano. Mal deu, não deu nem tempo de colocar a vinheta do gol. Coloca aí, Rosina, atrasado, vai. Não deu tempo. Foi
1: muito rápido. Gol. Gol do Internacional, Vitinho. Inter 1, Corinthians 0. E também começou lá em Bragança, Bragantino e Mirassol jogando 0x0.
0: Bom, vamos comercial pra tomar uma água, então.
1: Afirma. Gelada.
0: Voltamos já, 19h32.
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4: Turma, é o seguinte, ó, vamos lá. O Santos vai estrear um patrocínio amanhã, que é um clube de assinantes, de torcedor. É um negócio assim que eu confesso nunca tinha ouvido falar. 50 milhões de reais até o final de 27. Dinheiro importantíssimo, importantíssimo para o Santos, para pelo menos saldar a folha de pagamento, uma parte dela ou ela totalmente, não sei, enfim. Ir pagando aí situações mais emergentes que o Peixe tem, já que deve para tudo e para todos, né? foi o pai do Neymar, a NR Sports, a empresa dele que viabilizou. E aí uma outra informação que surgiu, que o futebol da Turquia tem interesse em Gabigol, e o futebol mexicano também. O passe é do Cruzeiro, o Cruzeiro faz o que quer, ele que determina se vai ficar no Santos, se renova o empréstimo, se renova, se não renova. Eu tô achando que no final do ano ele vai embora, porque para renovar o empréstimo, seria renovar por mais um ano, no caso pro ano que vem. Tô achando que o Cruzeiro não vai querer. O homem lá do dinheiro, o Pedrinho, o homem do supermercado, é capaz de querer fazer dinheiro com ele, aproveitando esse excelente momento do Gabigol, né? E também acho que o Gabigol quer mais uma transferência para enfiar mais uma grana no bolso, né? Enfim, vamos aguardar, tá bom? Mas são as notícias do Santos de hoje. Valeu, valeu, valeu.
0: Valeu, Luciano Fatioli. 5 minutos de jogo. Ô, Basílio Pé de Anjo, e essa falta do Garro? Você acabou de ver esse lance aí? É uma jogada lateral com o Alan Patrick. Ele não recebeu o cartão Garro porque o juiz está de bom humor. Você viu o lance, Basílio? Como é que pode uma falta como essa, hein?
2: Infelizmente, ele não é a primeira vez que ele faz esse tipo de lance, né? A gente tem visto tanto ele como o próprio Bidon usarem muito as mãos em empurrar o adversário. Agora, o Corinthians, acho que até o momento deve tá aqui no CT, porque não está jogando, jogadores, ninguém se cobra, a gente vê um time muito apático, e o Inter parece estar muito mais motivado, com muito mais determinação do que o time do Corinthians.
0: Basílio Pé de Anjo, a pergunta do Anderson. Basílio, quando acontece uma situação como essa, quanto tempo demora para o time reagir? Estádio lotado, pressão, por mais que o técnico fale alguma coisa, acho que nem dá para os jogadores ouvir. Quanto tempo demora para absorver essa pressão e o time acordar? É o Anderson de São Carlos.
2: Anderson, já deveria ter acordado, porque você tomar o gol a 1 minuto de jogo, isso já dá uma demonstração de que há uma falha no quê? De marcação, que logicamente houve um aproveitamento do adversário, sabendo que eles jogam dentro da casa com o apoio da torcida, mas que vai tentar pressionar e não deixar o Corinthians jogar. E o Corinthians, além de não marcar, também não está jogando. Então essa é a dificuldade. Agora o tempo é de reação dos atletas dentro de campo, são eles que têm que reagir e se cobrarem, né? A gente vê uma passividade muito grande.
0: E o Inter quase marca o segundo gol. O Hugo Souza defendeu uma cabeçada. O Inter segue pressionando o Corinthians agora e começa a sair do campo de defesa para o ataque. Rogério Rocha, São Paulo, que joga nessa noite, vive também o seu bastidor quente. Ontem foi lançada a candidatura de um candidato da oposição. Quem é ele?
1: É o Marcelo Portugal Gouveia, filho do ex-presidente de São Paulo, Marcelo Portugal Gouveia. Ontem foi lançado com a toda a imprensa, foi colocado lá ontem. Até agora, a situação, né, que é o grupo do Henri Macis, ainda não apresentou o candidato, né? Ou seja, ninguém, até o Henri Macis queria, né, teve vontade até de concorrer à eleição, mas o grupo que ele pertence já afastou essa ideia. Então, ontem, por enquanto, a situação não tem ainda o nome de um candidato, e ontem foi lançado muito forte mesmo essa candidatura do Marcelo Portugal Gouveia.
0: E vamos ouvir, ele falou com a imprensa presente neste lançamento. Vamos ouvir o que disse o candidato à presidência do São Paulo.
11: Bom, ao torcedor são paulino, eu queria um voto de confiança, e eu queria mais do que isso. Eu queria que eles pudessem me fiscalizar e me cobrar por tudo que eu vou me comprometer durante a campanha, e depois, ao assumir, vou ter eles como parceiros, como são do São Paulo, e eu quero muito de verdade que eles possam estar satisfeitos e sentindo participação disso ao me cobrar, me fiscalizar e tudo que deve ser feito como torcedor.
12: Só aproveitar, sair um pouquinho da sua campanha, mas você falou há pouco aqui no palco que existe uma previsão interna, posso ter entendido errado, de que a dívida pode bater 1,3 bilhão nesse final de ano. Foi isso mesmo que você falou? É no final desse ano? E de onde vem essa previsão interna de vocês?
11: A previsão é com base nas informações que a gente tem, nas contas, os balancetes que estão sendo divulgados e acompanhados pelo Conselho Fiscal. A gente entende que se continuar nesse ritmo de pegar empréstimos e tal, a gente vai chegar a bater 1,3 bilhão. Mas isso é uma estimativa, assim, no final desse ano.
13: Você falou sobre a questão de ter que reformar tudo como um todo. Isso passa por figuras hoje presentes no time, seja Rafinha, seja Cotia, seja diretoria de marketing? Você já tem um plano para isso?
11: Eu vou conversar com todas as pessoas que estão no São Paulo hoje, mesmo porque tem algumas pessoas que eu não conheço. Eu quero entender se elas são alinhadas ao meu projeto e, dependendo de como for, e dependendo, obviamente, de como desempenharam nessa gestão, podem continuar.
0: Marcelo. Ele também respondeu qual o planejamento para o clube caso seja eleito.
14: Marcelo, no seu primeiro ano de gestão, caso você assuma, você prevê um São Paulo que dispute por títulos, brigue por vaga na Copa Libertadores, ou será uma gestão de uma certa forma mais conservadora nesse aspecto do desempenho esportivo?
11: Não, eu não acredito em gestão conservadora no aspecto esportivo. O São Paulo sempre vai entrar para brigar e para ganhar. O São Paulo historicamente teve grandes clubes, grandes times, formações formadas pela sua base. Quem é mais antigo lembra dos Menudos do Morumbi. Você pega aqui na Copa do Brasil 23, tinha 4 titulares formados em Cotia. Eu acredito muito na capacidade de Cotia de formar jogador. Obviamente precisa de uma reorganização, precisa de um reinvestimento ali, mas eu acho que a gente consegue formar clubes, times competitivos, mesmo usando a base. E, obviamente, vai ter uma outra contratação, mas contratações certeiras, não contratação embaciada, como foi feito nessa gestão.
15: Você acredita, então, que é possível austeridade financeira e um time competitivo?
11: Eu acredito, sim, que é possível essas duas coisas. A questão da a briga pela bola, a garra, os jogadores, eles vão comprar, assim como todos os torcedores, como os torcedores vão comprar, os jogadores vão comprar essa reconstrução da gestão, vão se dedicar e a gente vai ter que time competitivo, com certeza.
0: Perfeito, aí
1: O Baza tá aqui falando com o Raul, né? Que é muito fácil na política, né? Você prometer isso, aquilo, outro, mas quando você entra...
0: Quando você é candidato, é sempre mais bom, fácil, né, Baza?
2: Ah, isso é ó. Eu até achei ele muito inteligente na sua resposta, né? Porque geralmente você tem que um time gigante como São Paulo, o torcedor não quer saber da dívida, o torcedor quer saber do que é de título.
1: É verdade.
2: E a busca é muito grande, entendeu? Então precisava ter muito cuidado referente a isso, para que a gente tivesse uma resposta que todos gostariam, né? Não, nós vamos lutar por título e vamos sanar a dívida. E não é bem assim. A gente sabe que, de repente, você vai ter que equilibrar essa balança para saber primeiro aonde você vai buscar essa verba para que você possa ir aos poucos e sanando essas dívidas.
0: Pois é, aos 12 minutos do primeiro tempo, o Corinthians finalmente acorda. Yuri Alberto, jogada pela direita, chutou, a bola passou perto do gol. O Corinthians tem um escanteio lá pela ponta direita. Segue nesse momento, vamos chegando a 20 minutos do primeiro tempo. Internacional 1, Corinthians 0. Corinthians equilibra agora a partida. Esse jogo promete ser tenso até o final, até porque o Corinthians agora vai sair e o Inter vai jogar no contra-ataque. 19h43, o jogo desta noite é Cruzeiro e São Paulo, 21h30 em BH. Vamos começar com o provável Cruzeiro.
1: Ah, Cruzeiro, meu Deus do céu. Cruzeiro, vai devagar, Cruzeiro. Cruzeiro, vai devagar, Cruzeiro. Otávio no gol, Fagner, Jonathan Jesus, João Marcelo e Gabriel Rojas, Lucas Romero, Gerson e Matheus Pereira, Arroio, Wesley e Caio Jorge. Repeteco do Cruzeiro: Otávio, Fagner, Jonathan Jesus, João Marcelo, Gabriel Rojas, Lucas Romero, Gerson e Matheus Pereira, Arroio, Wesley e Caio Jorge. Esse é o provável Cruzeiro, Raul.
0: Do outro lado, São Paulo, que teve confirmado 4 desfalques depois da derrota para o Santos. Quais serão os nomes escolhidos pelo professor Dorival Júnior para começar o jogo de hoje, hein, Rogério?
1: Coronel no gol, para mim é mais cabo que o Coronel. Arboleda, Tolói e Sabino, vai com 3 zagueiros. Pedro Lima, Pablo Maia, Bobadilha, Pedro Ferreira e Wendel. Na frente, Arthur e Caleri. Repetindo, Coronel, Arboleda, Tolói e Sabino, Pedro Lima, Pablo Maia, Bobadilha, Pedro Ferreira e Wendel. Na frente, Arthur e Caleri, Raul.
0: Perfeito. E arbitragem, de olho no apito.
1: Wilton Pereira Sampaio de Goiânia é o árbitro. Assistente 1 é o Bruno Rafael Pires, também de Goiânia. E o assistente 2, Daniel Henrique da Silva, de Distrito Federal. O VAR está com Rafael Trace, de Santa Catarina.
0: Perfeito. Basílio Pé de Anjo, o que esperar de Cruzeiro e São Paulo? Nos últimos anos, o São Paulo vem conseguindo ótimos resultados contra o Cruzeiro, mas hoje, no papel, o Cruzeiro é um time melhor. Tem melhores valores, assim, individuais, embora o futebol é coletivo, sempre, né? Mas, enfim, o que você espera do jogo de hoje, Basílio? O Cruzeiro é favorito para vencer o São Paulo em BH?
2: Joga em casa, com apoio da torcida, né? Mas o São Paulo tem feito bons jogos lá contra o Cruzeiro. E não é muito difícil, não, ele fazer a surpresa do que nós já vimos no ano passado. Agora, São Paulo, mesmo tendo uma derrota fora de casa, pelo menos se portou bem nos jogos que ele fez fora de casa. Eu acho que vai ser um jogo muito equilibrado, viu, Raul? O São Paulo sabendo que não pode perder, tendo a precaução de marcar e marcar bem a equipe do Cruzeiro, que tem um toque muito refinado no meio do campo. E por isso, de repente, eu acredito que até um empate é bom resultado para o São Paulo.
1: Baza, uma pergunta aqui com relação à parte de arbitragem, né? Tanto Palmeiras como Corinthians tem muitos com pendurados aí para poder. Não pode receber o cartão amarelo. Domingo tem clássico, né? Lá no Bank Stadium. O árbitro, ele sabendo desse próximo jogo, né? Sabendo dessa importância, ele segura um pouquinho a parte de você dar o amarelo para qualquer falta ou não? Isso, eles são orientados pela federação?
2: Não, ele tem muito equilíbrio. Isso eu falando com o Ducídio. Porque eu fiz essa pergunta para ele, como é que faz? Ele falou, olha, depende do cartão de quem está pendurado, porque tem alguns que são artistas, né, Basílio? Ele não quer viajar para Satuba, então ele faz de tudo para tomar um cartão.
1: A chulapa.
2: E aí o que, que ele faz? Ele segura esse cartão, ele não acaba punindo, não, porque é uma forma dele pressionar o atleta, que ele tem que muito mais se dedicar lá dentro de campo, ao invés de querer ficar jogando a torcida contra a arbitragem. E outra que, às vezes, eles são sabedores, sim, do número de cartões dos jogadores que estão pendurados, mas que eles tentam amenizar, tentam tranquilizar, e do jeito que age de um lado, age do outro também.
0: Perfeito, 19 horas 48 minutos, segue no Beira-Rio, 18 minutos, vamos para, na verdade, 20 agora, né? Vamos chegar a 20 minutos, Corinthians e Internacional segue 1-0 para o Inter, gol com 1 minuto, Basílio Pé de Anjo, para quem não está assistindo, está ouvindo pelo rádio, o Corinthians melhorou, como é que está o panorama do jogo nesse momento, Baza?
2: O Corinthians melhorou, tem mais a posse de bola. O Inter procurando jogar no contra-ataque. Agora, tem alguns jogadores do Corinthians que ainda estão no vestiário, né? Tem alguns jogadores que ainda não tiveram uma participação do que a gente está acostumado a ver, pelo menos da participação. E isso daí está sobrecarregando em certos momentos. Eu já dou até o nome: o Memphis, Garro. O Bidon, são jogadores que até agora, com toda a experiência, toda a bagagem, até agora não entraram no jogo.
1: O Corinthians está com 71% de posse de bola, hein? Se você gosta de números, realmente ampla vantagem do Timão dentro de campo com a posse de bola.
2: É a mesma coisa eu perguntar para você. Ele corre para tudo quanto é lado, né? Ele só não sabe aonde é o incêndio. E esses jogadores que eu falei com você estão agindo dessa maneira. Pouca participação, pouca evolução, muito mais erros do que praticamente acertos. Então, com a experiência e perto daquilo que a gente sabe de potencial, eu acho que está na hora dele, pelo menos, assumir essa responsabilidade.
1: Raul, lá em Belém, a vista do primeiro tempo, Remo 0, Grêmio 0. E lá em Bragança, Bragantino 0, Mirassol 0 também, com 20 do primeiro tempo.
0: Perfeito. E mais jogos do Campeonato Brasileiro nessa quarta-feira de futebol, Rogério?
1: Já, já, daqui a 10 minutinhos, 20 horas, Vitória recebe a Chapecoense no Barradão. Às 20h30, Botafogo e Vasco da Gama. E às 21h30, Cruzeiro e São Paulo no Mineirão, Raul.
0: Perfeito, vamos ao destaque final do Luciano Fattioli e voltamos aqui para os palpites e o resultado da enquete.
16: Olha, amanhã eu volto, tá? Como o jogo é 7h30, amanhã eu trago o palpite. É, antes das 7h30, lógico, né? Não vou falar o palpite depois que o jogo começa. Ei, Peixão, amanhã não sei não, mas eu já quero antecipar. Sem o Arthur, que vem bem demais no meio campo, né? Sem o Cebolinha na frente, não sei se Neymar começa ou não o jogo, como falei anteriormente. O empate já vai ser um grande resultado, pô. Contra o Flamengo, vixe, minha Nossa Senhora, grande resultado. Abraço, boa noite.
0: Muito boa noite, Luciano Fattioli. Vamos ouvir o Pedrinho. Pedrinho do Vasco. Tá bravo, Pedrinho. Falou que as coisas vão mudar lá no Rio por conta da questão do uso do Maracanã. Vamos ouvir?
17: Eu sou proibido de jogar em São Januário. Aí eu solicito o Maracanã, e é bom deixar claro que eu não estou pedindo. Eu tenho um contrato que me dá direito a 4 jogos. 4 jogos em 25, 4 jogos em 26. Em 25 eu usei uma vez. Sabe quando foi? O último jogo de todos os campeonatos que existiam no Brasil. Por isso que não tinha desculpa do gramado. Então eu joguei a final da Copa do Brasil contra o Corinthians. Se eu não me engano, foi o último jogo de todos. Foi o último jogo. Então o gramado não ia ser desculpa. Em 2026, eu pedi 3 jogos com antecedência. Vitória, Santa Fé e o Boca agora. E recebo a negativa. O que, que eles estão fazendo? Me sufocando, me empurrando para jogar onde eles querem que eu jogue? Eles vão vetando os lugares e vão me tirando a possibilidade de eu exercer o meu direito? Então, assim, e o que está incomodando é que, e já fica já com muita humildade, já um aviso para todas as pessoas, se o Vasco passou um período sem representatividade, e isso está incomodando, vai incomodar muito mais, inclusive com relação ao consórcio do Maracanã. Inclusive com o consórcio do Maracanã, com a licitação. Eu vou rever isso. Pode ter certeza absoluta que eu vou rever isso. É porque eu tenho casa, eu não tenho direito de rever? Vou rever isso, sim, senhor. Então, assim, se isso está incomodando, se o Vasco voltar ao seu trilho, eu não estou falando sobre título, sobre nada disso, estou falando sobre reestruturação institucional. Como eu já falei, eu não prometo título, não prometo vitória, eu prometo trabalho. Como reestruturação institucional, vai incomodar muito mais pessoas ainda. Muito mais pessoas. Agora, eu só não quero que façam covardia com o Vasco. Porque se fizer, eu vou lutar até o fim.
0: Tá aí, vou lutar até o fim, hein? 19h53, Tuli, resultado da enquete de hoje. A enquete está finalizada no YouTube. A pergunta foi, qual o grande paulista vai conseguir vencer hoje? Como é que ficou o resultado, Tuli?
18: 50% só Corinthians, 28% nenhum, 22% só São Paulo e os dois ninguém opinou.
0: Ou seja, ninguém acredita que os dois vão ganhar. A maioria acha que o Corinthians ganha.
1: Posso votar, não?
18: Pode. Qual que vai ajudar aqui pra participar?
1: São Paulo ganha, meu Deus do céu, que milagre.
0: A maioria acha que o Corinthians 23%. Ganha. 23%. Segundo lugar... é que nenhum dos dois vai ganhar. Que coisa. Aí o terceiro lugar na enquete é que só o São Paulo ganha. Paulo, e ninguém acredita que os dois vão ganhar.
18: Exato.
0: Basílio, obrigado, Túlio. Um beijo, até amanhã. Basílio Pé de Anjo, é a primeira vez que a gente faz um palpite com um jogo já em andamento. É Corinthians 0, Inter 1. Quanto vai acabar esse jogo aí no Beira-Rio, Baza?
2: Corinthians 3-1.
0: Basílio tá confiante, Rogério.
1: Eu vou de empate, 1-1.
0: Ah, eu ia com você, mas pra não ir igual a você, eu vou de Corinthians 2-1 de virada. Com 2 gols do Yuri Alberto saindo consagrado nos braços do povo. E mais tarde, Cruzeiro e São Paulo, começando com você, Rogério Rocha.
1: Imitando o mestre, aquela goleada 1-0 São Paulo.
0: Mesmo desfalcado? Lá no Beira-Rio.
1: Mineirão. É o coração falar mais alto.
0: 1-1 é meu placar. E o seu, Baza?
2: 1-1 também.
1: Ufa. Graças a Deus.
0: Rogério, voltamos amanhã.
1: Amanhã estamos de volta, Raul.
0: O destaque final do FAT já foi. Obrigado, Rosino. Obrigado, tudo. E Basílio, boa noite. Bom jogo. Vamos seguir acompanhando. Temos agora já o jogo caminhando para a parte final do seu primeiro tempo. Olha, Inter 1, Corinthians 0. Muita gente pegando do pé no Hugo Souza aqui na live. Amanhã a gente comenta o jogo e a repercussão dele. Abraço, Baza.
2: Um abraço e bom descanso a todos.
0: Tchau, gente. Até amanhã.

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9: meus amigos de todo o Brasil, quem os cumprimenta é o Padre Jader Pereira. Daqui a pouquinho nós vamos ouvir música bonita. Daqui a pouquinho eu respondo as pessoas na tribuna dos aflitos. No fim do programa, tem um momento de reflexão e paz. 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

Olha, não esquece de chamar alguém para ouvir o nosso programa. A Viola e a Fé está começando aqui pela Rádio Capital.

Que bom encontrar você mais um dia aqui na Rádio Capital, ouvindo a viola e a fé. Programa este que a gente ouve música bonita e fala de Deus. De segunda a sábado, eu estou aqui apresentando este programa. E eu fico muito feliz de saber que você está aí ouvindo a Viola e a Fé, na sua casa, no seu trabalho, no seu carro, talvez na condução. Tem pessoas que me ouvem de perto, pessoas que me ouvem de longe. Aonde quer que você esteja me ouvindo, receba o meu abraço e o meu aperto de mão. E que nosso Senhor Jesus Cristo no seu infinito amor abençoe você e abençoe toda a sua família.

0: Bom, deixa eu pegar aqui a minha caixa de promessa. Deixa eu ver qual a mensagem vai sair hoje. Deixa eu pegar aqui, deixa eu puxar aqui uma lâmina. Olha, já saiu. Saiu Isaías, capítulo 59, versículo 1. A mão do Senhor não está encolhida para que não possa salvar.
1: 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Parar para refletir, refletir para recomeçar, recomeçar para

0: Padre Jardim, quero que o senhor põe meu nome na oração. Vicentina, eu moro aqui em Altinópolis. Eu quero que o senhor põe meu nome na oração e eu sou de Altinópolis, Vicentina.
1: Vicentina, vamos colocar na oração sim, viu? Olha, conte sempre com as nossas orações. Bom, eu vou colocar mais nomes na oração. Deixa eu abrir aqui, abrir o nosso WhatsApp. Olha quantos nomes, gente. Vamos lá, o Padre Jader Pereira.

coloco meu nome na sua oração. Meu nome é Kelly Duarte, sou aqui de Ferraz de Vasconcelos. Amém, vamos rezar. Tem mais, ó, Padre Jader Pereira, me chamo Jéssica Fonseca Frias, sou de Perus, São Paulo. Padre, reze por mim e por toda a minha família. Vamos rezar, filha. Tem mais, ó, Padre Jader Pereira, reze pelo meu trabalho. Meu nome é Érica Alves Bondrin, é do Jaçanã, São Paulo. Ela tem um salão de cabeleireira, não é? Tá bom, filha, vamos rezar. Tá na oração. Tem mais? Tem, ó, Padre Jader Pereira, meu nome é Manuel Cardoso Mendes. Sou aqui do Tatuapé. Padre, coloco o meu nome e o nome da minha família na oração. Tá na oração, viu? Amém. Olha, esses nomes estão na nossa oração de hoje.

0: Sabe, meus amigos, esta água que o Padre distribui, a água benta, olha, é algo maravilhoso. São tantas as pessoas que chegam perto de mim e dizem para mim assim: Padre, eu vim aqui na igreja, peguei água benta e levei esta água para casa, dei para todo mundo beber, joguei na minha casa e tudo está melhorando, Padre. Muitas pessoas me perguntam por que que esta água ela é assim milagrosa. E eu falo para as pessoas que esta água, ela, além de ser benta, ela é exorcizada. Sabe por quê? Porque muitas pessoas que nos procuram sofrem com males espirituais. Então o Padre benze e exorciza. Porque quando a pessoa usa essa água, e se ela jogar na casa dela, e lá na casa dela tiver algum mal espiritual, começa a ser revelado e desfeito. É, quando a pessoa leva essa água benta para casa e ela toma essa água, ela dá essa água para alguém, se a pessoa tem um problema espiritual, começa a aparecer. Por isso essa água é benta e exorcizada. E eu distribuo essa água aqui no santuário para que as pessoas levem para suas casas, para dar para as pessoas, para os doentes, para os perturbados, aquelas pessoas que não dormem à noite, pessoas que têm feridas, dores, para lavar o corpo, pessoas que querem jogar essa água no local de trabalho, porque tem muita inveja, né? Então, olha, se você quer esta água benta, o Padre vai distribuir domingo que vem a fonte do Senhor Bom Jesus, de onde sai a água. Ela abre uma vez por mês e chegou o dia, é domingo que vem. Domingo que vem. E para você pegar a água, basta você trazer uma garrafinha vazia para você encher desta água. Você vai encher de água benta. E aí você vai levar para sua casa, para o seu trabalho, para dar para as pessoas que estão sofrendo. E você vai ver o quanto esta água benta e exorcizada é milagrosa, tá? Domingo que vem. Domingo que vem. Em três horários. 7 horas da manhã. Ou 9 horas da manhã. Ou 3 horas da tarde. Venha buscar esta santa água benta e traga a garrafinha para você encher a sua garrafinha com água benta e levar, tá? É gratuito, gente, não paga nada. Às vezes as pessoas mandam mensagens aqui, mas quanto é? Não, filho, aqui não paga nada. Pode vir buscar, tá? Pode vir buscar. Domingo que vem. E sabe, toda vez que o Padre distribui água benta, vem pessoas buscar de todo o Brasil. Vem pessoas de Minas, vem pessoas do Rio de Janeiro, vem pessoas do Sul, de todos os lugares. Você quer essa água benta, não é? Venha buscar, tá? Domingo que vem, 7 da manhã, ou 9 horas da manhã, ou 3 horas da tarde. Esta água é água que cura, água que liberta, água que sara. água que tem as bênçãos do bom Jesus, de Nossa Senhora. Eu quero que você ouça agora pessoas que já vieram nas missas e que receberam muitas bênçãos.
1: Maria, admira. Ah, comecei a novena Nossa Senhora Aparecida domingo e pedi a ela um emprego, já vou começar a trabalhar.
0: Amém. Começou a novena aqui com o padre. E na novena, no momento de fazer o pedido, pediu emprego. E agora já vai começar a trabalhar. Tá vendo? Basta ter fé. Basta acreditar, né? Então não desanima não, filho. Não desanima, não se entregue. Não dê ouvido às pessoas negativas. Essas pessoas querem ver você para baixo. Venha estar comigo domingo agora. Traga sua garrafinha vazia para você encher de água benta e levar essa água para sua casa. Essa água vai te curar, vai te abençoar, vai afastar as forças negativas da sua vida, da sua casa, do seu trabalho. Tá bom? Domingo que vem, 7 da manhã ou 9 horas da manhã. Ou 3 horas da tarde, aqui no Santuário do Bom Jesus. Pegue um papel, pegue uma caneta, anote direitinho o endereço. Tá? O Santuário do Bom Jesus está aqui no centro de São Paulo. Do lado do metrô, viu gente? O metrô Pedro II. É o metrô Pedro II. É só vir para o metrô Pedro II. É a referência. Tá? Ó, Rua Capitão Faustino Lima, número 101. Rua Capitão Faustino Lima, número 101. Do lado da estação do metrô Pedro II. Quando você chegar no metrô Pedro II, você desce para o lado da Rua da Figueira, pois a rua do metrô é a Rua da Figueira. A nossa rua é na rua de trás da Rua da Figueira, em frente ao portão principal da Congás. Então, olha, é domingo que vem a distribuição da água benta. Traz a garrafinha, tá? Essa água é milagrosa. Eu estarei aqui domingo que vem e espero por você. E por toda a sua família.
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0: Muito bem, vamos ouvir uma música bonita, gente. Daqui a pouquinho eu volto.

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0: Muito bem, meus amigos, estamos de volta e daqui a pouquinho nós vamos formar a nossa grande corrente de fé. Olha, você também pode participar aqui da Tribuna dos Aflitos e é muito fácil. É só você mandar uma mensagem de voz aqui para o nosso WhatsApp. Você manda uma mensagem de voz contando o seu problema. O padre vai ouvir, vai analisar e vai responder você aqui no ar. Não esquece de dizer o seu nome e o lugar de onde você está falando. Tá? Então mande a sua mensagem de voz. Pode mandar agora, pode mandar. O nosso WhatsApp é o 9-4030-7365. 9-4030-7365. O código de São Paulo é o 11. Mande a sua mensagem para mim. Eu vou incluir a sua mensagem na Tribuna dos Aflitos.
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0: Bom, eu já tenho aqui uma mensagem de voz. Quem mandou a mensagem foi a Priscila. E ela mandou a mensagem para o padre. Eu quero ouvir. Vamos ouvir?
1: Olá, aqui é a Priscila, minha sogra. Ela está tendo medo para dormir durante a noite, está tendo maus pressentimentos, está sentindo que tem algo atacando-a para dormir, arrepiando-a, tentando enforcá-la. Eu gostaria de saber se alguma coisa espiritual, tudo e tal, ou coisa feita.
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1: Minha amiga Priscila, olha, eu ouvi com atenção a sua mensagem de voz. E enquanto eu ouvia a sua mensagem, eu pude ver. Você pede pela sua sogra. Você diz que ela tem medo de dormir à noite, porque ela sente algo atacando ela. Ela sente que esse algo tenta enforcar ela à noite. E você me pergunta, padre, será que alguma coisa feita? Isso é problema espiritual? Deixa eu te dizer uma coisa, Priscila. Um dia eu atendi aqui na igreja uma moça que também tinha um problema assim, só que ela tinha um problema com o filho dela. E ela estava achando que o filho dela estava com um problema na cabeça, sabe? Um problema mental. Falava, não, meu filho deve estar inventando um negócio deles. O filho dela via coisas, conversava com espíritos, e os espíritos também atacavam o menino. E o menino contava isso para a mãe. Mãe, está acontecendo isso, isso, isso. A mãe dizia assim, o meu filho acho que não está bem da cabeça, não. Pegou o menino, levou o menino ao psicólogo, levou o menino para o psiquiatra, levou em vários médicos e nada resolvia. E quando foi ver, realmente era um problema espiritual. Então, Priscila, deixa eu dizer uma coisa. O que está acontecendo com a sua sogra é sim um problema espiritual.

0: Ô, minha amiga, olha, isso aí foi um mal que entrou na vida dela. Não foi coisa feita, não, viu? Coisa feita é quando alguém faz o mal contra outra pessoa. É, o que aconteceu com a sua sogra é uma maldição hereditária. Isso aí é um problema que tinha na família dela e que passou para ela. Isso já vem acompanhando a sua sogra há muito tempo. Então, minha amiga, olha, é um mal espiritual. Porque os males fazem isto. Perturba as pessoas à noite. Sim, tem males que vêm, enforca a pessoa, cutuca as pessoas. Eu me lembro de uma pessoa que, ao dormir, ele sentia como se fosse agulhas enfiando no corpo dele. Era um mal espiritual. E olha, este mal precisa ser tirado. Você quer ajudar sua sogra, quer tirar esse mal? Então preste atenção. Vem com ela aqui no santuário, domingo que vem. Sim, vocês precisam vir para o padre poder atender vocês, explicar para vocês o que vocês precisam fazer, né, o trabalho espiritual. Preciso ensinar para vocês o trabalho espiritual, porque o tratamento para um mal espiritual desse é um trabalho espiritual forte que ela tem que fazer. Né? Então procura o padre para tirar este mal, porque senão este mal só vai piorar. Tá? Pode vir domingo, 7 da manhã, ou 9 da manhã, ou 3 horas da tarde. Nós vamos te ajudar, viu, Priscila? Eu tenho certeza absoluta que depois que a sua sogra fizer o trabalho espiritual aqui comigo, ela vai sair da tribuna dos aflitos e vai subir à tribuna dos vitoriosos. Quero chamar a atenção de todos os nossos ouvintes, porque domingo agora o padre vai realizar aqui a distribuição gratuita da água benta milagrosa. A água que jorra da fonte do Senhor Bom Jesus. A água exorcizada. A água para você pegar direto da pia do Senhor Bom Jesus. Então, olha, domingo que vem, traga uma garrafinha para você encher desta água. Esta água que cura, que sara, que liberta. Essa água tem sido um santo remédio. Todo mês que o padre distribui essa água para o povo, vem pessoas de todo o Brasil para buscar. Então, domingo que vem buscar essa água benta, essa água santa, para você dar para um doente, um viciado, um perturbado, para você benzer sua casa, seu comércio. Essa água tem uma gotinha das bênçãos de Jesus, de Maria. Domingo que vem, tá? 7 da manhã, 9 da manhã ou 3 da tarde, aqui no Santuário do Bom Jesus, na rua Capitão Faustino Lima, número 101, ao lado da estação do metrô Pedro II. Vou repetir, rua Capitão Faustino Lima, número 101, ao lado da estação do metrô Pedro II. Você chegando na estação do metrô Pedro II, você desce para o lado da Rua da Figueira. A Rua da Figueira é a rua do metrô. E a nossa rua é na rua de trás da Rua da Figueira, em frente ao portão principal da Congás. Então, olha, domingo agora, venha buscar desta água benta milagrosa. É a distribuição gratuita. Não paga para pegar água não, viu? Venha com fé. Neste domingo, eu espero por você e por toda a sua família.
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0: Muito bem, gente, vamos ouvir uma música bonita e daqui a pouquinho eu volto.

0: Muito bem, meus amigos, eu quero chamar a sua atenção. Pois eu estou me preparando para realizar aqui em São Paulo, aqui no Santuário do Bom Jesus, um trabalho espiritual muito forte. Principalmente a favor das pessoas que sofrem com a inveja. E como tem gente que sofre com a inveja. Inveja no trabalho, inveja onde mora. Tem gente que sofre com invejas dentro da própria família. Talvez você que me ouve agora sente as forças negativas que te prendem por causa da inveja do olho gordo. Porque a inveja, o olho gordo, elas pesam, elas trazem coisas ruins, os caminhos se fecham, as coisas começam a dar errado. Esses dias eu atendi uma senhora que ela falou que da noite para o dia ela sentiu tudo começar a dar errado na vida dela. Ela falou: padre, tudo começou a dar errado na minha vida, sabe, tudo parou, travou. Quantas pessoas que de repente a sorte muda e tudo se fecha, as portas se fecham. Você começa a perder. Você olha as outras pessoas ganham, você só perde. Você sente os seus caminhos trancados, fechados, tudo por causa da inveja. E muitas das vezes, tem pessoas que sofrem com inveja que não desejam mal a ninguém, não fala mal de ninguém, até ajudam quando pode. E essas pessoas não entendem. Por que que eu sou tão invejado? Eu não tenho nada na vida. Talvez você que me ouve agora, você sofre com a inveja, sofre com este mal. Você está sentindo que tudo tem dado errado. Quando uma coisa vai dar certo, dá errado. Você fala: o que está acontecendo na minha vida? Muita coisa negativa, não é? Muita inveja. Mas esta inveja pode ser quebrada. Este mal pode ser desfeito. No dia 18 de outubro, atenção, hein? No dia 18 de outubro, é um domingo. Eu vou iniciar aqui uma novena contra a inveja com São Jorge. E nesse dia o padre vai fazer um banho. O banho que eu estou preparando com as ervas dos pés de São Jorge, para te proteger contra toda a inveja. Esse banho o padre vai fazer diante de São Jorge, no dia 18 de outubro, gente. Em 3 horários, tá? Dia 18 de outubro, em 3 horários, 7 horas da manhã, ou 9 horas da manhã, ou 3 horas da tarde, aqui no Santuário do Bom Jesus. Esse trabalho espiritual que eu vou começar, a novena, quebra inveja com São Jorge, vai quebrar essa inveja na sua vida. Vai tirar esse mal da sua vida. E aí quando a inveja for quebrada, aí você vai ver que as coisas vão dar para frente. As coisas vão passar a dar certo, viu? Então olha, vai ser, eu vou iniciar no dia 18 de outubro. Prepare a sua fé, seu coração, e dia 18 vamos estar juntos. Vem iniciar essa novena forte com o padre e vem para o padre benzer você com um banho para quebrar a inveja, o banho para trazer proteção, o banho de São Jorge. Eu quero que você ouça agora pessoas que já vieram nas missas e que foram muito abençoadas.
1: Seu nome?
2: É José.
1: Mora aonde, José?
2: Bairro Vista Alegre.
1: Qual foi a graça alcançada no Santuário do Bom Jesus, participando das novenas com o padre Jader Pereira?
2: A graça foi assim, sabe, por causa que eu vinha assim, com peso assim, sabe, e eu ficava assim, sabe, sem força, sabe, assim, queria chorar sozinho, assim, mas não é aquela dor assim, a dor assim, que doía por dentro, espinhando o corpo por dentro, era uma dor que era na alma, sabe? Era uma dor ruim. Me deixava assim, assim, desconfortável, assim, esquecido, cansado, aquela coisa ruim. Comecei a fazer as novenas, aqui aí pegou melhorar, sabe? Foi afastando. Agora já sumiu bastante, não parece mais aquela canseira, sabe? Não está mais doendo na alma, assim, aquela dor na alma não dói mais.
1: Está feliz?
2: Sim, graças a Deus, estou sentindo melhor.
1: Graças a Deus, vamos aplaudir a Jesus.
0: Graças a Deus. Tá vendo, meus amigos? Agora você imagina o que vai acontecer na sua vida no dia 18 de outubro, quando você estiver diante do seu, de São Jorge, e o padre fizer esse banho em você, o banho para quebrar a inveja, o banho de São Jorge, para trazer proteção contra toda inveja, hein? É claro que você também vai receber a sua bênção. É claro que você também será abençoado. Então vamos estar juntos. No dia 18 de outubro, hein? É 7 da manhã, ou 9 horas da manhã, ou 3 horas da tarde. Escolha o melhor horário e venha iniciar esse trabalho forte com o padre, tá? Aqui no Santuário do Bom Jesus, a novena quebra inveja com São Jorge. Eu quero dar um endereço aqui do santuário. Pegue um papel, pegue uma caneta, anote o endereço e vamos estar juntos no dia 18, tá? Dia 18 agora, dia 18 de outubro, o Santuário do Bom Jesus está aqui no centro de São Paulo, na rua Capitão Faustino Lima, número 101, metrô Pedro II. Anotou? Rua Capitão Faustino Lima, número 101, fica do lado da estação do metrô Pedro II. Quando você chegar na estação do metrô Pedro II, você sai pela saída da Rua da Figueira. A Rua da Figueira é a rua do metrô. Nossa rua é na rua de trás da Rua da Figueira. Gente, é do lado da estação do metrô Pedro II, tá? Dia 18 de outubro, 7 da manhã, 9 da manhã ou 3 da tarde. Eu espero você e toda a sua família.
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0: Muito bem, gente, vamos ouvir uma música bonita. Daqui a pouquinho eu volto.

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0: Filho da Santíssima Virgem Maria, Santo das causas perdidas e dos males desenganados, olhai por nós neste momento, aumentai o nosso amor e a nossa fé, abençoai a nossa casa e a nossa família, prosperai o nosso trabalho e as nossas mãos, fortificai a nossa saúde e o nosso corpo. Ó meu bom Jesus, Santo protetor daqueles que em vós confiam, sei que serei atendido, pois igual ao teu nome, mais poderoso não há. Meu bom Jesus, rogai por nós. Abençoe-vos o Deus Todo-Poderoso, Pai, o Filho e o Espírito Santo. Amém.
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0: É, o nosso programa vai ficando por aqui. Mas amanhã eu volto, neste mesmo horário, e espero por você. Muito obrigado pela sua companhia, pelo seu carinho. Que Deus abençoe a todos. Fiquem todos com Deus. E até amanhã.
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